0: como deve funcionar?
1: No processo de tirar a carteira de motorista, as aulas práticas e os exames são presenciais. Quando um aluno fica doente, é possível justificar, mas é necessário pagar a taxa para refazer o exame. Por situações como essa, a Comissão de Viação e Transportes aprovou o projeto de lei da deputada Benedita da Silva, do PT do Rio de Janeiro, que busca gratuidade para remarcar exames e aulas desde que o aluno apresente a justificativa médica em até 5 dias úteis. O objetivo é garantir o direito dos alunos que precisarem se ausentar por motivos médicos. O projeto foi aprovado com alterações feitas pelo deputado Beto Preto, do PSD do Paraná, que afirma a necessidade dos exames e aulas gratuitas.
2: Há uma completa pertinência daqueles alunos que, eventualmente, nos cursos de formação de condutor, eventualmente fiquem doentes ou não possam comparecer, que eles, de alguma forma, possam ressarcir essas aulas sem a necessidade de pagamento de novos volumes financeiros.
1: As regras para habilitação mudaram em 2026. Atualmente, as aulas teóricas são obrigatórias, mesmo que o curso teórico possa ser feito online. Já as aulas práticas e os exames são feitos de forma presencial, como o de aptidão física e mental, a avaliação psicológica, o exame teórico e o prático. Agora, o projeto será analisado pela Comissão de Constituição e Justiça e, caso aprovado, será encaminhado ao Senado. Da Rádio Câmara de Brasília, Raquel Queui.
3: Áureo Ribeiro, do Solidariedade do Rio de Janeiro, defende a criação do rótulo digital acessível em embalagens de produtos de consumo contínuo. Segundo o deputado, a ideia é incluir um QR Code nas embalagens para direcionar o consumidor a uma página com a íntegra das informações do rótulo.
4: Áureo Ribeiro acrescenta que a ferramenta permite o uso de recursos como leitura por voz e ajuste de fonte e contraste no celular, o que, segundo ele, beneficia idosos e pessoas com deficiência visual. Para o deputado, a novidade garante autonomia nas compras.
3: Celso Russomano, do Republicanos de São Paulo, apresentou o projeto que obriga fabricantes a produzir papel higiênico capaz de se dissolver rapidamente em contato com a água. O objetivo é facilitar o descarte pelo vaso sanitário sem causar entupimentos nas tubulações e redes de esgoto.
4: Pela proposta, o papel higiênico terá de se desfazer na água em até 30 segundos depois da descarga. Celso Russomano avalia que a medida pode reduzir o volume de resíduos enviados à coleta de lixo e aos aterros sanitários.
5: Previdência.
3: Diego Andrade, do PSD de Minas Gerais, é autor da proposta que permite a manutenção temporária do Bolsa Família para quem conseguir emprego com carteira assinada e renda de até 3 salários mínimos. A ideia é facilitar a entrada desses beneficiários no mercado de trabalho.
4: Diego Andrade argumenta que a medida reduz o receio de perder o benefício ao aceitar um emprego formal. Pelo projeto, o empregador deve informar a contratação aos sistemas oficiais e depositar o valor correspondente ao benefício durante o período previsto na proposta.
5: Saúde.
3: A campanha Outubro Rosa já está em curso em todo o país para conscientizar a população sobre a importância da prevenção e do tratamento precoce do câncer de mama e de colo de útero.
4: A repórter Silvia Munhato ouviu a procuradora adjunta da Secretaria da Mulher da Câmara sobre os desafios de levar assistência às mais de 78 mil mulheres que devem ser diagnosticadas com câncer de mama somente neste ano.
6: Outubro é o mês de conscientização sobre a prevenção e tratamento do câncer de mama e também do câncer de colo de útero. É o Outubro Rosa. A deputada Flávia Moraes, do MDB de Goiás, procuradora adjunta da Secretaria da Mulher da Câmara dos Deputados, afirma que já ocorreram muitos avanços na legislação, como a fixação de prazo de 30 dias para a realização de exames após a consulta inicial e de 60 dias para o início do tratamento de qualquer tipo de câncer após o diagnóstico. Flávia Moraes citou as projeções do Instituto Nacional de Câncer para o câncer de mama no triênio 2026-2028.
7: A previsão do INCA para esse ano é de mais de 78 mil novos casos no Brasil. No meu estado de Goiás, mais 2.150 casos, novos casos também. Então, a gente tem uma preocupação muito grande de poder ter esse diagnóstico precoce.
6: A deputada explicou a importância da prevenção para as mulheres e para o Sistema Único de Saúde.
7: Quando o paciente é diagnosticado no estágio mais avançado, o custo para o sistema é muito maior. E o que a gente tem hoje é mais de 50% dos diagnósticos são tardios. Então a gente precisa investir na prevenção. O colo de útero também é outro tipo de câncer, tem uma janela de mais de 5 anos. Então é possível que esse paciente, se ele fizer de 2 anos em 2 anos a prevenção bem feita, ele dificilmente vai ter essa lesão avançando para um câncer.
6: Flávia Moraes disse que ainda há muito o que fazer, porque muitos estados não têm conseguido cumprir os prazos legais. Da Rádio Câmara de Brasília, Silvia Minhato.
3: Antônio Andrade, do PSDB do Tocantins, votou favorável ao projeto aprovado no Congresso e transformado em lei, que permite manter em 2026 incentivos tributários destinados a ações de combate ao câncer e de atendimento às pessoas com deficiência.
4: A proposta inclui as medidas entre os casos que ficam fora das limitações fiscais previstas. Antônio Andrade explica que, pelo texto, os incentivos poderão financiar ações de prevenção e tratamento do câncer, além de serviços de habilitação e reabilitação de pessoas com deficiência.
3: Raimundo Santos, do PSD do Pará, propõe a criação da Carteira Nacional de Identificação da Pessoa com Fibromialgia. A ideia é agilizar a comprovação da condição de saúde e reduzir a necessidade de apresentar laudos médicos repetidamente.
4: Raimundo Santos ressalta que, pela proposta, a carteira pode ser emitida em formato físico ou digital. Segundo o parlamentar, a medida também visa facilitar o acesso a serviços e políticas públicas, sem criar benefícios ou alterar direitos já previstos em lei.
0: Votação.
3: Os deputados podem incluir na pauta de votações o projeto que cria assentamentos agrícolas nas periferias das grandes cidades. A reportagem é de Antônio Vital.
5: Ganhou regime de urgência e pode ser votado a qualquer momento no plenário da Câmara, projeto que previa a criação de assentamentos nas periferias das cidades, entre a zona urbana e rural, regiões conhecidas como áreas periurbanas. A proposta cria um programa de regularização de imóveis rurais localizados em áreas de transição entre o campo e a cidade, com foco na produção familiar de alimentos e no abastecimento local. O programa tem o objetivo de beneficiar famílias em situação de vulnerabilidade social, agricultores sem terras, trabalhadores rurais, mulheres chefes de família e jovens vocacionados para o trabalho no campo. De acordo com o projeto, a intenção é aproximar a produção familiar dos mercados consumidores, reduzir custos logísticos e fortalecer feiras livres, mercados locais e programas públicos de compras de alimentos produzidos pela agricultura familiar. De acordo com um dos autores da proposta, o deputado João Daniel, do PT de Sergipe, a legislação atual não tem normas específicas para assentamentos em áreas de transição urbano-rural, regiões que reúnem condições favoráveis à produção de alimentos frescos e de ciclo curto, mas sofrem pressão da especulação imobiliária e ocupação desordenada. Para João Daniel, a ausência de regularização desse tipo de ocupação impede políticas públicas voltadas para essas populações.
8: É um projeto que trata de cuidar de populações que estão em áreas públicas federais, estaduais, municipais ou mesmo em áreas privadas, como em muitas grandes cidades estão lá há décadas e não conseguem implementar nenhuma política porque não tem a sua regularização.
5: O regime de urgência para a proposta foi aprovado de maneira simbólica pelo plenário da Câmara, mas foi criticado por deputados da oposição. Para o deputado general Girão, do PL do Rio Grande do Norte, é preciso cautela em relação à regularização de áreas já ocupadas.
9: Nós precisamos ser conscientes em relação a toda e qualquer regularização fundiária. E esta, em especial, ela pode prever algumas situações que ainda não foram bem estudadas aqui pelos deputados. E em função disso daí, nós insistimos de que não merece ter urgência um PL com essa situação. Qualquer tipo de regularização fundiária tem que obedecer a princípios legais.
5: Um regime de urgência, o projeto que previa a criação de assentamentos nas periferias das cidades, entre a zona urbana e rural, pode ser votado diretamente no plenário da Câmara, sem passar pela análise das comissões permanentes da Casa. Da Rádio Câmara de Brasília, Antônio Vital.
0: Economia.
4: Sônia Guajajara, do PSOL de São Paulo, é favorável à ampliação do acesso de povos indígenas, quilombolas e ciganos ao crédito do Fundo de Terras e da Reforma Agrária para a compra de imóveis rurais. O texto permite ainda o uso da renda familiar no cálculo do financiamento.
3: Sônia Guajajara argumenta que a medida corrige uma lacuna na legislação e amplia o acesso dessas comunidades às políticas públicas de crédito fundiário. Segundo ela, a proposta contribui para reduzir conflitos por terra, fortalecer a organização coletiva e preservar tradições culturais.
4: Luciano Vieira, do PSDB do Rio de Janeiro, apresentou o projeto que separa, no cálculo do imposto de renda, os ganhos entre aposentadoria e rendimentos do trabalho. O deputado quer evitar que a soma das rendas leve a uma faixa mais alta de tributação.
3: Pela proposta, cada tipo de rendimento terá suas próprias faixas de isenção, deduções e alíquotas. Luciano Vieira assinala que a mudança reduz a carga tributária sobre aposentados e pensionistas que continuam exercendo atividade remunerada.
4: Miguel Lombardi, do PL de São Paulo, apoia a medida que eleva para R$130 mil o limite de faturamento anual do microempreendedor individual. O texto também permite que o MEI tenha até 2 empregados, desde que cada um receba pelo menos o salário mínimo ou o piso da categoria.
3: A mudança amplia a possibilidade de pequenos negócios permanecerem no regime do MEI, mesmo com um faturamento maior. Nos casos de afastamento legal de um ou dos 2 empregados, a proposta de Miguel Lombardi ainda autoriza a contratação de substitutos enquanto durar o afastamento.
4: Termina agora o Jornal Câmara dos Deputados, produzido pela Rádio Câmara, com trabalhos técnicos de Wellington Teles e apresentação de Luciana Vieira e Val Monteiro. Boa noite.
3: A Voz do Brasil volta na terça-feira. Um bom final de semana e um bom feriado para você.
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16: Tem gente que tem, temos sempre, sempre temos o bom com a gente aqui. Ah lá, ó. Quem tá comigo aqui, deixa eu mandar um abraço especial pra Marília 10, tá com a gente aqui, a Marília Moreira do Rio de Janeiro, pedindo orações pela sua saúde, cura de João Pinheiro, Paulo César Rocha, Yuri de Moraes, Gurgel, Poliana Ramos, Vitor Mondaini, Francisco de Assis, boa noite Pablo, meu querido, eu sou o Francisco de Assis, e peço que coloque meu nome para rezar o terço. Francisco, hoje eu tenho os queridos amigos aqui da Uneser para rezar com a gente, então já estamos aí com a oração com o pessoal da Uneser já, sabe? Mas não vai faltar oportunidade não, tá bom? Ele pediu intenção para todos de sua família. Ele falou que ele mora lá em Tabacuri, Minas Gerais. E povo mineiro maravilhoso, sempre com a gente aqui. Quem mais tá comigo aqui? Camila Machado Timóteo. Boa noite, Pablo. Quanto tempo? Como que você está? Apareça mais. Camila e Maria Terezinha de Timóteo. Ô Camila, eu tô desaparecido, é verdade, eu estou só à tarde no programa Conexão Aparecida, tarde 104. Hoje em especial eu tô por aqui, Camila, no lugar do Evandro Brum, claro, com muito carinho, né? Vem fazer esse programa com vocês aqui, claro, rezar o terço juntos. Pra mim é muito bom, pra minha alma, pro meu coração, né? E claro, para ficar na companhia de vocês também, que é maravilhoso. Obrigado pela acolhida, pelo carinho de hoje e sempre, tá bom? Deus abençoe muito. Obrigado, querida. Quem mais tá comigo aqui? O Márcio. Boa noite. uma mãe nunca desiste de um filho. Nossa Senhora, que eu tenha forças para vencer um vício. Amém. Obrigado. Deus abençoe você, meu amigo. Sempre, uma mãe nunca desiste de um filho, viu? Falou tudo, é verdade. Isso mesmo. Quem mais tá comigo aqui? O Carlos José, boa noite. Família Rádio Aparecida. Hoje eu agradeço a Deus por tudo. Mais uma vitória. Estamos nos preparando para irmos à casa da mãe em 2028, eu e minha família. Em nome de Jesus, vai dar tudo certo, com certeza. Já deu tudo certo, meu querido. Tenho certeza. Já deu tudo certo, viu? Grande abraço pra você também. Ótima noite aí. Vamos lá, né? Vamos juntos. Vamos juntos. 12-3104-1043. Você pode deixar suas intenções aqui, seu pedido e preparar o seu coraçãozinho pra rezar comigo. Daqui a pouquinho, 10 horas da noite.

0: Marcas do Eterno, o padre Fábio de Melo. Que compositor, viu? Eita, coisa linda, maravilhosa. Canção lá de 2003. É isso mesmo? Linda demais, linda, linda, linda. Oh, gostoso, né? A gente poder ouvir música boa que nos leva até Deus, que nos faz querer a presença de Deus, que nos faz querer ficar mais próximo de Deus, que toca o nosso coração. Sabe que a música, ela tem esse poder de nos abrir de dentro para fora. Abre o nosso coração pro louvor, abre o nosso coração pro amor. Ela não bate, né? Ela entra direto no nosso coração. Quando a gente percebe que nós estamos rendidos para Deus, aí acabou angústia no coração no dia. Às vezes você não tá bem, normal, né? Naturalmente, somos seres humanos. Às vezes o dia foi cansativo, mas uma canção vem no coração, ele acerta o seu coração, ó, te abre, dá uma boa noite de descanso. A música é assim mesmo. E é claro, a oração do terço, maior ainda, né? A gente estava conversando esses dias, estava conversando aqui no programa Tarde, no Conexão, falando sobre, alguém passou por aqui, falou, ô Pablo, eu tento rezar o terço, mas acabo dormindo, às vezes acontece comigo. Então, e é uma oração que traz paz para o nosso coração, né? As bênçãos, não tem nem como não dizer que a gente é abençoado, né? E claro, relaxa o nosso corpo, né? Uma oração muito gostosa, principalmente nesse horário da noite, às 10 horas da noite, parece que o nosso coraçãozinho já vai encontrando lugar de repouso ali na oração da Ave Maria. É um colo de mãe mesmo. Eu gosto de até me sentir assim, no colo de Nossa Senhora. Sabe, e aí no colo da mãe, quando a criança está no colo da mãe, ela não se preocupa mais, ela não tem medo, não existe, com todo respeito, tá, gente? Vou dizer que não existe bicho papão, não existe nada. Não existe problema, não existe mal nenhum. É no colo da mãe, no colo de Nossa Senhora. Então a oração do Santo Terço é um repouso, é um descanso para nós mesmo, viu, gente? Tenho certeza. Enquanto a intercessão de Nossa Senhora trabalha a nosso favor, levando os nossos pedidos, as nossas preocupações até Deus, o nosso corpo, a nossa mente descansa. Oh, lindo demais, que isso? Coisa maravilhosa. Agora são 9 horas e 26 minutos, eu vou para um breve intervalo. Já eu tô de volta, daqui a pouquinho é hora de rezarmos juntos. Hoje sexta-feira, Mistérios Dolorosos. Vamos rezar juntos aqui, tá bom?
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0: 9:31, horário de Brasília.
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0: Coisa boa, programa com a Mãe Aparecida. Hoje, Pablito Soares com você aqui. Sou eu, Pablo Soares. Tá? Muito prazer. Estou aqui com vocês hoje fazendo essa companhia maravilhosa e vou rezar junto com vocês. Francine Dantas de São Lourenço, estou aqui rezando essa novena por todos os profissionais de saúde, especialmente para os agentes de saúde. Hoje eu estou preparando as lembrancinhas do Outubro Rosa para os pacientes que acompanho e ouvindo a Rádio Aparecida. Deus abençoe todos vocês, viu? A Francine é lá de São Lourenço, Minas Gerais. Beijo grande no seu coração, querida. Boa noite, sou o Reni Antônio Taliagani, de Porto Amazonas, no Paraná. Venho pedir orações pela saúde da minha família no terço das 10. Que Nossa Senhora Aparecida abençoe todos nós. Abraços, abraço para você, meu querido. A Vera Cavalcante está com a gente também, belezinha, Deus abençoe você. Sou de Serrinha, boa noite, na Bahia, bem-vinda. A Neuza, agradeço a Deus e a nossa mãe por mais um dia, que a Mãe Aparecida rogue a Deus pelo Brasil. Um abraço para você também. Beijo grande no coração. Tá na hora do nosso quadro Os Santos nos Ensinam, com o padre André Gustavo. Vamos lá.
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21: De nosso Senhor Jesus Cristo esteja com você, meu irmão e minha irmã. Hoje, dia 9 de outubro, a igreja celebra a memória de São João Leonardo. João Leonardo nasceu na Toscana no ano 1541. Levou uma vida normal de leigo, trabalhando no ramo farmacêutico com o pai, até os 26 anos de idade, quando este morreu. Tendo participado do trabalho junto aos pobres com os padres colombinos, decidiu entregar sua vida ao seguimento de Cristo. Mesmo sabendo das dificuldades por ser adulto, João Leonardo não se intimidou. Enfrentou os estudos, juntou-se aos meninos para aprender o latim e, em seguida, aplicou-se no estudo de filosofia e de teologia. 4 anos depois, foi ordenado sacerdote. Dedicando-se à catequese das crianças, implantou, junto com alguns religiosos, uma educação totalmente voltada para os princípios cristãos. Nascendo no ano 1574, a Congregação da Doutrina Cristã. Hoje, clérigos regulares da Mãe de Deus, também conhecidos como padres leonardinos. João Leonardo, que tinha conquistado a confiança do Papa Clemente VIII, foi enviado por este para realizar diversas missões em seu nome, restaurando a disciplina religiosa em várias ordens, conventos e congregações. Também fundou um colégio para jovens sacerdotes que se espalhariam pelo mundo como missionários, pregando o catolicismo entre os infiéis e cuidando das vítimas de epidemias. Portanto, João Leonardo foi o precursor do Colégio Urbano dos Missionários, conhecido como Obra da Propaganda da Fé, fundado no ano 1627 em Roma, atuante até nossos dias, principalmente na esfera da Santa Sé. E também fundador dos Missionários Exteriores de Paris. Foi fundado no ano 1663. Radicado em Roma, aí morreu. Foi canonizado pelo Papa Pio XI no ano 1938. Num tempo em que a Igreja enfrentava inúmeras dificuldades, temos o exemplo de fidelidade e de perseverança de São João Leonardo, que nos ensina hoje a nos comprometermos também com a verdade e o bem da Igreja de Jesus Cristo. O que temos feito pela nossa Igreja? São João Leonardo, rogai por nós.
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Filho e do Espírito Santo. Amém. Senhor nosso Deus, nosso Pai, nós cremos em vós, nós esperamos em vós, nós vos amamos, nós vos agradecemos este dia e vos damos graças porque estamos com vida. Oferecemos este dia ao Senhor com todas as nossas alegrias e sofrimentos, com todos os nossos trabalhos e divertimentos. Guardai-nos do pecado e fazei de nós instrumentos de vossa paz e do vosso amor. Ajudai-nos a observar vossos santos mandamentos. Amém. Sexta-feira, dia 9 de outubro, o trecho do Evangelho de hoje é escrito por Lucas, capítulo 11, versículos de 15 a 26. Anúncio do Evangelho de Jesus Cristo segundo Lucas. Naquele tempo Jesus estava expulsando um demônio, mas alguns disseram: é por Beuzebu, o príncipe dos demônios, que ele expulsa os demônios. Outros, para tentar Jesus, pediam-lhe um sinal do céu. Mas conhecendo seus pensamentos, Jesus disse-lhes: todo reino dividido contra si mesmo será destruído, e cairá uma casa por cima da outra. Ora, se até Satanás está dividido contra si mesmo, como poderá sobreviver o seu reino? Vós dizeis que é por Beuzebu que eu expulso os demônios. Se é por meio de Beuzebu que eu expulso demônios, vossos filhos os expulsam por meio de quem? Por isso, eles mesmos serão vossos juízes. Mas se é pelo dedo de Deus que eu expulso os demônios, então chegou para vós o reino de Deus. Quando um homem forte e bem armado guarda a própria casa, seus bens estão seguros. Mas quando chega um homem mais forte do que ele, vence-o, arranca-lhe a armadura na qual ele confiava e reparte o que roubou. Quem não está comigo está contra mim, e quem não recolhe comigo dispersa. Quando o espírito mau saiu de um homem, fica vagando em lugares desertos à procura de repouso. Não o encontrando, ele diz: vou voltar para minha casa de onde saí. Quando ele chega, encontra a casa varrida e arrumada. Então ele vai e traz consigo outros sete espíritos piores do que ele, e entrando, instalam-se aí. No fim, esse homem fica em condição pior do que antes. Palavra da salvação. Jesus é mais forte do que o demônio, claro, que na Bíblia recebe muitos nomes, como Beuzebu, Satanás. Beuzebu é uma variação sarcástica do falso deus Baal, originalmente chamado Baal-Zebu, mas que os israelitas passaram a chamar Baal-Zebu. Baal se tornou ainda no Antigo Testamento sinônimo de ídolo, de falso deus. Daí a associação do seu nome no Novo Testamento com o demônio, ou as forças do mal que tentam impedir a ação de Deus no mundo. Após verem a ação de Jesus, as pessoas devem se decidir qual força seguir. Quem não está comigo, está contra mim. E quem não recolhe comigo, espalha. Nós, hoje, eu e você, como nos posicionamos? A oração na intenção das pessoas que já faleceram é expressão da ligação e do amor que temos para com elas. A dor, a tristeza, a saudade são sentimentos humanos. Não tem problema tê-los. Mas o desespero não é um sentimento cristão. Acreditamos que Cristo venceu a morte, está vivo, e todos os nossos conhecidos, familiares, amigos estão com ele. Através das nossas preces, gostaríamos de ajudá-los no momento da morte a se decidirem por Deus. É um sinal do nosso amor e da nossa solidariedade. Para o amor, a morte não é um limite. Vamos pedir a Deus por todas as pessoas que faleceram. Lembre agora de seus familiares, amigos, conhecidos que faleceram e estão junto de Deus. E rezemos. Nas vossas mãos, Pai de misericórdia, entregamos a alma de

0: nossos amigos, familiares, conhecidos, na firme esperança de que eles ressurgirão com Cristo no último dia, como todos os que no Cristo adormeceram. Escutai na vossa misericórdia as nossas preces, abri para eles as portas do paraíso, e a nós que ficamos, concedei que nos consolemos uns aos outros, com as palavras de fé, até o dia em que nos encontraremos todos no Cristo, e assim estaremos sempre convosco. Amém. Deus, na sua bondade, criou o ser humano e deu aos que creem em seu Filho ressuscitado a esperança da ressurreição. Vos dê também hoje toda a consolação e bênção. O Senhor esteja convosco, Ele está no meio de nós. Desça sobre você, sobre a sua família, sobre as suas intenções e necessidades, a bênção do Deus Todo-Poderoso. Pai, Filho e Espírito Santo. Amém. Sagrado Coração de Jesus, fazei o meu coração semelhante ao vosso. O abraço de hoje vai para o Fábio e a Fiorella de Cachoeiro do Itapemirim. Um abraço para Ana Maria de Ribeirão Preto, para Rosângela e Miro de São Paulo. E um abraço para o Renato, Valéria, Júlia, Mariana, Bárbara e Guilherme, também de São Paulo. Sou o padre Edmilson Moraes, salesiano de Dom Bosco, e moro em Campinas, no estado de São Paulo, no Colégio Liceu Salesiano Nossa Senhora Auxiliadora. Abraço e até mais.
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coração de Jesus. Música linda, né? Agora, 9:53. Ah, deixa eu mandar um abraço especial aqui pra Micaele Marcos, tá com a gente também. Você pode e deve, já viu, desde as 8:00 PM, passar por aqui e deixar suas intenções. Hoje nós vamos rezar o Santo Terço, os Mistérios Dolorosos de Jesus, com o grupo Unezer, tá bom? E você é meu convidado especial para estar deixando suas intenções aqui também, rezando com a gente. Neste dia 9 de outubro de 2026, estamos aí dentro dessa festa, da novena e festa de Nossa Senhora Aparecida. Esse tempo de graça para muitos de nós, para você, para mim, para todos nós. Maria Isabel tá comigo também. Querida, boa noite para você. Já chegou, eu já fui dando boa noite, não dou nem tempo de respirar. Seja muito bem-vinda. Deixe suas intenções aqui, tá bom? Vamos lá, vamos. Agora, faltando 5 minutinhos para as 10:00 PM, a gente iniciar o nosso Santo Terço. Mãe do Céu Morena, estamos nesse tempo de louvar, engrandecer o nome da nossa mãe, da nossa querida mãe Aparecida. 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
26: 10:01, horário de Brasília.
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26: Ô, coisa boa! Agora são 22:02. Você que está acompanhando aí pelo aplicativo Aparecida, imagens aí agora ao vivo do Santuário Nacional de Nossa Senhora Aparecida, capital da fé. Ali você consegue acompanhar a imagem que você tem aí, é da fachada sul do Santuário Nacional. local ali onde que você, quando você vem pra casa da mãe, você acaba tirando fotinha por ali, ó. Ali é o lugar do registro da fé, viu? Muita gente tira foto daquele, justamente daquele momento, daquela fachada ali que parece um braço aberto, acolhendo os filhos de Nossa Senhora ali, entre a capela do batismo e a capela da ressurreição. Olha que noite linda, maravilhosa. Agora tá tendo esse show maravilhoso em louvor à Mãe Aparecida. E a gente consegue imagens aí do santuário agora nesse exato momento. Lindo, maravilhoso, para todo o Brasil. E aqui nos estúdios da Rede Aparecida de Rádio, eu estou muito bem acompanhado, mas muito bem acompanhado mesmo, né? Porque eu tenho do meu lado direito e esquerdo o grupo do Nezer, professor Marcelo, com a gente aqui neste momento, nesta noite maravilhosa, a professora Sônia Zangrande e o Henrique Nunes, que também é guia de turismo, morador de Aparecida, nascido e criado em Aparecida?
1: Nascido em São José dos Campos, mas criado desde pequeno aqui em Aparecida.
26: Nascido com fé da cidade é. Criei agora.
1: É isso mesmo.
26: É isso mesmo. Henrique, muito bom, que bom, né? E é um privilégio, né? Nascer, poder dizer assim, eu sou de Aparecida. Todo mundo conhece Aparecida.
1: Isso, é verdade. Você falar em qualquer localidade do Brasil, você fala, você é de onde? De Aparecida, eu conheço. Eu ia lá, minha mãe ia, minha família conhece. Ele nunca vai estar perto de onde. Aparecida que é a referência das outras cidades ao redor, pode, assim. Então, exatamente. O Brasil todo é conhecido nacionalmente mesmo.
26: Eu estava falando hoje no WhatsApp com algumas pessoas de Curitiba, e eu falei, você é de onde? Eu caí naquele momento que você fala, eu sou de Lorena. Aí a pessoa dá aquele. Não, falou, eu sou de. Próximo de Aparecida do Norte ainda, a gente fala.
1: Isso.
26: Sou próximo de Aparecida do Norte. Ah, então eu sei onde que é. Aparecida, ah tá, então é tantos quilômetros, a pessoa já entende tudo. É muito gostoso, né? E a gente tem o maior prazer de estar aqui próximo da casa da mãe, porque o Santuário Nacional é lugar de acolhida, é lugar que a gente sente filho e a gente sente a vontade aqui na casa da mãe, com certeza. Professor, boa noite.
2: Boa noite, Pablo.
26: Se apresentar.
2: Boa noite.
26: Né, os nossos irmãos aqui, contar um pouquinho da Unezer também.
2: Sim, sim.
26: Também, claro.
2: Sim. Boa noite, Pablo. Boa noite, ouvintes. Boa noite, amigos da Unezer, de todo o Brasil.
26: Todo o Brasil.
2: É, até do exterior também tem membro da Unezer que está no exterior rezando conosco também.
26: Que bênção.
2: Tá? E um momento muito especial na sexta-feira estar aqui rezando, né? E pondo em prática a devoção a Maria. E de modo especial hoje, né? Sexta-feira, sétimo dia da novena, em preparação para o dia da festa da Rainha e Padroeira do Brasil, Nossa Mãe Maior, né? É um momento muito especial para nós. Tá? E eu sou, praticamente eu já nasci devoto da Mãe Aparecida, né? Desde pequeno a gente tem uma devoção, eu tenho uma devoção muito grande com a Mãe Aparecida. Tá sempre, sempre do meu lado, né? Tá no meu carro, tá na minha casa, onde quer que eu vá, Nossa Senhora Aparecida tá do meu lado. Ela tá sempre me protegendo.
26: Eu costumo dizer que não somos nós que escolhemos a senhora, ela que escolhe a gente, né?
2: Sim, também, né?
26: Ela cuida da gente.
2: A mãe cuida do seu filho.
26: É, escolhe a gente deveria escolher ela, a gente até escolhe, mas é o cuidado dela é tão bonito.
2: Ela que talvez escolha o primeiro, né?
26: É.
2: Escolhe primeiro.
26: Bonito, né?
2: Muito bonito, muito profundo.
26: Ela sendo mãe de Jesus, quem somos nós?
2: É. Tem que só dizer sim e amém.
26: É verdade. Professora Sônia, boa noite. Seja muito bem-vinda, fica à vontade.
3: Obrigada, Pablo. Boa noite, noite a todos. É um prazer estar com vocês novamente rezando o Terço com Maria.
26: Na verdade, vocês estão me acolhendo aqui, né? Porque vocês estão sempre aqui, eu estou chegando hoje.
2: Seja bem-vindo, Pablo.
26: Obrigado. E assim, ó, a senhora é de Guaratinguetá?
3: Sim, sou de Guaratinguetá.
26: E o coração mariano, o que que acontece? Por que que esse coração é tão mariano assim? Explica pra gente.
3: Eu sou muito devota de Nossa Senhora, né? Sem ela nós não somos nada. E é uma grande alegria estar hoje novamente com vocês, rezando o terço com a Mãe Aparecida. É um prazer.
26: Que bom. Vamos juntos então, vamos dar início à nossa oração de hoje. Hoje o professor Marcelo vai conduzir esse terço para nós. E você que está em casa, você pode deixar suas intenções aqui comigo no 12-3104-1043, tá bom? Fica à vontade. Eu vou ficar aqui acolhendo, recebendo os pedidos, as intenções, com muito carinho, tá bom, gente? Professor, fica à vontade.
2: Vamos então, iniciemos em nome do Pai, do Filho e do Espírito Santo. Amém. Amém. Divino Jesus, nós vos oferecemos esse terço que vamos rezar, meditando nos mistérios da vossa redenção. Concedei-nos, por intercessão da Virgem Maria, Mãe de Deus e Nossa Mãe, as virtudes que nos são necessárias para bem rezá-lo e a graça de ganhar-vos as indulgências dessa santa devoção. Oferecemos particularmente, em desagravo dos pecados cometidos contra o seu Santíssimo Coração e o Imaculado Coração de Maria, pela paz no mundo, pela conversão dos pecadores, pelas almas do purgatório, pelas intenções do Santo Padre o Papa, pelo aumento e santificação do clero, pela santificação das famílias, pelas vocações, pelas missões e missionário, e também por todo o povo brasileiro. Professemos agora também a nossa fé.

0: Rezemos um Pai Nosso e três Ave Maria em honra e glória à Santíssima Trindade. Pai nosso que estais no céu, santificado seja o vosso nome. Venha a nós do vosso reino, seja feita a vossa vontade, assim na terra como no céu.
1: O pão nosso de cada dia nos dai hoje, perdoai-nos nossas ofensas, assim como nós perdoamos a quem nos tem ofendido. E não nos deixeis cair em tentação, mas livrai-nos do mal. Amém.
0: Ave Maria, cheia de graça, o Senhor é convosco. Bendita sois vós entre as mulheres e bendito é o fruto do vosso ventre, Jesus.
1: Santa Maria, Mãe de Deus, rogai por nós, pecadores, agora e na hora de nossa morte. Amém.
0: Ave Maria, cheia de graça, o Senhor é convosco. Bendita sois vós entre as mulheres e bendito é o fruto do vosso ventre, Jesus.
1: Santa Maria, Mãe de Deus, rogai por nós, pecadores, agora e na hora de nossa morte. Amém.
0: Ave Maria, cheia de graça, o Senhor é convosco. Bendita sois vós entre as mulheres e bendito é o fruto do vosso ventre, Jesus.
1: Santa Maria, Mãe de Deus, rogai por nós, pecadores, agora e na hora de nossa morte. Amém.
0: Glória ao Pai, ao Filho e ao Espírito Santo,
1: como era no princípio, agora e sempre. Amém.
0: Amém.
2: Vamos lá agora, nesse momento, tem intenções aqui no nosso WhatsApp. Muitos e muitos devotos da Mãe Aparecida passando por aqui, graças a Deus, deixando seus pedidos, as suas intenções. O Luiz Antônio de Lima, morador da cidade de Jaú, pedindo oração por ele, pelo seu irmão José Eduardo de Lima também. Estamos rezando por vocês, tá bom? Ô Luiz, um beijo grande para toda a família e um abraço gigantesco para Jaú, cidade de São Paulo, cidade linda, maravilhosa. A Maria Aparecida tá aqui também, de Campinas. Boa noite, querido Pablo. Boa noite, querida. Saudade de você, viu? Rezo por você, pelos irmãos da Uneser, rezo pela minha saúde, pela minha família, por todos que precisam de oração e pelo nosso Brasil. Deus abençoe e te guarde também na volta para sua casa, tá bom? E claro que Nossa Senhora nos cubra com seu manto sagrado. Amém, querida. Deus abençoe você também, tá? A Silvia Regina, de Cruzeiro, tá comigo também. Boa noite, Pablo. Que bom que é você hoje aí, viu? Obrigado, querida. Estou aqui na sintonia, no programa com a Mãe Aparecida. Seja muito bem-vinda. Coloca meu nome na intercessão do Santo Terço, minha saúde, pelas graças alcançadas, intenções particulares também, pelas almas de meus pais, meus irmãos. Descanso eterno a eles todos, viu? Rezo também pelos enfermos, pelos desempregados, enfim, pelo Brasil e pelo mundo inteiro. Amém, querida. Deus abençoe você também. Minha gente, eu gostaria de pedir para vocês também colocarem as intenções que vocês trazem no coração. Eu sei que o Henrique, a professora Sônia, o Marcelo também tem familiares, nós temos também as nossas necessidades. Lógico que a gente vem aqui como intercessores muitas às vezes, e tem pessoas que encontram vocês de casa, na família, que falam: nossa, vai lá rezar hoje? Não, reza por mim. Então quero que vocês coloquem no coração de vocês, as pessoas que já acompanham vocês, que estão com vocês, falam: opa, ô Marcelo, reza por mim, ô Henrique, reza por mim lá no terço, por favor, fiquem à vontade.
0: Sim, ô Pablo, eu coloco pelo Santo Padre, o Papa, rezo pela paz no mundo, né? Rezo pelo povo brasileiro nesse momento que nós estamos passando, né? Rezo pelos enfermos da Uneser, por todos os nossos irmãos aí que estão doentes. Rezo também na intenção da minha mãe, Maria de Andrade Ferreira, lá em Carmo do Rio Claro. Rezo na intenção de todos os professores, né? Rezo também por todos os devotos da Mãe Aparecida que estão aqui, que estão para vir para casa da mãe. Rezo também pelo o Silvano, que está sempre todos os dias lá em Promissão, que reza conosco todos os dias. Rezo também pela Valdineia e Valdirene, lá em Minas, lá em Carmo do Rio Claro também.
1: Então, aproveito para colocar as minhas intenções também, agregando as intenções de todas as pessoas que estão nos acompanhando neste momento pelas ondas da Rádio Aparecida, também pelo A12, né? Pelas transmissões aí da Rede Aparecida de Comunicação, essa casa tão abençoada que transmite para o Brasil inteiro tudo que está acontecendo aqui na cidade de Aparecida e que interessa ao Brasil, os devotos de Nossa Senhora Aparecida, habitantes aqui da nossa cidade, mas que estão em todo o nosso país. E esse é um momento festivo, é um momento de festa da novena, onde existe toda uma programação especial para a gente celebrar bem, comemorar. Então, a minha intenção hoje é que a gente se lembre sempre de colocar nas nossas orações, de colocar nos nossos pedidos e agradecimentos também os momentos de graça. A oração também é uma ação de graças, né? Normalmente a gente se lembra de Jesus e de Maria nos momentos desafiadores, nas adversidades, quando você passa por uma questão de saúde, uma crise financeira, uma perda repentina, um acidente. Nossa, reza lá para mim, você aciona até a família para rezar, e com certeza Jesus, Maria e Deus está sempre atento às nossas orações. Mas quando a gente celebra, quando a gente comemora, por isso existem essas datas festivas, a semana da novena, a Páscoa, o Natal, para a gente lembrar de celebrar com Cristo, de se alegrar com Cristo nos momentos felizes e alegres, individualmente e com as nossas famílias também. Então, todas as famílias que estão rezando, pelos momentos desafiadores que cada um traz no coração e pelos momentos de ação de graça também que cada um traz para rezar junto com a gente essa oração tão bonita do terço.
3: Eu coloco também essa noite o palmo especial pelo grupo da Uneser, né? Que é do terço dessa noite. Coloco todos os acamados que estão sofrendo na cama, que Nossa Senhora cubra eles com o teu manto e traga paz no coração de cada um.
2: Amém, amém. Professor, fica à vontade agora. O senhor acolhe também, nós contemplamos o primeiro mistério doloroso e também o senhor acolhe os primeiros participantes dessa noite de hoje. Não é verdade?
0: O senhor é o Henrique que vai acolher.
2: Ah, o Henrique vai acolher?
0: É.
2: Então, Henrique, fica à vontade.
1: Então vamos lá, Pablo. Dando sequência aqui no nosso terço com a Mãe Aparecida, vamos contemplar o primeiro mistério hoje, contemplando os mistérios dolorosos. O primeiro mistério, a agonia de Jesus no Horto das Oliveiras. E para a gente contemplar o primeiro mistério, nós vamos ter a presença aqui com a gente hoje ao vivo o diácono José Hélio, que vai participar hoje conosco aqui.

0: Diácono José Hélio, tudo bem com você? Seja bem-vindo.
1: Boa noite, o prazer é nosso. Eu e a Fátima, minha esposa, estaremos participando mais uma vez. E pra gente é uma alegria muito grande estar participando com vocês da rádio.
0: Ah, que bom, José Hélio. Seja bem-vinda, viu, dona Fátima? Satisfação ter vocês aqui com a gente neste momento, rezando, participando neste momento especial. É, vocês falam da cidade de São José dos Campos, é isso?
1: Isso, São José dos Campos, aí pertinho de Aparecida, né?
0: Ah, então nós estamos aqui na capital da fé e vocês na capital do Vale do Paraíba.
1: Isso mesmo.
0: Que bom, então. Vocês gostaram de colocar as intenções de vocês? Fiquem à vontade.
1: Tá bom, eu quero oferecer esse texto que nós vamos rezar pela minha família. Quero oferecer para meus filhos, o meu filho mais velho, Everton, que estará indo de bicicleta para Aparecida, né, na casa da mãe, no dia de amanhã, pedindo a proteção dos anjos para todos os romeiros que estão caminhando também na beira da Dutra nesse momento, né? Que Nossa Senhora Aparecida os acolha, né? E que eles possam ir e voltar são para casa, né? E pela paz mundial também, que a gente precisa rezar todos os dias pela paz, né? Nesse mundo tão conturbado. E pela família Unezer, né? Família Unezer. E pela família Redentorista, que me acolheu no seminário durante 8 anos. E graças a Deus, fui muito bem acolhido. E dou graças a Deus por isso.
0: Ah, que bom.
2: Eu também quero oferecer para o meu esposo, que fez aniversário ontem, que Nossa Senhora e os anjos cubra ele com bastante saúde, força e coragem. E quero agradecer a Nossa Senhora e a Jesus pela minha saúde.
0: Ah, que bom. Ah, então teve festa ontem aí. Que bom. Então tá bom. Então nós unimos as orações de vocês com as nossas, né? E vamos fazer o primeiro mistério da dor juntos, então. Eu acrescento também, junto com as intenções que vocês falaram, também a todas as crianças das nossas famílias, né? Que estamos nos aproximando do dia de Nossa Senhora, e é dia das crianças também, que fazem parte das nossas famílias, que estão sempre com a gente, e Cristo falou que delas também é o reino dos céus. Então vamos fazer assim, eu rezo a primeira parte e vocês rezam a segunda, tá bom?
1: Tá bom.
0: Então vamos lá. Primeiro mistério. Pai nosso que estais no céu, santificado seja o vosso nome, venha a nós o vosso reino, seja feita a vossa vontade, assim na terra como no céu.
1: O pão nosso de cada dia nos dai hoje, perdoai as nossas ofensas, assim como nós perdoamos a quem nos tem ofendido, e não nos deixeis cair em tentação, mas livrai-nos do mal. Amém.
0: Ave Maria, cheia de graça, o Senhor é convosco. Bendita sois vós entre as mulheres. Bendito é o fruto do vosso ventre, Jesus.
1: Santa Maria, Mãe de Deus, rogai por nós, pecadores, agora e na hora de nossa morte. Amém.
0: Ave Maria, cheia de graça, o Senhor é convosco. Bendita sois vós entre as mulheres. Bendito é o fruto do vosso ventre, Jesus.
1: Santa Maria, Mãe de Deus, rogai por nós, pecadores, agora e na hora de nossa morte. Amém.
0: Ave Maria, cheia de graça, o Senhor é convosco. Bendita sois vós entre as mulheres e bendito é o fruto do vosso ventre, Jesus.
1: Santa Maria, Mãe de Deus, rogai por nós, pecadores, agora e na hora de nossa morte. Amém.
0: Ave Maria, cheia de graça, o Senhor é convosco. Bendita sois vós entre as mulheres. Bendito é o fruto do vosso ventre, Jesus.
1: Santa Maria, Mãe de Deus, rogai por nós, pecadores, agora e na hora de nossa morte. Amém.
0: Ave Maria, cheia de graça, o Senhor é convosco. Bendita sois vós entre as mulheres. Bendito é o fruto do vosso ventre, Jesus.
1: Santa Maria, Mãe de Deus, rogai por nós, pecadores, agora e na hora de nossa morte. Amém.
0: Ave Maria, cheia de graça, o Senhor é convosco. Bendita sois vós entre as mulheres, bendito é o fruto do vosso ventre, Jesus.
3: Santa Maria, Mãe de Deus, rogai por nós, pecadores, agora e na hora de nossa morte. Amém.
0: Ave Maria, cheia de graça, o Senhor é convosco. Bendita sois vós entre as mulheres, bendito é o fruto do vosso ventre, Jesus.
3: Santa Maria, Mãe de Deus, rogai por nós, pecadores, agora e na hora de nossa morte. Amém.
0: Ave Maria, cheia de graça, o Senhor é convosco. Bendita sois vós entre as mulheres, e bendito é o fruto do vosso ventre, Jesus.
3: Santa Maria, Mãe de Deus, rogai por nós, pecadores, agora e na hora de nossa morte. Amém.
0: Ave Maria, cheia de graça, o Senhor é convosco. Bendito sois vós entre as mulheres, e bendito é o fruto do vosso ventre, Jesus.
3: Santa Maria, Mãe de Deus, rogai por nós, pecadores, agora e na hora de nossa morte. Amém.
0: Ave Maria, cheia de graça, o Senhor é convosco. Bendita sois vós entre as mulheres, bendito é o fruto do vosso ventre, Jesus.
3: Santa Maria, Mãe de Deus, rogai por nós, pecadores, agora e na hora de nossa morte. Amém.
0: Glória ao Pai, ao Filho e ao Espírito Santo.
3: Como era no princípio, agora e sempre. Amém.
0: Ó meu bom Jesus,
3: perdoai e livrai do fogo do inferno, levai as almas todas para o céu e socorrei principalmente as que mais precisarem da vossa misericórdia.
0: Abençoai o Santo Padre, o Papa, o nosso Arcebispo, todo o clero, todas as nossas famílias, e dai-nos a paz. Muito bem. José Hélio, dona Fátima, muito obrigado pela participação de vocês neste momento aqui com a gente, viu? Ficamos muito felizes com a presença, participação de vocês. E quando vierem para Aparecida, vocês têm amigos aqui, tá bom?
1: Tá bom, nós agradecemos também, viu, pela oportunidade, e disponha que nós estaremos sempre aqui. Eu estou servindo na paróquia Nossa Senhora Aparecida, acabei de chegar da novena de lá também.
0: Cumprindo.
1: Então, graças a Deus, estamos super ligados na Mãe Aparecida.
0: Então, quando eu for em São José, vai ter um cafezinho aí, então, para tomar?
1: Com certeza, pode ver que as portas estarão sempre abertas, tá bom?
0: Tá bom, muito obrigado, Deus abençoe, viu?
1: Amém.
4: Fiquem
1: com Deus.
2: Com Deus.
4: Agora são 10 horas e 28 minutos. Temos intenções direto aqui do nosso WhatsApp. Muita gente participando comigo aqui, graças a Deus. Deixando os seus pedidos e as suas intenções. A Roseli de Taubaté. Boa noite, Pablo, tudo bem? Boa noite, querida, rezo por todos de minha família, meus filhos, Sandro e Ana, pela minha saúde também, para você, para sua família e para todas as famílias do mundo inteiro. Roseli de Taubaté. Oi, Pablo, Maria Luz de Guaratinguetá, boa noite. Que bom que você está conosco nessa noite, obrigado, querida. Peço oração para mim, para o meu filho William, minha nora Wesley e meu netinho Davi Luca. Por você, pela sua família, pro mundo inteiro. Que Nossa Senhora Aparecida nos cubra com o seu manto sagrado. Obrigado, querida. Deus abençoe muito você também, tá bom? Agora vamos lá, né? Nós estamos juntos aqui. E é claro, vamos contemplar nosso segundo mistério doloroso.

0: Boa noite, seu Vicente. Boa noite.
1: Boa noite.
0: Seja bem-vindo. É uma benção receber o senhor nessa noite para rezar o terço junto com a gente.
1: Obrigado, eu que agradeço. É uma oportunidade ímpar na nossa vida.
0: É, o senhor pode colocar as intenções do senhor nessa noite, seu Vicente, por favor?
1: Ok. Primeiro, quero mandar um abraço para o nosso amigo o José Hélio, com a Fátima. Ontem foi o aniversário dele. Um grande abraço, meu amigo. E como intenção, gente, eu gostaria que nós direcionássemos nosso pensamento para as pessoas internadas nas enfermarias, principalmente nos hospitais públicos, porque teve uma época da minha vida que eu ia aos domingos tocar e cantar com as pessoas nas enfermarias, eu encontrava situações muito dramáticas de solidão, né? Um senhor com 10 meses acamado, sem poder, ele falava que a situação dele era igual de um prisioneiro, só que não tinha o banho de sol. Então, pedi a Nossa Senhora Aparecida que acolha essas pessoas e que dê a elas assistência.
0: Muito bem, seu presidente. Muito bem. Eu vou pedir licença para o senhor também para colocar a intenção dessa noite, tá? Para todas as crianças que estão abandonadas, sofrendo, sem o carinho do pai e da mãe, né? Que nós sabemos que segunda-feira também é o dia das crianças, tá? E principalmente para a cidade do senhor aí, que o senhor mora em Brasília, é isso?
1: Isto.
0: Muito bem, que Nossa Senhora cubra com seu manto também, tá?
1: Amém.
0: Seu Vicente, eu vou fazer a primeira parte, o senhor completa a segunda?
1: Sim, combinado.
0: Pois não. Pai nosso que estás no céu, santificado seja o vosso nome, venha a nós o vosso reino, seja feita a vossa vontade, assim na terra como no céu.
1: O pão nosso de cada dia nos dai hoje, perdoai as nossas ofensas, assim como nós perdoamos a quem nos tem ofendido. Não nos deixeis cair em tentação e livrai-nos do mal. Amém.
0: Ave Maria, cheia de graça, o Senhor é convosco. Bendita sois vós entre as mulheres e bendito é o fruto do vosso ventre, Jesus.
1: Santa Maria, Mãe de Deus, rogai por nós, pecadores, agora e na hora da nossa morte. Amém.
0: Ave Maria, cheia de graça, o Senhor é convosco. Bendita sois vós entre as mulheres e bendito é o fruto do vosso ventre, Jesus.
1: Santa Maria, Mãe de Deus, rogai por nós, pecadores, agora e na hora da nossa morte. Amém.
0: Ave Maria, cheia de graça, o Senhor é convosco. Bendita sois vós entre as mulheres e bendito é o fruto do vosso ventre, Jesus.
1: Santa Maria, Mãe de Deus, rogai por nós, pecadores, agora e na hora da nossa morte. Amém.
0: Ave Maria, cheia de graça, o Senhor é convosco. Bendita sois vós entre as mulheres e bendito é o fruto do vosso ventre, Jesus.
1: Santa Maria, Mãe de Deus, rogai por nós, pecadores, agora e na hora de nossa morte. Amém.
0: Ave Maria, cheia de graça, o Senhor é convosco. Bendita sois vós entre as mulheres e bendito é o fruto do vosso ventre, Jesus.
1: Santa Maria, Mãe de Deus, rogai por nós, pecadores, agora e na hora de nossa morte. Amém.
0: Ave Maria, cheia de graça, o Senhor é convosco. Bendita sois vós entre as mulheres e bendito é o fruto do vosso ventre, Jesus.
1: Santa Maria, Mãe de Deus, rogai por nós, pecadores, agora e na hora da nossa morte. Amém.
0: Ave Maria, cheia de graça, o Senhor é convosco. Bendita sois vós entre as mulheres e bendito é o fruto do vosso ventre, Jesus.
1: Santa Maria, Mãe de Deus, rogai por nós, pecadores, agora e na hora de nossa morte. Amém.
0: Ave Maria, cheia de graça, o Senhor é convosco. Bendita sois vós entre as mulheres e bendito é o fruto do vosso ventre, Jesus.
1: Santa Maria, Mãe de Deus, rogai por nós, pecadores, agora e na hora de nossa morte. Amém.
0: Ave Maria, cheia de graça, o Senhor é convosco. Bendita sois vós entre as mulheres e bendito é o fruto do vosso ventre, Jesus.
1: Santa Maria, Mãe de Deus, rogai por nós, pecadores, agora e na hora de nossa morte. Amém.
0: Ave Maria, cheia de graça, o Senhor é convosco. Bendita sois vós entre as mulheres e bendito é o fruto do vosso ventre, Jesus.
1: Santa Maria, Mãe de Deus, rogai por nós, pecadores, agora e na hora de nossa morte. Amém.
0: Glória ao Pai, ao Filho e ao Espírito Santo.
1: Como era no princípio, agora e sempre.
0: Ó meu Jesus,
1: perdoai-nos,
0: livrai-nos
1: do fogo do inferno,
0: levai as almas todas
1: para o céu
0: e socorrei principalmente
1: as que mais precisarem da vossa misericórdia.
0: Nossa Senhora Aparecida,
1: rogai por nós.
0: São José,
1: Rogai por nós.
0: Seu Vicente, tem alguém aí rezando com o senhor?
1: Tem, a minha esposa, Marinês, está aqui do lado, rezando com a gente.
0: Muito bem, dona Marinês, um abraço para a senhora, que Nossa Senhora cubra vocês, toda a sua família. Muito obrigada pela presença.
1: Eu que agradeço, gente. Um grande abraço a todos aí.
0: Amém.

0: aqui, 12-3104-1043, são muitas intenções aqui, graças a Deus. Paulo Brito tá com a gente, boa noite, Pablo, menino de ouro, estamos juntos, viu, sempre. Ele lá tá em São Sebastião do Passé, quero rezar por todos esse serviço, quero rezar todo esse serviço igual rezar por Evani, José de Boa Vista, de Paratinga, na Bahia, Nenê, Cleusa, Marildo, Ladeira, por você, por sua família. Obrigado, querido, um grande abraço para você, estamos rezando por vocês também, tá bom? Deus abençoe muito. Ana Gabriela, com a gente também, a Marie, boa noite, irmão, peço oração por Leonardo e agradeço por ter Nossa Senhora Aparecida em nossas vidas. Boa noite, Pablo, querido. Boa noite, Mari. Ela é lá de Araucária, no Paraná. Estamos rezando por todos de Araucária aí também, tá bom? Deus abençoe muito. Wilson Lavrador comigo aqui. Fala, Wilson. Tô colocando suas intenções aqui, direto da Bahia, lá de Itabuna. Coisa boa. A Val tá comigo também. Boa noite, Pablito. Rezo por você, por sua família, por mim, minha família e por todos que rezam conosco. Salve Maria. Salve Maria, minha querida. Que Deus abençoe você demais, tá bom? Que bom que você tá com a gente aqui. Vamos lá, né? Vamos então agora. Professor, nós temos o Laerte Pascotto de Jumirim, São Paulo. Participando com a gente nesse momento, né?
1: Isso, exatamente. Ele agora reza comigo.
0: Vamos lá, vamos acolher ele aqui. Aí, coisa boa. Pronto. Aqui chegou. Agora sim. Maravilha.

0: Queria colocar também pela saúde do meu irmão, Aquiles, que está bem debilitado, e o meu cunhado Zazaria Tavares também está debilitado. E alguns colegas que a gente tem aí debilitado também, esse finalista, colegas nossos, tá?
1: Sim, colocamos aí as intenções suas sob o manto de Nossa Senhora.
0: Isso.
1: Nesse terceiro mistério, nós contemplamos a coroação de espinho de nosso Senhor Jesus Cristo.

0: Rezemos então, Laerte. Pai nosso que estais no céu, santificado seja o vosso nome, venha a nós do vosso reino, seja feita a vossa vontade, assim na terra como no céu.
1: O pão nosso de cada dia nos dai hoje, perdoai as nossas ofensas, assim como nós perdoamos a quem nos tem ofendido, e não nos deixeis cair em tentação, mas livrai-nos do mal. Amém.
0: Ave Maria, cheia de graça, o Senhor é convosco. Bendita sois vós entre as mulheres, e bendito é o fruto do vosso ventre, Jesus.
1: Santa Maria, Mãe de Deus, rogai por nós, pecadores, agora e na hora de nossa morte. Amém.
0: Ave Maria, cheia de graça, o Senhor é convosco. Bendita sois vós entre as mulheres, e bendito é o fruto do vosso ventre, Jesus.
1: Santa Maria, Mãe de Deus, rogai por nós, pecadores, agora e na hora de nossa morte. Amém.
0: Ave Maria, cheia de graça, o Senhor é convosco. Bendita sois vós entre as mulheres, e bendito é o fruto do vosso ventre, Jesus.
1: Santa Maria, Mãe de Deus, rogai por nós, pecadores, agora e na hora de nossa morte. Amém.
0: Ave Maria, cheia de graça, o Senhor é convosco. Bendita sois vós entre as mulheres, e bendito é o fruto do vosso ventre, Jesus.
1: Santa Maria, Mãe de Deus, rogai por nós, pecadores, agora e na hora de nossa morte. Amém.
0: Ave Maria, cheia de graça, o Senhor é convosco. Bendita sois vós entre as mulheres, e bendito é o fruto do vosso ventre, Jesus.
1: Santa Maria, Mãe de Deus, rogai por nós, pecadores, agora e na hora de nossa morte. Amém.
0: Ave Maria, cheia de graça, o Senhor é convosco. Bendita sois vós entre as mulheres, e bendito é o fruto do vosso ventre, Jesus.
1: Santa Maria, Mãe de Deus, rogai por nós, pecadores, agora e na hora de nossa morte. Amém.
0: Ave Maria, cheia de graça, o Senhor é convosco. Bendita sois vós entre as mulheres, e bendito é o fruto do vosso ventre, Jesus.
1: Santa Maria, Mãe de Deus, rogai por nós, pecadores, agora e na hora de nossa morte. Amém.
0: Ave Maria, cheia de graça, o Senhor é convosco. Bendita sois vós entre as mulheres, e bendito é o fruto do vosso ventre, Jesus.
1: Santa Maria, Mãe de Deus, rogai por nós, pecadores, agora e na hora de nossa morte. Amém.
0: Ave Maria, cheia de graça, o Senhor é convosco. Bendita sois vós entre as mulheres, e bendito é o fruto do vosso ventre, Jesus.
1: Santa Maria, Mãe de Deus, rogai por nós, pecadores, agora e na hora de nossa morte. Amém.
0: Ave Maria, cheia de graça, o Senhor é convosco. Bendita sois vós entre as mulheres, e bendito é o fruto do vosso ventre, Jesus.
1: Santa Maria, Mãe de Deus, rogai por nós, pecadores, agora e na hora de nossa morte. Amém.
0: Glória ao Pai, ao Filho e ao Espírito Santo.
1: Como era no princípio, agora e sempre. Amém.
0: Ó meu bom Jesus, perdoai-nos. Livrai-nos do fogo do inferno. Levai as almas todas para o céu. E socorrei principalmente as que mais precisarem. Nossa Senhora Aparecida,
1: rogai por nós.
0: Santo Afonso,
1: rogai por nós.
0: Laerte, muito obrigado pela sua participação. Que Deus abençoe você e toda a sua família aí.
1: Obrigado pela oportunidade que me deram aí. Um abraço a todo mundo aí.
0: Obrigado, assim seja.

0: Amém.
1: Deixa eu colocar nas intenções aqui a minha querida amiga Nevinha. Boa noite, Pablo. Salve Maria. Estou rezando com você o Santo Terço, Nossa Senhora Aparecida. É, que Deus nos abençoe muito. Um abração. Obrigado, querida. Que Deus nos abençoe hoje e sempre, tá bom? Obrigado pelo carinho, tá joia? Tudo de bom pra você também. Quem mais tá comigo aqui? Maurício de Souza, de Governador Valadares, é isso mesmo? Maurício de Souza, de Governador Valadares, tá com a gente aqui também. Maravilha. Uma ótima noite pra você, que Deus abençoe muito você e toda a sua família. Quero colocar aqui nas intenções também o pedido da minha querida amiga Jaine, Deus abençoe você, viu? Eu tô acompanhando o programa com você aí, tá bom? Deus abençoe o grupo Dona Ezer, vocês, obrigado por rezarem conosco nesta noite, amém. Pronto, vamos acolher aqui agora nosso próximo participante aqui do Nezer, e claro, né, já preparando o nosso coração para esse quarto mistério, certo?
2: Henrique.
3: Isso mesmo, Pablo.
2: Vamos dando sequência então ao nosso Santo Terço. No quarto mistério da dor, nós contemplamos os passos de nosso Senhor Jesus Cristo no caminho doloroso do Calvário. E para rezar com a gente este quarto mistério, nós vamos contar agora com a presença, a participação do nosso amigo José Paraíba.
4: Boa noite.
2: Boa noite, José Paraíba, tudo bem?
4: Tudo bem, tranquilo.
2: Graças a Deus, satisfação receber você aqui com a gente para este momento de oração, para esse momento de partilha. E deixo o senhor para colocar nesse momento as suas intenções.
4: Tá. Antes dele das intenções?
2: Sim.
4: Né, gostaria de dizer que hoje eu lembrei muito, né, acompanhando aqui a novena, rezando a novena agora da noite. Lembrei do tempo de seminário Santo Afonso, 86, 88, quando a gente trabalhava na festa, né, esses dias, de nossas pastorais, ajudando a organizar a fila de confissões, ajudando no batismo. Também fazia pastoral aos sábados, né, no bairro São Francisco aí em Aparecida. E aí eu fui recordando todo esse tempo aí, né, foi muito bom trabalhar na organização das filas também lá no setor de informações, né, que era muita gente procurando informações. Sei que era um tempo muito bom, 86, 88, né. Eu sou José Ribeiro, apelido Paraíba, também morei aí muito tempo em São José dos Campos. Um abraço aí pro Hélio, os parabéns. Qualquer hora vamos ver se a gente consegue um mini encontro aí dos ex-seminaristas de São José dos Campos. Tá bom?
2: São muitas histórias bonitas, né? Que vai aquecendo o coração lembrar de tudo isso.
4: Falei meio rápido aqui para tirar muito tempo, né?
2: Sim.
4: E uma breve reflexão antes das minhas intenções. Então, como eu disse, hoje, no sétimo dia da novena dedicada a Nossa Senhora Aparecida, né, uma frase extraída do Evangelho me chamou muito a atenção nesse tempo de eleições, né? Os cristãos tinha tudo em comum, né? Eu gostei porque esta frase tem tudo a ver com o sentido da política: colocar-se a serviço do outro, do bem comum, cuidar da casa comum. Outro ponto interessante: o nosso bispo redentorista, Dom Antônio, que atua em Caicó, Rio Grande do Norte, né, desenvolveu sua homilia a partir de três palavras: oração, testemunho e partilha. Desta última palavra, partilha, né, extraiu uma frase que muito me tocou: a necessidade do outro também diz respeito a mim. A necessidade do outro também diz respeito a mim. Pois bem, é inspirado nesta frase que eu rezo esse quarto mistério doloroso. Rezo por todos aqueles que, como Jesus, foram perseguidos, torturados, crucificados e mortos por causa do outro, da cruz, do evangelho, da defesa do bem comum e garantia dos direitos básicos do povo de Deus. Por exemplo, comida, moradia, educação, saúde e descanso. Rezo por esses cristãos sofredores, né, para que esses cristãos sofredores nos inspirem, nos iluminem e nos encoraje a continuarmos comprometidos com o evangelho, com a cruz, com o outro e garantia desses que outros direitos necessários à vida digna. Enfim, rezo por todos os caminheiros, né, peregrinos rumo a esse grande encontro em Aparecida, no santuário em Aparecida. Essas são minhas intenções.
2: Muito bem, José Paraíba. Então, acrescentamos aqui no nosso Santo Terço as suas intenções, colocando no colo de Nossa Senhora. Lembro também aqui, peço licença para colocar em intenção também neste momento, os professores, dia 15, né, de outubro? Isso. Dia dos professores também, na sequência aí do dia 12. Essa figura tão importante que nos acompanha em todos os estágios da vida. Eu tenho muitas pessoas na minha família, professores, mas tive professores que se tornaram grandes amigos meus. E essa intenção também aos professores, acrescentadas a todas que o nosso amigo José Paraíba muito bem descreveu. Quarto mistério, Pai nosso que estais no céu, santificado seja o vosso nome. Venha a nós o vosso reino, seja feita a vossa vontade, assim na terra como no céu.
4: O pão nosso de cada dia nos dai hoje, perdoai as nossas ofensas, assim como nós perdoamos a quem nos tem ofendido, e não deixeis cair tentação, mas livrai-nos do mal.
2: Ave Maria, cheia de graça, o Senhor é convosco. Bendita sois vós entre as mulheres e bendito é o fruto do vosso ventre, Jesus.
4: Santa Maria, Mãe de Deus, rogai por nós, pecadores, agora e na hora de nossa morte. Amém.
2: Ave Maria, cheia de graça, o Senhor é convosco. Bendita sois vós entre as mulheres, bendito é o fruto do vosso ventre, Jesus.
4: Santa Maria, Mãe de Deus, rogai por nós, pecadores, agora e na hora de nossa morte. Amém.
2: Ave Maria, cheia de graça, o Senhor é convosco. Bendita sois vós entre as mulheres e bendito é o fruto do vosso ventre, Jesus.
4: Santa Maria, Mãe de Deus, rogai por nós, pecadores, agora e na hora de nossa morte. Amém.
2: Ave Maria, cheia de graça, o Senhor é convosco. Bendita sois vós entre as mulheres e bendito é o fruto do vosso ventre, Jesus.
4: Santa Maria, Mãe de Deus, rogai por nós, pecadores, agora e na hora de nossa morte. Amém.
2: Ave Maria, cheia de graça, o Senhor é convosco. Bendita sois vós entre as mulheres, bendito é o fruto do vosso ventre, Jesus.
4: Santa Maria, Mãe de Deus, rogai por nós, pecadores, agora e na hora de nossa morte. Amém.
2: Ave Maria, cheia de graça, o Senhor é convosco. Bendita sois vós entre as mulheres e bendito é o fruto do vosso ventre, Jesus.
4: Santa Maria, Mãe de Deus, rogai por nós, pecadores, agora e na hora de nossa morte. Amém.
2: Ave Maria, cheia de graça, o Senhor é convosco. Bendita sois vós entre as mulheres e bendito é o fruto do vosso ventre, Jesus.
4: Santa Maria, Mãe de Deus, rogai por nós pecadores, agora e na hora de nossa morte. Amém.
2: Ave Maria, cheia de graça, o Senhor é convosco. Bendita sois vós entre as mulheres e bendito é o fruto do vosso ventre, Jesus.
4: Santa Maria, Mãe de Deus, rogai por nós, pecadores, agora e na hora de nossa morte. Amém.
2: Ave Maria, cheia de graça, o Senhor é convosco. Bendita sois vós entre as mulheres e bendito é o fruto do vosso ventre, Jesus.
4: Santa Maria, Mãe de Deus, rogai por nós, pecadores, agora e na hora de nossa morte. Amém.
2: Ave Maria, cheia de graça, o Senhor é convosco. Bendita sois vós entre as mulheres, e bendito é o fruto do vosso ventre, Jesus.
4: Santa Maria, Mãe de Deus, rogai por nós, pecadores, agora e na hora de nossa morte. Amém.
2: Glória ao Pai, ao Filho e ao Espírito Santo.
4: Assim como era no princípio, agora e sempre, por todos os séculos dos séculos. Amém.
2: Ó meu bom Jesus,
4: perdoai-nos, livrai-nos do fogo do inferno, levai as almas para o céu e socorrei principalmente as que mais precisarem.
2: Abençoai o Santo Padre, o Papa, o nosso arcebispo, todo o clero, todas as nossas famílias, e dai-nos a paz. Nossa Senhora Aparecida,
4: rogai por nós.
2: São José,
4: rogai por nós.
2: Sagrado Coração de Jesus, fazei o nosso coração semelhante ao vosso. Muito bem, São José Paraíba, muito obrigado, viu, pela participação do senhor. Essas palavras aí, essas palavras que o senhor compartilhou com a gente, desse sentimento de emoção na data de hoje, de lembranças, das intenções também. E é sempre um prazer.
4: Você também era de São José?
2: Eu nasci em São José dos Campos. Minha mãe trabalhava no hospital na época e morava aqui em Aparecida. Então eu acabei nascendo em São José dos Campos.
4: Vim da Paraíba, fiquei aí no Vale do Paraíba, né? Morei de 76, 86. Aí fui para Aparecida, depois vim para Garça. Hoje estou em Marília, pouco para frente de Jaú.
2: Ah, que bom. Então, muito obrigado, viu? Aqui é sempre. Aparecida sempre é uma casa de todos, da Mãe Aparecida. Fica com Deus. Amém. Deus abençoe. Até uma próxima oportunidade.
4: Até. Muito obrigado.
1: Neste momento, vamos juntos contemplar nosso quinto e último mistério, esse terço doloroso.

0: aguardando ele atender a ligação, José Vicente de Paulina. Paulinha, né?
1: Paulinha. É.
0: Agora sim, com a gente.
1: Essa. Reza conosco esse quinto mistério, José Vicente de Paulinha. Boa noite, José Vicente, seja bem-vindo.
2: Boa noite, tudo bem com vocês?
1: Tudo bem, graças a Deus. José Vicente, pode colocar suas intenções?
2: Então, hoje eu vou estar rezando pela família Unezé, pelos nossos amigos que estão passando por um momento de doença como enfermidades, também pelo descanso eterno daqueles que nos deixaram esse ano, né, de 2026. Quero rezar também por todas as famílias, pela minha família, pela saúde da minha esposa.
1: Ok, suas intenções estão colocadas sobre o manto de Nossa Senhora. José Vicente, vamos fazer o seguinte, você reza a primeira parte aí e nós aqui do estúdio rezamos a segunda, ok?
2: Combinado.
1: Então tá.
2: Pai nosso que estás no céu, santificado seja o vosso nome, venha a nós o vosso reino, seja feita a vossa vontade, assim na terra como no céu.
1: O pão nosso de cada dia nos dai hoje, perdoai as nossas ofensas, assim como nós perdoamos a quem nos tem ofendido, e não deixeis cair em tentação, mas livrai-nos do mal. Amém.
2: Ave Maria, cheia de graça, o Senhor é convosco. Bendita sois vós entre as mulheres, e bendito é o fruto do vosso ventre, Jesus.
1: Santa Maria, Mãe de Deus, rogai por nós, pecadores, agora e na hora de nossa morte. Amém.
2: Ave Maria, cheia de graça, o Senhor é convosco. Bendita sois vós entre as mulheres, e bendito é o fruto do vosso ventre, Jesus.
1: Santa Maria, Mãe de Deus, rogai por nós, pecadores, agora e na hora de nossa morte. Amém.
2: Ave Maria, cheia de graça, o Senhor é convosco, bendita sois vós entre as mulheres, e bendito é o fruto do vosso ventre, Jesus.
1: Santa Maria, Mãe de Deus, rogai por nós, pecadores, agora e na hora de nossa morte. Amém.
2: Ave Maria, cheia de graça, o Senhor é convosco, bendita sois vós entre as mulheres, e bendito é o fruto do vosso ventre, Jesus.
1: Santa Maria, Mãe de Deus, rogai por nós, pecadores, agora e na hora de nossa morte. Amém.
2: Ave Maria, cheia de graça, o Senhor é convosco, bendita sois vós entre as mulheres, e bendito é o fruto do vosso ventre, Jesus.
1: Santa Maria, Mãe de Deus, rogai por nós, pecadores, agora e na hora de nossa morte. Amém.
2: Ave Maria, cheia de graça, o Senhor é convosco. Bendita sois vós entre as mulheres, e bendito é o fruto do vosso ventre, Jesus.
1: Santa Maria, Mãe de Deus, rogai por nós, pecadores, agora e na hora de nossa morte. Amém.
2: Ave Maria, cheia de graça, o Senhor é convosco. Bendita sois vós entre as mulheres, e bendito é o fruto do vosso ventre, Jesus.
1: Santa Maria, Mãe de Deus, rogai por nós, pecadores, agora e na hora de nossa morte. Amém.
2: Ave Maria, cheia de graça, o Senhor é convosco. Bendita sois vós entre as mulheres, e bendito é o fruto do vosso ventre, Jesus.
1: Santa Maria, Mãe de Deus, rogai por nós, pecadores, agora e na hora de nossa morte. Amém.
2: Ave Maria, cheia de graça, o Senhor é convosco. Bendita sois vós entre as mulheres, e bendito é o fruto do vosso ventre, Jesus.
1: Santa Maria, Mãe de Deus, rogai por nós, pecadores, agora e na hora de nossa morte. Amém.
2: Ave Maria, cheia de graça, o Senhor é convosco. Bendita sois vós entre as mulheres, e bendito é o fruto do vosso ventre, Jesus.
1: Santa Maria, Mãe de Deus, rogai por nós, pecadores, agora e na hora de nossa morte. Amém.
2: Glória ao Pai, ao Filho e ao Espírito Santo.
1: Como era no princípio, agora e sempre. Amém. Ó meu bom Jesus, perdoai-nos, livrai-nos do fogo do inferno, levai as almas todas para o céu e socorrei principalmente as que mais precisarem.
2: São Geraldo,
1: rogai por nós.
2: Nossa. Professor Marcelo, Pablo, professora, todos os ouvintes, o meu xará, o Vicente Zico, que rezou com a gente, e todos aqueles que nos ouvem nesse momento, um grande abraço, que Deus abençoe e proteja a todos.
3: Amém. Amém. Obrigado, José Vicente. Reze sempre por nós aí, viu, nas suas orações.
2: É uma honra rezar com vocês. Rezemos um pelos outros.
3: Amém.
1: Amém.
3: Deus abençoe. Gente, nós temos agora um momento fica à vontade, professor, pra gente poder já encaminhando, agora são 11:05, fica à vontade pra gente encerrar.
1: Sim, sim, nossa, vamos fazer o agradecimento depois.
3: Salve Rainha.
1: Isso, e a consagração. Amém. Vamos lá. Infinitas graças vos damos, soberana Rainha, pelos benefícios que todo dia recebemos de vossa mão liberais. Dignais agora para sempre tomarmos debaixo do vosso poderoso amparo e para vos alegrar, saudamos com uma salve Rainha.
4: Salve Rainha, Mãe de Misericórdia, vida do Sul e esperança a nossa salve. A vós bradamos, alegrados filhos de Eva, a vós suspirando, gemendo e chorando nesse vale de lágrimas, e após a advogada nossa, esses olhos misericordiosos a nós volvei. E depois deste desterro, mostrai-nos Jesus, bendito é o fruto do vosso ventre, ó clemente, ó piedosa, ó doce sempre Virgem Maria,
1: rogai por nós, Santa Mãe de Deus, para que sejamos dignos das promessas de Cristo. Amém.
3: Tem alguma vinheta, não? Momento agora de nos consagrarmos à Mãe Aparecida.
1: Ó Maria Santíssima, pelos méritos de nosso Senhor Jesus Cristo, em vossa querida imagem de Aparecida, espalhais inúmeros benefícios sobre todo o Brasil. Eu, embora indigno de pertencer ao número de vossos filhos e filhas, mas cheio do desejo de participar dos benefícios de vossa misericórdia, prostrado aos vossos pés, consagro-vos o meu entendimento, para que sempre pense no amor que mereceis. Consagro-vos a minha língua, para que sempre vos louve e propague a vossa devoção. Consagro-vos o meu coração, para que depois de Deus, vos ame sobre todas as coisas. Recebei-me, ó Rainha incomparável, vós que o Cristo crucificado nos deu-nos por mãe. No de todo o número de vossos filhos e filhas, acolhei-me debaixo de vossa proteção, socorrei-me em todas as minhas necessidades, espirituais e temporais, sobretudo na hora de minha morte. Abençoai-nos, celestial cooperadora, e com vossa poderosa intercessão, fortalecei-me em minha fraqueza, a fim de que, servindo-vos fielmente nesta vida, possa louvar-vos, amar-vos e dar-nos graças no céu por toda a eternidade. Assim seja. Amém.

0: Graças a Deus, coisa boa, né? Podemos estarmos juntos aqui rezando, colocando a nossa vida nas mãos de Nossa Senhora. Quero agradecer aqui o primeiro mistério, Diácono José Hélio, de São José dos Campos. O segundo mistério, Vicente, de Brasília, Distrito Federal. O terceiro mistério, Laerte Pascotto, de Jumirim, São Paulo. E também o José Paraíba, de Marília, São Paulo. E José Vicente Naves, de Paulina, que rezou o quinto mistério com a gente. Professor, obrigado, viu?
1: Eu que agradeço.
0: Vocês ficarem comigo aqui hoje.
1: Eu que agradeço.
0: Fazer essa companhia boa, assim.
1: Tá,
0: eu não tô acostumado a estar mais aqui no, com a Mãe Aparecida, mas é sempre muito bom poder dividir o estúdio aqui com vocês, com o Henrique, com a professora também. Deus abençoe.
1: Nós que agradecemos, Pablo, por você também estar aqui conosco, né? Que a Mãe Aparecida nos abençoe a todos.
0: Amém. Obrigado, Henrique. Deus abençoe você, seu trabalho, o trabalho de turismo também. Deus abençoe muito você, tá bom?
2: Muito obrigado, a acolhida. A gente acolhe você também aqui com muita alegria. E essa é uma marca da Rádio Aparecida, de toda a equipe que trabalha no santuário também, essa alegria de acolher, né? Não é só receber, acolher é mais do que receber. E a gente fica muito contente de vir aqui renovar o nosso coração, a nossa energia, para podermos realizar o nosso trabalho. É o nosso sustento, é o nosso ganha-pão, mas a gente considera também como uma missão, assim, no sentido de que é um chamado de Cristo, né? E todos que participam da UNESER, de certa forma, também receberam, cada um à sua maneira, cada um no seu momento, sentiram esse chamado de Cristo. O chamado é dele, mas tem a mãe, que na casa dela, quando a coisa aperta, fala: a mãe tá aqui. Conta com a mãe, que a gente renova, respira, fica um pouquinho com a mãe e fala: e vamos em frente, levando essa bonita missão e vocação que cada um de nós tem, seja na cidade que mora, seja na família, não importa. O importante é que nós sigamos sempre em frente juntos, e é que nós rezamos juntos, né? Esse momento de partilha, a gente sai com o coração engrandecido, muito feliz e abençoado, com certeza.
0: Amém. Professora Sônia, obrigado, viu, pela companhia e por rezarmos juntos aqui. Podemos dizer agora que nós somos irmãos na fé.
3: Obrigada, Pablo. Obrigada ao Marcelo, ao Henrique. É um prazer estar na presença de vocês. E é uma alegria incomensurável estar nessa noite com vocês. Muito obrigada.
0: Amém. Coisa boa. A gente vai encerrando por aqui esse texto.
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0: Maria! Boa noite a você que sintonizadinho na TV Aparecida, o canal de Nossa Senhora, acompanha agora o Central da Padroeira. Acabamos de rezar a sétima noite da nossa novena. A cada dia o coração se enche de alegria, de emoção e de fé. Estamos a 2 dias da festa da Padroeira. Por isso aqui no santuário hoje, daqui a pouquinho, nós vamos ter o bonito show Festival da Padroeira. Cantar com Nossa Senhora, deixar que Maria também coloque sua palavra de mãe em nosso coração e com Maria cantar nossa fé no Cristo, o nosso Redentor. Esses minutos queremos com você agora preparar, aquecer o coração, aquecer a voz, para que seja uma noite muito abençoada. Estão aqui comigo a nossa querida Maria Ângela Zan.
1: Boa noite.
0: Boa noite, Maria Ângela Zan, alegria.
1: Boa noite, gente.
0: Boa noite. Também o nosso querido Juninho.
2: Boa noite para todos.
0: E a nossa querida Elaine. Boa noite, Elaine.
3: Prazer. Boa noite, gente. Bem-vindos.
0: Olha, todos nós que aqui estamos, nos sentimos privilegiados de poder viver com vocês que estão no santuário. Você que em sua casa acompanha o Festival da Padroeira através da TV Aparecida, poder juntos cantar para Maria, expressar nosso carinho, nossa devoção, é a mãe. Então tudo que a gente faz para Nossa Senhora, a gente faz com o coração, a gente faz com muito amor. Já há alguns anos, a Maria Ângela Zan apresenta um bonito programa todas as segundas-feiras na TV Aparecida. Exatamente. Aparecida Sertaneja. Maria Ângela Zan, como você se sente em poder, através do canal de Nossa Senhora, levar a alegria da música, principalmente a música sertaneja, para muitos corações e para muitas famílias no Brasil?
1: Muito feliz, principalmente porque a TV Aparecida dá essa oportunidade ao sertanejo. São vários fatores que me fazem essa felicidade. Primeiro porque a gente consegue levar alegria para a casa das pessoas na segunda-feira, que já é um dia assim que todo mundo tem aquela repousa.
0: Mas você agita, você
1: segunda.
0: Anima, isso que é importante.
1: Então a segunda-feira fica especial quando tem o Aparecido Sertaneja para animar a noite das pessoas e a semana já começa boa. Pela segunda coisa também, que é valorizar a música sertaneja, valorizar a cultura do povo sertanejo. E também, porque o povo sertanejo tem muita fé em Nossa Senhora Aparecida.
0: Isso mesmo.
1: E também poder dar a oportunidade aos novos cantores, aos novos artistas do Brasil, assim como eu tive na Inesita Barroso. Sim. E tive aqui na TV Aparecida também, no Terra da Padroeira. Então são tantos fatores que me fazem ser muito feliz aqui na TV Aparecida.
0: E a gente só tem a agradecer.
1: Exatamente.
0: E toda a alegria que acontece nas segundas-feiras no Aparecida Sertaneja, Maria Ângela Zan traz aqui para o Festival da Padroeira.
1: Com certeza.
0: E vai cantar conosco também lindas canções.
1: Exatamente.
0: Nós temos o Juninho, nosso querido músico do santuário. Juninho, há quantos anos você canta no santuário? Canta com os romeiros e motiva os romeiros a cantar também.
2: Padre Camilo, Maria Ângela, Elaine, a todos. Olha, já são 17 anos de história aqui no santuário. E a beleza disso, Padre Camilo, é trazer no canto a história de milhares de peregrinos. É o peregrino que vem ao santuário trazendo a sua história, trazendo as suas dores, as suas alegrias, também as suas lágrimas. E através do canto, nós congregamos estas histórias, estas pessoas, para que elas possam celebrar bem a sua fé e a alegria de estar aqui na casa da mãe. Então, não é só a nossa voz que está ali à frente, mas é a nossa voz que une a cada história, que une a cada peregrino que aqui vem do sul, do norte, do leste, do oeste, e a alegria do encontro da casa da mãe.
0: E é por isso que a gente gosta de dizer, né, que em toda a missa, são os romeiros que formam o coral de Nossa Senhora Aparecida, para cantar aí a presença do Cristo, que no altar deste santuário abençoa a nossa vida. Temos também a nossa querida Elaine, capixaba, com toda alegria, com todo sorriso. Elaine, há quanto tempo você ajuda os devotos de Nossa Senhora a celebrar cantando a fé?
4: Há 18 anos, Padre Camilo, sou de maior.
0: Isso aí, que alegria.
4: 1º de setembro agora, né? Junto. Sim. Com o aniversário da Rede Aparecida de Comunicação. Fiz também o meu aniversário aqui na casa da mãe. Creio que muitos devotos que estão aqui já cantaram no coral conosco.
0: Com certeza.
4: Levanta a mão quem já ficou no coral com a gente, cantando.
0: Quem já cantou no coral de Nossa Senhora.
4: Ah, olha isso. Lá, que bom. E fica o convite, né? Vindo à casa da mãe, vem cantar com a gente. Alegria de viver no amor de Deus, assim como Nossa Senhora, né? Que possamos cantar as maravilhas de Deus.
0: Que bom. E com a linda voz da Elaine, da Maria Ângela Zan, do Juninho, a a sua voz, porque vem do coração. Então é canção para Deus, é canção para Nossa Senhora. Nós vamos cantar juntos para Maria. E daqui a pouquinho nós voltaremos então com o especial Festival da Padroeira. Aí na sua casa, ligadinho na TV Aparecida, liga para os seus amigos, para os seus familiares, motiva a vizinha a também acompanhar. É para Nossa Senhora, é festa da Padroeira, que a gente possa cantar com muito amor. E que a canção reacenda a fé, a esperança e o amor no coração de todos nós. Santa Mãe Maria, nesta travessia, cubra-nos com o teu manto cor de anil. Cantemos com o bonito coral dos devotos da Mãe Aparecida. Vamos lá!

0: padroeira do Brasil.
1: Viva!
0: Viva a Mãe de Jesus e mãe de todos nós.
1: Viva!
2: Silêncio das águas do rio Paraíba do Sul, em outubro de 1717. Três pescadores lançaram suas redes em busca de peixes, mas foi das águas que surgiu algo muito maior. Primeiro, o corpo. Depois, a cabeça. Uma pequena imagem de Nossa Senhora da Conceição, feita de barro, quebrada pelo tempo e encontrada nas redes, que a partir daquele momento jamais seria apenas uma imagem. Vieram as orações, vieram os primeiros devotos, e aquela pequena senhora, acolhida inicialmente em um simples oratório, começou a reunir ao seu redor uma multidão de histórias, pedidos, lágrimas e agradecimentos. A devoção cresceu e aquela imagem, que um dia foi encontrada nas águas, ganhou uma coroa, ganhou um manto e em 1930 recebeu um título que traduziria sentimento de milhões de brasileiros: Rainha e Padroeira do Brasil. Em 1980, ela chegou à sua nova casa, o Santuário Nacional de Aparecida. E hoje, diante daquela mesma pequena imagem encontrada no rio, milhões de brasileiros se ajoelham. Mudaram os tempos, mudaram as gerações, cresceu o santuário. Mas ela continua ali, pequena aos olhos, gigante na fé de um povo, da rede de três pescadores para o coração do Brasil, do fundo de um rio para a devoção de milhões. Uma história que começou há mais de três séculos e que continua sendo escrita todos os dias. Nossa Senhora Aparecida, a pequena imagem que o Brasil aprendeu a chamar de mãe.

0: Boa noite, minha gente! Nossa, que alegria, que emoção. Eu tô aqui... Tô muito emocionada. Eu tô muito emocionada de estar aqui hoje com vocês. Pra essa noite que vai ser muito especial. Uma noite de fé, de música, de celebração. Não é, Padre Camilo?
1: Isso mesmo. Boa noite! Estamos no Santuário Nacional. A Casa da Mãe Aparecida. Por isso, queremos juntos celebrar nossa mãe e padroeira. Viver nessa noite momentos que vão tocar o coração e também colocar todo mundo para cantar e se alegrar.
0: Exatamente. E hoje o palco está preparado para receber grandes convidados com muita música, com emoção, com fé e, claro, gente, muita animação.
1: É uma noite para agradecer. Celebrar a vida e renovar a nossa esperança, sempre sob o olhar amoroso de Nossa Senhora Aparecida.
0: Então, prepare o coração, porque o Festival da Padroeira 2026 está começando!
1: Que Nossa Senhora Aparecida abençoe esta noite, todos os artistas que aqui vão cantar e cantar com fé, todos os devotos que estão no santuário. Você, devoto, que em sua casa acompanha o Festival da Padroeira através da TV Aparecida.
0: Vamos juntos fazer dessa noite uma noite inesquecível.
1: Sejam todos muito bem-vindos ao Festival da Padroeira 2026.
2: Possível falar de Nossa Senhora Aparecida sem falar da fé do seu povo, uma fé que atravessa gerações, que está nas pequenas capelas, nas casas simples, nas estradas e no coração do povo sertanejo. Quem vive da terra sabe agradecer pela chuva, quem pega a estrada pede proteção, quem enfrenta as dificuldades entrega seus caminhos nas mãos de Nossa Senhora. Uma promessa, um pedido, uma lembrança, uma oração. Porque para o povo sertanejo, Nossa Senhora não é apenas uma imagem, é presença, é proteção, é esperança, é a mãe que acompanha cada passo e que mora para sempre no coração de quem tem fé.

0: querido padre Antônio Maria. Alegria toda nossa, é um privilégio ter o senhor conosco neste festival da padroeira, o senhor que tanto ama Nossa Senhora,
1: amém, amém.
0: Canta as glórias de Maria e motiva todo o povo brasileiro cada vez mais a amar a reza do terço, rezando amém. Todos os dias o terço
1: é
0: de Aparecida.
1: Verdade, padre. Que bom estar com vocês, viu? E obrigado em nome de Nossa Senhora por terem vindo à casa dela. A mãe está felicíssima.
0: Maravilha. E nós queremos, com muito carinho, abrir os ouvidos e o coração e acolher mais uma linda canção do nosso querido padre Antônio Maria. Vamos lá, meu amigo.
1: Será que eu posso ficar de pé um pouquinho?
0: Como o senhor preferir.

0: como ela renova a fé em nosso coração. A maior missão de Nossa Senhora, né, Padre Antônio Maria, é nos mostrar Jesus.
1: Amém.
0: Porque quando ela nos mostra o Cristo, a esperança reveste nossa vida. E a outra missão de Maria também é nos ensinar a amar Jesus, e em todos os momentos, e a permanecer no amor dele. Vamos cantar então este amor que Cristo tem por nós primeiro, e que a gente dê uma resposta de amor a ele também.
1: Eu costumo dizer, meu querido Padre Camilo, e meus irmãos e minhas irmãs, essa canção que vamos cantar agora, eu só empresto a voz a Jesus, mas é ele que canta, dizendo a cada um de nós que ninguém nos ama mais do que ele. Amém?
0: Amém! Grande salva de palmas, vamos lá, muito! Amém.

feita de caminhos. Alguns são tranquilos, outros trazem obstáculos, despedidas, saudades e momentos em que parece difícil continuar. Mas chega uma hora em que é preciso olhar para frente, respirar fundo e seguir. Porque seguir em frente não significa esquecer o que passou. É levar consigo tudo aquilo que nos ensinou. As pessoas que amamos, as histórias que vivemos e a fé que nos sustentou até aqui. E nessa caminhada, há duas forças que nunca nos deixaram parar. A fé, que nos faz acreditar que dias melhores podem chegar. E o amor, que nos lembra que nunca caminhamos completamente sozinhos.

0: Sejamos todos felizes. Boa noite.
1: Tchau, Garantão.
0: Mariângela.
1: Boa noite.
0: Boa noite, minha amiga.
1: Que honra recebê-lo aqui no Festival da Padroeira. Tiago Arancan, que é uma das vozes mais belas do Brasil e grande devoto de Nossa Senhora Aparecida.
0: O prazer enorme é meu, mais uma vez aqui, na casa da nossa mãe, nessa data que quase antecede o dia dela, mas todo dia é o dia de Nossa Senhora Aparecida, no meu coração e para todos nós. O privilégio é todo meu.
1: Muito obrigada, obrigada por você ter aceito o nosso convite. E vou pedir para você fazer mais uma música nessa festa linda, essa festa de fé, de louvor a Nossa Senhora Aparecida. Aleluia! Pode ser?
0: A palavra mais universal do mundo. Aleluia!
1: Tiago Arancan!
0: Obrigado.

e para Nossa Senhora Aparecida, todos nós em uma só voz, nessa palavra

0: sua voz toca o nosso coração, porque ela sai do seu coração. Por isso a canção é bonita, né? Leva emoção, leva alegria e leva esperança. Em 2020, naquele cenário difícil que o mundo vivia da pandemia, o Santuário Nacional com Nossa Senhora continuou rezando para manter acesa no coração do povo brasileiro a esperança. E você participou de um momento muito bonito, o santuário todo vazio, até sem os bancos, mas a fé estava ali presente, a mãe estava em sua casa e o amor de Nossa Senhora nos fez acreditar que surgiria um cenário de uma renovada esperança para a vida. E naquele momento você deu um lindo testemunho de amor a Maria, de confiança que Nossa Senhora conhece a dor de cada filho e cada filha, e ela sempre é este amor bonito que faz diferença, não é?
1: Aquele foi um momento muito especial, estávamos todos nós naquela situação, e quando recebi o convite, me senti novamente emocionado e tocado. A primeira vez que cantei fora da minha cidade de São Paulo foi em Aparecida com 8 anos de idade. E naquele momento que eu voltei aqui, a cidade completamente vazia, me fez relembrar aquele menino que sempre pedia para a mãe, que sempre pedia para Deus que eu pudesse cantar para alegrar que fosse uma ou tantas pessoas. E naquela ocasião não havia ninguém, exceto eu e os técnicos protegidos, mas todos em casa. E hoje, ver todo mundo aqui nessa mesma energia cantando para Nossa Senhora Aparecida me deixa muito lisonjeado e emocionado.
0: Então, da mesma forma que você cantou aquele dia com o santuário vazio, mas tão cheio do amor da mãe, hoje aqui no santuário você canta com tantos devotos e devotas que também trazem no coração um grande amor por Nossa Senhora e sentem o amor de Nossa Senhora em suas vidas. Canta mais uma vez seu carinho e seu amor à Mãe Aparecida.
1: Uma oração em forma de música para ela.

0: Thiago Arancan, que maravilha. Viva a mãe Aparecida. Tiago, irmão, amigo, gratidão.
1: Obrigado, padre.
0: Obrigado por nos ajudar a celebrar Nossa Senhora nessa noite.
1: Muito obrigado. Até logo mais. Boa noite.
0: Daqui a pouco ele volta novamente conosco aqui.
1: Obrigado, banda.
0: Festival da Padroeira.
1: Boa noite. Obrigado.
0: Há 8 anos, o Santuário Nacional vem sendo revestido com muito amor. O amor do coração de cada devoto. E lindos mosaicos trazem cenas bíblicas. É a mãe que nos ensina a nos revestirmos também da palavra de Deus e encontrar na palavra de Deus razão para a nossa esperança em todos os dias. A beleza do santuário é a expressão da beleza da devoção do povo brasileiro para com a sua mãe, rainha e padroeira. Por isso, neste momento, gostaríamos de dirigir uma palavra de gratidão a você que faz parte da família dos devotos. Todas essas coisas bonitas e sagradas que acontecem no santuário acontecem porque você faz a partilha do seu amor no altar deste santuário. Obrigado por fazer parte da família dos devotos, por cuidar da casa de Nossa Senhora com tanto amor, com tanto zelo, com tanto compromisso. E que você persevere nesta linda missão. O Santuário Nacional tem a missão de continuar sendo esta grande obra evangelizadora. Também é a casa da mãe que acolhe os seus filhos em suas necessidades e dá esperança às crianças e aos jovens. E você também nos ajuda a fazer do santuário esta grande Bíblia a céu aberto. E como Maria, que se revestiu da palavra do Senhor, todas as vezes que você entrar neste santuário na fé, se revista também da palavra de Deus. E revestidos da palavra de Deus, sempre teremos uma palavra capaz de abençoar a quem nos escuta em nossa fé. Por isso eu quero convidar você agora a cantar comigo uma linda canção. Maria é padroeira do Brasil, então ela é também a mãe de todo o povo brasileiro. Palmas a Nossa Senhora, rainha e padroeira do Brasil.

de grandes palavras. Ela aparece no silêncio de uma oração, no olhar de quem pede proteção, nas mãos de quem agradece e no coração de quem confia. É essa fé que tantos devotos depositam em Nossa Senhora Aparecida. A fé de quem chega cansado, mas encontra acolhimento. De quem carrega uma promessa e volta para agradecer. De quem, diante das dificuldades da vida, encontra em Nossa Senhora a força para continuar. Uma devoção que atravessa gerações, que passa de mãe para filho, que acompanha o povo pelas estradas, pelas casas, pelas igrejas e pelos caminhos da vida.

0: cantoras do santuário, o quarteto de Nossa Senhora, que maravilha. Muito obrigado, gratidão por cantar com os devotos em todas as celebrações, em todos os momentos oracionais aqui no santuário. E obrigado por nesta noite nos ajudar também no Festival da Padroeira a cantar com mais carinho ainda o amor à Mãe Aparecida. Muito obrigado, Deus abençoe a vocês. E agora nós vamos acolher com muito carinho uma pessoa muito especial. Alguém que também ama Nossa Senhora, ama o que ela faz. É alguém que realmente colocou o seu coração aqui na casa da Mãe Aparecida e tem um carinho imenso pelos devotos. Ela mesmo partilha conosco que sempre ela gosta de andar pelo santuário, pelo pátio, conversando com um, conversando com outro. E a gente vai acolher ela, como ela merece, por uma vida dedicada à evangelização. É alguém que fala do amor de Deus, porque vive esse amor de Deus no coração. Vamos acolher com muitas palmas e com todo o nosso carinho, nossa querida. Só um segundinho, porque ela está terminando os últimos detalhes. Aê!
1: É, você vai receber a Mariângela.
0: A Mariângela Azul.
1: Ô, padre.
0: Ela quer chegar espetaculosa. Então já já ela entra.
1: Uma curiosidade pro senhor. Sabia que eu e a Elaine fazemos aniversário no mesmo dia?
0: Sério?
1: 14 de outubro.
0: Mas não são gêmeas.
1: Quarta-feira, quase gêmeas.
0: Que joia.
1: Parecidíssimas.
0: E duas vozes lindas, né?
1: Muito
0: que
1: obrigada.
0: Cantam e que encantam.
1: E cantamos para Nossa Senhora Aparecida. Muitas coincidências, né?
0: Demais. Muita coincidência, providência.
1: Exatamente.
0: Tá bem?
1: Acho que ela já chegou.
0: Acho que ela já chegou.
1: Já.
0: Tá quase.
1: Já chegou,
0: vamos fazer a contagem. Vamos lá?
1: Vamos lá.
0: Cinco.
1: Quatro.
0: Três. Dois. Irmã Custódia! Uma grande salva de palmas para a querida irmã Custódia. Bem-vinda, irmã.
2: Obrigada.
0: Bem-vinda.
2: Obrigada.
0: Alegria. Um privilégio ter a senhora conosco nessa noite.
2: Ah, obrigada. É uma alegria a gente estar aqui, né? Lógico.
0: O palco é da senhora. Os devotos estão aí com o coração aberto para cantar com a senhora e acolher sua mensagem.
2: O que é?
0: Pode cantar, acolher sua mensagem.
2: Não, eu vou cantar com a Juliana e cadê a outra menina? A Suzy. Entendeu? A Suzy já está aí, tudo. Então nós vamos fazer um poema primeiro. Eu vou falar com Nossa Senhora e depois a gente vai cantar Aquarela do Brasil. Ó Senhora Aparecida, ó Rainha, minha vida, por que foi que tão pretinha você veio para o Brasil? Silêncio. Minha filha, nada vale a cor, nada vale a fama, a cor, mas o que vale é aquilo que nós temos de melhor, que é o que Jesus fez por nós. Senhora, nós estamos aqui para dizer que nós a amamos. Mãe, eu te amo, mãe querida, nesta cor parda e trigueira. Como és linda e feiticeira no teu manto cor de anil. Virgem mãe aparecida, ó senhora e minha vida, ó dona do meu Brasil, ó padroeira do nosso Brasil.

Obrigada, Irmã Custódia, obrigada, Juliana. E a gente, daqui a pouquinho, a gente volta com mais Festival da Padroeira. Lacildo, como é que é?

de quem vem para pedir, agradecer e, acima de tudo, encontrar o olhar de Nossa Senhora. Porque diante dela, as palavras perdem a força. O devoto apenas olha e, naquele olhar, entrega suas dores, suas saudades, seus sonhos, sua vida. E Nossa Senhora permanece ali, silenciosa, acolhendo cada filho que chega. Então, quem chega pedindo, vai embora agradecendo. Quem chegou cansado, vai embora renovado. E quem um dia levantou os olhos para Nossa Senhora, leva consigo a certeza de quem sabe que aquele olhar

0: vocês.
1: Alegria toda nossa, que honra. Estou muito emocionada mesmo de estar aqui. Que coisa mais linda, junto com tantas pessoas. Essa chuva de bênçãos que caiu antes da gente chegar aqui, né? E agora, esse céu aqui, ó, sem nada de chuva, graças a Deus.
0: Exatamente. Porque a gente, vocês não fazem ideia, quem tá aqui sabe, mas o pessoal do Brasil que tá assistindo a gente, a chuva que caiu aqui em Aparecida.
2: Fazia muito tempo que eu não vi uma chuva daquela.
0: Uma tempestade.
1: Tempestade.
0: E olha só que bênção agora à noite. E pra gente cantar toda essa devoção à Nossa Senhora, inclusive você é muito devota, né, Tânia?
1: Muito, muito devota, desde criancinha.
0: E ela sempre demonstra essa devoção nas redes sociais. Tiago, também, devoto?
2: Eu me converti no ano passado. Sim. Me batizei.
0: Bom.
2: Casei também.
0: Ah, que belezinha. Eu vi sua esposa.
1: Crismou, minha primeira comunhão.
2: Um pacote só.
1: Coisa mais linda do mundo, gente. É um orgulho.
0: E agora vocês vão fazer uma música que é do repertório de vocês.
1: Exatamente.
0: Né?
1: Eles falaram que podia cantar pra Amy Thiago pra vocês aqui, que não tinha problema.
0: O povo quer, além da festa do Nosso Senhor, quer também fazer uma festa.
2: A gente tá em festa, aqui, não é? Tá
0: exatamente.
1: É o que a gente sempre fala. A missão de Amy Thiago é sempre levar alegria através das nossas músicas, do nosso show. A gente sempre pede muito isso a Deus, que a gente possa levar um pouquinho de alegria para que as pessoas possam esquecer os problemas, curtir o nosso show e sair de lá muito mais feliz, querendo viver cada vez mais. Então a gente quer trazer um pouquinho dessa alegria do show da Taeme Thiago para vocês.
0: Coração apertado, Taeme Thiago!
1: Bora!

0: Diego. Mais palmas, mais palmas.
1: Que maravilha. É um privilégio escutá-los nessa noite no Festival da Padroeira. Vocês cantam com alegria, cantam com o coração, cantam com amor. E existe uma música que foi através dela que eu descobri vocês enquanto dupla e conheci a musicalidade de vocês. E todos nós aqui gostaríamos de ter o prazer de escutá-la. Deserto, vamos lá?
2: Bora.
1: Aí, tá aí, Thiago, mais uma vez, salva de palmas.

coração, na vela acesa, no terço entre as mãos, na promessa feita de joelhos e nos caminhos percorridos por quem acredita. É uma fé que passa de geração em geração, que nasce dentro de casa, cresce nas pequenas comunidades e ganha as estradas quando o coração pede para chegar até Nossa Senhora. A fé de um povo que agradece, que chora, que espera, mas que nunca deixa de acreditar. Porque Nossa Senhora Aparecida está presente na vida de milhões de brasileiros. Na imagem sobre o altar, no manto levado junto ao peito, na oração de uma mãe, na esperança de um filho, na caminhada de um romeiro. Porque onde existe uma oração, existe esperança. E onde existe esperança, a fé continua a caminhar.

0: Festival da Padroeira, Deus te agraciou com essa bonita voz e você coloca essa voz para evangelizar. Você fez parte de uma grande banda, Rosa de Saron, não é?
1: Faço. Eu sou
0: Faz ainda, você
1: Rosa.
0: É um vocalista agora.
1: Os meninos, aliás, mandaram um abraço para vocês.
0: E salve uma próxima banda toda esteja conosco.
1: Se Deus quiser, a gente gravou uma canção aqui em Aparecida esses dias, a gente esteve aqui no meio da galera, inclusive a gente vai cantar pela primeira vez ela ao vivo aqui pro pessoal.
0: Coisa boa, que maravilha.
1: E a gente tá muito feliz de estar com vocês, a gente espera de verdade que Nossa Senhora, a mesma que fez aqueles peixes aparecerem entre aquelas águas, para aqueles rapazes simples, Domingos, André, João, Felipe, João, que estavam naquele barco sem peixe, sem esperança, que ela possa trazer muito mais do que peixes, muito amor para a vida de cada um aqui que está pescando muitas vezes sem achar nada.
0: Maravilha, Bruno. Vamos então com mais uma canção, colocar o amor de Deus, o carinho de Nossa Senhora no coração de todos os devotos?
1: Vamos coroá-la, nossa mãe, nossa rainha.
0: Perfeita, quem te criou, isso aí. Palmas pro Bruno!

a própria força da natureza. São águas que guardam histórias, renovam esperanças e, para quem tem fé, pode se transformar em sinais de um amor que nunca abandona. Porque muitas vezes é no silêncio de uma oração, na lágrima que cai, ou no caminho de quem segue acreditando, que o milagre começa a acontecer. E assim, como as águas encontram novos caminhos, a fé também nos ensina a seguir em frente. É acreditar mesmo quando os olhos ainda não conseguem enxergar. É confiar que, depois da tempestade, sempre existe uma margem para recomeçar. E quando a fé toca o coração, até as águas podem se transformar em milagres.

Aparecida merece uma salva de palmas do Brasil, dos devotos, dos romeiros. Gente querida, essa linda canção do nosso querido confrade, o missionário redentorista, o padre Ronualdo Pelaquim, conta a história de Aparecida, o milagre das águas. E todos nós queremos esse milagre do amor para poder viver. E nós sabemos que a devoção à Nossa Senhora Aparecida nos conduz a Jesus. Com ela conhecemos, praticamos a palavra como estamos rezando nesse novenário bendito. Nessa canção, nós queremos pedir agora a Nossa Senhora Aparecida que ela caminhe conosco nas estradas da vida, proteja nossa vida, nossas famílias, comunidades, o Brasil e o mundo. E queremos também pedir a Nossa Senhora por tanta gente que está vindo em Aparecida. Mas nós queremos lembrar você aí de casa, que está sintonizado pela rede Aparecida de comunicação. O meu querido, minha querida, e quem a viagem não vai, também se achega ao Pai com a intercessão de Maria. E um convite para que você venha para Aparecida. Hoje o nosso querido Padre Eduardo Catalfo, reitor do Santuário Nacional, ao final da novena disse isso. Até 31 de dezembro, venha visitar Nossa Senhora e o seu santuário. A ela nós cantamos e saudamos vocês. Quem é romeiro de Aparecida, diga eu! Saudamos vocês. E saudamos uma multidão, especialmente que está vindo a pé pela rodovia Presidente Dutra. Mãe Aparecida, esse festival é todo para ti. Receba a nossa homenagem. Receba a homenagem dos devotos. Obrigado, Juninho. Obrigado, banda. Obrigado, músicos.

Nossa Senhora sempre de mãos postas em prece, acolhendo seus filhos, seus peregrinos, os devotos e nos abençoando. Olhe para Nossa Senhora. Vamos sentir o olhar carinhoso de Maria, o colo materno de Maria, o coração sensível de Maria, o manto protetor de Maria. É no altar de Aparecida que nós celebramos a vida.

três séculos. Mais de 300 anos desde aquele dia em que uma pequena imagem foi encontrada nas águas do rio Paraíba. Uma imagem pequena, simples, mas que carregava consigo uma história que ninguém poderia imaginar. Desde então, o tempo passou. Gerações passaram. O Brasil mudou. Mas a fé permaneceu. Aquela pequena imagem atravessou séculos. Foi colocada em altares. Recebeu milhões de orações. Ouviu pedidos. Acolheu lágrimas. Testemunhou promessas. E celebrou incontáveis graças. Foi coroada rainha. Reconhecida padroeira. Hoje, basta olhar para o centro de tudo para perceber que a história continua sendo a mesma. Uma pequena imagem, uma grande fé. Mais de 300 anos depois, aquela que foi encontrada no fundo de um rio continua encontrando novos filhos pelo caminho. O tempo passou, mas a devoção não passou. 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

salva de palmas para os cantores do santuário. Mais bonito, mais alegria. Há pouco, nós acolhemos aqui as cantoras, um quarteto. Agora os cantores, um quinteto dos cantores do santuário, cantores da Mãe Aparecida. Obrigado, gratidão por cantar nesta noite no Festival da Padroeira, mas também, acima de tudo, gratidão por cantarem sempre com os devotos que aqui vêm. E cada canção leva esperança. A canção comunica o amor de Deus e o carinho de Nossa Senhora. E como a música de vocês faz diferença. É bênção. Gratidão por isso, por tanto amor e por tanto carinho. Uma grande salva de palmas aos cantores do santuário. E ao final eles voltam novamente para cantar aqui conosco. Nós vamos agora receber com muito carinho alguém que recebeu de Deus um dom muito especial, de ser compositor. Nos últimos anos da festa da Padroeira, tem sido ele que compõe os hinos oficiais da festa de Nossa Senhora. Com o tema, ele cria uma música, uma canção, e o tema que a gente reflete, se faz meditação na oração cantada. Ele vem lá do bonito estado do Goiás, é o nosso querido padre Wallison. Acolhemos ele com uma grande e carinhosa salva de

Virgem Maria, o testemunho desta mulher cheia de graça, depois o testemunho de vocês, tantos romeiros, tantos devotos, tanta vida de fé, mas também trago a minha experiência desde a infância, a música popular, a música caipira.

0: achei muito bonito também da sua parte, o senhor é um compositor tão brilhante, mas escolheu uma música sertaneja para cantar aqui na festa. Parabéns, ótima escolha.
1: As nossas raízes e é o que nos inspira também todo esse trabalho musical.
0: Deu para entender porque o senhor é um compositor tão bom.
1: Obrigado.
0: Muito obrigada, viu? Daqui a pouquinho ele volta, vamos aplaudir o Padre Wallison. E pra gente não perder o ritmo do sertanejo, Taeme Thiago, vem pra cá. Ai, que bom!

0: aplaudir com alegria.
1: Que maravilha, as vozes de vocês são tão harmônicas que chegam ao nosso ouvido como um som tão gostoso, tão agradável, que a gente não quer parar de escutar mais.
2: Muito obrigada.
1: Há quanto tempo vocês são amigos na vida e na música?
2: Na vida nós somos amigos há 13 anos,
3: quase 14
2: anos já. Exatamente.
1: Que bom. Vamos mais uma então agora?
2: Bora, mais uma de Time Chave, essa que foi regravada recentemente.
1: Maravilha.
2: A galera vai lembrar, vamos lá.
3: Vamos 2014 agora então.

0: querido.
1: Obrigadíssimo.
0: Deus abençoe imensamente vocês.
1: Amém. Nossa Senhora muito abençoe obrigada. Muitos caminhos de vocês.
0: Obrigada.
1: Mesmo. E estando com vocês aqui, não, vocês não vão embora, não, que a gente vai chamar todo mundo aqui pra gente fazer o grande finale, né?
2: Padre muito bem. Festival. Para encerrar o Festival da Padroeira com Chave de Ouro, queremos chamar todos aqueles que com tanto amor cantaram neste palco nesta noite. Vamos lá, cadê? Nosso amigo Tiago Aragão, vamos lá?
1: E queremos muito agradecer todos vocês que estiveram aqui com a gente essa noite e você de casa aqui acompanhou a gente pela TV Aparecida. Um grande beijo para todos vocês e viva sempre Nossa Senhora Aparecida, porque tudo aqui acontece por causa dela. E vamos de hino.
2: Gratidão a todos que participaram, prepararam e se dedicaram com tanto amor para que essa noite acontecesse. O hino da Padroeira, composto pelo

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7: 1:34, bom dia.
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7: Com a Mãe Aparecida, Rede Aparecida de Rádio, louvando e agradecendo ao nosso bom Deus. Um ótimo dia para você, viu, meu irmão, minha irmã, você que estava acompanhando o Festival da Padroeira. Que coisa linda, não é verdade? É, muitos artistas, os nossos cantores do santuário, os nossos padres, Padre Camilo, irmão Alain, Padre Alisson, que fez o hino. A nossa mãezinha querida, Senhora Aparecida, o hino desse ano, louvando e agradecendo nossa mãe pela sua intercessão, pelas bênçãos e graças que pela intercessão dela nós temos recebido. Obrigado a você que nos acolhe nesta madrugada, dia 10 de outubro, sabadão da graça de Deus, sábado dedicado à Virgem Maria, a nossa Mãe Santíssima, a Mãe do Belo Amor. Hoje a Santa Mãe Igreja celebra, faz memória também a São Tomás de Vila Nova e São Daniel Comboni, louvando e agradecendo, pedindo a intercessão deles a todos nós. E logo mais nós estaremos vivendo hoje o 8º dia da novena em preparação à festa de nossa rainha e padroeira do Brasil, Nossa Senhora Aparecida. E o tema de hoje, com Maria, praticamos a justiça social como compromisso de amor e de paz. Com Maria, praticamos a justiça social como compromisso de amor e de paz. Às 4 da manhã, o Santo Terço Mariano e você, meu irmão, minha irmã, rezando conosco, pedindo por você, pela sua família, louvando e agradecendo ao bom Deus por tudo que temos, por tudo que somos. 1:37.
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7: Padre Rubens Gomes de Carvalho, chegando, missionário redentorista.
10: Ouvintes queridos, nos últimos encontros, começamos a refletir sobre a Santa Missa. Vimos a ordem de Jesus, o seu mandato à Igreja, que se fizesse o que fizera naquela última ceia, na Quinta-feira Santa. Fazer memorial, isto é, a memória do que Jesus fizera, tomando o pão e o vinho e tornando-os em seu corpo e sangue, o que chamamos de transubstanciação. Isto é, transubstanciação é o seguinte: pela palavra de Jesus, pelo poder de Jesus, pelo querer de Jesus, Jesus se torna o pão, tem aparência de pão, cheiro de pão, gosto de pão, mas se torna, é o corpo vivo de Jesus Cristo. E ele alimenta, fortalece o cristão e a comunidade cristã. O vinho, pela transubstanciação, embora tenha cor de vinho, cheiro de vinho e gosto de vinho, é o sangue vivo de Jesus que alimenta o espírito, fortalece, energiza a pessoa na fé. Assim Jesus concretizava o que ele dissera algumas vezes na sua pregação, narrada por São João do seu evangelho, no capítulo 6, versículo 25, seguinte. Depois você pode ler, pegar o evangelho de São João, capítulo 6, versículos 25, seguintes, que Jesus diz: o alimento que dura para sempre, o pão que dá vida ao mundo. Eu sou o pão vivo que dá vida, o pão vivo que desceu do céu. Quem come a minha carne e bebe o meu sangue permanece em mim e eu nele. Tem a vida eterna. É alimentado para testemunhar o amor de Jesus, o jeito de Jesus e superar as dificuldades e vicissitudes do dia a dia. E eu, diz Jesus, eu o ressuscitarei no último dia, pois a minha carne é verdadeiramente comida e o meu sangue verdadeiramente bebida. Aí está o pedido de Jesus: faça isso em minha memória, é o meu corpo, é meu sangue, tomai, comei, tomai, bebei. Pela transubstanciação, o pão se tornou o corpo do Senhor, o vinho, o sangue do Senhor. E dele nós nos alimentamos e nos fortalecemos para testemunharmos também, dando a nossa vida para os nossos irmãos. Tornar a nossa vida alimento de Deus, alimento do amor para o irmão. Voltaremos a conversar sobre isso no próximo encontro, se Deus quiser. Um abraço de paz e de bênção.
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11: Existe uma canção do Padre Zezinho que diz que no peito levamos a cruz, mas no coração o que disse Jesus. E é maravilhoso ver não só sacerdotes religiosos, mas homens e mulheres de fé carregarem um sacramental, um símbolo cristão de fé, em seu peito, como sinal do seu amor e compromisso com Jesus, da sua devoção aos santos, do seu testemunho de amor pela igreja. Mas é preciso tomar cuidado para que não se perca a outra parte da canção que ensina que é preciso levar também no coração o que disse Jesus. Se isso não acontece, o sinal de fé pode se tornar apenas um enfeite. Hoje em dia, por exemplo, há tantos que usam o terço como um adorno, que já não se sabe quem realmente crê ou reza ao menos uma Ave Maria no seu dia. Ao menos usa, pode dizer alguém, e tem lá sua razão. Mas se o hábito não faz o monge, mas com certeza ajuda-o a identificar-se

0: abençoe você.
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2: A paz de nosso Senhor Jesus Cristo esteja com você, meu irmão e minha irmã. Hoje, dia 10 de outubro, queremos aprender conhecendo um pouco mais a vida deste santo de hoje, São Francisco Borja. Francisco Borja nasceu em Valência, no dia 28 de outubro do ano 1510. Entrou ainda muito jovem para a vida da corte espanhola, como pajem da irmã de Carlos V. Tinha 19 anos quando se casou com Eleonora de Castro, e aos 20 recebeu o título de marquês. Apesar do acúmulo das atribuições políticas e administrativas, foi um pai dedicado e atencioso, levando sempre a família a frequentar os sacramentos e a unir-se nas orações diárias. O mesmo tino bondoso e correto utilizou para cuidar do seu povo quando se tornou vice-rei da Catalunha. A história mostra que a administração deste príncipe espanhol foi justa, leal e cristã. Os seus súditos e serviçais o consideravam um verdadeiro pai. Após a morte de sua esposa Eleonora, dedicou-se às práticas espirituais de Santo Inácio de Loyola. Em 1548, abdicou de todos os títulos, passou a administração ao filho herdeiro, fez votos de pobreza, castidade e obediência e entrou oficialmente para a Companhia de Jesus, ordem recém-fundada pelo Santo Inácio de Loyola. Meses depois, o Papa quis consagrá-lo cardeal, mas ele pediu para poder recusar. Porém, logo foi eleito superior geral da companhia. Morreu no dia 30 de setembro do ano 1572. Deixou como legado vários escritos sobre a espiritualidade, além do exemplo de sua santidade. Beatificado no ano 1624, São Francisco Borja foi elevado aos altares da igreja no ano 1671. São fortes características do santo de hoje: a humildade, a penitência e uma grande devoção à Eucaristia e à Virgem Maria. Possamos também nós cultivarmos essas grandes virtudes e devoção, para não desviarmos dos caminhos de uma vida santa e bem-aventurada. São Francisco Borja, rogai por nós.
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3: Ouvintes da Rádio Aparecida, da Rede Aparecida de Comunicação e do programa Você Também é Chamado. Mais uma vez, venho até você para refletir sobre o chamado de Deus, a vocação, o convite que Jesus faz a cada um de nós. Hoje nós vamos refletir o tema, chamado vocacional. Ouvir o Senhor que nos chama a todo momento. E a todo momento, Deus, ele nos chama à vida. Deus nos chama a servir com alegria os nossos irmãos e irmãs, na alegria, no amor. Chama a sermos solidários uns com os outros, né, na comunidade, na paróquia, na família, no trabalho, seja onde for.

0: O chamado de Deus, ele é constante. Basta abrir o nosso coração, a nossa mente e perceber a voz de Deus que me chama e me envia para ajudar as pessoas a se encontrarem com Deus, consigo mesmo e também com o próximo. E o Senhor chama cada um de nós a todo momento e espera de nós uma resposta generosa, uma resposta convicta, uma resposta sincera ao convite do Senhor: vem e segue-me. Querido ouvinte, a resposta é livre. Cabe a nós responder ou não. Deus dá essa liberdade, esse livre-arbítrio para cada um de nós de responder sim ou não ao seu chamado. Deus dá liberdade a cada um de nós. Ele não obriga ninguém a segui-lo. No Evangelho de Marcos, capítulo 10, versículo 17 e 31, encontramos a parábola do jovem rico. Esse jovem dizia que seguia todos os mandamentos de Deus. No diálogo que ele teve com Jesus Cristo, percebe que ele ainda não estava totalmente livre para o seguir, pois era um jovem rico. Portanto, os bens materiais o aprisionavam. Ele não seguiu a Jesus, ele preferiu seguir a sua própria vida, a riqueza. Foi o que ele quis para a sua vida. Deus não obrigou ele a seguir. Jesus diz então para ele vender os seus bens e dar o dinheiro aos pobres e segui-lo. Isso foi um teste para ver se o jovem estava disposto a abrir mão de suas riquezas e segui-lo de todo o coração. No entanto, o jovem rico fica triste porque tinha muitos bens e não queria se desfazer deles. Ele amava as suas riquezas mais do que a Deus, ou seja, estava apegado às riquezas. E nós também muitas vezes somos apegados às nossas riquezas pessoais, apegados aos bens materiais, né? Ou outras coisas, e não somos capazes de acolher o chamado de Deus em nossa vida. Então ele foi embora, amargurado, perdendo a oportunidade de encontrar a vida eterna no seguimento de Jesus. Aceitar o chamado de Deus requer despojamento, desprendimento de tudo aquilo que nos aprisiona e não nos deixa livres para o seguimento de Cristo. Ser um missionário redentorista ou de uma outra congregação ou estar na comunidade é justamente isso: deixar de lado as riquezas, aquilo que nos aprisiona, né, e seguir a Jesus. Como dizia Santo Afonso, fundador da congregação redentorista: deixar tudo para ganhar tudo. E como indivíduos livres, responder com amor ao convite de Jesus, anunciando o seu evangelho sobretudo aos necessitados, levando esperança aos corações desesperançosos. O Senhor chama e espera de nós uma resposta livre, porém consciente. Você já deu tempo a si próprio para escutar a voz de Deus? Ou ainda está como esse jovem rico, que apesar de rico ter tudo, né, não conseguiu seguir a Jesus e foi embora? Isso muitas vezes acontece com cada um de nós também. Então vamos dar uma resposta livre, uma resposta convicta e consciente ao Senhor que nos chama e nos envia em missão. Então vamos rezar uma oração vocacional, pedindo ao Senhor que envie mais boas e santas vocações para a nossa igreja. Jesus, Mestre Divino, que chamaste os apóstolos a vos seguirem, continuai a passar pelas nossas famílias, pelas nossas escolas. Dai coragem, Senhor, às pessoas convidadas. Dai força para que vos sejam fiéis como apóstolos leigos, como diáconos, padres e bispos, como religiosos e religiosas, como missionários e missionárias, para o bem do povo de Deus e de toda a humanidade. Assim seja. Amém.
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2: Um certo dia, à beira-mar.

façamos catequese sobre a graça de ser bispo. A igreja não realiza votação para eleger um bispo. Ela escolhe. Não se trata de um cargo político. O escolhido é chamado a um serviço ainda maior. Enquanto o padre tem sob seus cuidados colégios, faculdades, até universidades e paróquias, os bispos têm a seu encargo toda uma diocese, que muitas vezes ultrapassa 1 ou 3 milhões de fiéis. É o Papa quem nomeia o bispo, diretamente de Roma, depois de uma ampla consulta entre bispos e padres com alguma experiência pastoral. Esta é uma decisão sábia e amadurecida, depois de séculos de disputas políticas na igreja. O episcopado, isto é, o padre principal, já foi um cargo político, mas não é mais. Onde isto ainda parece acontecer, é fundamental não confundir as coisas. Bispo é escolhido e vai trabalhar mais do que os outros. Cantem comigo.

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10: 2:02, bom dia.
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10: 2:02, horário de Brasília. Obrigado a você que nos acolhe, você que reza conosco em mais uma madrugada com a Mãe Aparecida, louvando e agradecendo a Deus por tudo que temos, por tudo que somos. Obrigado a você, meu irmão, na sua casa, no seu cantinho de oração, rezando conosco, no seu trabalho, também louvando e agradecendo ao bom Deus por tudo. Os irmãos e irmãs que estão pelas estradas Brasil afora, nossos irmãos motoristas rezando conosco. E os irmãos que estão vindo, caminhando, peregrinos de Nossa Senhora em direção à casa da mãe. Que Deus abençoe a jornada de vocês. Que a Mãe Aparecida os abençoe, proteja e os guarde nesta caminhada a pé, nesta caminhada de bicicleta, nesta caminhada no lombo de um cavalo, A você, meu irmão, que está vindo em Romaria para a casa da mãe. Peregrinos da Mãe Aparecida. 2:03.
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0: cantando pra gente, Meu Desejo. 2:05, horário de Brasília, com Amanhã Aparecida, Rede Aparecida de Rádio. Quem está chegando é o Padre Vanderlei Souza, com o nosso momento de oração.
1: Querido irmão, querida irmã, chegamos no mês de outubro e o nosso coração está em festa. No dia 12 de outubro, celebramos a padroeira do Brasil, Nossa Senhora Aparecida. A novena deste ano nos convida a refletir o tema Com Maria em Comunidade, Conhecer e Praticar a Palavra. Neste momento especial do programa Com a Mãe Aparecida, te convido a rezarmos. Ó Rainha incomparável, Nossa Senhora Aparecida, refúgio e consolação dos aflitos, livrai-nos de tudo o que vos possa ofender e ao nosso Santíssimo Redentor, vosso amado Filho, nosso Senhor Jesus Cristo. Rogamos por vossa proteção em todos os caminhos espirituais e temporais, livrando-nos de todas as tentações, para que, trilhando o caminho da virtude, possamos ver, amar e vivenciar vossa eterna glória, a palavra de Deus encarnada em nossas vidas por todos os séculos, e vos contemplar na eternidade do céu. Amém.
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0: Valquíria, o manto de graça e de luz. Agora 2:10, com a Mãe Aparecida, Rede Aparecida de Rádio, Música, Fé, Emissão.
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0: Elô Silvério chegando com o nosso momento com a mãe.
1: Refletindo o tema, a pequena imagem que se tornou sinal de esperança. Vamos juntos começar o momento com Maria de hoje. Nas águas do rio, uma pequena imagem foi encontrada, mas Deus já havia preparado um grande sinal de esperança para o povo brasileiro. Nossa Senhora Aparecida, tão simples e pequena aos olhos humanos, se tornou presença materna e consoladora para milhões de fiéis. Sua imagem quebrada, encontrada por humildes pescadores, nos recorda que Deus se revela também nas coisas simples e transforma aquilo que parece pequeno em fonte de grandes graças. Aos pés da Mãe Aparecida, tantos corações encontram consolo, fé e coragem para continuar. Ela nos aponta para seu Filho Jesus Cristo e nos ensina a confiar, mesmo diante das dificuldades. Nossa Senhora Aparecida é para o Brasil um sinal vivo de que a esperança nunca deve ser abandonada. Sob seu manto, seguimos como filhos, confiantes na misericórdia de Deus e na força da fé.
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0: horas, 14 minutos, madrugada de sábado, dedicado à Virgem Maria. Rezando com você, meu irmão, minha irmã, comunidade Shalom, infinito amor. Com a Mãe Aparecida, música, fé e missão. Às 4, Santo Terço Mariano e você, rezando conosco, louvando e agradecendo ao bom Deus por tudo, na sua vida, na vida da sua família.
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0: Sacramento da Penitência. O sacramento da penitência é Jesus, presente na igreja, convertendo os pecadores, perdoando-os e reconciliando-os com Deus e com a igreja pelo ministério visível da igreja. Só a palavra de Cristo e a luz íntima do Espírito Santo geram na alma do pecador o sobrenatural, o legítimo arrependimento das ofensas feitas a Deus e ao povo de Deus. Da parte do cristão, este arrependimento é o ato mais importante. É pela fé que ele se arrepende do mal praticado contra Deus e contra a Santa Igreja de Deus e confessa a culpa. Em nome de Cristo e da Igreja, o padre é o homem autorizado para perdoar e ele perdoa dizendo: eu te absolvo em nome do Pai e do Filho e do Espírito Santo. Sabemos que, principal e primariamente, não é o padre quem então fala, mas assim o Cristo pela boca do padre. Depois de absolvido, o penitente deve ainda praticar obras expiatórias, em união com Cristo, porque Jesus já descontou na cruz, mas você deve, depois de perdoado, fazer atos de reparação, principalmente atos de amor, para completar em si a paixão do Senhor. Para o padre, perdoar ou reter, é preciso que ele conheça os pecados. Por isto, a igreja exige a confissão dos pecados grandes, que chamamos de mortais. Ela é a intérprete infalível das escrituras e da tradição. Cumpre confessar a qualidade do pecado. Digo qualidade na linguagem do povo. Isso é a espécie do pecado. É preciso dar o número dos pecados graves. Se a gente errar o número, não faz mal. Ou se alguém se esquecer de algum pecado, não faz mal. Esconder misteriosamente pecado grande torna sacrilégia a confissão. É inválida. A confissão comunitária atinge todos os pecados e, se tão cedo não houver ocasião para confissão individual, então se impõe a confissão comunitária para quem estiver em pecado grave. A confissão comunitária, em que a multidão seja coletivamente confessada e perdoada, vale tanto quanto uma confissão particular. Mas quem ficou perdoado pela confissão comunitária de pecado grande, pecado mortal, está perdoado sim, mas fica obrigado a procurar um padre o quanto antes, dentro de um ano, para confessar este pecado. A obrigação de confessar esse pecado grave, perdoado a um ministro de Deus, continua e obriga gravemente. O que absolutamente não pode faltar é a fé, o arrependimento sincero, com a vontade séria de não mais pecar e a confiança no perdão pelos merecimentos de Jesus Redentor. Só o Espírito Santo pode dar a fé, a confiança e o amor para que o pecador se arrependa e se resolva a confessar, convertido. O sacramento do perdão começa no momento em que o penitente se arrepende e resolve a confessar, mesmo que por horas não tenha sacerdote disponível. Neste caso, fica imediatamente perdoado. Se tiver contrição perfeita, mas não pode comungar antes de obter a absolvição do padre, representante da Igreja e do Cristo.
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3: São Domingos, Papa São Pio V, São Luís Maria Grignon de Montfort, Papa São João Paulo II, o que esses ilustres personagens têm em comum? O Rosário de Maria. Numa época de grandes tribulações para a Igreja. A terrível heresia dos albigenses se espalhara no sul da França e ameaçava toda a Europa. Após 3 dias e 3 noites de incessantes súplicas, quando as forças físicas já quase o abandonavam, apareceu-lhe a Virgem Maria, dizendo com suavidade: "Meu querido Domingos, sabes de que meio se serviu a Santíssima Trindade para reformar o mundo?" "Senhora, sabeis melhor do que eu, porque depois do vosso filho Jesus Cristo, foste vós o principal instrumento de nossa salvação." "Eu te digo, então, que o instrumento mais importante foi a saudação angélica, a Ave Maria, que é o fundamento do Novo Testamento. E, portanto, se queres ganhar para Deus esses corações endurecidos, reza meu rosário." Foi sobretudo nos momentos de grandes perigos e provações para a Igreja que o Rosário teve um papel decisivo. Ao ver a Europa ameaçada pelos exércitos do Império Otomano, que avançavam por mar e por terra, devastando tudo e perseguindo os cristãos, o Papa São Pio V mandou rezar o Rosário em toda a cristandade, implorando a proteção de Nossa Senhora. A 7 de outubro de 1571, a frota católica encontrou a poderosa esquadra otomana no Golfo de Lepanto. A vitória, que parecia quase impossível, deveu-se à proteção da Virgem Santíssima. A Igreja seria ainda sacudida por muitas tempestades. Visando fortalecer seus filhos e prepará-los para suportar as grandes provações futuras, Deus suscitou uma alma de fogo com a missão de reacender a chama da devoção ao Rosário que tinha caído no esquecimento. São Luís Maria Grignon de Montfort, o grande doutor da devoção à Mãe de Deus. Já no século XX, quando a Primeira Guerra Mundial estava no seu auge, Nossa Senhora veio ela mesma em pessoa lembrar aos homens que a solução para os seus males estava ao alcance das mãos, nas contas do Rosário. Maternalmente, ela repetiu aos 3 pastorzinhos em Fátima: "Rezem o terço todos os dias para alcançar a paz e o fim da guerra." Na última aparição, em outubro de 1917, a Virgem Maria disse quem era: "Sou a Senhora do Rosário." E o Papa São João Paulo II, na sua carta apostólica Rosarium Virginis Maria, escreveu palavras inspiradas: "O Rosário me acompanhou nos momentos de alegria e nas provações. A ele confiei muitas preocupações. Nele encontrei sempre conforto. O Rosário é a minha oração predileta, oração maravilhosa."

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2: O empenho pastoral não pode se tornar uma simples prestação de serviços, senão acaba por transmitir cansaço e frustração. É muito necessário a prática da adoração, um pouco esquecida neste século dramático. O cristão, sobretudo, o religioso é alguém capaz de adorar, adorar em silêncio.
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4: 2:31, bom dia.
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4: Com a Mãe Aparecida, Rede Aparecida de Rádios, juntinho de você, louvando e agradecendo ao nosso bom Deus por tudo que temos, por tudo que somos. Logo mais às 4 da manhã, o nosso Santo Terço Mariano e você, meu irmão, minha irmã, rezando conosco, louvando e agradecendo ao nosso bom Deus por tudo em nossa vida, na vida de nossa família, de nossos amigos, por aquelas pessoas que rezamos também. Às 4 da manhã, o Santo Terço Mariano.
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0: 10h41, madrugada de sábado, 10 de outubro. Estamos a 2 dias da festa de nossa rainha e padroeira do Brasil, a Senhora Aparecida.
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0: Missionário Redentorista, Padre Sebastião, chegando.
2: Hoje, queremos refletir sobre o tema: quem é o maior no reino do céu? Em tempos atuais, neste mundo difícil que estamos vivendo, é preciso perseguir caminhos de solidariedade e interatividade com o seu próximo, para não vivermos no isolamento total. Todo esse esforço que vai além do limite das pessoas é para que não caiamos no esquecimento de uma sociedade seletiva, exclusivista e individualista, característica da filosofia do nosso século XXI. Esta preocupação pelo outro se faz necessária e urgente para que esta sensibilidade com a vida não seja apenas um apêndice, mas algo real.

0: onde se cultivam valores do poder e do prestígio, meramente social, tratando o ser humano como um bem necessário, mas descartável. É preciso alimentar o amor no coração pelo dom gratuito da vida, presente de Deus, que nos criou à sua imagem e semelhança, para a felicidade e realização de todos. Fazer sempre a vontade de Deus. Este é o caminho.
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0: coração bate mais forte. Cantores de Deus, 2:46, com a mãe Aparecida.
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0: Padre José Allen chegando em mais uma madrugada com a mãe Aparecida.
2: A paz esteja com você. É muito importante que a gente reconheça que o culto a Maria, ele tem características muito fundamentais, originais, e que devem ser para nós, devotos de Maria, realmente uma experiência também. Todo culto dedicado a Maria, ele tem uma origem e uma direção trinitária, ou seja, vem do Pai, do Filho e do Espírito Santo, e deve nos conduzir ao Pai, ao Filho e ao Espírito Santo. Outro aspecto importante é que é uma dimensão cristológica, ou seja, Maria, Mãe de Jesus, o Cristo, Filho de Deus, nos conduz a Ele, como ela disse nas bodas de Caná: fazei tudo o que ele vos disser. Portanto, a devoção a Maria é um caminho para chegar a Jesus. Também tem uma dimensão pneumatológica, ou seja, conduzida pelo Espírito Santo. É o Espírito Santo que conduz tudo o que Jesus ensinou. Como Jesus disse: eu vou enviar o Espírito Santo e ele fará entender e viver tudo o que eu vos ensinei. Portanto, a presença do Pai, do Filho e do Espírito Santo, a presença do único e verdadeiro Deus, é a razão da nossa fé. E Maria nos conduz ao Pai, ao Filho e ao Espírito Santo como uma intercessora, uma medianeira. E tudo isso é que faz a gente

0: gente viver realmente como igreja, reconhecer o que é ser igreja, que não é uma mera instituição, mas é uma expressão da Santíssima Trindade agindo no meio daqueles que acolhem a sua verdade. É sumamente conveniente, portanto, que antes de tudo, nossos exercícios de devoções sejam bem claramente centrados no único e verdadeiro Deus. Maria nos conduz a eles. É fundamental que a gente não perca essa dimensão e aprenda que no único e verdadeiro Deus é que nasce a nossa verdadeira fé.
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2: Olá, queridos amigos ouvintes da Rede Aparecida de Rádio. Eu sou o Padre Lucas Emanuel, missionário redentorista, e passo por aqui mais uma vez para trazer para você que nos acompanha sempre as notícias missionárias. E neste mês de outubro, estamos aí às vésperas de celebrar a padroeira do Brasil. Como você sabe, Nossa Senhora nos acompanha em todas as missões, inclusive acontecem aqui do santuário muitos envios para a terceira fase das Santas Missões, e a presença da mãe faz a diferença, não é? Maria chega nos trazendo seu filho Jesus, nos preenche daquele Espírito Santo de Deus, e a gente pode viver as graças das Santas Missões Redentoristas, encontrando ali a presença de Deus em tudo. Na semana passada você ouviu o testemunho da Lucimara. Hoje eu convido você para ouvir o testemunho da Marilúcia. Ela vai falar um pouquinho como foi para ela, especialmente visitar os enfermos, uma experiência bonita que com certeza marcou seu coração, sua vida, que vai fazer a diferença aí na atividade missionária, né, que ela desenvolve em sua comunidade. Então, vamos ouvir a Marilúcia.
3: Eu sou Marilúcia, aqui da paróquia São José de Flora Rica. E falar sobre as Santas Missões é falar de uma experiência que com certeza ficará para sempre marcada no meu coração e de muitos corações aqui da nossa cidade. Eu tive a graça de participar de maneira muito assídua, especialmente nas visitas aos enfermos, aos nossos idosos, e posso dizer que cada visita foi um verdadeiro aprendizado, porque nós muitas vezes fazemos a visita, né, aos doentes, e nós pensamos que vamos levar uma palavra de fé, de esperança e de conforto, e na verdade nós voltamos fortalecidos, né, pela força, pelas histórias, por tudo que eles transmitem para nós. E nessas Santas Missões eu vivi vários momentos muito bonitos, né, nas visitas aos enfermos. Uma senhora que, ao receber a unção dos enfermos, ela acordou, porque ela é uma pessoa acamada, que não fala, né, mas no momento do toque da unção, ela acordou, ela começou a chorar. Ela sentiu aquele momento, assim, foi muito bonito e muito forte a experiência que eu vivi nesta casa. E também não posso deixar de agradecer o pároco da nossa cidade, o Padre Ângelo, né, que nos presenteou com esse momento na nossa cidade das Santas Missões. E agradeço também a Deus pela oportunidade, né, de viver tudo isso.
2: Vejam só que experiência bonita, não é, que a Marilúcia pode vivenciar durante as Santas Missões. É, Marilúcia, você nunca se esqueça, né, desse poder da fé, viu? A presença de Deus renova tudo, não é? Que bom que nós todos, enquanto cristãos, possamos sempre perceber essa presença renovadora do Senhor em nossas vidas e na vida das pessoas. E as Santas Missões procura sempre levar essa presença amiga de Deus para o lar das pessoas. Você gostaria de viver aí a graça das Santas Missões Redentoristas em sua comunidade? Bom, faça como o Padre Ângelo, converse com os missionários, fazendo o seu contato através do portal a12.com/missões. ou pelo telefone 0-16-997-009566. Como você sabe, pelo nosso Instagram também, @santasmissõesredentoristas. Bom, meus irmãos e irmãs, fiquem com Deus e com as bênçãos da Mãe Aparecida. Um grande fraterno abraço para todos. Tchau! E amanhã é dia da Senhora Aparecida. Então, vamos dizer um viva bem bonito para nossa mãe querida. Viva Nossa Senhora Aparecida! Viva Nossa Rainha e Padroeira! E viva Santas Missões Redentoristas!
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7: Deus ama a pequenez e gosta de realizar grandes coisas mediante a pequenez, como testemunha Maria. Por isso, não tenhamos medo dos números pequenos, dos sucessos que tardam, da relevância que não se avista. Não é este o caminho de Deus. Olhemos para Maria, que na sua pequenez é maior que o céu.
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0: 3:01, bom dia.
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0: Com a Mãe Aparecida, Rede Aparecida de Rádio, juntinho de você na sua casa, aí no seu cantinho de oração, louvando e agradecendo a Deus por tudo na sua vida, na vida de sua família, pedindo sempre a proteção e as bênçãos de nossa mãe querida, a Senhora Aparecida. Obrigado a você, meu irmão, minha irmã, você que está nos recebendo, louvando e agradecendo a Deus na sua vida, na vida da sua família, pedindo sempre as bênçãos, a proteção de nossa mãe querida, a Senhora Aparecida. Obrigado a você que nos acolhe e vai rezar conosco logo mais às 4 da manhã, o Santo Terço Mariano, rezando por você, pela sua família, por aqueles que precisam de nossas orações todos os dias. Como é bom poder estar juntinho de você aqui na casa da Mãe Aparecida. 3 horas, 3 minutinhos agora, horário de Brasília. Obrigado pela sua companhia. Vamos juntos, caminhando nesta madrugada de sábado, pedindo sempre a proteção e as bênçãos de nossa mãe, as bênçãos do Senhor Jesus em nossa vida.
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1: Olá, ouvintes da Rádio Aparecida, você que é devoto de Nossa Senhora, 28º domingo do tempo comum. O Evangelho continua a convidar homens e mulheres para o compromisso, para a pertença ao reino. O reino é dom divino e participar dele é graça divina. Portanto, reconhecemos esse convite, consideremo-lo como um convite irrecusável e não deixemos passar essa oportunidade. Deus é assim, continuamente nos oferece as oportunidades de seu amor. Acolher esse dom significa projetar a própria vida em uma dimensão nova, pôr-se de novo a caminho com nova roupa, revestido de novo da verdade de Cristo. Porém, para estar à mesa e tomar parte na refeição, precisamos estar em comunhão. Se assim não for, não podemos participar como aquele homem que foi interrogado e permaneceu em silêncio, confessando sua culpa, sua não comunhão. Com muitos são chamados, poucos escolhidos, Jesus nos advertiu para a responsabilidade do chamado. O privilégio do chamado pode não ser repetir, por isso não podemos deixá-lo passar despercebido. Sim, precisamos nos revestir sempre da gratuidade do amor de Deus por nós. Continuemos perseverantes, desejando que a alegria que recebemos no encontro com Jesus Cristo, a quem reconhecemos como o Filho de Deus, encarnado e redentor, chegue a todos os homens e todas as mulheres feridos pelas adversidades. Desejamos que a alegria da boa nova do reino de Deus, de Jesus Cristo, vencedor do pecado e da morte, chegue a todos quantos fazem à beira do caminho, pedindo esmolas e compaixão. A alegria do discípulo é o antídoto diante de um mundo atemorizado pelo futuro e agonizado pela violência e pelo ódio. A alegria do discípulo não é um sentimento de bem-estar egoísta, mas uma certeza que brota da fé, que serena o coração e capacita para anunciar a boa nova do amor de Deus. Conhecer a Jesus é o melhor presente que qualquer pessoa pode receber. Tê-lo encontrado foi o melhor que ocorreu em nossa vida. E fazê-lo conhecido com nossa palavra e nossas obras é nossa alegria. Respondamos, pois, ao chamado que ele nos faz. Meu irmão, minha irmã, por intercessão de Nossa Senhora Aparecida, Deus vos abençoe. Amém.
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1: Olá, amigos da Rádio Aparecida e do Portal A12. Eu sou o irmão Marco Lucas, missionário redentorista, e é uma alegria estar sempre com vocês em mais um quadro Você e o Livro. Com a proximidade da novena e festa da padroeira, o nosso coração já começa a bater mais forte. É um misto de alegria, fé e emoção quando recordamos o quanto a devoção à Nossa Senhora Aparecida faz parte da nossa história e da identidade do nosso povo. Afinal, a fé mariana no Brasil não se construiu do dia para a noite. Ela foi tecida do carinho, das orações em família, nas romarias e na memória transmitida de geração em geração. E é através da leitura dos livros que nós alimentamos essa chama e compreendemos o tamanho desse amor. Para nos preparar para esse tempo tão bonito, quero indicar três obras fundamentais para a sua caminhada. O primeiro livro é História de Nossa Senhora Aparecida, escrito pela professora e historiadora aparecidense Teresa Galvão Pazim. Nesta obra, a autora reescreve a história de Nossa Senhora Aparecida com leveza e elegância literária, de quem recorda que a Virgem Negra foi encontrada no fundo do rio, em meio à lama, para nos indicar o caminho do discipulado de Jesus e do amor aos pobres. Devido à sua riqueza de detalhes, esse livro é essencial para quem deseja conhecer profundamente os fatos e acontecimentos que marcaram a nossa devoção. Em seguida, temos o livro A Virgem Maria na Realidade Afro-Brasileira. Nesta obra, o Frei de Lermando Ramos aborda com sensibilidade a fé do povo negro, especialmente no que tange a devoção mariana. De forma bastante didática, o autor apresenta os principais elementos que colaboraram para a criação de uma identidade própria da fé no Brasil, mostrando como a Mãe Aparecida acolhe e abraça todas as dores e esperanças da nossa gente. E claro, não poderia faltar o Manual do Devoto de Nossa Senhora Aparecida, uma consagrada obra que acompanha o povo de Deus há mais de 100 anos. É isso mesmo, 100 anos. Além da novena e da história da devoção, o livro traz orações tradicionais que fazem parte do dia a dia de todos os católicos. É um verdadeiro companheiro de oração e instrução religiosa. 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Ler sobre a Mãe de Deus é um gesto de amor que fortalece a nossa espiritualidade. Por isso, nesta semana, escolha a sua leitura, prepare o seu coração e viva intensamente a festa da padroeira. Deus, por intercessão de Nossa Senhora Aparecida, rainha e padroeira do Brasil, abençoe a sua semana e até o próximo Você e o Livro.
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Ele chamará por mim. Coral Campanha da Fraternidade. 3:29 com a Mãe Aparecida, Rede Aparecida de Rádio. 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
6: 3:32.
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6: Onde quer que você esteja nessa madrugada de sábado, rezando com a gente, rezando por você, pela sua família, por aquelas pessoas que pedem nossas orações, louvando e agradecendo sempre por tudo que temos, por tudo que somos. Agora, 3:33, já, daqui pouquinho, o nosso Santo Terço Mariano. E você, meu irmão, minha irmã, rezando com a gente.
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0: Ministério de Música Shalom, 3:36. Maria, cheia de graça, rogai por nós.
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2: Maria escolheu a melhor parte que não lhe será tirada. Lucas 10:42b. A vida é feita de escolhas. Nossas decisões é que vão determinar o que é ou não importante. O que acontece é que nem sempre escolhemos o que é melhor. Afinal, andamos em volta a tantas coisas, tantos afazeres, que muitas vezes perdemos o melhor da vida. É claro que limpar uma casa ou preparar uma refeição são tarefas importantes, mas com organização conseguimos tempo para tudo. Só que na passagem de hoje, a visita de Jesus a Marta e Maria tem um fator curioso. Uma achou mais importante cuidar da limpeza da casa e a outra preferiu parar para ouvir o mestre. As duas escolheram duas coisas importantes para um discípulo: servir e escutar. Não dá para condenar Marta, mas podemos chegar à conclusão de que Maria escolheu a melhor parte: ouvir. Não se tratava de qualquer pessoa, mas sim de Jesus, o Mestre, o Filho encarnado, com uma mensagem de esperança para aquelas mulheres tão calejadas pela vida. Maria percebeu que naquele momento era mais importante parar e ouvir. Ela tinha algo dentro do coração que dizia que aquela palavra era importante para encher o seu coração. A inquietude de Marta foi notada por Jesus, que lhe chamou a atenção, mostrando que Maria soube escolher a melhor parte daquele momento. Poderia ser um dos poucos momentos em que tiveram a oportunidade de conversar. De novo aqui, falamos sobre a importância de ouvir. A vida nos mostra que nem sempre escolhemos o melhor, mas pode ser uma decisão fatal para quem deseja saciar sua sede da palavra. Fazer as melhores escolhas também é um dom. Saber escolher o que é certo também exige de nossa parte oração, reflexão, capacidade de parar para ouvir. O turbilhão do dia a dia muitas vezes nos tira do foco e nos desvia do caminho. Somos levados a escolher mais aquelas atividades que consideramos produtivas do que uma reflexão que fortalece a nossa fé. Mesmo assim, Deus nos dá a liberdade de escolha. Deus querido, ajuda-nos a escolher o melhor da vida. Este melhor está focado na tua palavra. Obrigado. Amém.
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1: Elô Silvério, de volta.
2: Nossa Senhora da Piedade. Nossa Senhora da Piedade é um título.

0: ombros de sua mãe. Retrata o sacrifício de salvação feito por Jesus e Maria como corredentora, acompanhando seu filho até o fim. Retrata a dor da mãe que, consciente de sua missão, oferece seu filho pela salvação da humanidade. Ela representa também a dor de milhões de mães que sofrem por seus filhos, vítimas de todo tipo de sofrimento. A representação mais antiga de que se tem notícia da Senhora da Piedade encontra-se em Portugal e se trata de uma obra pintada em madeira, fixada numa das várias capelas presentes no claustro da Sé, na cidade de Lisboa. Pertencia a uma irmandade muito antiga que tinha como missão enterrar os mortos, visitar e consolar os presidiários e acompanhar os condenados à pena de morte. Com efeito, tal imagem aparece em 1230, acompanhando ninguém menos que o pai do famoso Santo Antônio a caminho da pena de morte. O pai foi salvo pelo filho santo, que demonstrou milagrosamente sua inocência. Essa pintura de Nossa Senhora da Piedade foi durante séculos o emblema das Santas Casas de Misericórdia em Portugal. Essas casas foram fundadas por Frei Miguel de Contreiras. Há também uma outra história de Nossa Senhora da Piedade em Portugal. Esta recebeu o apelido de Nossa Senhora da Piedade de Mirceana. A tradição conta que esta imagem apareceu no tronco de uma árvore no século XII. Certa vez, um camponês começou a observar que um de seus bois se afastava para o campo todos os dias, sempre no mesmo horário. Algum tempo depois, voltava. O homem chamou outros companheiros e seguiram o boi. O animal dirigia-se a uma carvalheira e se ajoelhava debaixo dela, fixando os olhos num de seus galhos. No alvo do olhar do boi, encontraram uma pequena imagem de Nossa Senhora da Piedade. Mais tarde, construíram uma pequena capela naquele local e a devoção cresceu. Foi provavelmente este culto a Nossa Senhora da Piedade que chegou ao Brasil e se fixou em Minas Gerais, pois ela era padroeira de Guaratinguetá, parada obrigatória dos bandeirantes a caminho do interior, até chegar à Serra da Piedade, perto de Caeté e de Belo Horizonte, onde existe um santuário dedicado a ela. Vários relatos de graças e milagres acompanham a imagem de madeira desde a sua fixação no santuário. Sua festa acontece no dia 15 de setembro, um dia depois da festa da exaltação da Santa Cruz. Nossa Senhora da Piedade, rogai por nós.
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0: Somos Romeiros, Coral Encanto, Encantos de Florianópolis. 10 minutinhos faltando para as 4 da manhã, com a Mãe Aparecida, Rede Aparecida de Rádio, Música, Fé e Missão.
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2: Bom dia, meu amigo, minha amiga. Conta-se que um rabino vivia em uma aldeia na Rússia há 20 anos e todos os dias cruzava a praça da aldeia para ir até a sinagoga orar. E a cada manhã, um policial que odiava os judeus o observava atentamente. Enfim, numa certa manhã, o policial se aproximou do rabino e lhe perguntou aonde ia. Não sei, respondeu o rabino. Como assim você não sabe? Durante os últimos 20 anos, todas as manhãs, eu o vejo ir a essa sinagoga do outro lado da praça. E agora como é que você não sabe? Pois eu vou lhe dar uma lição para você aprender. E depois de dizer isso, agarrou o velho rabino pela barba e o conduziu até o calabouço. Enquanto o policial trancava a fechadura do calabouço, o rabino, olhando maliciosamente, lhe disse: "Vês agora o que eu queria dizer quando lhe disse que não sabia para onde ia?" A nossa vida cotidiana, a nossa rotina, muitas vezes nos anestesia. Podemos ficar entediados ou cansados das atribulações da vida. E isso pode acontecer a tal ponto que vamos ficando mais frios com muitas coisas que nos cercam. Os habitantes de uma cidade violenta, por exemplo, acabam com o tempo se acostumando com a violência e com os meios para se proteger dela. Nossas cidades são recheadas de muros altos, grades pontiagudas, cercas elétricas e câmeras de vigilância, como se fosse normal termos que nos proteger de tanta violência, quando o natural seria vivermos numa sociedade pacífica, onde não precisaríamos sequer nos preocupar com essas coisas. Essa sensação de anestesiamento acaba acontecendo também no mais profundo da nossa vida, e perdemos a noção de que estamos em uma peregrinação. Em nossa peregrinação terrestre, somos como um rio que nasce numa fonte lá nas montanhas e vai morrer desaguando no mar. No entanto, não sabemos os caminhos que a nossa vida pode tomar até chegar o dia de nos espalharmos no mar. O rio da nossa vida certamente encontrará obstáculos, contornará pedras, sofrerá quedas e cachoeiras, algumas vezes será forte e barulhento, outras vezes fraquinho e parecendo não ter mais forças, mas continuamos correndo para o mar. E por incrível que possa parecer, a incerteza é uma grande dádiva. Que bom que não sabemos o que acontecerá conosco. Que bom que não precisamos de horóscopos ou bolas de cristal. Afinal, assim como um rio, nós somos renovados a cada dia e continuamos renovados a nossa caminhada nessa peregrinação. Um grande abraço e até o nosso próximo encontro.
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0: Wilson José, sou teu.
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6: 4 horas, horário de Brasília.
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6: Com a Mãe Aparecida, Rede Aparecida de Rádio, rezando meu irmão, minha irmã, com você. Por você, pela sua família. Agradecendo ao nosso bom Pai por tudo que temos, por tudo que somos, agradecendo por mais um dia que o Senhor nos concede. Agradecendo a nossa Mãe Santíssima, a Senhora Aparecida, pela sua intercessão, pelo seu cuidado para com cada um de nós, que somos seus filhos, filhos amados. E hoje, Pai de amor, agradecemos porque em Jesus Cristo nos chamastes a viver como vossos filhos. Que a nossa fé não seja apenas uma tradição ou uma palavra que repetimos, mas uma experiência viva de encontro convosco. Ajudai-nos a escutar vossa palavra e, mais do que isso, a colocá-la em prática. Que ela oriente nossas escolhas, nossos relacionamentos, nosso trabalho e nosso modo de olhar para as pessoas. Senhor, fazei de nossas famílias verdadeiras escolas de fé, que pais e filhos aprendam a rezar juntos, a perdoar, a partilhar e a viver o amor. Maria, Mãe da Palavra encarnada, vós que acolhestes a palavra de Deus e a guardastes no coração, ensinai-nos a fazer o mesmo. Que nossa vida seja um sim diário ao Evangelho. Que tenhamos coragem para viver a fé nas pequenas atitudes e nos gestos simples de cada dia. E que ao final, mãe querida, deste dia, possamos reconhecer que fomos mais pacientes, mais generosos, mais fraternos e mais próximos de Jesus.

0: Jesus, nós vos oferecemos este terço que vamos rezar, meditando nos mistérios da vossa redenção. Concedei-nos, por intercessão da Virgem Maria, Mãe de Deus e Nossa Mãe, as virtudes que nos são necessárias para bem rezá-lo e a graça de ganharmos as indulgências desta santa devoção. Oferecemos particularmente em desagravo dos pecados cometidos contra o Santíssimo Coração de Jesus e o Imaculado Coração de Maria. Pela paz do mundo, pela conversão dos pecadores e pelas almas do purgatório, pelas intenções do Santo Padre o Papa Leão, pelo aumento e santificação do clero, pela santificação das famílias, pelas missões, pelas vocações, pelos doentes e por todo o povo brasileiro. Creio em Deus Pai Todo-Poderoso, Criador do céu e da terra, e em Jesus Cristo, seu único Filho, nosso Senhor, que foi concebido pelo poder do Espírito Santo, nasceu da Virgem Maria, padeceu sob Pôncio Pilatos, foi crucificado, morto e sepultado, desceu à mansão dos mortos, ressuscitou ao terceiro dia, subiu aos céus, está sentado à direita de Deus Pai Todo-Poderoso, onde há de vir a julgar os vivos e mortos. Creio no Espírito Santo, na Santa Igreja Católica, na comunhão dos santos, na remissão dos pecados, na ressurreição da carne, na vida eterna. Amém. Rezemos com confiança e amor a oração que o próprio Jesus nos ensinou. Pai nosso que estais nos céus, santificado seja o vosso nome, venha a nós o vosso reino, seja feita a vossa vontade, assim na terra como no céu.
1: O pão nosso de cada dia nos dai hoje, perdoai as nossas ofensas, assim como nós perdoamos a quem nos tem ofendido. E não nos deixeis cair em tentação, mas livrai-nos do mal. Amém.
0: Ave Maria, cheia de graça, o Senhor é convosco. Bendita sois vós entre as mulheres, e bendito é o fruto do vosso ventre, Jesus.
1: Santa Maria, Mãe de Deus, rogai por nós, pecadores, agora e na hora de nossa morte. Amém.
0: Ave Maria, cheia de graça, o Senhor é convosco. Bendita sois vós entre as mulheres, e bendito é o fruto do vosso ventre, Jesus.
1: Santa Maria, Mãe de Deus, rogai por nós, pecadores, agora e na hora de nossa morte. Amém.
0: Ave Maria, cheia de graça, o Senhor é convosco. Bendita sois vós entre as mulheres, e bendito é o fruto do vosso ventre, Jesus.
1: Santa Maria, Mãe de Deus, rogai por nós, pecadores, agora e na hora de nossa morte. Amém.
0: Glória ao Pai, ao Filho e ao Espírito Santo, como era no princípio, agora e sempre. Amém. E nós acolhemos a você, nossos irmãos e irmãs em Cristo, que rezam conosco nesta madrugada, louvando e agradecendo ao nosso bom Deus por tudo que temos, por tudo que somos, pedindo sempre a proteção e as bênçãos da Mãe Aparecida, por você e pela sua família, louvando e agradecendo a Deus por tudo na nossa vida, na vida de todos nós. Obrigado a você, meu irmão, minha irmã, que reza conosco na sua casa, no seu trabalho, rezando, louvando e agradecendo. Acolhendo os nossos irmãos e irmãs espalhados por todo o Brasil, que nesse momento nos fazem companhia. O Reginaldo Guimarães está em Batatais, São Paulo, rezando por ele e pela família. A Maria Márcia, rezando conosco em Manhuaçu, Minas Gerais, rezando por ela, pela família. Louvado seja nosso Senhor Jesus Cristo, para sempre seja louvado, Maria Márcia. A Mari Cuidadora em Araucária, rezando por ela, pela família, pelo filho Leonardo e hoje também rezando, louvando e agradecendo também pela vida da dona Cicreide acamada, 96 anos, ela está em Curitiba, no Paraná. Rezando conosco, Ronilton Rodrigues, pedindo por ele e pela família em Senhor do Bonfim, na Bahia. O nosso amigo Paulo Sapateiro, rezando com a gente lá no Ceará. O Jauri Matinhos, rezando por ele e pela família, rezando, louvando e agradecendo. Dona Maria de Lourdes, em Itapurã, no Mato Grosso do Sul. O Tiãozinho do ônibus em Dom Viçoso, rezando por ele e por todos os irmãos e irmãs. Quem reza com a gente também, o Eduardo Santana, rezando por ele, pelos filhos e também namorados, a Juliana, rezando por todos aqueles que precisam. O Vicente em Mococa, rezando por ele, pela esposa, pelas filhas, netos, genros, pelo Brasil e pelo mundo inteiro. Louvando e agradecendo também o Otávio Augusto em Franca, São Paulo, mais um irmão em Franca, ele mora em Brasília, mas é nascido em Franca, olha que legal, rezando conosco. Obrigado, Otávio, pelas suas orações, pela sua companhia, meu irmão. E lá em Franca, o Anderson, que reza conosco por ele, pela família, por todos os nossos irmãos e irmãs. E quem reza com a gente hoje o nosso primeiro mistério gozoso é o João Antônio, em Pindamonhangaba. João, bom dia!
2: Bom dia!
0: Tudo bem, graças a Deus?
2: Oi!
0: Tudo bem, graças a Deus?
2: Graças a Deus!
0: Ah, que bom! E hoje nós rezamos por quem, meu irmão?
2: Quero agradecer ao bom Deus, a Nossa Senhora, Mãe Aparecida, por mais uma noite de eu dormir bem, graças ao bom Deus. Já estou se preparando para trabalhar daqui a pouco. Quero agradecer, colocar a vida da minha filha, Ana, e minha menina, Miguel, pela minha mãe, Dona Maria Ivonete, pela paz no mundo, pelas aquelas pessoas que não amam Nossa Senhora, Eduardo, que falam mal de Nossa Senhora, que Nossa Senhora é só mãe de Deus, ela quer só o bem do filho. Só isso, é o papel dela. Porque houve uma ofensa lá na fábrica, lá falaram mal de Nossa Senhora, mas uma coisa muito horrível. Mas ela é mãe, se Deus quiser, nós vamos vencer.
0: Vamos rezar e agradecer, meu irmão, pela sua vida, pela sua saúde, pela vida e saúde da sua família.
2: Eduardo, José, eu quero fazer uma perguntinha para você rapidinho, a Luiz Walter vai vir?
0: Não sei, não sei. Já a gente fica sabendo, tá bom, meu irmão?
2: Tá bom.
0: Vamos contemplar o nosso primeiro mistério.

0: nosso que estais nos céus, santificado seja o vosso nome. Venha a nós o vosso reino, seja feita a vossa vontade, assim na terra como no céu.
1: O pão nosso de cada dia nos dai hoje, perdoai as nossas ofensas, não nos deixeis cair em tentação, mas livrai-nos do mal. Amém.
0: Ave Maria, cheia de graça, o Senhor é convosco. Bendita sois vós entre as mulheres, e bendito é o fruto do vosso ventre, Jesus.
1: Santa Maria, Mãe de Deus, rogai por nós, pecadores, agora e na hora de nossa morte. Amém.
0: Ave Maria, cheia de graça, o Senhor é convosco. Bendita sois vós entre as mulheres, e bendito é o fruto do vosso ventre, Jesus.
1: Santa Maria, Mãe de Deus, rogai por nós, pecadores, agora e na hora de nossa morte. Amém.
0: Ave Maria, cheia de graça, o Senhor é convosco. Bendita sois vós entre as mulheres, e bendito é o fruto do vosso ventre, Jesus.
1: Também quero colocar, não posso esquecer da Maria Márcia, do Amaril, do Paulo Brito, Dona Marita, Dona Raimunda. Santa Maria, Mãe de Deus, rogai por nós, pecadores, agora e na hora de nossa morte. Amém.
0: Ave Maria, cheia de graça, o Senhor é convosco. Bendita sois vós entre as mulheres, e bendito é o fruto do vosso ventre, Jesus.
1: Santa Maria, Mãe de Deus, rogai por nós, pecadores, agora e na hora de nossa morte. Amém.
0: Ave Maria, cheia de graça, o Senhor é convosco. Bendita sois vós entre as mulheres, e bendito é o fruto do vosso ventre, Jesus.
1: Eu quero colocar pelo padre Antônio Carlos, pelo padre Roque, pelo padre Gabriel, todos os padres santuários, arcebispo, eleito, arcebispo, metropolitano. Santa Maria, Mãe de Deus, rogai por nós, pecadores, agora e na hora de nossa morte. Amém.
0: Ave Maria, cheia de graça, o Senhor é convosco. Bendita sois vós entre as mulheres, e bendito é o fruto do vosso ventre, Jesus.
1: Santa Maria, Mãe de Deus, rogai por nós, pecadores, agora e na hora de nossa morte. Amém.
0: Ave Maria, cheia de graça, o Senhor é convosco. Bendita sois vós entre as mulheres, e bendito é o fruto do vosso ventre, Jesus.
1: Também pelos meus parentes, Santa Rita de Jacutinga, Santa Maria, Mãe de Deus, rogai por nós, pecadores, agora e na hora de nossa morte. Amém.
0: Ave Maria, cheia de graça, o Senhor é convosco. Bendita sois vós entre as mulheres, e bendito é o fruto do vosso ventre, Jesus.
1: Também quero colocar por mim, pelo Davizinho, se Deus quiser, amanhã à noite, nós estaremos indo para a casa da mãe Aparecida e dormiremos aí. Santa Maria, Mãe de Deus, rogai por nós, pecadores, agora e na hora de nossa morte. Amém.
0: Ave Maria, cheia de graça, o Senhor é convosco. Bendita sois vós entre as mulheres, e bendito é o fruto do vosso ventre, Jesus.
1: Santa Maria, Mãe de Deus, rogai por nós, pecadores, agora e na hora de nossa morte. Amém.
0: Ave Maria, cheia de graça, o Senhor é convosco. Bendita sois vós entre as mulheres, e bendito é o fruto do vosso ventre, Jesus.
1: Também quero colocar pelo amigo meu, que ele é motorista de ônibus na empresa lá, é Claudinei, ele deve essa hora, ele deve estar ouvindo o Santo Terço também, pelo Santana. Santa Maria, Mãe de Deus, rogai por nós, pecadores, agora e na hora de nossa morte. Amém.
0: Glória ao Pai, ao Filho e ao Espírito Santo.
1: Como era no princípio, agora é sempre. Amém.
0: Ó meu bom e amado Jesus.
1: Perdoai e livrai do fogo do inferno.
0: Levai as almas todas para o céu e socorrei principalmente aquelas que mais precisarem da vossa infinita misericórdia. Nossa Senhora do Perpétuo Socorro,
1: rogai a Deus por nós.
0: São José,
1: rogai a Deus por nós.
0: Senhora Aparecida, Mãe, Rainha e Padroeira do Brasil,
1: rogai por nós e recorremos a vós.
0: João Antônio, um dia abençoado a você, meu irmão. Fique com Deus. Salve Maria.
1: Salve Maria, até amanhã à noite.
0: Se Deus quiser.
1: Se Deus quiser.

0: louvando e agradecendo, meu irmão, minha irmã, por você e com você. Quem reza conosco, os irmãos Félix, lá em São José do Rio Preto, Miguel e o Ayrton, rezando conosco, Paulo Roberto de Oliveira, em Santa Rita de Jacutinga, a Elaine em São Paulo, capital, rezando por ela e pela família, o Paulo Sérgio, nosso irmão querido, porteiro de condomínio, rezando conosco lá em Aracaju, no Sergipe, tá de plantão, rezando por ele, por toda a família, por todos os irmãos que estejam neste momento em sintonia conosco. O Leleu em Pedregulho, São Paulo, rezando por ele, pela vida e saúde dele, pela vida e saúde dos filhos Mateus e Tiago, pela irmã dele, a Lourdes, e pelos filhos dela também, rezando por todos os irmãos do Santo Terço. Quem reza conosco, a Lucimar em Pindamonhangaba, pedindo por ela e pela família, pelo filho Mateus, pela nossa Jaqueline, nora dela, rezando também pela vida e saúde dela e da netinha Maia, louvando e agradecendo a Deus também os nossos irmãos pela Rádio Centro Minas FM em Curvelo, rezando conosco Gilmar Menezes, pedindo por ele e pela família, louvando e agradecendo. A Edna de Lins, rezando com a gente, pedindo as bênçãos da Mãe Aparecida. Jair, em Cristiano Ottoni, rezando com a gente em Minas Gerais, pedindo por ele e pela família, por todos os irmãos e irmãs em Cristo que estejam em sintonia com a gente. A nossa irmã querida Dilma Aparecida Guimarães, rezando por ela e pela família também. E quem reza conosco é nosso irmão querido Rosevaldo. Rosevaldo está lá em Aracaju, no Sergipe. Rosevaldo, meu irmão, bom dia.
1: Bom dia, Eduardo.
0: Tudo bem, graças a Deus?
1: Tudo ótimo.
0: Que maravilha. Graças a Deus. Que maravilha, meu irmão. E hoje nós rezamos por quem, Rosevaldo?
1: Nesse mistério eu rezo pela minha vida, pela minha família, por meu filho Stephanie, Doniara em família, na Veneza, bairro Veneza, Jusa, bairro Matadouro, por Mônica em família e todos que estão rezando nesse momento com a Rádio Aparecida.
0: Amém, meu irmão. Vamos rezar pela sua vida, pela sua saúde, por todos os nossos irmãos que nesse momento estão rezando conosco, pela Rádio Cultura de Sergipe, nossa grande parceira na evangelização, rezando, louvando e agradecendo. Pai nosso que estais nos céus, santificado seja o vosso nome, venha a nós o vosso reino, seja feita a vossa vontade, assim na terra como no céu.
1: O pão nosso de cada dia nos dai hoje, perdoai-nos as nossas ofensas, assim como nós perdoamos a quem nos tem ofendido, e não deixeis cair em tentação, mas livrai-nos do mal. Amém.
0: Ave Maria, cheia de graça, o Senhor é convosco. Bendita sois vós entre as mulheres, e bendito é o fruto do vosso ventre, Jesus.
1: Santa Maria, Mãe de Deus, rogai por nós, pecadores, agora e na hora de nossa morte. Amém.
0: Ave Maria, cheia de graça, o Senhor é convosco. Bendita sois vós entre as mulheres, e bendito é o fruto do vosso ventre, Jesus.
1: Santa Maria, Mãe de Deus, rogai por nós, pecadores, agora e na hora de nossa morte. Amém.
0: Ave Maria, cheia de graça, o Senhor é convosco. Bendita sois vós entre as mulheres, e bendito é o fruto do vosso ventre, Jesus.
1: Santa Maria, Mãe de Deus, rogai por nós, pecadores, agora e na hora de nossa morte. Amém.
0: Ave Maria, cheia de graça, o Senhor é convosco. Bendita sois vós entre as mulheres, e bendito é o fruto do vosso ventre, Jesus.
1: Santa Maria, Mãe de Deus, rogai por nós, pecadores, agora e na hora de nossa morte. Amém.
0: Ave Maria, cheia de graça, o Senhor é convosco. Bendita sois vós entre as mulheres, e bendito é o fruto do vosso ventre, Jesus.
1: Santa Maria, Mãe de Deus, rogai por nós, pecadores, agora e na hora de nossa morte. Amém.
0: Ave Maria, cheia de graça, o Senhor é convosco. Bendita sois vós entre as mulheres, e bendito é o fruto do vosso ventre, Jesus.
1: Santa Maria, Mãe de Deus, rogai por nós, pecadores, agora e na hora de nossa morte. Amém.
0: Ave Maria, cheia de graça, o Senhor é convosco. Bendita sois vós entre as mulheres, e bendito é o fruto do vosso ventre, Jesus.
1: Santa Maria, Mãe de Deus, rogai por nós, pecadores, agora e na hora de nossa morte. Amém.
0: Ave Maria, cheia de graça, o Senhor é convosco. Bendita sois vós entre as mulheres, e bendito é o fruto do vosso ventre, Jesus.
1: Santa Maria, Mãe de Deus, rogai por nós, pecadores, agora e na hora de nossa morte. Amém.
0: Ave Maria, cheia de graça, o Senhor é convosco. Bendita sois vós entre as mulheres, e bendito é o fruto do vosso ventre, Jesus.
1: Santa Maria, Mãe de Deus, rogai por nós, pecadores, agora e na hora de nossa morte. Amém.
0: Ave Maria, cheia de graça, o Senhor é convosco. Bendita sois vós entre as mulheres, e bendito é o fruto do vosso ventre, Jesus.
1: Santa Maria, Mãe de Deus, rogai por nós, pecadores, agora e na hora de nossa morte. Amém.
0: Glória ao Pai, ao Filho e ao Espírito Santo.
1: Assim como era no princípio, agora e sempre. Amém.
0: Ó meu bom e amado Jesus,
1: perdoai-nos, livrai-nos do fogo do inferno, levai as almas todas para o céu e socorrei-nos principalmente aquelas que mais precisarem da vossa infinita misericórdia.
0: Nossa Senhora do Rosário,
1: rogai por nós.
0: São Geraldo Magela,
1: rogai por nós.
0: Senhora Aparecida, rainha e padroeira do Brasil,
1: rogai por nós e abençoe todas as famílias do Brasil.
0: Amém. Meu irmão querido Rosevaldo, obrigado, viu, por ter rezado conosco. Uma semana abençoada a você, a toda a família. Fique com Deus, meu irmão.
1: Obrigado, Eduardo. Eu que agradeço, viu? Tenha uma excelente férias. Deus abençoe. Um bom descanso.
0: Amém. Mas antes das minhas férias, a gente ainda reza mais um pouco ainda, tá bom? Fique com Deus.
1: Ok, obrigado, Eduardo. Vamos sim, com certeza. Com fé em Deus. Um forte abraço.
0: Amém. Salve Maria.
1: Salve Maria.

0: Obrigado, meu irmão, minha irmã, por você, pela sua família, rezando pelos nossos irmãos enfermos, os nossos irmãos que estejam neste momento em dificuldade, precisando de nossas orações. Não sabemos qual o seu problema, qual é a sua dificuldade, mas a mãe sabe. A mãe conhece o coração de cada um dos seus filhos. Louvando e agradecendo a Deus por tudo em nossa vida, pedindo sempre a proteção de nossa mãezinha, a Senhora Aparecida. Louvando e agradecendo por tudo que temos, por tudo que somos. Quem reza conosco, pedindo as bênçãos da Mãe Aparecida, por ele, pela família, por todos os nossos irmãos, o Sebastião da Silva, lá em Dom Viçoso, rezando com a gente, pedindo por ele, pela família, ele que, agradecendo a Mãe Aparecida, ele conseguiu tirar a carteira de habilitação, fez a prova esses dias atrás e foi aprovado, graças a Deus, né, meu irmão? Agora, vida nova, dirigindo, né? Com cuidado, com sabedoria, né, não, Sebastião? Parabéns, viu, meu irmão? Que Deus abençoe, que a Mãe Aparecida lhe guarde. O Rui Tomé em Quirinópolis, rezando por ele e pela família, louvando e agradecendo a Deus por tudo que temos, por tudo que somos, pedindo sempre a proteção e as bênçãos da Mãe Aparecida. A Dona Casturina em Colombo, lá no Paraná, rezando conosco, rezando por ela, pela família, louvando e agradecendo ao bom Deus por tudo em nossa vida, na vida de nossas famílias. Quem reza com a gente também, o João Lima, pedindo por ele e pela família, louvando e agradecendo a Deus por tudo. O nosso irmão querido, o Pedro Canuto, lá em Aracaju, no Sergipe, rezando por ele e pela família, pedindo a proteção e as bênçãos da mãezinha querida. A Maria de Fátima, em Itabaiana, rezando conosco também, pedindo por ela, pela família, louvando e agradecendo a Deus por tudo que temos, por tudo que somos. Louvando e agradecendo a Deus também a Maria de Brotas, lá em Castro Alves, na Bahia, rezando por ela, pela família, por todos os nossos irmãos e irmãs que neste momento rezam conosco o Santo Terço, pedindo, louvando e agradecendo. E quem reza conosco, nosso querido padre Sebastião, tá lá em Campo Mourão, no Paraná, lá na Fazenda da Esperança. Bom dia, padre, sua bênção.
1: Bom dia, Eduardo, bom dia, Deus abençoe, abençoe todos nós.
0: Amém.
1: Na realidade, eu já estou aqui em Aparecida.
0: O senhor já está em Aparecida, que maravilha.
1: Ontem fomos na novena, muito bonita, muito linda, linda, linda.
0: Foi mesmo. Tem sido todos os dias, né, padre? Graças a Deus, a novena muito linda, participativa, o povo rezando, o povo presente, participando, não assistindo, mas participando da Santa Novena. Que maravilha. Padre, já que o senhor está aqui em Aparecida, hoje nós rezamos por quem?
1: Pois é, nós vamos rezar por pedindo a mãezinha, né, a Mãe Aparecida, por todos os irmãos do Terço e tal. E como a gente é paranaense, né, não tem como não puxar um pouquinho, né, para os nossos irmãos paranaenses, mas por todos os irmãos, né, todos. Mas de modo especial, pelo Jauri, lá de, nas intenções dele, né, lá de Matinhos, a Lúcia, o Valdir, lá de Ponta Grossa, todo o pessoal de Ponta Grossa, enfim, todos os paranaenses, né? Rezamos também pela nossa situação do Brasil em que vivemos, né? Um momento muito importante, aí, em todos os sentidos, né? Não só político, mas em todos os sentidos, né? Que a Mãe Aparecida, proteja todo o povo brasileiro, esse povo de fé, esse povo que luta, que trabalha, né?
0: Amém.
1: Enfim, estamos nas intenções da Rádio Aparecida por você, Eduardo, pela sua família, por todas as famílias. São tantas, como dizem as pessoas, tantas pessoas que a gente quer falar, mas se sintam todos incluídos nesse momento. De modo especial, quem está nesse momento com o terço na mão, rezando pela Mãe Aparecida, tá bom?
0: Tá bom, meu irmão, vamos rezar agradecer a Deus. Pai nosso que estás nos céus, santificado seja o vosso nome. Venha a nós o vosso reino. Seja feita a vossa vontade, assim na terra como no céu.
1: O pão nosso de cada dia nos dá hoje. Pai, a nossa vivência, assim como nós perdoamos quem nos tem ofendido, e não nos deixeis cair em tentação, mas livrai-nos do mal. Amém.
0: Ave Maria, cheia de graça, o Senhor é convosco. Bendita sois vós entre as mulheres, e bendito é o fruto do vosso ventre, Jesus.
1: Santa Maria, Mãe de Deus, rogai por nós, pecadores, agora e na hora de nossa morte. Amém.
0: Ave Maria, cheia de graça, o Senhor é convosco. Bendita sois vós entre as mulheres, e bendito é o fruto do vosso ventre, Jesus.
1: Santa Maria, Mãe de Deus, rogai por nós, pecadores, agora e na hora de nossa morte. Amém.
0: Ave Maria, cheia de graça, o Senhor é convosco. Bendita sois vós entre as mulheres, e bendito é o fruto do vosso ventre, Jesus.
1: Eu também não coloquei a intenção do seu José Garcia, né? Eu gostaria muito, se possível, encontrar com ele por aqui, né? Santa Maria, Mãe de Deus, rogai por nós, pecadores, agora e na hora de nossa morte. Amém.
0: Ave Maria, cheia de graça, o Senhor é convosco. Bendita sois vós entre as mulheres, e bendito é o fruto do vosso ventre, Jesus.
1: Santa Maria, Mãe de Deus, rogai por nós, pecadores, agora e na hora de nossa morte. Amém.
0: Ave Maria, cheia de graça, o Senhor é convosco. Bendita sois vós entre as mulheres, e bendito é o fruto do vosso ventre, Jesus.
1: Santa Maria, Mãe de Deus, rogai por nós, pecadores, agora e na hora de nossa morte. Amém.
0: Ave Maria, cheia de graça, o Senhor é convosco. Bendita sois vós entre as mulheres, e bendito é o fruto do vosso ventre, Jesus.
1: Santa Maria, Mãe de Deus, rogai por nós, pecadores, agora e na hora de nossa morte. Amém.
0: Ave Maria, cheia de graça, o Senhor é convosco. Bendita sois vós entre as mulheres, e bendito é o fruto do vosso ventre, Jesus.
1: Santa Maria, Mãe de Deus, rogai por nós, pecadores, agora e na hora de nossa morte. Amém.
0: Ave Maria, cheia de graça, o Senhor é convosco. Bendita sois vós entre as mulheres, e bendito é o fruto do vosso ventre, Jesus.
1: Santa Maria, Mãe de Deus, rogai por nós, pecadores, agora e na hora de nossa morte. Amém.
0: Ave Maria, cheia de graça, o Senhor é convosco. Bendita sois vós entre as mulheres, e bendito é o fruto do vosso ventre, Jesus.
1: Santa Maria, Mãe de Deus, rogai por nós, pecadores, agora e na hora de nossa morte. Amém.
0: Ave Maria, cheia de graça, o Senhor é convosco. Bendita sois vós entre as mulheres, e bendito é o fruto do vosso ventre, Jesus.
1: É uma Santa Maria também rezar por todos os doentes, né, todos os enfermos, né? E gostaria, Eduardo, de, né, alguém que do Paraná que está por aqui, né? Se a gente conseguisse, né, na semana manter o contato, quem sabe até mesmo na novena, ou na novena hoje à tarde, né? E amanhã à noite. Santa Maria, Mãe de Deus, rogai por nós, pecadores, agora e na hora de nossa morte. Amém.
0: Glória ao Pai, ao Filho e ao Espírito Santo.
1: Como era no princípio, agora e sempre. Amém.
0: Ó meu bom e amado Jesus,
1: perdoai-nos, livrai-nos do fogo do inferno, levai as almas todas para o céu, e socorrei principalmente as que mais da vossa infinita misericórdia.
0: Nossa Senhora do Rocio, padroeira do Paraná,
1: rogai por nós, de modo especial, todos os paranaenses.
0: São José,
1: rogai por nós. São Sebastião,
0: rogai por todos nós. Senhora
1: Santa Teresinha,
0: Santa Teresinha, rogai por nós.
1: Rogai por nós.
0: Nossa Senhora Aparecida, Mãe, Rainha e Padroeira do Brasil,
1: rogai por nós, que recorremos a vós.
0: Amém. Padre Sebastião, muito obrigado por ter rezado conosco. Boa estada aqui em Aparecida, na casa da mãe. Fique com Deus, sua bênção.
1: Deus abençoe. Eu que agradeço, Eduardo, por ter ligado para mim. E aquele abração bem forte para você, para todos os locutores aí da Rádio Aparecida.
0: Amém.
1: O José e tal, o Evandro, enfim, tudo e tal. De modo especial para você, para toda a sua família. É, o amor à mãe, o amor à Rádio Aparecida, a tudo, né? É incomparável, não tem explicação, né? Então, Deus te abençoe, te dê muita força, coragem para continuar, como as pessoas falam, né? Levando a palavra de Deus. É muito gostoso fazer parte desse grupo do texto, né? Que Deus abençoe. É uma bênção especial a todos, em nome do Pai, do Filho e do Espírito Santo.
0: Amém.
1: Muito obrigado.

0: rezando conosco a Yolanda, lá em Butirama, na Bahia, rezando por ela, pedindo as bênçãos da Mãe Aparecida, Rainha Mãe Padroeira do Brasil, rogai por nós. Amém, minha irmã. Rezando conosco, Dona Nivalda, pedindo por ela, pela netinha dela, Estela Mari, que está aniversariando hoje, a Estela Mari, lá em Aracaju, no Sergipe, rezando por ela, pela família, louvando e agradecendo a Deus por tudo e por todos. Obrigado, viu, Dona Nivalda? Rezando conosco, pedindo por ela, pela netinha, que está comemorando mais um ano de vida hoje, a Estela Mari. Reza com a gente também o Eduardo Nascimento, em Osasco, rezando por ele, pela Lúcia Porto, de Arco Verde, lá no Pernambuco, por toda a família, louvando e agradecendo também a Deus pela vida profissional e pessoal dele, pedindo as bênçãos da mãezinha querida, a Senhora Aparecida. Quem reza conosco, pedindo também a proteção e as bênçãos da Mãe Aparecida, louvando e agradecendo, é os nossos irmãos, o Adailton e a Adileuza, estão na missa da madrugada, lá, rezando com a gente, estão mandando aqui o recadinho, estão na missa da madrugada, rezando, louvando e agradecendo a Deus por tudo na vida deles, na vida de todos nós, rezando por nós lá também no Mato Grosso do Sul. Amém, meu querido Adailton, obrigado, viu, pelo carinho de sempre. Rezando conosco, rezando e agradecendo meu xará Eduardo, ele está em Ouro Fino, Minas Gerais, rezando, pedindo as bênçãos de Nossa Senhora por ele, pela família, por todos os irmãos do Santo Terço. O Amarildo em Itabirito, Minas Gerais, rezando por ele e pela família. Dona Madalena em Juiz de Fora, da mesma forma, rezando por ela, pela família, por todos os irmãos do Santo Terço, pela Rádio Catedral FM, nossa grande parceira na evangelização. O José dos Santos em Caxambu, Minas Gerais, pedindo por ele e pela família. A Lucimara e o Valdir lá em Ponta Grossa, no Paraná, rezando conosco também, louvando e agradecendo ao bom Deus. A Rosenilda de Ponta Grossa também rezando com a gente, pedindo por ela, pela família. A Rosenilda está rezando em especial pelo filho Jean Michael, que amanhã estará de aniversário. É o Michael, o Micael, né, Jean? Mas é Jean Michel, isso mesmo, Jean Michel. Que Nossa Senhora Aparecida o abençoe sempre, viu, Jean? Que ela o cubra com seu manto sagrado, meu querido. Parabéns, aproveite bem o dia de amanhã. Nós já estamos antecipando o seu aniversário, né? Rezando por você, tá bom? Né, Rosenilda? Beijo no coração desse povo aí de Ponta Grossa que nos ouve pela Rádio Santana FM. A Auricele em Portugal, Auricele Vasconcelos em Portugal, rezando com a gente. O nosso irmão Jefferson Silva, pedindo por ele e pela família também. O Marcelo está em Juiz de Fora, Minas Gerais, rezando pela Camila, pela Isadora, pelo Filk, todos nos ouvindo pela Rádio Catedral FM. A Dona Maria Augusta em Salvador, na Bahia, rezando por ela e por toda a família. E quem reza com a gente é a Lu e o Valdir. Bom dia, família!
1: Bom dia.
0: Tudo bem? Graças a Deus.
1: Graças a Deus. Dessa vez não conseguimos ir para aí por conta do meu trabalho e por conta que tô com o irmão internado. Pudemos deixar a mãe por aqui sozinha, só com ele, daí não deu para nós ir dessa vez. Desmarcamos ontem ainda para nós não conseguimos ir.
0: Mas a mãe tá aí pertinho de vocês, vocês estão acompanhando pela Rádio Aparecida, Rede Aparecida de Rádio, pela Rede Aparecida de Comunicação, TV Aparecida, e vocês estão aqui juntinho da gente, acompanhando tudo que está acontecendo na casa da mãe, né, minha irmã? E hoje nós rezamos por quem?
1: Por todos que rezam por nós, pedimos oração pelo meu irmão que tá lá internado, não sabemos
0: quanto tempo. Qual o nome do nosso irmão?
1: Edson. Por conta da cirrose, ele voltou para o hospital e agora só vamos pedir a misericórdia para ver o que acontece. Mas queremos rezar pelo padre Sebastião que rezou por nós e pelo João Antônio, por todos que rezam por nós. pela nossa família e pela sua família.
0: Amém, minha irmã. Vamos rezar e agradecer, pedir pela vida e saúde do Edson, da sua mãezinha também, louvando e agradecendo a Deus por tudo. Pai nosso que estais nos céus, santificado seja o vosso nome, venha a nós o vosso reino, seja feita a vossa vontade, assim na terra como no céu.
1: O pão nosso de cada dia nos dai hoje, perdoai as nossas ofensas, assim como nós perdoamos a quem nos tem ofendido, e não nos deixeis cair em tentação, mas livrai-nos do mal.
0: Ave Maria, cheia de graça, o Senhor é convosco. Bendita sois vós entre as mulheres, e bendito é o fruto do vosso ventre, Jesus.
1: Santa Maria, Mãe de Deus, rogai por nós, pecadores, agora e na hora de nossa morte. Amém.
0: Ave Maria, cheia de graça, o Senhor é convosco. Bendita sois vós entre as mulheres, e bendito é o fruto do vosso ventre, Jesus.
1: Santa Maria, Mãe de Deus, rogai por nós, pecadores, agora e na hora de nossa morte. Amém.
0: Ave Maria, cheia de graça, o Senhor é convosco. Bendita sois vós entre as mulheres, e bendito é o fruto do vosso ventre, Jesus.
1: Santa Maria, Mãe de Deus, rogai por nós, pecadores, agora e na hora de nossa morte. Amém.
0: Ave Maria, cheia de graça, o Senhor é convosco. Bendita sois vós entre as mulheres, e bendito é o fruto do vosso ventre, Jesus.
1: Santa Maria, Mãe de Deus, rogai por nós, pecadores, agora e na hora de nossa morte. Amém.
0: Ave Maria, cheia de graça, o Senhor é convosco. Bendita sois vós entre as mulheres, e bendito é o fruto do vosso ventre, Jesus.
1: Santa Maria, Mãe de Deus, rogai por nós, pecadores, agora e na hora de nossa morte. Amém.
0: Ave Maria, cheia de graça, o Senhor é convosco. Bendita sois vós entre as mulheres, e bendito é o fruto do vosso ventre, Jesus.
1: Santa Maria, Mãe de Deus, rogai por nós, pecadores, agora e na hora de nossa morte. Amém.
0: Ave Maria, cheia de graça, o Senhor é convosco. Bendita sois vós entre as mulheres, e bendito é o fruto do vosso ventre, Jesus.
1: Santa Maria, Mãe de Deus, rogai por nós, pecadores, agora e na hora de nossa morte. Amém.
0: Ave Maria, cheia de graça, o Senhor é convosco. Bendita sois vós entre as mulheres, e bendito é o fruto do vosso ventre, Jesus.
1: Santa Maria, Mãe de Deus, rogai por nós, pecadores, agora e na hora de nossa morte. Amém.
0: Ave Maria, cheia de graça, o Senhor é convosco. Bendita sois vós entre as mulheres, e bendito é o fruto do vosso ventre, Jesus.
1: Santa Maria, Mãe de Deus, rogai por nós, pecadores, agora e na hora de nossa morte. Amém.
0: Ave Maria, cheia de graça, o Senhor é convosco. Bendita sois vós entre as mulheres, e bendito é o fruto do vosso ventre, Jesus.
1: Santa Maria, Mãe de Deus, rogai por nós, pecadores, agora e na hora de nossa morte. Amém.
0: Glória ao Pai, ao Filho e ao Espírito Santo.
1: Como era no princípio, agora e sempre. Amém.
0: Ó meu bom e amado Jesus,
1: perdoai-nos, livrai-nos do fogo do inferno, levai as almas todas para o céu e socorrei principalmente as que mais precisarem da vossa infinita misericórdia.
0: Nossa Senhora desatadora dos nós,
1: rogai por nós.
0: Nossa Senhora dos remédios,
1: rogai por nós.
0: São José,
1: valei-nos São José.
0: Senhora Aparecida, Mãe, Rainha e Padroeira do Brasil,
1: rogai por nós que recorremos a vós.
0: Meus irmãos queridos, um final de semana abençoado a vocês. Lu, acalma esse coraçãozinho aí, viu, minha irmã? Acalma o coração, tá, fica tranquila, tá bom? Vamos rezar, pedir pela saúde do Edson, da mãezinha, de todos aí, nossos irmãos, família do Valdir também. Fique tranquila, entregue nas mãos do nosso Pai, nas

0: resolver. É, quem não tem, não é verdade? Mas nós estamos rezando, pedindo, louvando e agradecendo sempre a Deus a intercessão de nossa mãe bendita, ela que nos acolhe, ela que é mãe, ela que nos coloca no colo todos os dias. Todos os dias ela nos carrega no colo. Mãe da alegria, mãe da divina graça. Quem reza conosco, a nossa irmã querida, rezando com a gente, a Simone Cláudia, da Serrinha, lá em Dom Viçoso, rezando por ela e por toda a família. Reza conosco, dona Benedita Lopes, em Oeiras, no Piauí, louvando e agradecendo a Deus também, seu Joaquim Pereira e dona Maria Divina, em Franca, São Paulo, rezando, louvando e agradecendo a Lucimari, pedindo por ela, pela família, ela que estão rezando conosco na estrada Anhanguera, de Peruíbe a Ribeirão Preto, estão na estrada rezando conosco, louvando e agradecendo a Deus por tudo. E todos os nossos irmãos e irmãs, são muitos, graças a Deus, rezando conosco, pedindo a proteção e as bênçãos da Mãe Aparecida. E quem reza com a gente é a Rosa, lá em Nemutaba. Rosa, bom dia, minha irmã.
1: Bom dia, Eduardo. Eu não estou em Nemutaba. Eu estou fazendo o caminho da fé.
0: Ah, que bom, que legal. Você está, você sabe mais ou menos aonde você está agora?
1: Eu tô quase chegando na Luminosa, eu tô numa pousada ainda, porque a gente vai sair agora às 5:30. Aí eu vou estar chorando, viu, Eduardo? Eu vou rezar chorando, porque...
0: Você tá...
1: Ai, é muita bênção.
0: Você tá... Nossa. Já tá próxima a Paraisópolis, né? Já está em Paraisópolis.
1: Nós já passamos de Paraisópolis,
0: ah,
1: né?
0: Tá.
1: Nós vamos subir a Luminosa agora.
0: Ah, você
1: agora.
0: Vai subir a Serra da Luminosa agora.
1: Isso,
0: ah,
1: isso,
0: tá
1: isso.
0: Certo.
1: É lindo, Eduardo.
0: É maravilhoso.
1: É a experiência mais linda que eu tô vivendo na minha vida.
0: É maravilhoso.
1: Olha, você não repara que eu tô chorando.
0: Não tem problema, minha irmã. Não, ai, tem problema. É maravilhoso.
1: Aí nós vamos chegar na casa da mãe no dia 12, no dia dela.
0: Se Deus quiser, com a graça de Deus.
1: Se Deus, com a graça de Deus. E eu tô rezando o texto todos os dias com você. E pedindo para todos os irmãos do Santo Terço, não vou falar muito, porque uma que eu tô nervosa e outra que é muitas pessoas, tá todos na minha oração.
0: Amém.
1: A minha mãe, minha família, meus irmãos, a sua família, você, amém. Tá todo mundo aqui subindo esse caminho comigo.
0: Que bom.
1: Que é muito lindo ouvir depoimento. É, Eduardo, cada coisa, mas, eu recomendo todo mundo que puder viver essa experiência de fé, viver, porque é lindo. As Amém. Coisas da mãe de Deus é maravilhoso. Vamos rezar, meu
0: Vamos
1: pai.
0: Rezar, vamos rezar e agradecer a Deus por essa sua caminhada, essa peregrinação, essa reflexão que você está vindo fazendo desde o seu desde a sua partida até a sua chegada aqui na casa da mãe, porque na verdade é isso que a gente faz, a gente refaz a vida, a gente reflete, tudo vai passando um filme, cada caminhada, cada pedacinho da estrada que a gente anda no caminho da fé, a gente faz uma reflexão e passa o filme da sua vida na sua cabeça. E é essa sensação que você está tendo agora. E quando você chegar na Luminosa, reze por nós. Aí você já passou pela capelinha de Santa Ágata também, dos nossos irmãos que têm câncer, né? Santa Ágata. Vamos rezar e agradecer a Deus por tudo. Pai nosso que estais nos céus, santificado seja o vosso nome. Venha a nós o vosso reino. Seja feita a vossa vontade, assim na terra como no céu.
1: O pão nosso de cada dia nos dai hoje, perdoai as nossas ofensas, assim como nós perdoamos todos que nos têm ofendido. Não os deixeis cair em tentação, mas livrai de todo o mal. Amém.
0: Ave Maria, cheia de graça, o Senhor é convosco. Bendita sois vós entre as mulheres, e bendito é o fruto do vosso ventre, Jesus.
1: Essa Ave Maria, eu queria colocar todas as pessoas, Eduardo, que estão fazendo o tratamento do câncer.

0: Graças a Deus, eu tive um pequeno problema, mas foi um probleminha assim tão pequeno perante a essas pessoas. Queria também colocar o nome da Paloma, da Miriam, do Antônio. Todas essas pessoas eu encontrei pelo caminho, que estão passando por tribulações da enfermidade do câncer, e todos que estão fazendo tratamento. Santa Maria, mãe de Deus, rogai por nós, pecadores, agora e na hora de nossa morte. Amém.
1: Ave Maria, cheia de graça, o Senhor é convosco, bendita sois vós entre as mulheres, e bendito é o fruto do vosso ventre, Jesus.
0: Santa Maria, mãe de Deus, rogai por nós, pecadores, agora e na hora de nossa morte. Amém.
1: Ave Maria, cheia de graça, o Senhor é convosco, bendita sois vós entre as mulheres, e bendito é o fruto do vosso ventre, Jesus.
0: Santa Maria, Mãe de Deus, rogai por nós, pecadores, agora e na hora de nossa morte. Amém.
1: Ave Maria, cheia de graça, o Senhor é convosco. Bendita sois vós entre as mulheres, e bendito é o fruto do vosso ventre, Jesus.
0: Eu queria colocar o nome da Chubésia também, da Cristina, de todas as pessoas lá imutáveis que estão passando por tribulações. Santa Maria, Mãe de Deus, rogai por nós, pecadores, agora e na hora de nossa morte. Amém.
1: Ave Maria, cheia de graça, o Senhor é convosco. Bendita sois vós entre as mulheres, e bendito é o fruto do vosso ventre, Jesus.
0: Todos os meus irmãos que estão comigo no grupo do Trilhando a Fé, todos os irmãos que eu estou encontrando pela estrada, cada um com as suas intenções, cada um com o seu propósito. Que Deus e Nossa Senhora da Aparecida abençoe todos. São muitos, Eduardo. São muitos que estão fazendo o caminho da fé. É lindo, lindo, lindo. Santa Maria, Mãe de Deus, rogai por nós, pecadores, agora e na hora de nossa morte. Amém.
1: Ave Maria, cheia de graça, o Senhor é convosco. Bendita sois vós entre as mulheres, e bendito é o fruto do vosso ventre, Jesus.
0: Todas as pessoas que recebem a gente com muito carinho, tanto nas pensões quanto no caminho, doando água, doando tudo, frutas, né? E orações também, que eu tenho eu tenho certeza que tem muitas pessoas que ajudam a gente nas orações também. Santa Maria, Mãe de Deus, rogai por nós, pecadores, agora e na hora de nossa morte. Amém.
1: Ave Maria, cheia de graça, o Senhor é convosco. Bendita sois vós entre as mulheres, e bendito é o fruto do vosso ventre, Jesus.
0: Santa Maria, Mãe de Deus, rogai por nós, pecadores, agora e na hora de nossa morte. Amém.
1: Ave Maria, cheia de graça, o Senhor é convosco. Bendita sois vós entre as mulheres, e bendito é o fruto do vosso ventre, Jesus.
0: Pela minha família, que tá tudo com o coraçãozinho apertado lá, mas estão em orações também por mim, porque eles sabem que eu preciso pagar essa promessa pela minha mãe, porque ela intercedeu a mim, e por toda a nossa família do Santo Terço, que é uma família linda também, gente, e eu vou falar com vocês. Agradeço a cada um que rezou por mim, que eu sempre estava pedindo pela minha peregrinação. E por você, Eduardo, muito obrigada também. É isso. Santa Maria, Mãe de Deus, rogai por nós, pecadores, agora e na hora de nossa morte. Amém.
1: Ave Maria, cheia de graça, o Senhor é convosco. Bendita sois vós entre as mulheres, e bendito é o fruto do vosso ventre, Jesus.
0: Santa Maria, Mãe de Deus, rogai por nós, pecadores, agora e na hora de nossa morte. Amém.
1: Ave Maria, cheia de graça, o Senhor é convosco. Bendita sois vós entre as mulheres, e bendito é o fruto do vosso ventre, Jesus.
0: Santa Maria, Mãe de Deus, rogai por nós, pecadores, agora e na hora de nossa morte. Amém.
1: Glória ao Pai, ao Filho e ao Espírito Santo.
0: Assim como é no princípio, agora e sempre. Amém.
1: Ó meu bom e amado Jesus.
0: Perdoai-nos, livrai-nos do fogo do inferno, levai as almas todas para o céu e socorrei principalmente aquelas que mais precisarem da vossa infinita misericórdia.
1: Nossa Senhora do Carmo.
0: Rogai por
1: Nossa
0: nós.
1: Senhora do Rosário.
0: Rogai por nós.
1: São José.
0: Falei-me, São José, rogai por nós.
1: Senhora Aparecida, Mãe, Rainha e Padroeira do Brasil.
0: Rogai por nós que recorremos a vós, ó minha querida.
1: Minha querida Rosa, obrigado por ter rezado conosco. vai aí acalmar o coraçãozinho agora, se ajeitar, para daqui a pouquinho você estar saindo para mais aí 25 quilômetros, 20 quilômetros, que é mais ou menos a pegada do dia, né? Que Deus abençoe a sua jornada, a jornada de todos aí que estão no caminho da fé, a sua família. Que Deus abençoe, viu, minha irmã?
0: Amém, meu irmão, que Deus te abençoe muito, Nossa Senhora. Pode ter certeza que nesse caminho está sendo colocado o nosso Santo Terço, todos os meus irmãos. E obrigada por ter ligado, que Deus te abençoe, meu
1: amém,
0: querido.
1: Amém. Salve Maria.
0: Salve Maria.
1: E boa caminhada até a Luminosa.
0: Obrigada, meu querido. É muito morro, mas vamos que vamos. A mãe vem buscar a gente.
1: Com certeza.
0: Tem um tanto de anjos também no caminho incentivando.
1: Amém.
0: É uma bênção.
1: Salve Maria.
0: Salve Maria, com Deus.
1: Com a Mãe Aparecida, Rede Aparecida de Rádio, juntinho de você, meus irmãos e irmãs em Cristo que rezam conosco. E chegou o momento de nós agradecermos por tudo isso que nós vivemos no dia de hoje e ainda vamos viver, com a graça de Deus. Infinitas graças vos damos, soberana rainha, pelos benefícios que todos os dias recebemos de vossas mãos maternais. Dignai-vos agora e para sempre tomar-nos debaixo de vosso poderoso amparo, e para mais vos alegrar vos saudamos com a salve rainha. Salve rainha, mãe de misericórdia, vida, doçura e esperança nossa salve. A vós bradamos os degredados filhos de Eva, a vós suspiramos gemendo e chorando neste vale de lágrimas. Eia, pois, advogada nossa, esses vossos olhos misericordiosos a nós volvei. E depois deste desterro, mostrai-nos Jesus, bendito fruto do vosso ventre, ó clemente, ó piedosa, ó doce sempre Virgem Maria. Rogai por nós, Santa Mãe de Deus, para que sejamos dignos das promessas de Cristo. Assim seja. Amém. E eu convido você, meu irmão, minha irmã, a renovar a nossa consagração à Nossa Senhora Aparecida. Ó Maria Santíssima, pelos méritos de nosso Senhor Jesus Cristo, em vossa querida imagem de Aparecida, espalhais inúmeros benefícios sobre todo o Brasil. Eu, embora indigno de pertencer ao número de vossos filhos e filhas, mas cheio do desejo de participar dos benefícios de vossa misericórdia, prostrado a vossos pés, consagro-vos o meu entendimento, para que sempre pense no amor que mereceis. Consagro-vos a minha língua, para que sempre vos louve e propague a vossa devoção. Consagro-vos o meu coração, para que depois de Deus vos ame sobre todas as coisas. Recebei-me, ó rainha incomparável, vós que o Cristo crucificado deu-nos por mãe, no ditoso número de vossos filhos e filhas. Acolhei-me debaixo de vossa proteção, socorrei-me em todas as minhas necessidades espirituais e temporais, sobretudo na hora de minha morte. Abençoai-me, ó celestial cooperadora, e com vossa poderosa intercessão, fortalecei-me em minha fraqueza, a fim de que, servindo-vos fielmente nesta vida, possa louvar-vos, amar-vos e dar-vos graças no céu por toda a eternidade. Assim seja. Obrigado a você, meu irmão, a você, minha irmã, a você que rezou conosco, louvando e agradecendo ao nosso bom Deus por tudo em nossa vida. Fiquem todos na paz, fiquem em paz.
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chegando com as bênçãos de Deus e de Nossa Senhora Aparecida para levar até você muita música sertaneja, alegria e diversão neste sabadão, dia 10 de outubro de 2026. Agradecendo sempre o seu carinho e a sua companhia. É bom demais saber que você escolheu a Rádio Aparecida e a Rede Aparecida de Rádio para começarmos bem essa manhã, manhã de sabadão que combina com modão. E é para isso que a gente está aqui, para levar até você muita moda boa, só modão de qualidade, do jeito que o povo gosta, do jeito que o Brasil quer. E o programa Acorda Brasil tem a direção geral do missionário redentorista Padre Vanderlei Souza. Na coordenação nós temos a Paula Castro e nos trabalhos técnicos comandando a nossa máquina de som, eles, meus amigos, Leonardo Mota, que hoje está sozinho. Eu ia falar o MC Trick, mas o MC Trick já não tá mais aqui, né, Leozinho? Mas em breve vai estar de volta aí, se Deus quiser, na Rede Aparecida de Comunicação, que é um menino bom demais, bom de trabalho. Daqui a pouquinho já vai surgir coisa boa para ele, tenho certeza. Então, já que estamos nós aqui, Leozinho, deixa eu pensar numa moda boa para você preparar aí para ser a primeira do dia. Deixa eu ver, já pensei. Pode ser o Tião Carreiro e Pardinho para cantar Boiadeiro Punho de Aço, aquela história que conta a história de um homem, né? Aquela música que conta a história de um homem que se criou em Araçatuba. E o resto você vai descobrir daqui a pouquinho. Já vai preparando ela aí, meu amigo Leozinho, enquanto você vai ajeitando essa moda boa daí. Eu vou mandando daqui aquele abraço carinhoso e especial aos amigos e amigas que nos acompanham e nos sintonizam através das emissoras de rádios que fazem parte da Rede Aparecida de Rádios. Entre elas nós temos a Rádio Brasil em Campinas, São Paulo, a Rádio Regional Esperança FM em Lins, São Paulo, a Rádio Coração FM em Dourados, no Mato Grosso do Sul, e a Rádio Diocesana FM em Campanha, Minas Gerais. Essas que são algumas das várias emissoras que sempre levam a nossa programação cada dia mais longe. A cada uma delas fica aqui o nosso abraço e o nosso agradecimento. Já tá no jeito aí, meu amigo Leozinho? Tião Carreiro e Pardinho abrindo o programa de hoje, cantando Boiadeiro Punho de Aço. Bom dia.

certeza absoluta que essa música marcou a vida de muita gente que está presente aqui hoje.

0: Aparecida Música, Fé e Missão, tá aí o de Paulo e Paulino fazendo a gente cantar junto com eles essa música que é boa demais, chamada Águas de Minha Saudade. E no próximo bloco, meu amigo e minha amiga, eu já volto com o quadro Parcerias Marcantes, trazendo aquela parceria boa da música sertaneja e dois artistas que o Brasil inteiro gosta. Um deles segue firme e forte na ativa, o outro infelizmente já nos deixou, mas até hoje é muito lembrado, porque deixou uma obra grandiosa não só na música sertaneja, como na música brasileira, e sempre defendendo aquele sertanejo do sertão. E o outro, eu vou dar uma dica já, é nada mais nada menos que o autor de um hino dos romeiros, é o compositor da música Romaria, mas não vai ser essa música que vai rolar daqui a pouquinho não, é outra música maravilhosa. Rápido intervalo e eu volto já.
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0: 5:31, horário de Brasília.
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0: Já estamos de volta para dar sequência ao Acorda Brasil deste sabadão, dia 10 de outubro de 2026. Manhã de muito movimento aqui na capital Mariana da Fé. Muito movimento na cidade de Aparecida. São os someiros, as someiras, os peregrinos e as peregrinas vindo dos quatro cantos desse nosso Brasilzão até a capital Mariana da Fé. E muita gente chegando a pé aqui no santuário, ali no
11: corredor aqui da Rede Aparecida de Comunicação, a gente consegue ver aqui essa avenida que passa em frente ao Santuário Nacional e tem muita gente chegando a pé até a cidade de Aparecida. Esse mês de outubro, que é um mês de muito movimento e um mês que sem dúvida nenhuma faz muitos amigos e amigas fortalecerem ainda mais a sua fé pelas estradas da vida. E a gente pede para que Deus e Nossa Senhora Aparecida continue abençoando os fomeiros e as fomeiras desse nosso Brasilzão que estão vindo a pé até a cidade de Aparecida. E os que estão vindo também de carro, os que estão vindo de ônibus, nas romarias, de moto também, enfim, como você estiver vindo até Aparecida, que Deus e Nossa Senhora Aparecida te acompanhe sempre. Mandando também um abração aos amigos e amigas que nos sintonizam por mais emissoras de rádios que fazem parte da rede Aparecida de Rádio, como, por exemplo, a Rádio Rural FM em Tefé, no Amazonas, a Rádio Interativa FM em Espírito Santo do Pinhal, São Paulo, a Rádio Cidade FM em Martins Soares, Minas Gerais, e a Rádio Difusora em Casabranca, São Paulo. Essas que são mais emissoras que estão sempre esparramando a nossa programação cada dia mais longe. A cada uma delas fica aqui o nosso abraço e o nosso agradecimento. E agora tá chegando esse quadro que eu gosto demais, onde trazemos aquelas parcerias marcantes da música sertaneja.
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11: E no quadro Parcerias Marcantes de hoje, eu vou trazer essa parceria que surgiu em 1981 entre o Renato Teixeira e o saudoso Dominguinhos, na música Amizade Sincera, que foi lançada em 1981 no álbum Uma Doce Canção. E a gente curte agora essa linda canção que fala sobre a amizade sincera.
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0: Aparecida, música, fé e missão, tá aí o bom boi de César e Paulinho, fechando esse bloco, cantando a história do Zé de baixo e do Zé de cima, hein? Que confusão é essa, meu amigo e minha amiga? Já pensou isso aí? Será que isso aí é verídico, Leozinho? Será que essa história é baseada em algum fato real aí? Da menina que tinha o Zé de baixo e o Zé de cima? E no fim deu ruim, hein? Sobrou pros dois, é, né? Deu uma briga feia aí, mas música boa demais do César e Paulinho, um grande sucesso da carreira deles. Daqui a pouquinho nós temos aqui no Acorda Brasil a oração da manhã com o missionário redentorista Padre William Betônio, mas agora é hora do amigo do campo ficar bem informado com as principais notícias e informações do mundo agropecuário.
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3: No agronegócio, até aquilo que tem menor valor no mercado pode valer muito em outro. Brasil e China ampliaram o protocolo para exportação de miúdos e outros produtos suínos. A lista inclui itens como fígado, coração, rins, pele, cartilagem e também o estômago. A estimativa do setor é de que mais de 100 mil toneladas ao ano possam ser destinadas aos chineses, gerando mais de 100 milhões de dólares em receita adicional. A China tem um grande mercado consumidor desses produtos. Para o suinocultor, isso significa melhor aproveitamento do animal e mais valor para toda a cadeia produtiva.
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10: Bom dia, meu irmão. Bom dia, minha irmã. A Rádio Educadora 91.7 entra no ar mais uma vez para nos acompanhar ao longo de todo este dia. Sou o Padre José Wilker, missionário redentorista, diretor da Rádio Educadora, e te convido agora para agradecermos a Deus por mais este dia que começa, esse final de semana. O Evangelho é de São Lucas, pequenininho. O Senhor esteja convosco, Ele está no meio de nós. Proclamação do Evangelho de Jesus Cristo segundo Lucas. Glória a vós, Senhor. Naquele tempo, enquanto Jesus falava, uma mulher levantou a voz no meio da multidão e lhe disse: Feliz o ventre que te trouxe e os seios que te amamentaram. Jesus respondeu: Muito mais felizes são aqueles que ouvem a palavra de Deus e a põem em prática. Palavra da salvação. Glória a vós, Senhor. Uma voz feminina, é talvez materna, se dirige a Jesus glorificando sua mãe, fazendo eco às palavras de Isabel, feliz aquela que acreditou. A mãe de Jesus é elogiada duplamente, por ser sua mãe biológica e por cumprir fielmente a palavra do Senhor. Com sua resposta, Jesus nos mostra que, aos olhos de Deus, não importam valores secundários por si mesmo, raça, inteligência e outros predicativos humanos. Tudo deve estar relacionado com o projeto do reino de Deus. Ouvir a palavra de Deus e colocá-la em prática, assumindo as consequências desta escolha. Isto é o que faz a pessoa tornar-se de fato a família de Jesus. Nessa bem-aventurança, todos nós podemos ser felizes, incluídos todos com a Mãe de Jesus na graça do céu, na Pátria Celeste. Vamos então rezar para que Deus nos faça como Maria Santíssima, fiéis à palavra de Deus. Oremos. Querido Pai Celeste, na quietude desta manhã, agradeço-te pela vida que me destes e pela oportunidade de ver as maravilhas desse mundo. Sou grato pela paz e alegria em que tu me proporcionas. Acredito que tudo e todos que encontrar todos os dias fazem parte do teu plano de amor. Ofereço cada dia a ti, pedindo tua orientação no caminho certo. Que eu permaneça fiel aos teus ensinamentos e guarde as tuas palavras em meu coração. Estou comprometido em seguir teus caminhos, glorificar teu nome e oferecer graças e louvores a ti. Que Deus lhe conceda um final de semana abençoado e uma vida feliz. Fique com Deus.
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21: Bom dia, compadre, bom dia, comadre, bom dia, gente do sertão, bom dia, gente da cidade. Você está na companhia da Rede Educadora de Comunicação, coordenação artística Matheus Cabral, coordenação de jornalismo Felipe Machado, coordenação administrativa Joana Velino, direção Padre José Wilker.
22: Quem é você?
21: Eu sou o Dom Carvalho, num oferecimento de Franco Offer, 50 anos de tradição no mercado de ferro e aço. 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Eu estou por cá com vocês de segunda a sexta, das 6 às 8 horas da manhã. E no sábado, do tamanho de um coice de mosquito, das 6 até as 7 horas da manhã. É, para você que gosta de modão, você tem uma hora. É uma hora para você escutar a nossa música caipira, para você escutar a nossa essência sertaneja. Canta, canta, Belo Monte e Amaraí, saudades de minha terra.

6:06. Estou de volta, sempre com muito carinho, sempre de alma limpa, de coração aberto, adentrando a seus lares, tendo o privilégio de fazer parte das suas manhãs. A Rede Educadora de Comunicação 91,7 FM está à sua disposição. Sua prioridade aqui, compadre, comadre, você tem preferência. Aqui você escuta o melhor da nossa música sertaneja. Vamos curtir, Léo, com o teu Albertinho? Pode cantar, meu filho, é o quê? De boca dura, baixa a aguinha.

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Agora são 6:15:20. Gente, a cá por cá, sempre. Vamos pensar um trem aqui. Vamos ajeitar os nossos coração, as nossas mentes no lugar devido. Acordar pela manhã, ter uma boa música rodando no rádio, no telefone, no aparelho que você tiver, porque hoje tudo é internet, né? Não tem fronteira. Ao som da viola caipira, com aquele gosto de cafezinho nos lábios, aquele paladar refinado, um bom café da manhã acompanhado de boa música. Isso é o que nós aqui nos propomos. Você é para nós nosso maior patrimônio. Não desligue o rádio, fica conosco, fica aqui escutando Café Sertão e Viola. Aqui você tem prioridade, viu? Vamos curtir o Jean Giovanni cantando Peão de Vitrine? Bora lá, baixa a aguinha.

0: agora são 6:22.
1: Trem bom, acordar pela manhã e estar sempre na companhia de você, junto da nossa rede educadora de comunicação. Nós vamos escutar o trio Parada Dura cantar agora. Quem tiver um pouquinho de disposição, arrisca dois passos pra lá e dois pra cá no quebra-tupete. Chora sanfona, Mangabinha. Vai lá, meu filho, baixa a agulha.

0: horas 25 minutos na sua primeira do Vale.
1: Bom dia, bom dia, bom dia, bom dia, meu povo. Bom dia sempre com as bênçãos de Deus em nossas vidas e Nossa Senhora de Aparecida, nossa santa querida mãezinha padroeira do Brasil. Essa música que eu vou rodar aqui agora, eu tenho uma vontade muito grande de um dia regravar ela. É, tenho vontade de cantar essa música, porque é uma poesia. Você vai ouvir com Dino Franco e Mouraí, Manto Estrelado. Baixa a agulha.

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1: 6:40.
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6:33. É por cá que eu sempre estou, com alegria no peito, a satisfação de todo dever ser cumprido todas as manhãs. Prometo para vocês que nunca me cansarei, estarei aqui sempre, de coração aberto. Ter você em nossa companhia é privilégio. Vamos ter o privilégio também de escutar Pião Carreiro e Zé Paulo, recado de amor. Baixa agulha, Moreno.

6h41. Gente, gente, gente, o nosso Café Sertão e Viola desfila por cá. Clássicos da música sertaneja, da música caipira. Aqui as duplas sertanejas de ponta, as duplas sertanejas que estão na prateleira de cima estão sempre rodando. A gente fica numa saudade porque muitos já se foram para outro plano e a gente tem por aqui a certeza de que estão vivos em forma de canção. Vamos escutar a voz mais bonita da música sertaneja, que é o Zé Rico. Vamos escutar ele cantar com o Milionário. Vou levando a vida, baixa agulha, menina, é zoom.

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0: Meu peito aperta, meu coração palpita, o fogo apaga. Nós não pita, mas presta atenção no ditado caipiresco. Se eu disser pra você que o burro morreu, você pode queimar a cangaia. Eu tô falando é a verdade. Eu volto na próxima oportunidade que nós tiver. 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Permitindo Deus, o Criador da nossa existência, um raciocínio superior a todos os raciocínios, e a Nossa Senhora de Aparecida, minha santa mãezinha padroeira do Brasil, eu vou, mas eu volto. Vou-me-ei, e deixo você na sequência com a propaganda eleitoral gratuita e logo em seguida Ronan Delfim e o Caminhos do Empreendedor. Tchau, tchau, tchau, família sertaneja.
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1: Bom dia, ó, que data bonita, 10/10/2026, 10 de outubro de 2026. Hoje entramos no ar um pouquinho mais tarde, 7h10, em função da propaganda eleitoral obrigatória, gratuita. Então, você que está acostumado aí nos ouvir às 7 horas da manhã ao vivo na 91.7 FM, na 107.1 FM e também lá no canal do YouTube da Rádio Educadora. Você deve ter estranhado, né? O Ronan deve estar atrasado. Eu não, cheguei aqui, era 10 para 7, sempre chego 10 para 7 aqui, todo sábado, mas o programa hoje teve que começar às 7h10. E eu quero agradecer vocês pela audiência. Essa semana eu tive uma experiência muito bacana, fui participar de alguns eventos aqui no Vale do Aço, e eu fico impressionado com a audiência dessa rádio, sabe? Assim, tá ficando muito comum eu tá aí participando de eventos, andando na rua, fazendo compra no supermercado e as pessoas me pararem e falam: Ronan, eu ouço seu programa e tudo. Então quero agradecer muito a audiência de todos vocês e também quero agradecer a Rádio Educadora, né? Que acredita, apoia esse projeto aqui. Eu tô aqui há 4 anos e 1 mês, então quero agradecer a todos da Rádio Educadora também aqui. Bom, hoje eu tô aqui falando para vocês que a gente precisa investir em educação. E esse mês eu vou receber aqui profissionais, empreendedores que atuam na área de educação. Hoje eu estou recebendo aqui o Luiz Fernando, que é do IEPG, antigo Pingo de Gente.
2: Isso aí.
1: E aí, agora é Passos Gigantes. Eu gostei demais da jogada, sabe, Luiz, que aproveitou a sigla IEPG e foi muito bacana. O Luiz Fernando, que tem uma história muito bacana lá com o IEPG, mas eu também, ele tá como gestor administrativo do Instituto de Educação Passos Gigantes. E eu não posso deixar de mandar um abraço lá para Adma, tia Dani, tia Dineia, que é professora da Mariana, e várias outras tias que a Mariana e a Babi já teve também. Cara, Luiz, é uma baita satisfação estar te recebendo aqui, porque eu tenho um carinho enorme, gigante pelo IEPG, porque literalmente minhas duas filhas aprenderam a ler e escrever no IEPG. A Babi, que hoje já está com 18 anos, e foi um caso interessante, porque a Babi aprendeu a ler e escrever com a tia, gente, tô com o nome dela aqui, tia Laine, e a Mariana também foi aluna da tia Laine e aprendeu a ler e escrever com a tia Laine. Então, um abração aí pra tia Laine. E cara, se tem uma frase que faz muito sentido, é aquela assim que todo médico de sucesso, todo advogado de sucesso, todo profissional de sucesso, um dia teve uma professora que o ensinou a ler, escrever e muita coisa do que ele sabe hoje. Então, tá chegando o dia dos professores aí, eu não posso deixar de homenagear não só os professores ali do IEPG, mas todos os professores. A gente sabe que não é uma profissão fácil, tem que gostar mesmo e tudo, né? Então, o meu enorme carinho e respeito e uma homenagem aqui ao Dia dos Professores, que a gente vai comemorar essa semana aí, que vai se iniciar. Então, um abraço muito carinhoso e respeitoso a todos os professores e professoras aí desse nosso Brasil, especialmente aqui do nosso Vale do Aço. Luiz, eu sempre começo o programa com uma pergunta: quem é o Luiz? De onde que você é? Você é daqui mesmo, não é? É casado, não é? Tem filho, estudou? Quem que é o Luiz? Conta pra gente, fazer um favor, e muito obrigado pela sua presença.
2: Ronan, eu que agradeço o convite por estar aqui. Mandar um abraço também, aproveitar aqui pra minha mãe, né? Dona Adma,
1: Dona
2: tia Dani, pro pessoal aí do IEPG que tá assistindo, tá acompanhando, meus amigos que estiverem assistindo. E para você também que tá aí na rádio, né? Que acompanha a Rádio Educadora. Então, o Luiz é nascido e criado aqui no Vale do Aço, né? Nasci aqui em Coronel Fabriciano. E E uma coisa muito importante na minha vida, que norteou muito minha vida durante muito tempo, Ronan, é eu ter sido adotado. Eu sou adotivo, né? E isso me impulsionou muito, porque na verdade a forma como foi conduzido, eu acho que foi conduzido muito bem, né, pela minha família, e fez com que eu me sentisse, na verdade, até mais amado, né? Mais exatamente, mais amado mesmo, assim, uma sensação de amor, de você foi escolhido, né? Uh-huh. Era o que sempre minha família falava. Você uh-huh. foi escolhido, a gente escolheu, a gente quis uh-huh. ter você, assim, né?
1: Que massa, não, Luiz, que você tá falando isso aqui hoje.
2: Não que quem venha, né?
1: Do ventre, né? E tudo, não
2: foi escolhido. Foi escolhido também, né? Uh-huh. Mas assim, eu tinha uma sensação muito, muito boa com isso. Bom, Luiz, nascido e criado aqui no Vale do Aço, minha trajetória aí, né, assim, questão de carreira, eu passei por muitos outros lugares, né, eu fui garçom, uh-huh. Né, também trabalhei na área de contabilidade, e depois fui fazer alguns cursos, né, fiz história, não concluí história, né, mas foi bom porque me ajudou muito assim a conhecer outras pessoas, essa área da educação mesmo, né, já estava envolvido na área da educação, uhum. dei aula enquanto eu estive egresso, né, no curso de história, e foi uma experiência muito boa, inclusive, porque quando eu dei aula de filosofia, porque tem a ver, né, com a questão da história, e essa foi para um pessoal de uma instituição onde ficavam pessoas lá que eram dependentes e eram crianças, eram legal, adolescentes, cara. De 15 anos, 16 anos. Então foi uma experiência muito rica, muito boa mesmo, assim, de sala de aula.
1: Uhum.
2: E depois fui fazer administração. A administração, sim, cheguei, né, ao oitavo período. E como que eu cheguei lá, né, depois no IEPG?
1: Uhum.
2: Foi justamente nessa mudança de história para administração, onde eu senti afinidade. Eu falei, bom, eu tenho essa afinidade mesmo com a área administrativa, e minha mãe, que é a Adma, né, que ela iniciou o IEPG, ela me chamou, não, então, filho, vem cá, vamos lá, vamos pra escola pra você testar, ver se é isso mesmo, né? Tava, uhum. Ainda tava na dúvida ali, na mudança, né, de história para administração, mas não, vamos lá, filho, vamos lá, vou abrir um espaço para você, vamos ver se é isso mesmo. E foi quando o IEPG abriu as portas e eu comecei, e tô até hoje, já há 10 anos.
1: Há 10 anos já, Luiz?
2: Já há
1: 10 anos. Então, você foi adotado pela tia Adma e você agora adotou o IEPG, é isso?
2: Foi exatamente isso.
1: Que massa, Luiz, nossa, uma história muito inspiradora, eu até te agradeço bastante por você ter exposto essa parte aí da sua vida pessoal, muito obrigado, e aí a gente vai voltar, vou chamar um intervalo aqui, e aí a gente vai voltar falando sobre o IEPG que já tem quantos anos de existência?
2: Esse ano fez 42.
1: 42 anos de existência, vocês não param, né? Estão sempre inovando, crescendo, muito bacana, e aí a gente vai falar sobre o IEPG e como que uma empresa consegue chegar aos 42 anos de existência. Você que está nos ouvindo, não saia daí, que daqui a pouco a gente volta com o segundo bloco do programa Caminhos do Empreendedor.
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0: bom dia com Ronan Delfim e com Luiz, que está aqui do IEPG, uma empresa que está completando 42 anos esse ano, uma empresa que eu tenho muito carinho, literalmente onde as minhas duas filhas aprenderam a ler e escrever. E eu quero mandar um abraço aqui para Lorena Carvalho. Achei muito legal o Lorena Carvalho Tech. Muito legal. Ela tá aqui já no nosso YouTube aqui, ó. Bom dia! Trajetória é linda, Luiz. Um bom dia abençoado para nós.
1: Amém. Obrigado,
0: Lorena. Lorena que esteve aqui semana passada com a gente, uma trajetória muito bacana dela também. E tudo. Obrigado, Lorena. Não só pela sua participação sábado passado, ou em mineirês, como diz, né? Sá passado, e também por estar continuando aí, contribuindo com a audiência da Rádio Educadora e do nosso programa. Luiz, você tá com quantos anos, Luiz?
2: Eu, 29.
0: 29 anos. Então, você literalmente nasceu e cresceu ali dentro do EPG. Vou nem perguntar em qual escola que você estudou, né, Luiz?
2: Infelizmente, na época que eu estudei lá, só tinha até a quinta série, né? Mas a minha turma foi a turma que cresceu até a quinta série. Até o terceiro período. E hoje é o segundo. Hoje só vai até o segundo período, né? Seria o primeiro ano hoje.
0: Entendi.
2: E aí a gente foi evoluindo até a quinta série.
0: Ô Luiz, e como é que é ser filho da dona da escola?
2: Estudar lá. O pessoal acha que é bom, né? Mas na verdade era o contrário.
0: Era o contrário, né?
2: Eu tinha que andar na linha mesmo.
0: Imagina. Luiz, a escola completando 42 anos recentemente. Inclusive, qual que é o Instagram lá do IEPG, Luiz? Porque tá com conteúdo muito legal lá. Quem quiser seguir o IEPG, qual que é o Instagram lá?
2: O Instagram é @IEPGTimóteo.
0: IEPG Timóteo. Legal.
2: Acompanha a gente lá, vocês vão gostar do conteúdo.
0: Vocês postaram foto de como é que era aquele lote antes, no começo e tudo, quando construiu a escola lá. Sim. Ficou muito legal a história. Parabéns a todo mundo aí, especialmente a fundadora Adma, né? A tia Adma, eu já tive a felicidade também de ir para os Estados Unidos com ela numa comitiva que a gente montou na época da faculdade única, e ela não para, está sempre investindo na formação dela também, muito animada, né? Então, bacana. Luiz, hoje o IEPG, fala um pouco dos números do IEPG. Hoje o IEPG tem desde berçário, né? Isso até qual ano? Conta um pouquinho sobre o IEPG hoje, para daqui a pouco a gente falar da história do IEPG.
2: Não, o IEPG hoje, a gente atende os segmentos desde o berçário até o oitavo ano.
0: Oitavo ano?
2: Isso. Então, desde a creche até o ensino fundamental, anos finais. A ideia, assim, a gente está crescendo uma série por ano. Então a ideia é crescer uma série por ano. E já dando uma informação aqui, a partir de 2028 a gente já vai ter o ensino médio.
0: Já
2: estamos com a documentação em andamento, projeto arquitetônico já tudo certo pra gente poder fazer isso acontecer em 2028.
0: Que legal, cara. E qual é a estrutura lá do IEPG? O IEPG fica ali na Avenida JK, em Timóteo, né? Quem é lá de Timóteo, a gente costuma falar que é da rua de cima ali do bairro dos funcionários e tudo. E aí, a estrutura do IEPG. Hoje o IEPG tem quantas salas, quantos funcionários, quantos alunos? Fala um pouco dos números aí, fazendo
2: favor. Bom, hoje a gente tem 20 salas de aula.
0: 20 salas.
2: Hoje a gente tem 20 salas de aula, a gente tem uma estrutura muito, muito grande, né? Às vezes quem tá de fora não consegue perceber aquela estrutura toda, né? Quando você entra, você tem essa noção, até assusta um pouco, né? Todo mundo que entra lá pela primeira vez comenta isso com a gente. Né? São dois prédios, um de 2 andares, um de 3 andares, né? Todos de salas de aula. E uma casa principal, onde é o infantil, onde acontece o berçário. Né? O berçário maternal 1, maternal 2. Então, além de a gente ter um parque gigantesco, né? Com
0: uma quadra coberta.
2: De brinquedos. Os meninos amam uma quadra coberta. E hoje a nossa estrutura é isso. A nossa ideia de crescer, né, uma série por ano. Também intencional.
0: Sim.
2: Também intencional. Hoje os meninos estão no oitavo, eles já vão pro nono. E aí eles quem vão dar continuidade no ensino médio. para 2028.
0: Muito bom, Luiz, muito bom. Ô Luiz, e o que que você faz lá no dia a dia do IEPG, assim, como é que é o seu dia numa escola lá? Você já virou tio Luiz, né, pros meninos também, né, com certeza, né?
2: Tio Nando.
0: Tio Nando. Ah, é. Que massa, cara, tio Nando. Inclusive, quero te mandar um abraço aqui muito especial da Mariana, a Nana, que é minha filha, e falou assim, manda um abraço pro tio Nando lá e tudo. Mariana tá te mandando um abração. Obrigado. Aí. É, pra tia Adma também, pra tia Edneia, que é a atual professora da Mariana lá, ela mandou um abração também. Aliás, ela puxa saco das professoras, viu? Outro dia levou um presentinho lá pra tia Edneia, ela que teve iniciativa de querer levar e tudo. E aí, qual que é a sua função lá hoje, Luiz? O que que você faz lá no dia a dia da escola?
2: Então, no dia a dia da escola, né, eu fico lá na gestão administrativa, então fico mais focado no financeiro, né, faço a análise financeira, projeção financeira, então fico mais questão assim de escritório. Mas, no dia a dia da escola, não tem como a gente fugir de estar com os alunos.
0: Uhum.
2: Então, passo nas salas, vejo se está tudo bem, converso, brinco com os meninos, né, eu sou o tio da bagunça.
0: É o tio da bagunça?
2: Eu chego lá, tá tudo organizado.
0: Aham. Uhum.
2: Aí na hora que eu saio, aí
0: tá,
2: as professoras
0: que se virem.
2: Mas assim, vou lá, né? Porque eu acho que é importante a gente ter esse contato, a gente sentir os alunos, como que eles estão. E porque eu gosto também, né? Acho que eu puxei minha mãe. Minha mãe é assim também, ela fica lá horas dentro da sala.
0: Entendi. Ô Luiz, e a educação é um baita desafio, né, cara? Porque se no mercado de trabalho a gente vê o impacto dessas gerações, as mudanças das gerações, a mudança de tecnologia, hoje já se fala de humanoides fazendo atividades dentro da nossa própria casa, sem contar nas indústrias, inteligência artificial, e o IEPG está sempre acompanhando essas questões, assim, né? Como é que tem sido uma empresa da área de educação com 42 anos de existência acompanhar as mudanças da sociedade, as mudanças tecnológicas, Luiz?
2: É realmente um desafio, mas a gente tem uma parceria muito, muito legal com o Bernoulli.
0: Bernoulli,
2: que é um sistema de ensino que são os materiais que a gente usa hoje. Então, o Bernoulli, eles têm lá uma equipe só de IA. Né? Só de inteligência artificial. Então eles são focados, eles têm uma equipe focada nisso.
0: Entendi.
2: Então o material deles está sempre, por causa disso, por causa das pesquisas deles, né? Sempre acompanhando essas novidades. Né? Então hoje, a gente teve inclusive esse ano um treinamento de IA, de inteligência artificial, para as professoras, para elas poderem aproveitar melhor o recurso que eles oferecem do material na sala de aula.
0: Que massa,
2: então,
0: cara.
2: Então, assim, a partir de agora, assim, a gente vai usar cada vez mais.
0: Que massa, cara. Parabéns aí. E aí você falou de uma parte do IEPG que eu fico admirado. Muitas empresas sofrem com turnover, né? Que é entrada e saída de funcionários e tudo. E eu fico intrigado como que o IEPG... Eu acabei de citar o caso da tia Laine aqui, que foi professora da Bárbara e hoje já foi professora da Mariana. A gente sempre vê, assim, que os professores permanecem muito lá, o pessoal lá da cantina e tudo. Tem segredo para isso, Luiz? Como é que faz para uma empresa manter um funcionário, um colaborador por tantos anos, assim? O que você acha que acontece no IEPG que os profissionais permanecem lá tanto tempo? Luiz, era doido para perguntar isso para você e para tia Adma.
2: eu costumo falar que é Deus. Deus iluminou ali a escola de alguma forma, porque assim, a maioria do pessoal que está lá já está há muitos anos. Inclusive foi como que eu posso falar? Não é uma dificuldade, mas talvez uma vulnerabilidade minha, no sentido de quando eu entrei lá, falei, poxa, que eu vou... quando eu entrei, principalmente no cargo de gestão, né? Eu entrei no cargo de gestão tem 2 anos só. Eu pensei, que eu vou ensinar para esse pessoal aqui? Como é que eu vou direcionar, liderar pessoas que me ensinaram, né?
0: Então, tem assim, alguém que foi sua professora lá e tá lá até hoje?
2: Várias.
0: Então, assim, é mesmo?
2: A gente, inclusive eu no financeiro, O turnover é mínimo, quase, quase nenhum. Ano passado não tivemos nenhum.
0: Nenhum, por exemplo. Que massa, cara, que massa.
2: Então, eu costumo falar que realmente é Deus que iluminou aquele lugar, mas claro, tem a questão da liderança também, né, da Adma, né, a forma que ela lidera, que ela leva ali a escola. Eu tenho certeza que isso é crucial para esse fato aí, para as pessoas permanecerem lá.
0: Entendi. E a Tia Dani também faz um trabalho muito legal. A Tia Dani lá já é plaquinha de patrimônio do EPG. A Tia Dani lá tá mais ou menos há quanto tempo, hein?
2: E Tia Dani deve ter, eu brinco que ela fundou a escola.
0: É mesmo?
2: Antes da minha mãe, ela já tava ali antes da minha mãe. Mas a verdade, ela já tem pouco mais de 20 anos que ela tá lá na escola.
0: É, né? Que massa. Bom demais. Ô Luiz, eu vou chamar um intervalo aqui. Você que tá nos ouvindo aí, não saia daí que você já sabe, né? O nosso intervalo é rapidinho e daqui a pouco eu volto falar de perrengues, Luiz, porque nem tudo são flores, não é tudo fácil numa empresa que existe há 42 anos, não, né? Deve ter muita história interessante. Então, você que tá nos ouvindo aí, não saia daí que daqui a pouco eu volto com o terceiro bloco do programa Caminhos do Empreendedor.
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9: Bom dia, 10/10/2026, são 7h38 aqui no estúdio da Rádio Educadora. Pra quem não sabe, pode estranhar, né? Igual o Luiz me contou aqui que uma vez tava ouvindo numa quarta-feira às 17 horas o programa Caminhos do Empreendedor, e aí eu tô dando bom dia lá. Então você que provavelmente vai ouvir a reprise do programa Caminhos do Empreendedor, que toda quarta-feira das 17 às 18 horas a gente reprisa esse programa na 107.1 FM, a 107.1 FM, que tem uma audiência muitíssimo bacana aí. Então não estranhe se eu estiver dando bom dia, boa tarde ou boa noite, você tá me ouvindo aí às 17 horas de uma quarta-feira, tá bom? Luiz, prometi aqui, e a audiência da rádio é muito legal mesmo, sábado, 7 horas da manhã aqui, ó, o WhatsApp bombando aqui, prometi que você ia contar perrengues das escolas, da escola IEPG que vocês já passaram lá. E aí, Luiz, eu vou falar como pai, como terapeuta ocupacional e alguém que já deu muito suporte. Eu já trabalhei na educação por muitos anos também, só que educação superior, né, e tudo. É, Luiz, você não precisa te comentar não, tá?
10: Beleza.
9: Vou te poupar disso, eu que vou fazer o comentário aqui. Luiz, pra mim, eu atendi crianças. Como terapeuta ocupacional, atendi crianças com atraso de desenvolvimento e tal. E aí eu costumo falar que toda profissão que lida com criança, o maior desafio, muitas das vezes, não são nem as crianças, são os pais das crianças, né? E aí, Luiz, quero parabenizar vocês aí, porque eu imagino cada perrengue que vocês já passaram com os pais aí e tudo, né? Então, assim, isso aí você não precisa comentar não, vou te poupar, mas que Deus continue abençoando vocês para saber lidar com os pais das crianças, tá, Luiz?
10: Eu queria só comentar, Ronan, assim, a importância de saber lidar, né, com as pessoas, e não só os pais nesse caso, mas com também os profissionais, né, os funcionários, as crianças. Mas assim, a parte de atendimento de pais, né, a gente modificou muito de 3 anos para cá. Então a gente realmente está mais próximo, no sentido assim, você mandar uma mensagem pra gente, você vai ver que no máximo 15 minutos você já vai ser atendido. E realmente essa questão aí de lidar com pessoas, a gente tem, e eu tenho trabalhado muito isso, né? A gente, a equipe tem trabalhado muito isso, principalmente quem trabalha com atendimento. Né? Então, a saber lidar melhor com as pessoas. E porque cada pessoa é diferente.
9: Sim.
10: Né? Cada pessoa é diferente. Às vezes eu penso de uma forma, a outra pensa de outra. Então, até a gente conciliar um pensamento com o outro, né? A gente tem que ter uma paciência realmente, mas eu queria comentar sobre isso, é só isso mesmo. Essa
9: entendi.
10: Questão.
9: Mas no intervalo você estava comentando, Luiz, e aí daqui a pouco eu vou trazer um baita perrengue que todas as escolas passaram, né? Que a gente vai falar sobre a período da pandemia, que foi um baita perrengue, talvez um dos maiores aí, principalmente na área de educação infantil, porque criança, né, cara? Como é que você vai pro online? Como é que você faz pra trabalhar certo tipo de conteúdo? Daqui a pouco você conta. Mas no intervalo você tava contando também, né, Luiz? Que tem casos engraçados aí, muito interessantes, né? Conta um pra nós aí, Luiz, fazendo favor, assim.
10: Não, isso é até, parece até mentira, né? Que a gente vê às vezes no Instagram, aqueles vídeos comentando sobre, que é, às vezes chega um avô, né, algum tio de algum aluno e fala, ah, eu queria buscar o aluno. Uhum. E aí a gente vai na sala, cadê o aluno? O aluno não tá na sala. E aí busca no banheiro, vai no parquinho,
3: olha embaixo do brinquedo. Volta a comissão pra procurar todo mundo aqui,
10: todo mundo. E aí na hora que vai ver, chega na secretaria, uai, o fulano não veio.
3: Não.
10: E aí, o avô foi entra buscar. Em contato com a mãe, e o avô ou o tio foi buscar. Uhum. Então, isso já aconteceu algumas vezes.
9: Inclusive, Luiz, eu costumo falar da importância da rede de apoio, né, cara? E os avós têm assumido cada vez mais essa função de rede de apoio. É muito comum, e eu quero mandar um abração muito especial para 4 avós muito especiais que é a nossa rede de apoio lá, que forma a nossa rede de apoio. A Valéria, que é minha sogra, o Alan, que é meu sogro, o Alan, um baita avô babão lá da Mariana, inclusive ele que buscou a Mariana na escola pra gente ontem, o meu pai, o vovô Tãozinho e a vovó Letícia, que assim, nossa, rede de apoio é fundamental pros pais hoje em dia, né, Luiz? Tem cada vez mais, assim, assumido papéis mesmo. E eu falo que assumi papel de rede de apoio, né? Assim, eu também não sou tão fã quando avô e vó assumem papel de pai e mãe. Claro que tem situações e situações, né? Mas a rede de apoio é fundamental, né, Luiz?
10: Isso é interessante que você falou. Por exemplo, né? Acontece muito. Às vezes o pai ficou preso no trânsito.
9: Sim.
10: Então tem um avô ou outra pessoa que pode ir lá buscar.
9: Uhum.
10: Então, isso acontece também bastante, então a gente vê realmente essa importância, além de a rede de apoio também comunicar, conversar com a escola.
9: Uhum.
10: Né, a gente conversa também com quem está lá, né? Seja o avô ou outra pessoa que seja a rede de apoio.
9: Sim.
10: Então isso é muito importante mesmo.
9: Muito bacana. Luiz, e a tal da pandemia? Foi desafiante para vocês? Como é que vocês... O que vocês fizeram durante a pandemia? Como é que conta esse perrengue, baita perrengue pra gente, Luiz, fazendo favor.
10: Bom, a pandemia, não tinha nenhuma escola ainda, na época que fechou tudo,
9: uhum.
10: Não tinha nenhuma escola ainda funcionando, EAD, né, vamos falar assim.
9: Sim.
10: Né, digital.
9: Principalmente da educação infantil, né, cara? Não tinha, né?
10: Não tinha.
9: Uhum.
10: Então, assim, cenário muito incerto. E começou a surgir o Zoom, né? Assim, vários portais digitais. Sim. Onde a gente podia fazer.
9: Plataformas lá, né?
10: Exatamente.
9: Uhum.
10: É o Zoom, aí começou a surgir o Google também, a plataforma do Google,
9: Meet.
10: Que é o Meet. Então, esse foi um desafio, assim, primeiro de escolha da plataforma.
9: Uhum.
10: E depois, o maior desafio que eu considero é ajustar isso com os professores.
9: Conteúdo, né?
10: Como que seria passado, como que seria a estrutura para que eles pudessem dar essa aula. Vai dar aula pelo celular deles, vai dar pelo notebook, ou a escola vai fazer a estrutura. No caso, a gente montou uma estrutura dentro da sala de aula. No caso, lá na escola, ainda tem as estruturas.
9: Uhum.
10: Com as câmeras.
9: Ah, que
10: então,
9: legal.
10: Caso aconteça de novo, não vai acontecer.
9: Amém.
10: Se Deus quiser. Mas caso, assim, a gente tem uma estrutura lá montada para que a gente possa dar aula online.
9: Entendi. Bacana, Luiz.
10: Então, mas assim, o maior desafio foi estruturar isso junto com o professor. Eu acho que o maior desafio mesmo foi pro professor.
9: Uhum.
10: Né? Como é que ele vai dar aula, como é que ele vai conduzir essa aula, né? E acredito que também pros pais.
9: Pros pais, eu já ia falar isso,
10: muitos,
9: né?
10: Muitos pais ficavam lá com o filho.
9: Uhum.
10: Né? Durante a aula, para acompanhar, ajudar. Então, acho que foi um desafio, assim, conjunto, né?
9: Entendi.
10: Mas que trouxe muito aprendizado e muita evolução, porque a gente não usava muito, isso não só na escola, no IEPG, isso em várias escolas, a tecnologia.
9: Uhum. Uhum.
10: Né? Os professores era quadro e basicamente só, no máximo, uma projeção lá, um projetor.
9: Entendi.
10: Né, não sabia usar muito internet.
9: Uhum.
10: E hoje os professores usam IA, usam ChatGPT, usam, né?
9: Legal,
10: hoje evoluiu, cara, muito a educação nesse sentido.
9: Inclusive, eu participo de vários eventos fora daqui do Vale do Aço. Eu estava num evento em São Paulo uma vez, o cara, acho que era 2022, por aí, o cara estava se referindo ao Covid como acelerador digital. E isso pra gente lá da Tutorianos, por exemplo, que é a minha empresa de consultoria, não posso falar de jeito nenhum que a pandemia foi boa, mas assim,
10: com certeza,
9: para nós, para o nosso mercado, pessoas que antes tinham resistência em fazer consultoria online, essas coisas, foram forçados aí, e hoje, cara, praticamente a

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0: dia, bom dia, 10 de outubro de 2026, um sábado ensolarado. E que o calor tá chegando mesmo aqui nesse Vale do Aço, viu? Nossa senhora, essa semana foi bem calorenta aí. Bom, ô Luiz, tô recebendo aqui, para você que tá nos ouvindo aí agora, eu estou recebendo aqui o Luiz Fernando, ou para quem é aluno lá do IEP Gente Moto, o tio Nando, né? Quero mandar um abraço especialíssimo à galera do Sicoobi Vale do Aço. O presidente do conselho lá, Flávio Leal, é ouvinte assíduo aqui do nosso programa. Tem o nosso amigo em comum Léo lá, Cunha. O Léo Cunha, que faz crossfit lá com a gente lá na Dinos em Timóteo.
1: Faz crossfit e tá sempre lá no IEPG.
0: Isso mesmo.
1: Ele faz um ensino financeiro lá pros meninos, ele que vai lá pela Sicoobi, né? E esse ano foi uma parceria do ano inteiro.
0: Do ano inteiro.
1: Com a Sicoobi lá para ensinar a educação financeira pros meninos.
0: Para
1: as professoras também, inclusive.
0: Ah, pras professoras também?
1: A gente já
0: também?
1: Teve encontro com as professoras também para falar sobre.
0: Ah, que legal, o Sicoobi Vale do Aço tem um trabalho muito intenso aí na área social, né? Inclusive faz parte dos princípios cooperativistas, do cooperativismo, reinvestir todo o dinheiro que a gente gera de sobra, né? Porque em cooperativa a gente não fala lucro, fala de sobra, e aí é um

0: compromisso do Sicoob Vale do Aço reinvestir na comunidade onde ele está. E esse trabalho de educação financeira com as crianças é muito legal. A Mariana chegou lá com um porquinho para ela colocar o dinheirinho dela, uma porquinha rosa lá. E ela falou assim: pai, hoje teve um cara muito legal lá. Eu falei, eu já imaginei que podia ser do Sicoob Vale do Aço. Eu falei, é mesmo? Você lembra o nome dele? Não, pai, mas ele é muito legal, ele é muito legal. Ele tem umas trancinhas no cabelo assim e tal. Então, um abração muito grande aí pra Tamires também. A Tamires tá lá, toda a diretoria do Sicoob Vale do Aço, a Lívia, seu Matusalém, o Ander Luiz. Então, um abração pra todo mundo lá do conselho do Sicoob Vale do Aço também. E é um trabalho muito legal, viu? Vocês estão de parabéns. Ô Luiz, eu sou muito fã, cara, de parcerias, sabe? Parceria de escola com a prefeitura, parceria de escola com instituições financeiras, tipo com o Sicoob, acho que agrega muito. Ô Luiz, sabe uma... A gente tá em época aí de eleição, tá se discutindo muito essas coisas de eleição. Sabe um conteúdo que eu era fã, cara, quando eu era criança, assim, e agora como pai eu sinto muita falta? A antiga educação moral e cívica, cara, que a gente aprendia a cantar o hino nacional, visitava a Câmara dos Vereadores e tudo. Acho que é uma coisa muito bacana entender. E a Mariana estava estudando sobre isso, qual que é o papel de um vereador, do prefeito, do presidente. Acho muito legal trabalhar essa questão de cidadania com os alunos, né, Luiz?
1: A gente, nesses 42 anos, a gente ainda continua todas as sextas-feiras fazendo esse momento cívico, né? Cantando o hino nacional. Então, é de praxe, a gente continua fazendo isso.
0: Muito legal, parabéns aí para a escola por manter isso e incentivar essa questão de cidadania com as crianças. Luiz, a gente já está entrando na reta final aqui do nosso programa, né? Que mensagem que você quer deixar aí para quem está nos ouvindo? Às vezes é um pai e mãe, às vezes é um pai e mãe que empreende, ou enfim, que mensagem que você quer deixar aí para quem está nos ouvindo, Luiz?
1: Eu queria deixar uma mensagem que para quem tem, às vezes, uma ideia, ou tem um sonho, ou tem uma vontade, né? Visualiza aquilo, porém, por algum motivo, não realiza aquilo, por medo do que as pessoas vão pensar, ou por medo mesmo de tentar e não conseguir. Uhum. Mas se a gente não tentar, a gente nunca vai conseguir mesmo. Não, a gente já tem.
0: Uhum.
1: Então, a gente tem que tentar, a gente tem que tirar nossas ideias do papel e ir pra cima e tentar fazer aquilo acontecer. Se a gente não tentar, aquilo nunca vai acontecer. Então, eu falo isso porque é algo que tá no nosso dia a dia, né? Uhum. Corriqueiro, acho que todo mundo tem medo, sente medo de alguma coisa. Mas eu percebo que muitas pessoas têm muitas ideias, mas acabam... têm muito potencial, mas acabam se travando. Então, para essas pessoas, não tenha medo, ou se tem medo, vai com medo mesmo.
0: Uhum.
1: Eu acho que é essa a mensagem.
0: Muito bacana. O Mário Sérgio Cortella, grande educador, filósofo também e tudo, ele tem uma frase que é muito bacana, que é coragem não é ausência de medo. Coragem é ir com medo mesmo, enfrentar isso. O seu medo e tudo, não tem disso, né? E você falou aí muito bacana, porque eu costumo falar assim: a vida é correr riscos, cara. Você levantou da cama, é correr riscos físicos, emocionais, financeiros e tudo, né? Mas eu gosto muito do Fernando Dolabella, autor do livro Segredo de Luzia, que é um clássico da administração, que ele fala assim: o empreendedor, ele corre risco, mas riscos calculados. Então, assim, quem quer empreender aí, por exemplo, tá com uma ideia, quer empreender ou quer ascender na carreira profissional, às vezes a pessoa é CLT e tudo, faz um planejamento, corre riscos, mas riscos calculados, busca ajuda de especialistas. A gente tava falando isso muito, assim.
1: Isso é muito importante.
0: Recentemente eu fui dar palestra para uns alunos de uma faculdade e no começo da minha jornada empreendedora eu ia na cara, na coragem, principalmente homens, né, Luiz? Não tem o hábito de buscar ajuda nem para a própria saúde, nem para a saúde da empresa dele e tudo. O homem vai ali, não, eu dou conta, vou no peito e na raça e tudo, e não é muito assim. A gente acabou de sair do Setembro Amarelo, os números de autoextermínio são muito maiores em homens. Então, não existe essa coisa de que o homem tem que dar conta de tudo, o homem não chora, tem que dar conta de tudo, não pode pedir ajuda, né? Então, você abordou aí um assunto, uma mensagem muito interessante mesmo. Mete as caras, ou não a gente já tem. Exatamente. Melhor arrepender de ter tentado do que arrepender de não tentar, né, Luiz?
1: E isso que você falou de buscar apoio é muito, muito legal, muito importante. Eu queria mandar um abraço aqui para quem é meu apoio aí sempre, todos os dias, né? A tia Marcela, que também é do administrativo.
0: Ah, é?
1: Ela já tá lá também há muitos anos na escola.
0: Aham.
1: E ela é um apoio muito importante para mim. Ela, a Daiane, também do administrativo. É que todas são mais experientes que eu lá.
0: Aham,
1: né?
0: Entendi.
1: E também pro Tarcísio da NTW, que é a consultoria.
0: Uhum.
1: A consultoria, eu já tenho anos que eu faço uma consultoria com ele, que é a consultoria financeira.
0: Uhum.
1: Então é realmente importante a gente buscar apoio.
0: É, isso aí. Porque a gente não é obrigado a saber tudo, né? E não sei de quem que é essa frase exatamente, que diz que assim, o inteligente aprende com os próprios erros, o gênio aprende com os erros dos outros. Então, por exemplo, eu já atendi mais de 2.500 empresas, tem 23 anos que eu empreendo. Então, o meu papel ali como consultor de empresas, de empresário que ajuda outros empresários, é contar para eles assim, ó, esse caminho aqui eu já tentei, não deu certo, esse aqui deu certo, e vou compartilhando com eles os meus erros e os erros de os outros empreendedores que eu já presenciei na vida, né? Luiz, quero te agradecer demais pela sua disponibilidade aí. É uma época do ano que é de folga para as escolas e de muito trabalho para os pais, né? É, que é a semana aí de recesso. Mais uma vez, parabenizar. Por favor, leve o meu abraço muito carinhoso para todo mundo lá do IEPG, especialmente para sua mãe, a tia Adma lá, a qual eu admiro muito.
1: Muito obrigado, obrigado, viu, Luiz? Mano, obrigado você aí pela, né, pela oportunidade de estar aqui.
0: E tá só bom. Repete aí pra gente, Luiz, os contatos do IEPG, quem se interessar em conhecer a escola, saber mais a proposta da escola. Antes da gente finalizar aí, deixa os contatos do IEPG, fazendo favor.
1: Então, é nosso Instagram, que é @IEPGTimóteo.
0: Uhum.
1: E nosso número, que é o WhatsApp, ou pode ligar pra gente, que é 31-3848-3173.
0: Ótimo, Luiz, muito obrigado. Obrigado a você que está nos acompanhando aí pela audiência. Que todos vocês tenham uma semana abençoada e produtiva. Valeu, eu sou Ronan Delfim e finalizamos aqui mais um programa Caminhos Empreendedores. Se Deus quiser, semana que vem estaremos de volta. Valeu, um abraço e até a próxima.
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Sabadão. Alô, minha gente querida, bom dia. Sabadão, meu povo, chegou o sabadão, hoje é 10 de outubro, a sua manhã começando com muita alegria, com muito alto astral, música boa, aquela companhia especial que já faz parte da vida de milhares de ouvintes aí do nosso querido Vale do Aço. Tá começando o nosso Educadora Show. Vamos que vamos, até às 10 da manhã, você ligando e participando. Tá começando o nosso programa de sábado pela manhã aqui na 91,7. É música, informação, é entretenimento e aquela energia positivaça, do jeitinho que a gente curte. Ah, hoje tem café, daqui a pouquinho enchendo a garrafa, enchendo a caneca e você ganhando força aí, tomando aquele cafezinho. Abraço carinhoso pra você, onde quer que esteja, em todo o Vale do Aço, eu estou abraçando você ponta a ponta, canto a canto, em todo o vale, sintonizado aqui comigo. Você ligando e participando, 9771, ligadaça aqui. Tá todo mundo ligado. E nesse sábado, véspera aí do, pintando dia das crianças, dia de Nossa Senhora Aparecida, nós vamos entrando aqui no clima da alegria, do carinho, da esperança, e que não faltem motivos pra gente sorrir, né? Sorrir é muito bom, dar gargalhada, acordar bem com a vida, é isso aí. E que não faltem todos esses motivos aí pra você estar nesse sabadão ao lado de quem você ama. Então, eu, Roberto Nogueira, tenho um encontro marcado com você até às 10 da manhã, espero você aqui, continue comigo. Então, prepara o café, reúna a família e venha com a gente, porque o sábado fica muito melhor quando começa aqui na companhia da educadora. E nesse pique, nesse clima, nesse embalo, estamos chegando apaixonado por você.

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11: 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E beleza, 8h21. E atenção, minha gente, aqui de Fabriciano, a previsão do tempo é esse sábado, 10 de outubro, dia de temperatura agradabilíssima, né? Possibilidade de variação e de nebulosidade, mas chuva, não tem previsão de chuva. Então, se você vai sair, fica tranquilo, né? Deve estar rachando aí, mas é bom se proteger, né? Com esse calorão que tá fazendo aí, a mínima para hoje é de 21, a máxima é de 34. Mas a sensação térmica, meu amigo, já é de 40 graus, né? Não é Rio de Janeiro não, mas aqui tá quase 40, parecendo Cuiabá. Então é isso aí, ó. O tempo tá brilhando, o sol tá bonito, céu zulim, zulim, zulim, tá muito legal. Que você tenha aí um ótimo sábado. 8h22, bom dia, bom dia, bom dia. Imagina a Semba, sem vestígios.

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24: No Vale do Aço, 8h35, o tempo segue firme em Coronel Fabriciano, não tem previsão de chuva. Máxima para hoje é de 34 graus. Central Educadora de Jornalismo, nosso plantão, Estela Dutra.
25: Três policiais militares morreram na queda de um avião da Polícia Militar de Minas Gerais na tarde da última sexta-feira, dia 9 de outubro, em Santana do Paraíso, no Vale do Aço. O acidente aconteceu em uma área de mata, nas proximidades do Aeroporto Regional do Vale do Aço, perto do Cidade Nova. As vítimas foram identificadas como o tenente-coronel Luiz Fernando Silvestre, de 49 anos, e as primeiras tenentes Gabriela Emília Soares Lacerda Rezende, de 35 anos, e Alice Almeida, de 34 anos. Segundo a Polícia Militar, a aeronave conhecida como Pegasus 17 realizava um voo de treinamento periódico e obrigatório para a rechecagem da habilitação dos pilotos. Esse avião teria decolado de Belo Horizonte e pousado no Aeroporto Regional do Vale do Aço, mas pouco depois decolou novamente e caiu nas proximidades do terminal. Durante a coletiva de imprensa, a corporação informou que a aeronave estava com a manutenção em dia. As causas do acidente ainda são desconhecidas e serão investigadas pelos órgãos competentes da Força Aérea Brasileira. O governo de Minas Gerais decretou luto oficial de 3 dias em homenagem aos militares mortos. Para a Rede Educadora de Comunicação, repórter Estela Dutra.
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1: 8:45.
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volta, 8h51 aqui na programação. Vamos juntos até as 10 da manhã. E hoje, dia 10 de outubro, sabadaço. Alô, Ruth, no bairro São Vicente. Obrigado pelo carinho da audiência. Bom dia pra você, ótimo sábado. William Espínola, lá no Vila Militar, em Ipatinga. Aproveitando pra abraçar. É a tia Helena, né? Que tá lá no Caçula, fazendo aniversário hoje, completando oitentinha, né? Parabéns, felicidades, muitos anos de vida. Um abraço também aqui pra Selma, a Simone Pereira, aqui no bairro Todos os Santos. E um abraço aí pro Max, pra vó Naná e toda a família, né? Muito, pessoas muito do bem. E meu amigo Vanderlei Alves, um abraço também pra Maria Cruz do Amaro Lanari, a Lucélia lá de Ipaba, terra boa demais da conta, pra você que tá ligado aqui na programação, muito obrigado pelo carinho aí da sua audiência, né? Um abraço carinhoso pra você que tá em Fabriciano, pra você que tá em Patinga, pra você que tá em Timóteo, Santana do Paraíso, Bom Jesus do Galo, Quartel do Sacramento, aí em Belo Oriente, enfim, onde você estiver ouvindo a Rádio Educadora, vai o meu abraço carinhoso aí, nesta manhãzaça de sabadão. Um abraço também pro Weber Lincoln, meu amigo Weber, atleticano. Vibra muito com o Galo, né? Adoro o Atlético Mineiro. Um abraço pro Weber. 8h52, agora Tiaguinho chegando.

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1: No Vale do Aço, 9 horas.
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18: Vamos falar do... Gente, o Galo joga amanhã, 16h, né? O Atlético enfrenta o Santos de novo. Eu nunca vi jogar tantas vezes com o mesmo time, né? Vai jogar com o Santos de novo. Então, amanhã, Campeonato Brasileiro, menos de 30 dias depois, né? Aquele jogo lá na Arena MRV pelas quartas de final, o Atlético conseguiu a classificação nos pênaltis e o Galo teve que reverter a vantagem. Agora, a história é Campeonato Brasileiro, o jogo é acontecendo aí na Arena MRV. E o Atlético aí com alguns probleminhas, né? O técnico Eduardo Domingos, o Barba, ele tem algumas dúvidas aí, mas o time praticamente para o jogo de amanhã tá. Não vai fugir muito daquilo que eu vou trazer. É uma sequência decisiva na temporada, o Galo joga amanhã. E calor danado em Belo Horizonte, amanhã, 16h, né? Calor absurdo. Depois daquele empate em 2x2 fora de casa, que eu achei que foi um bom resultado dentro daquilo que o jogo estava pregando, né? O Atlético estava indo já para Rúia no finalzinho do jogo, o Lianco acaba empatando o jogo. Então agora o outro jogo, né? Agora é o Santos que está brigando também ali na parte mais alta da tabela. Então o Santos chega para esse confronto tentando vingar da eliminação das quartas final, ou seja, promessa de um grande jogo. E o Atlético não deve fugir dessa escalação. Gabriel Delfim, que entrou muito bem, diga-se de passagem, no lugar aí do goleiro Everson, né? O Gabriel Delfim tá fazendo, quase que tá querendo tomar a posição do Everson lá. Difícil, mas tá trabalhando bem. Então, o Delfim no gol, ele tem a dúvida do Natanael Preciado, eu manteria agora o Natanael, né? Que já tá jogando, já tá numa sequência aí. Léo Duarte, Vitor Hugo na zaga com o Pacini na esquerda, ou seja, tá de volta o Pacini. O meio campo ali não tem muito o que inventar, porque o Alan Franco e o Cicê estão liberados, Alexander tá de volta e Bernard, e lá no ataque, Alan Minda e Borbas. Esse é o time do Galo. O provável Santos amanhã, outro cara que tá pegando muito esse Diógenes aí, goleiro do Santos. Rodney na direita, voltou, deu uma melhorada ali no sistema de defesa do Santos, muito equilibrado. Lucas Veríssimo, William Arão e Escobar, né? O Escobar ou o Luan Pérez é uma dúvida. O Escobar é lateral esquerdo, mas o técnico Cuco ainda não sabe se vai colocar o Luan Pérez. Gustavo Henrique, Christian Oliva, Felipe Coutinho ou Neymar. Não acredito que o Neymar vai pro jogo. Neymar deve ficar no banco de reservas, como aconteceu contra o Flamengo. O Coutinho entrou muito melhor, dando mais mobilidade no meio campo. É claro que não pode desprezar a habilidade e a visão de jogo do Neymar com a sua experiência já, mas o Coutinho ele dá mais mobilidade, dá mais velocidade pro meio campo do Santos. O Gabriel Bontempo, que tá na seleção, tá fazendo uma boa temporada. Aí tem o Everton Cebolinha com o Gabigol no ataque, time forte também do Santos, ou seja, promessa de um jogaço amanhã entre Atlético e Santos. Cruzeiro só joga na segunda, tá? Cruzeiro joga na segunda-feira contra o Bragantino fora de casa.
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18: Agora 99, ó, pra você que tá ligando aí, 97714902, abraçando aqui a Margarida. Obrigado pelo carinho, tá bom, Margarida, aí no bairro Horto, em Patinga, valeu demais. Bom sábado pra você, né? Não tem chuva não, meu Margarida. Abração, tá passeando aí no Vale do Aço, tá ouvindo a Rádio Educadora. Obrigado pelo carinho da audiência. Bora lá pra mais um aqui na Educadora.

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14: Tô de volta, 9:21 agora, aqui abraçando José Luiz lá de Vermelho Novo, ô lugarzinho bom, é Vermelho Novo, um abraço aí pra toda a comunidade de Vermelho Novo. A Rosane Marques, bom dia, pro Vinícius Cruz também, um abraço pro Vinícius, tá lá no Amaro Lanari. E um alô aqui pra Maria Eunice, obrigado pelo carinho da audiência também, aqui no bairro Recanto Verde, a Weslane Cristina no Jardim Panorama, a Vilma Aparecida no Ana Rita em Timóteo, um abraço pro Elivelton Cândido lá no Veneza, a Zilda Ferreira no Pedra Branca em Patinga, o Caio Henrique lá no Ana Rita, no Caio, um abraço também aqui pra Maria da Consolação de Oliveira e a Ana Elcila no bairro Giovannini. Gente, tô dando uma olhada aí nos grupos, né? Você que tá no carro agora, você que tá em casa, tá deitado às vezes ainda aí, pensando na vida, né? Eleição chegando, e eu tô vendo aí uma brigaiada danada por causa de eleição, por causa de política, né? Cada um com seu político aí, mas a coisa tá esquentando, né? E a eleição vai passar, viu, gente? Muito cuidado aí, porque os votos vão ser contados, os resultados vão aparecer, né? Cada um vai fazer a sua escolha. Mas agora tem essa reflexão, que eu tô dando uma olhada aqui nas redes sociais, o que tem de briga de família, pessoas brigando, amigos brigando, discutindo, porque o meu é melhor do que o seu não vale nada, o meu é bom demais, o meu vai consertar, o outro vai estragar. Mas agora fica uma reflexão importante, gente. Existe vida depois da eleição, hein? A eleição vai acabar, né? Existem coisas importantes aí, aliás, tem coisas mais importantes do que uma disputa eleitoral. Que a vida vai continuar, então tem que tomar muito cuidado, né? Os boletos vão continuar chegando, não pensa, você, meu candidato ganhou, o boleto não vai chegar mais. É, o trabalho vai esperar por nós do mesmo jeito. É, a família, ela precisa da nossa atenção no lugar de briga, então os amigos vão continuar fazendo parte, né? Você vai ter que encarar seus amigos aí, que fazem parte da sua história. Os problemas do dia a dia não vão desaparecer, vão continuar. Não é por causa dos resultados das urnas, não. Então é preciso ter cuidado com aquilo que a gente fala, principalmente nas redes sociais, né? Uma discussão política pode durar alguns minutinhos aí. Só que uma palavra ofensiva, a maneira como está se tratando as pessoas, pode deixar uma mágoa que pode permanecer por muito tempo. Então, muito cuidado, né? Gente, eu tô chamando a atenção disso, porque ontem eu vi umas brigas muito feias e agora eu tô dando uma olhada no material aqui sobre discussão familiar. Então, hoje, no calor da emoção, você acaba ofendendo alguém, porque votou no outro candidato. E aí que você votou no outro candidato? Você vota o candidato que você quiser. Aí vai lá, faz uma provocação como se fosse um Cruzeiro jogando contra o Atlético, depois da derrota, aí vai publicar uma indireta, aí vai transformar uma diferença de opinião numa briga. Mas e amanhã? Quando você chegar no seu trabalho, você tem que encarar o amigo que você trabalha com ele, vai ter que aturá-lo ali. O político vai passar 4 anos ali, ou um pouquinho mais, mas uma hora ele vai sair. Ele não vai ficar ali eternamente. Mas o seu amigo, ele tá ali no seu dia a dia. E quando você encontrar essa pessoa no supermercado, na igreja, no trabalho, na fila do banco, ou até mesmo numa reunião de família. Então fica aí, né? Fica aí a dica. Será que vale a pena colocar uma relação de amizade, uma relação familiar, um risco por causa de uma disputa eleitoral? É claro que a política faz parte da democracia, tô dizendo isso não. É legítimo defender ideias, claro, discordar, questionar, isso tudo faz parte. Cobrar os representantes em vez de ficar só puxando saco. Porque ultimamente virou puxação de saco de político. O que não faz sentido é transformar adversários políticos em inimigos pessoais. Ou transformar alguém da sua casa em um inimigo, em potencial. Fica a dica, né? Hoje é sabadão. A paz é pela paz.

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0: No Vale do Aço 934, direto à Central Educadora no nosso plantão, trazendo informações à repórter Estela Dutra.
9: Os eleitores que não compareceram às urnas no primeiro turno das eleições, realizado no último domingo, dia 4 de outubro, poderão votar normalmente no segundo turno, marcado para o dia 25 desse mês. A informação foi reforçada pelo Tribunal Superior Eleitoral. Segundo o TSE, cada turno é considerado uma eleição independente. Por isso, a ausência na primeira votação não impede a participação na segunda, desde que o título eleitoral esteja irregular. Em Minas Gerais, os eleitores deverão voltar às urnas apenas para escolher o presidente da República, já que a disputa pelo governo estadual foi definida no primeiro turno. A votação para presidente será entre Luiz Inácio Lula da Silva, do PT, e Flávio Bolsonaro, do PL. Quem deixou de votar no primeiro turno precisa justificar a ausência até o dia 3 de dezembro. O procedimento pode ser realizado pelo aplicativo e-título, pelo sistema de autoatendimento da Justiça Eleitoral ou presencialmente nos cartórios eleitorais. Para quem não comparecer ao segundo turno, terá até o dia 8 de janeiro de 2027 para apresentar a justificativa. De acordo com o TSE, mais de 33 milhões de brasileiros não participaram da votação no primeiro turno. Para a Rede Educadora de Comunicação, repórter Stella Dutra.
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18: E o nosso Educadora Show vai até as 10 da manhã. 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Olha, eu fiz aqui um comentário sobre as amizades que a gente deve manter, né? Depois da eleição e principalmente, e surgiram aqui alguns comentários interessantes, muito inteligentes e interessantes pra gente falar. Né? Eu tenho um ouvinte que não quer ser identificada, né? Ouvinte nossa aqui da rádio. E ela disse que perdeu aqui, né? Vou resumir aqui o que ela disse. Ela perdeu aí o elan com a política. Ela não acredita nem em um nem em outro. E aí a Maria José, né? Sempre com também colocações muito inteligentes. Ela diz aqui, olha, muito pertinente o seu comentário, perdão, sobre o pós-eleição e as rusgas da rede social. É o mínimo que a gente espera de vocês da imprensa, formadores de opinião, já que uma boa parte dos candidatos políticos falam mal um do outro e depois fazem coligações, abraçam e tem aquela coisa toda. E ela diz o seguinte: para mim, eleição e voto são coisas sérias, mas ter pai, mãe entrando em briga de criança. As crianças selam a paz com o amiguinho ou a amiguinha que brigou com ele. E o pai e mãe ficam com a cara de tacho. Abraço, Maria José Barreto. Tá registrado, viu, Maria José? O Marcelo de Patinga. É, tá em Patinga, sim, né? Tá ali entre, segundo ele, entre o Amaro Lanari e entre o Bairro Bom Retiro. Ele tá assim: olha, Roberto, você falou tudo. Eu acho que cada um tem o direito de votar em quem quiser. O problema é quando uma pessoa perde o respeito pelo outro. Ele diz aqui que tem amigos também que votam diferente dele e nem por isso você vai deixar tomar uma gelada com eles ou sentar na mesma mesa. Política nenhuma vale mais do que uma amizade verdadeira que no futuro pode valer mais do que a política. A dona Lúcia, que também é do bairro Surinam: Roberto, fico triste quando vejo família brigando por causa de política. Irmão deixa de falar com irmãos, parentes bloqueando parentes nas redes sociais. A vida é muito curta. Amanhã a gente pode precisar justamente daquela pessoa com quem discutiu hoje e agrediu por causa de pessoas que nem sabem que você está discutindo por elas. Que é mais vantajoso para o político ter pessoas de fora brigando por elas e eles rindo da cara da gente. Tá aí então, registrado aqui, meu amigo Carlinhos lá de Timó também. Roberto, eu gosto mais de política, acompanho os candidatos e defendo minhas ideias, mas uma coisa é discutir propostas, outra é partir para ofensas. Eu posso discordar do seu voto e posso continuar respeitando você. Democracia é saber conviver com quem pensa diferente. Você tem toda a razão. Então fica adquirido, né, Giga? Eu fiz o comentário e acabou gerando aqui mais comentários ainda sobre a política, né? Então é bom a gente pensar nisso mesmo. A eleição passa, os políticos seguem seus caminhos, mas nós não. Nós vamos continuar vivos aqui, vivendo, convivendo, precisando um dos outros, do mesmo jeito, né? Para não ficar com cara de tacho aqui, como disse bem a Maria José, tudo passa, né? 9:40 agora.

0: 280 Blitz Ego Trip aqui no nosso Educadora. Show de bola! É, e as mensagens continuam chegando aqui, ó. Foi só levantar a bola aqui, ó. A Ruth Rodrigues tá dizendo aqui, eu acho que o voto é direito de cada um, mas a família é única, isso aí, né? Colocando a família em risco aí por causa de voto. A Ruth lá do bairro São Vicente. Maria Aparecida lá do Paraíso tá dizendo, tem gente que fala o que quer na internet, quando a gente encontra na rua aí, quer cumprimentar a gente, fica abraçando, né? Preciso antes de escrever pensar, porque a internet passa, mas a pessoa também que você magoou, continua ali. Fazer o quê, né? Muito cuidado que se fala agora pra não se arrepender, ou tem gente que nem se arrepende também, né? 9h45. 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
3: Vamos de volta, 9h50 aqui na programação Educadora. Daqui a pouquinho tem padre Reginaldo Manzotti a partir das 10. E lembrando que de 11 ao meio-dia hoje eu tô aqui com o nosso sambaeducadora.fm. Um abraço pra Dalva que tá aniversariando hoje. É a Dalva do Wallace, comemorando mais um ano de vida. Parabéns, felicidades, muitos anos de vida e muita paz no coração. Comemore bastante mesmo, que é muito legal, né? E olha, já já o padre Reginaldo chegando aqui na programação Educadora e a gente finaliza daqui a pouquinho. Coração espinhado, Leonardo.

coração espinhado. Leonardo, gente, olha, vamos caminhando aqui pro finalzinho do nosso programa. Eu quero agradecer demais aí a sua participação, obrigado pelo carinho, tá certo? Eu vou voltar daqui a pouquinho, se Deus quiser, a partir das 11, aqui com o samba, vou contar a história de uma fera chamada Juvelina Pérola Negra. Tem uma história muito legal, um super especial hoje do nosso Educadora Samba ponto FM. Tá legal, né? Tá gostoso. Então eu quero agradecer a você que tá aí do outro lado, você que tá aí preparando já aquele churrasquinho do final de semana com a família, pra você que tá aí querendo já preparando as malas pra ir curtir a piscina, o sítio, a lagoa, a cachoeira, enfim, muito cuidado, tá? Se cuide, cuide da sua família, cuide de você, se hidrate bastante, que o calor tá demais. E muito obrigado pelo seu carinho. Continuo por aqui, tá legal? Na sequência do nosso bloco comercial, Padre Reginaldo Manzotti chegando, trazendo pra você a experiência de Deus. Continue por aqui, 91,7, a primeira do VAR.

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0: Louvado seja nosso Senhor Jesus Cristo, para sempre seja louvado. Queridos filhos e filhas, você que me acompanha sempre, você que só me acompanha hoje, que alegria estar com você. Quero saudar a todos que estão fazendo a novena de Nossa Senhora Aparecida, hoje, sexto dia, Nossa Senhora Aparecida, padroeira do Brasil, rogai por nós, Nossa Senhora Aparecida, intercedei por nós. Saúdo a você a partir da Rádio Evangelizar, de onde tudo começa, as rádios irmãs cujos nomes cito neste momento. Educadora. Saúde a você pela TV Evangelizar, sinal digital em todo o país, em várias cidades, canal aberto, pelo YouTube, Padre Manzotti Oficial, e pelos aplicativos da Associação Evangelizar é Preciso e todas as plataformas digitais. Você sabe, juntos todos os dias nesta experiência de Deus. Não é um programa de entretenimento, não é um programa musical, não é um programa qualquer, é um programa, uma hora de oração, uma hora mergulhando nos apelos de Deus. Por isso nosso Senhor disse: onde dois ou três estiverem reunidos em meu nome, estarei no meio deles. Então nós estamos reunidos em nome do Pai, do Filho e do Espírito Santo. Amém. Naquele tempo, enquanto Jesus falava, uma mulher levantou a voz no meio da multidão e disse: feliz o ventre que te trouxe e os seios que te amamentaram. Jesus respondeu: muito mais felizes são aqueles que ouvem a palavra de Deus e a põem em prática. O Evangelho alarga a própria compreensão sobre Nossa Senhora. Se num primeiro momento alguém possa interpretar erroneamente como um desrespeito à mãe, não. Não. Maria grande, Maria é sem dúvida a nossa advogada. E hoje no Evangelho, Jesus a enaltece, porque antes de ser mãe, ela foi serva. Ela se colocou a serviço do Senhor. Eis aqui a serva do Senhor, faça-se em mim segundo a vossa palavra. Portanto, diga para mim, quem pode ser mais feliz do que Maria, porque foi a primeira que acreditou? Ter fé, gente.
1: Mesmo sem saber,
0: eu fico a pensar o que é uma vida sem fé em Deus.
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0: então,
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0: vamos pedir: Senhor, eu tenho fé, mas aumente a minha fé. Eu creio neste Deus do impossível, mas quero crer mais.
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0: Eu olho, Senhor, para as tuas grandes ações. O mar se abriu à tua palavra. Davi teve uma força extraordinária porque foi tua vontade.
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0: Deus nunca falha. Nós falhamos, Deus nunca. Então eu digo: eu estou pronto para o novo que farás em mim, Senhor. Olha que forte. Eu estou pronto para o novo que virá. Eu quero acreditar mais e mais, Senhor. Deus está trabalhando, realizando milagre neste lugar. Então, você está limpando a casa. Eu peço a tua atenção. Reze agora. Você está aí varrendo as folhas que caíram nesta noite. Eu quero que você reze agora e diga: Senhor, eu estou com um filho, uma filha, que está precisando de uma intervenção divina. Você não nem acredita, mas Deus está preparando hoje um milagre na vida desta pessoa. Você está doentinho, doentinha?
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0: Você mal conseguiu levantar para poder tomar o café. Peça a Deus: me cure. Cure-me dessa enfermidade, Senhor. Eu confio. Eu confio, Senhor, que o que os médicos dizem não é a última palavra. Não é a última palavra, Senhor. A última palavra é a Tua, o médico dos médicos. Você que está aí com a mangueira lavando, é com você mesmo. Você está com uma angústia tão grande no peito. Um problema que está vivendo dentro da tua casa. Fale com Deus agora. Jesus, eu creio que estás trazendo uma perspectiva de solução. De algo que só Deus pode fazer neste caso. Só Jesus na causa. Só Deus na causa para resolver. E Deus está tomando essa causa. E você vai testemunhar que hoje Deus falou com você. Então vamos juntos. Vamos juntos rezar. Vai rezando. Vai pedindo. Vai clamando. E agora nós vamos proclamar o nome de Jesus. Só preciso acreditar, Senhor. E eu creio. E eu confio, Senhor, que Deus está trabalhando. Mais um dia sem álcool. Mais um dia sem as drogas. Mais um dia sem o cigarro. Tenha coragem de dizer isso, mas hoje, Senhor, eu creio nisso, Senhor. Eu confio nisso, Senhor. Eu espero. Jesus, o teu nome tem poder. E eu vou deixar que isso ecoe, Jesus, pelas tuas santas chagas dolorosas e gloriosas. Eu peço essa graça, Senhor. Só preciso acreditar e eu creio. Só preciso confiar e eu confio. O médico dos médicos é que tem a última palavra. Todos, tudo está contra. Mas Deus fará o melhor. Tudo está para dar errado, mas Deus mostrará uma saída. Todos dizem algo, mas a última palavra é de Deus. Nós só começamos o programa. Ainda temos muito. Partilha de vida, leitura orante. Que tal você trazer mais um ouvinte pelo rádio, mais uma pessoa pela televisão, pelo YouTube, Padre Manzotti? Lembre-se, nós estamos em plena novena de Nossa Senhora Aparecida e é o sexto dia. Volte comigo.
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0: Escute esse testemunho, por favor, escute lá.
1: Meu nome é Rosélia Maria da Silva.
0: Ô, Rosélia.
1: Moro em Goiânia, Goiás. Ouço pelo aplicativo. Infelizmente, não temos rádio e nem TV aqui. Muito
0: mas que bom que tem aplicativo.
1: Padre Reginaldo, através do Senhor, comecei a ser devota de São Pio de Petrocina.
0: Amém.
1: E das Santas Chagas.
0: Tá chegando a novena dele.
1: Padre, eu quero dar 3 testemunhos. Pode. O meu e 2 do meu irmão, Rosair.
0: Por
1: o
0: favor.
1: Meu é que em abril eu tive um AVC e saí ileso desse AVC. O médico disse que foi um AVC muito perigoso, que costuma matar as pessoas.
0: Meu Deus.
1: Mas eu não tive nenhuma sequela. Graças a Jesus da Santa Chave,
0: amém.
1: São Petrocina e Nossa Senhora. E os dois outros é do meu irmão Rosair. Um, ele trabalha em lavoura e ele entrou num trator que pesa 1.000 toneladas e tava com os aparamentos. E nele mexeu, o trator tombou em cima dele. Os colegas ficaram sem ação porque achava que ele estava morto. Quando ele saiu ileso, sem nenhum arranhão. E o outro, ele foi apanhar milho no milharal junto com o neto dele para fazer pamonha. E aí uma jararaca o picou, mas ela não ejetou o seu veneno todo. A médica falou que ele era um guerreiro. Porque eu sempre rezo a Jesus da Santa Chaga, São Pio de Petrocina, para proteger minha família e converter. Graça alcançada,
0: graça
1: é graça testemunhada. Toco o sino, sacristão.
0: Rosélia, só fazendo uma correção, já foi a novena de São Pio, mas eu sempre tô falando de São Pio. Rosélia, que testemunha, hein? Caiu um caminhão de tora em cima, uma jararaca morder, meu Deus do céu. Não é por acaso, Rosélia. Nós, Jesus das Santas Chagas que você reza, São Pio de Pietrelcina, que é o intercessor da obra evangelizar, é preciso. É realmente, lamento muito que em Goiânia não tenhamos rádio, mas é por isso que eu tenho insistido em baixar o aplicativo no seu celular para poder acompanhar. Louvado seja Deus, Rosélia, de Goiânia, Goiás. Dom João Justino de Medeiros Silva, arquidiocese de Goiânia. Humberto, que a paz de Jesus esteja com você, Humberto.
2: Bom dia, Padre, sua bênção.
0: Deus o abençoe. De onde você fala, Humberto?
2: Eu falo da zona rural, município de Lagoa de Pedra, Rio Grande do Norte.
0: Meu,
2: capital é Natal.
0: Meu abraço, Lagoa de Pedras, Rio Grande do Norte. E como é que você me acompanha ali na zona rural?
2: Eu, aqui, graças a Deus, é refleto de opções. Tem a Rádio 98.
0: Verdade.
2: Tem a TV Evangelhos da Casa, canal 329.
0: Certo.
2: E tem o YouTube.
0: Isso aí, é uma fartura. Louvado seja Deus. Diga lá, Humberto.
2: Padre, a gente estamos assim, passando aqui uma decepção meio grande, porque meus pais já estão um pouco doentes já, minha mãe tirou um tumor no intestino, meu pai também tem 6 cirurgias no rosto de sinal do câncer de pele.
0: Você?
2: Não, meu pai.
0: Teu pai, tá, teu pai.
2: É, meu pai e minha mãe.
0: Tua mãe tem tumor no intestino e teu pai fez a cirurgia de câncer no rosto, entendi.
2: Isso. Aí assim, só quem mora na terra aqui junto dele sou eu.
0: Entendi.
2: Os outros irmãos meus moram tudo mais distante.
0: Entendi.
2: Aí só quem fica nos pés dele, cuidando deles, é eu e uma irmã minha que ela mora em Natal.
0: Entendi.
2: E os outros é tudo virando as costas.
0: Eita.
2: Aí fica assim, como eu dependo da agricultura, eu tenho que trabalhar na agricultura, porque eu não tenho outro meio de vida aqui, a não ser agricultura.
0: Sim.
2: Aí fica aquele desgaste, né, pra mim.
0: Claro.
2: Porque eu tenho que trabalhar e ao mesmo tempo
0: cuidar dos
2: atrás
0: pais.
2: De carro.
0: É.
2: E o pior, correr atrás de carro na Secretaria de Saúde da cidade, que da onde eu moro pra cidade é 6 quilômetros.
0: Misericórdia, filho, é difícil, hein? Difícil. De onde você mora até a cidade, pra cidade levar pra outro lugar também, né?
2: Pra levar pra Natal, que é a capital, que é onde tem um hospital de referência.
0: Entendi, filho.
2: Aí fica assim, esses desgastes, né? Eu vendo os pais nessa situação e eles me afastando, né?
0: É. Bom.
2: E sobrecarregando eu e minha irmã.
0: Fica aí o apelo, o Humberto, você já tentou conversar com seus irmãos que eles podiam revezar?
2: É, padre, mas eles não querem acordo, não. Não tem acordo, não, não querem, não.
0: Entendi. Então, Humberto, como é que é o nome da sua irmã?
2: É, Ivoneide.
0: Eu vou dizer uma coisa pra você. Você tentou pedir a eles ajuda e disseram não. Humberto, que você e Ivoneide faça tudo possível, com muito carinho e paciência, ofereça esse sacrifício para Deus. E não é em vão. Esse carinho que você tem, esse zelo que você tem para com seus pais, não é em vão. Aquele mandamento do Senhor, honrar pai e mãe, você está levando a sério, tua irmã está levando a sério. Tristes são eles que estão virando as costas. Mas faça com carinho tudo o que é possível. Nem tudo você vai conseguir fazer. Mas faça o que você pode. Porque depois, você pode ter certeza, você ficará com uma paz interior muito grande. Entendeu?
2: Entendi. Aí, padre, eu sou associado.
0: Ô, filho, muito obrigado. Deus abençoe pela sua generosidade.
2: Já recebi todo o meu jornal aqui no Correio da Cidade. Aí eu vou pegar.
0: Entendi.
2: E recebi agora aquela formazinha da campanha de Jesus
0: e
2: da Santa Chaga.
0: Ah, eu tô com uma aqui na mão que eu não deixei levar embora, não. E você gostou da flâmulazinha de Jesus da Santa Chaga?
2: Ah, eu adorei, botei na minha gaveta lá de roupa e tá lá na gaveta.
0: Que bom, filho, que bom. Humberto, eu sinto.
2: Peço oração.
0: Claro, eu sinto por você estar sozinho com a sua irmã, mas lamento pelos seus irmãos que viraram as costas, mas Deus vai te dar força. Porque você está fazendo o que é certo. Você quer pedir oração para quem, filho?
2: Eu, para minha mãe.
0: Como é que é o
2: Maria.
0: Nome?
2: Maria.
0: Maria.
2: Tá. É. Para minha irmã, que é Ivoneide.
0: Tá.
2: E para meu pai, que é Severino.
0: Severino. E vamos
2: pra
0: rezar.
2: Para minha esposa, que é Lucineide.
0: Lucineide. E ela te apoia pelo jeito, né?
2: É. E meu filho, que é Albert.
0: Alberto?
2: Albert.
0: Albert. É. E vamos rezar indiretamente pelos seus irmãos, que Deus toque o coração para depois não ficarem com remorso. Porque virar as costas para um pai e uma mãe, no mínimo, é um remorso que vem depois. E depois não tem mais jeito. Que Deus te dê muita força, viu, Humberto?
2: É oração também para um padrinho meu, que é padre, que ele está em Maceió.
0: Como é que é o nome dele?
2: É Freitone. E com certeza ele tá ouvindo, que ele ouve seu programa todos os dias.
0: Frei o quê?
2: Freitone.
0: Freitone, meu grande abraço, que Deus abençoe e reze muito abençoando seu afilhado aí, Humberto, que Deus abençoe. Meu abraço, Humberto, Lagoa de Pedras, no interior, e fica aí o apelo, gente, não vire as costas pros pais, principalmente, já diz lá, honrar pai e mãe, e cuidar deles quando a idade é avançada e a doença chega. Rio Grande do Norte, como ele disse, tem o YouTube, Parabólica Digital 329. Lá também nos transmite a Rádio 98 FM. E tem várias emissoras ali, Rádio Rural, que é da obra de Maria. E quero saudar Dom João Santos Cardoso, da Arquidiocese de Natal. E você percebeu? Apesar de toda a dificuldade do Humberto, é associado. Que tal você fazer como ele? Veja, não é por acaso que eu sempre digo, são as pessoas mais simples que mais colaboram. Que Deus abençoe você, Humberto. Que tal você no intervalo se tornar um associado? Ligue 0800 410 6060 41 3221 6060. Eu volto com a leitura orante. Volte comigo. E lembrando que toda leitura orante, ela fica disponível depois. Tem 10 da manhã, reprise 10 da noite. E vai pro YouTube Padre Manzotti, onde tem a leitura orante do dia. Eu volto já, volte comigo.
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0: queridos, povo amado de Deus. Hoje nós vamos nos debruçar mais uma vez e sem pressa sobre o profeta Eliseu. E depois vamos para outros profetas, mas sem pressa. E eu digo para você, você tá gostando da leitura orante? Partilhe conosco 41-3221-6060. Escute.
1: Aqui é a Maria Clara de Poeira dos
0: Maria
1: Montes,
0: Clara.
1: Querida, Ceará. Queria deixar meu testemunho sobre a leitura orante de hoje. São Paulo fala assim, que a comunidade deixasse um gazinho no coração para
0: isso.
1: Ele. Mas nessa leitura orante, o Senhor tomou para si e para evangelizar. Onde a gente tinha que guardar a obra evangelizar no nosso coração.
0: Isso.
1: E colocar a obra evangelizar também em nossas orações e o Senhor também. Que tem essa grande missão de divulgar e evangelizar a devoção de Jesus das Santas Chagas. Embora as coisas sejam bem difíceis, eu sempre faço a questão de doar um pouquinho que eu tenho, às vezes, com poucos centavinhos que me restam. Mas o que eu tenho,
0: Maria
1: eu
0: Clara.
1: Dou de muito coração. E sabes, padre, que no meu coração sempre haverá um lugar para o Senhor.
0: Amém.
1: E também um lugar para evangelizar, que tanto bem nos faz. E os testemunhos são prova disso, que são testemunhos de cura e libertação, de vidas restauradas, vidas transformadas, de vida voltando para a casa do Pai novamente.
0: Meu Deus!
1: Gostaria muito de dizer para o Senhor que minha vida também foi transformada e restaurada por essa obra.
0: Amém.
1: Evangelizar é preciso.
0: Olha, Maria Clara, você me deixou boquiaberto. Dê um lugar no seu coração para a obra evangelizar. Inclusive, sacristão, eu vou, não tire não, você vai fazer ecoar e segunda-feira eu vou colocar de novo. Segunda-feira guarda para mim, porque é algo impressionante que a Maria Clara disse. Eu tenho alguns centavinhos, mas estes centavinhos eu coloco na obra evangelizar. Por isso que nós estamos com essa ação. Qual ação, padre? Dê um lugar no seu coração para a obra evangelizar. Dê um lugar no seu coração para a obra evangelizar. Torne-se um associado da obra evangelizar é preciso. Você me deixou sem palavras. Maria Clara de Canindé, Ceará, Rádio Aquarela FM, Dom Luiz Gonzaga Silva Pepel, Arquidiocese de Baturité. Muito forte. Bíblia aberta, cartilha de oração.
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0: E hoje nós refletimos a cura de Naamã feita pelo profeta Eliseu. Segundo Reis, capítulo 5, versículo 1. Segundo Reis, capítulo 5, versículo 1. Naamã, o comandante do exército da Síria, era muito respeitado e estimado pelo rei do seu país, porque por meio de Naamã o Senhor Deus tinha dado a vitória ao exército dos sírios. Escute a história, história linda, toca a corneta, sacristão. Ele era um soldado valente, mas sofria de uma terrível doença de pele, era lepra. Num dos seus ataques contra Israel, os sírios haviam levado uma prisioneira, uma menina israelita que ficou sendo escrava da mulher de Naamã. Um dia a menina disse à patroa: veja como Deus age, através de uma prisioneira de guerra. Ela foi empregada de Naamã, ela viu que o patrão estava com lepra e disse à patroa: eu gostaria que o meu patrão fosse falar com o profeta que mora na Samaria, pois ele o curaria da doença. Então Naamã foi falar com o rei e contou o que a menina tinha dito, e o rei ordenou: vai falar com o rei de Israel, entregue a carta a ele. Então Naamã saiu levando 350 quilos de prata, 70 quilos de ouro, 10 mudas de roupas finas. A carta que ele levava dizia assim: esta carta é para apresentar Naamã, que é meu oficial, e eu quero que você o cure. Quando o rei de Israel leu a carta, rasgou sua roupa em sinal de medo e exclamou: como é que o rei da Síria quer que eu cure esse homem? Será que ele pensa que eu sou Deus e que tenho o poder de dar a vida ou tirá-la? Ele está querendo briga? O profeta Eliseu soube o que havia acontecido e mandou dizer: Porque o senhor está preocupado, meu rei. Mande esse homem que venha falar comigo e eu mostrarei o que ele há, que há um profeta em Israel. Então Naamã foi com seus cavalos e carros e parou na porta da casa de Eliseu. Eliseu mandou que o empregado saísse e dissesse que fosse se lavar 7 vezes no Rio Jordão, pois assim ficaria completamente curado de sua doença. Mas Naamã ficou zangado. Ele pensava: pelo menos o profeta devia sair falar comigo, oraria pelo Senhor, seu Deus, e que passaria a mão sobre o lugar doente e me curaria. Além disso, por acaso, o rio Abana e Farpar, em Damasco, não são melhores que qualquer rio da casa de Israel? Será que eu não poderia me lavar neles e ficaria curado? E foi embora muito bravo. Então, os seus empregados foram até o lugar onde ele estava e disseram: atenção, atenção, preste atenção. Se o profeta mandasse o senhor fazer uma coisa difícil, por acaso o senhor não faria? Então, por que o senhor não vai se lavar, como ele disse, e ficaria curado? Naamã então desceu até o Rio Jordão e mergulhou 7 vezes, como Eliseu tinha dito, e ficou completamente curado. A sua carne ficou firme e sadia como uma criança. Depois ele voltou com os seus homens até o lugar onde Eliseu estava e disse: agora eu sei que no mundo inteiro não existe nenhum Deus, a não ser o Deus de Israel. Aceite o meu presente, por favor. Eliseu disse: juro pelo Senhor. Atenção nesse detalhe. Versículo 16. Juro pelo Senhor, o Deus vivo, a quem sirvo, não aceitarei nenhum presente. Naamã insistiu com ele para que aceitasse, mas ele não quis. Aí Naamã disse: já que o senhor não quer aceitar meu presente, então deixe que eu leve para casa 2 mulas carregadas de terra, pois de agora em diante eu não vou oferecer sacrifício e ofertas que são completamente queimadas em nenhum Deus, a não ser a Deus o Senhor. Mas eu gostaria que ele me perdoasse uma coisa, que é a seguinte: quando eu tiver de acompanhar o meu rei ao templo de Rimon, o Deus da Síria, para lhe adorar, eu vou ter que adorá-lo também. Que o Senhor Deus me perdoe por isso. Eliseu disse: adeus, boa viagem. Palavra do Senhor, graças a Deus. Padre, que texto maravilhoso! Que texto é este? Repito, segundo Reis, capítulo 5, do versículo 1 a 19. Eu li de forma rápida, um tanto dramática, porque eu queria que se pegasse o contexto todo. Entenda, e vamos relembrar. Havia este homem, que era do alto escalão do rei da Síria, que ficou sabendo através da empregada, que foi prisioneira de guerra: existe um profeta em Israel que pode curá-lo da lepra. O rei de Naamã mandou presentes, enormes presentes, e mandou uma carta ao rei de Israel: cure o meu servo. O rei ficou achando que ele queria briga. Posso eu curar uma pessoa? Tá querendo briga? Eliseu ficou sabendo e disse: meu rei, por que se preocupa? Mande que Naamã venha a mim. Mas Naamã foi até Eliseu, mas Eliseu não foi a Naamã. Aí começa o problema. Naamã era orgulhoso. Naamã queria a cura da lepra, mas do seu jeito. Ora, o que Eliseu fez foi muito mais do que curar a lepra. Que cura foi, padre? Depois do intervalo, eu explico e rezo. Volte comigo.
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9: Interpretação deste texto: Naamã foi até Eliseu, o profeta, pedindo a cura da lepra. Mas o que Eliseu oferece é algo muito maior. Naamã primeiro se sente, no mínimo, indignado. Como pode? Eu vim com uma carta do rei e este profetinha nem vem me receber? Me manda me lavar 7 vezes no Rio Jordão? Lá na minha terra tem rios melhores, mais puros. Lá eu poderia fazê-lo. Mas um servo, atenção, atenção, como é bom ter pessoas que nos conselham para um bem. Como é importante termos amigos que nos aconselham certo. Como é bom ter pessoas do bem próximo. Porque os servos de Naamã disseram: Naamã, meu senhor, se o profeta tivesse te pedido algo impossível, você não faria? Faria. Mas só porque ele pediu uma coisa simples, se lave nas águas do Jordão, você não faz? Faça! E ele fez. E ficou curado. Mas tinha outra cura a ser curada. Havia outra doença a ser curada.
10: Qual, padre?
9: A fé. Ele voltou, ofereceu presentes. E aqui está a gratuidade. Eliseu não aceitou o presente, mostrando a gratuidade de Deus, que a graça não se compra, que milagre não se compra. Eliseu não aceitou de forma alguma, mesmo com a insistência. Existe um fato marcante nesse texto, eu quero ensinar para você. Naamã pediu: quero levar um punhado de terra, duas mulas de terra. Por isso que nós temos isso da terra, terra santa. Por isso nós temos a história das relíquias, da terra santa, dos lugares santos, para que em nossa casa possamos adorar o Deus vivo. E Eliseu permite. É verdade que Naamã disse: eu terei que, quando estiver com o rei, fazer adoração ao Deus dele. Mas que Deus me perdoe, porque eu só servirei ao Senhor. E Eliseu diz: vá em paz. Quanto ensinamento, meus irmãos. Eu poderia pregar a manhã toda, mas em outra oportunidade o farei. Por ora, a cura de Naamã pelo profeta Eliseu. Esta foi a leitura orante de hoje. Amém. Tenho reprise 10 da noite. E no final da noite, entra no YouTube Padre Manzotti. Mais um grande milagre de Eliseu. Rosélia, que a paz de Jesus esteja com você. Rosélia, bom dia. Rosélia. Lília, que a paz de Jesus esteja com você, Lília. Alô?
11: Sua bênção, padre, bom dia.
9: Eu estou falando com a Lília?
11: A Lília?
9: Lília, tá certo, a outra linha não funcionou. Então, Lília, de onde você fala, filha?
11: Eu falo da Fazenda Bela Vista, município de Amorinópolis, Goiás.
9: Gente, hoje é o dia de falar com as pessoas da zona rural. Falei lá com o Humberto de Lagoa de Prata, de Pedra, e agora de Amorinópolis, falei certo?
11: Sim, Amorinópolis, Fazenda Bela Vista.
9: Meu abraço a todos ali, a de Bela Vista, Amorinópolis e todos que acompanham na zona rural. Como é que você me acompanha ali na Fazenda Bela Vista?
11: Pelo YouTube, padre.
9: Tá certo.
11: E pelas redes sociais.
9: Tá certo. Diga lá, minha filha, o que você quer partilhar hoje? É Goiás, né?
11: Goiás. Padre, é uma alegria falar com o senhor.
9: Pois não.
11: E ainda mais nessa véspera do dia de Nossa Senhora, nós que convivemos aqui na zona rural de Amorinópolis, que temos uma comunidade, Nossa Senhora Aparecida.
9: Segunda-feira, né? Segunda-feira, dia 12.
11: Exatamente.
9: E como é que é o nome da comunidade?
11: Nossa Senhora Aparecida.
9: Tá certo, então meu abraço a toda a comunidade ali, Nossa Senhora Aparecida. Fala,
11: padre,
9: Lília.
11: Eu tenho um pedido para fazer de oração, dois pedidos, e também agradecer a Deus, né?
9: Então conte.
11: Eu quero pedir a oração.
9: Vamos começar a agradecer? Vamos começar agradecendo?
11: Nossa, agradeço a Deus por tanto, padre. Portanto, que eu posso viver 200 anos, que eu acho que eu nunca vou conseguir agradecer a Deus por tantas bênçãos.
9: Que coisa linda.
11: Pela saúde dos meus filhos, por eles crescerem em idade e graça,
9: isso.
11: Seguir a fé da nossa igreja, serem bons profissionais, é o Lucas e a Letícia,
9: certo.
11: Pela minha família, pelo meu esposo, Eliomar, e pela vida do meu pai.
9: Amém. Fico muito feliz, que coisa boa. E olha, você usou uma palavra que eu, quando escrevo para qualquer dedicatória nos livros de criança que tem a primeira Bíblia que eu fiz para criança, eu sempre escrevo: crescer em sabedoria e graça. Isso se falou de Jesus em Lucas. Tá certo, Lídia. E agora, quais os pedidos de oração, Lídia?
11: Padre, eu gostaria de pedir oração para duas pessoas muito especiais.
9: Diga o nome.
11: Que é o meu pai Osvaldo,
9: tá.
11: E a minha madrinha, a irmã Cecília. Ela é uma fleira, que ela é aposentada, ela mora aqui na nossa cidade, ela, ela foi pastora nossa, da nossa igreja, por muito tempo.
9: Certo.
11: E ela teve uma queda, e ela fraturou o fêmur, está em repouso, teve cirurgia, e ela tem 83 anos.
9: Tá certo, anotei aqui, a irmã Cecília, que quando você falar com ela, mande um abraço a ela por mim, diga que nós vamos rezar por ela, ela que faz esse trabalho lindo, missionário, e que ela me inclua nas orações dela, por favor. Você fala para ela, Lília?
11: Falo sim, padre. E pela saúde do meu pai vai fazer 80 anos, né? Isso, e ele tem lúpus, padre, sente tantas dores nas pernas, nos pés, mas eu creio na misericórdia de Deus.
9: Tá bom, anotei aqui, foi um prazer falar com você, Lília, e se possível vou lhe pedir uma coisa, que tal você levar uma capelinha de Jesus para das Santas Chagas, ali na sua comunidade?
11: Eu sou mensageira, Pago.
9: Ô, mas você não me falou, meu anjo, toca a corneta pra ela, toca a corneta, mensageira das Santas Chagas.

0: acompanha pelo aplicativo, mensageira da Capelinha de Jesus das Santas Chagas, minha saudação a São Luís do Montes Belos, Dom Lindomar Rocha Mota. 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Seja um líder mensageiro da Capelinha de Jesus das Santas Chagas. Ligue 0800 410 6060. Aproveita que é sábado, fale com os nossos atendentes ou mande um WhatsApp 41 3221 6060. Eu vou pro intervalo e eu volto. Nós estamos no sexto dia da novena de Nossa Senhora Aparecida. O dia é segunda-feira, mas aqui é o sexto dia. Volte comigo, nós voltamos já.
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aniversário de Dom Marian Marek Piatek, conhecido como Dom Marcos Piatek, da Diocese de Coari. Também aniversário da Rádio Araguaia FM Nova Guarita, Mato Grosso, Centro Norte FM Hidrolândia, Ceará, Dracena FM, Dracena São Paulo, Expresso FM Campos Alto.

Minas Gerais, RCS FM, São Jorge do Oeste, Paraná. Amanhã, aniversário de Dom João Francisco Salmo, da Diocese de Novo Hamburgo, Rio Grande do Sul. A cidade de Rio Branco do Sul, Paraná, celebra 79 anos, TV Evangelizar 16.1. E também aniversário da Rádio Irmã, Liberdade FM de Riachinho, Minas Gerais. Amado povo de Deus, nós o ano que vem vamos celebrar 60 anos, Pentecostes, será em Assis e Roma. Por isso, você que só acompanha no sábado, fique sabendo. Entre em contato conosco, 41 98753-3300. Ou mande um e-mail, peregrinações@evangelizareprecioso.com.br. A saída é dia 6 de maio do ano que vem. Mas nós fazemos todo o sul da Itália e é uma peregrinação que nunca fizemos, lugares que ainda nunca fizemos, em Palermo, onde existe Santa Rosália, onde existe a Catedral de Palermo, lindíssimo mosaico, Cefalu, missa dominical na Catedral Normanda, Siracusa, terra de Santa Luzia, onde ela foi martirizada, Basílica de Santa Luzia, Taormina, depois nós iremos a Tirreno e a Messina, vamos a Nossa Senhora de Pompeia, no Vulcão Vesúvio, vamos à Costa Amalfitana, que é um lugar paradisíaco, patrimônio mundial da Unesco, e em Amalfi nós vamos na catedral onde está enterrado Santo André, isso mesmo, Catedral de Santo André, com a cripta, o túmulo do apóstolo, Ilha de Capri, e onde iremos também a Anacapri, na Igreja de São Miguel Arcanjo, em Nápoles, São Januário, depois iremos a Assis, São Francisco de Assis, Santa Clara, São Carlos Acutis, e vamos a Roma, nas Basílicas Papais, e está programado dentro dos 60 anos da renovação carismática, você vai comigo, serei seu guia espiritual, um encontro na Paulo VI com o Papa Leão XIV, 419-8753-3300. Gente, faça um milagre em toda a minha vida e eu quero que você vá colocando e já me ajude a rezar 21 dias para evangelizar. É preciso fortaleza inabalável, com fé a tempestade vai passar. Faça um milagre, vá colocando as suas intenções, vamos acumulando pedidos, orações, acima de tudo pedindo para Deus fazer grandes milagres como todos os anos faz. Querido povo de Deus, vamos à oração, vamos pedir por intercessão de Nossa Senhora Aparecida, a graça que tanto necessitamos. Terceiro dia, Nossa Senhora Aparecida, rogai por nós.

Nossa Senhora da Conceição Aparecida, Mãe de Deus, Rainha dos Anjos, Advogada dos Pecadores, Refúgio e Consolação dos Aflitos e Atribulados, Nossa Senhora Aparecida, cheia de poder e de bondade, lançai sobre nós um olhar favorável, para que sejamos socorridos por vós em todas as necessidades em que nos acharmos. E de modo particular hoje, nesta novena, faço o meu pedido. Qual o seu pedido? Peça, suplique. Nossa Senhora Aparecida, padroeira do Brasil, livrai-nos de tudo que possa ofender-vos, e ao vosso Santíssimo Filho Jesus. Nossa Senhora Aparecida, preservai-nos de todos os perigos de alma e de corpo. Dirigi-nos em todos os assuntos espirituais e temporais. Livrai-nos da tentação do demônio, para que, trilhando o caminho da virtude, possamos um dia ver-vos e amar-vos na eterna glória. Nossa Senhora Aparecida, rogai por nós. Nossa Senhora Aparecida, intercedei por nós. Nossa Senhora Aparecida, fazei-nos dignos das promessas de Cristo. Amém. Eu gostaria duas coisas. Primeiro, que você ficasse atento ao Instagram, que é pelo Instagram que você vai saber os horários de missas durante a peregrinação, que nós iremos transmitir no YouTube Padre Manzotti e algumas também na TV Evangelizar. Por isso, fique atento ao Instagram, que nós colocamos o dia e o horário. Segundo, você me conhece há anos e sabe, segunda-feira é feriado. Então muitos ontem saíram de viagem, outros saíram hoje aproveitando o feriado. Então, Senhor Deus, por intercessão de São Cristóvão, abençoai todos os que saíram, todos os motoristas que estão em viagem, todas as famílias, seja no trabalho, no lazer, visitando familiares. Livrai essas pessoas que estão no trânsito, nas estradas, dos assaltos, dos perigos, dos acidentes. Protegei que as famílias saiam e voltem com segurança e paz. Santo Anjo da Guarda, guiai os motoristas. Abençoai, Senhor, a água, a roupa dos enfermos, as fotos de família. Em nome do Pai, do Filho e do Espírito Santo, amém. Bom final de semana e eu espero você segunda-feira aqui, pro dia de Nossa Senhora Aparecida. Evangelizar é preciso!

0: Seca e a hora certa.
1: No Vale do Aço, 1:02, boa tarde.
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1: A fim de samba, já pode chegar, o samba da gente já vai começar. Começando aqui na Educadora 91,7, o nosso Educadora Samba.fm, né? Sempre aqui aos sábados de 11 ao meio-dia. Quero convidar você a vivenciar esse momento mágico da alegria. E o programa vai até o meio-dia, você já sabe, né? A gente tá trazendo sempre homenagens importantes em cima daqueles que fizeram e fazem a história do samba. Nós já homenageamos aqui Jorge Aragão, já fizemos Dona Alessi Brandão e hoje eu estou trazendo uma grande fera que já teve aqui no Vale do Aço, né? Alguns meses antes de falecer. Eu vou trazer no nosso quadro especial hoje, foi o primeiro show que eu apresentei na minha vida como locutor aqui em Timóteo, foi na cidade de Timóteo, a Rádio Educadora, numa parceria na época com o garotinho Zé Marcelo, trouxe essa fera aqui no Vale do Aço e hoje onde é um supermercado era ali uma quadra de escola de samba ali em Timóteo, né? O Bocas Brancas ali no chamado Buracão e ali aconteceu um grande encontro de sambistas de grandes feras e me traz boas recordações, o Força do Samba de Itabira com Romário, Nonoca, Nelsinho, Companhia Limitada, Rogério, então muitas feras, Rubim do Bandolim e que fizeram o show com ela. Ela foi acompanhada por essa banda que eu tô trazendo hoje, Jovelina Pérola Negra. E a Jovelina, ela foi uma das grandes mulheres da história do samba brasileiro. Então, uma voz rouca, inconfundível, né? Uma voz forte. E a Jovelina transformou, ela trouxe do subúrbio carioca a música, ela retratava o que? O cotidiano do povo. E ali nas rodas de samba, ela falava das dificuldades da vida, ela falava da alegria de quem nunca abandona suas raízes. E o nome de nascimento, Jovelina Farias Belfort, ela que é carioca, nasceu em 44 e morreu no dia 2 de novembro de 1998, com apenas 54 anos de idade. Essa é a nossa Luz do Repente, essa é Jovelina Pérola Negra, homenageada de hoje no Educadora Samba.fm.

Jovelina Pérola Negra, nossa homenageada de hoje. A Jovelina, ela ficou conhecida como uma das grandes representantes do Partido Alto. O Partido Alto, para quem não sabe, gente, é aquele estilo de samba que normalmente, o Xande de Pilares faz muito bem isso, que é marcado pela improvisação, né? Você entra ali na roda de samba ali, o cara que é partideiro de verdade, ele versa no ritmo que tá ali, né? Como se fosse um repentista, né? Dos grandes repentistas aí do Nordeste, na roda de samba também tem repentistas, e o Xande de Pilares faz muito bem isso hoje, e a Jovelina então foi uma das que trouxe também, junto com pessoal da velha guarda, esse improviso aí nas rodas de Partido Alto. Então, Partido Alto, para quem não sabe, é esse estilo de samba que marca a improvisação pelas rodas de músicos e pela linguagem popular. Então, antes de mais nada, essa trajetória bonita de Jovelina é contada aqui no nosso programa.

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1: 11:15, bom dia.
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13: Estamos aqui com a nossa educadora Samba.fm nessa super homenagem, essa grande fera, a Juvelina Pérola Negra. Bom, para quem não sabe, né, antes de alcançar o sucesso nacional, a Juvelina, ela trabalhou, ela foi empregada doméstica e ela foi diarista. É, ela cantava em rodas de samba, apresentações noturnas e construiu aí sua trajetória longe dos grandes palcos e da fama. Então a vida, na verdade, acontece para a Juvelina do ano de 1985, porque ela participou de um álbum coletivo e esse álbum acabou dando aí uma notoriedade incrível junto a grandes feras da música naquela oportunidade. E aí, esse projeto também revelou nomes, veja bem, o projeto 1985 revelou Zeca Pagodinho, a Elaine Machado, Pedrinho da Flor e o Mauro Diniz. Então a Juvelina, ela já tinha mais de 40 anos quando ela começou a conquistar um público. Ela começa a sua trajetória muito curta, carreira curta, mas começa a trajetória já depois dos 40 anos. Então sua história também de um artista que rompeu barreiras de idade, rompeu barreiras de classe social, já que ela tinha mais de 40, vinha como empregada doméstica, e ela também rompe essa coisa da raça, né, para ocupar um espaço de destaque na música brasileira. Então, Juvelina, que nessa oportunidade acabou se destacando no mesmo projeto em que Zeca Pagodinho também aparecia pra música.
14: Fala, minha comadre Juvelina! Vamos lembrar aquele tempo que a gente já tava lá pela

Salve, salve, sou Avelino Pérola Negra nessa gravação de 1985, quando começava ali, né? Logo depois a gravação veio, mas nesse mesmo disco aí de 85 surgiu nesse projeto Zeca Pagodinho e Jovelina. Zeca novinho ainda e a Jovelina já com seus mais de 40 anos. E hoje o nosso especial com Dona Jovelina Pérola Negra, numa homenagem que ela fez pra criançada. Estamos vivendo aí a Semana das Crianças, tá chegando o Dia das Crianças. E Jovelina Pérola Negra também fez música pra divertir a garotada. Presta atenção!

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11: No Vale do Aço, 11:35. Tempo bom, céu brilhando em Coronel Fabriciano, temperatura 34 graus no centro da cidade. A umidade relativa do ar é de 55%. Central Educadora de Jornalismo, com a repórter Estela Dutra.
13: A Fundação São Francisco Xavier está com inscrições abertas para o processo seletivo de residência médica de 2027, com 46 vagas disponíveis em hospitais de Ipatinga e Itabira. Do total de oportunidades, 42 são destinadas ao Hospital Márcio Cunha, em Ipatinga, distribuídas em 16 especialidades médicas. Entre as áreas contempladas estão cardiologia, pediatria, clínica médica, cirurgia geral, ginecologia, obstetrícia, oncologia e medicina intensiva. As outras 4 vagas são para o Hospital Municipal Carlos Chagas, em Itabira, sendo 2 para a clínica médica e 2 para a medicina intensiva. Os programas são reconhecidos pela Comissão Nacional de Residência Médica e oferecem formação prática com acompanhamento de profissionais especializados. Durante a residência, os médicos participam da rotina hospitalar e recebem treinamento para atuar em diferentes situações de atendimento ao pacientes. As inscrições começaram na última terça-feira, dia 6, e seguem até a próxima quinta-feira, dia 15 de outubro. Os interessados devem se inscrever pelo site da Associação de Apoio à Residência Médica de Minas Gerais. A prova está marcada para o dia 22 de novembro e o início das atividades está previsto para março de 2027. Mais informações sobre o processo seletivo estão disponíveis nos canais oficiais da Fundação São Francisco Xavier. Para a Rede Educadora de Comunicação, repórter Estela Dutra.
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11: Vamos lá para a sequência do nosso programa, né? O encontro bacana que eu vou trazer de Jovelina Pérola Negra. É um encontro bem interessante, porque é um cantor de hip hop com samba. E a Jovelina ficou conhecida pela voz marcante, pelo Partido Alto Carioca, como eu falei agora há pouco, mas eu não quero inventar detalhes sobre como Marcelo D2 acabou passando aí na vida de Jovelina Pérola Negra. Mas eles se conheceram, a gravação aconteceu, se houve participação póstuma da cantora ou não, ficou uma incógnita, mas a gente está se referindo aqui à música Catatal. Então, pode-se dizer, né, essa música foi gravada, segundo o que a gente tem de informação, a Jovelina já tinha morrido, o Marcelo D2 queria fazer uma homenagem para Jovelina Pérola Negra, foi pro estúdio, e com as tecnologias que nós temos hoje, ele acabou conseguindo criar esse encontro através da música Catatal. É uma música que foi gravada por Jovelina lá também nos anos 85, 86, e que o Marcelo D2 trouxe para a atualidade com uma mistura de hip hop, com a malemolência do samba carioca, com a voz marcante de Jovelina Pérola Negra, na nossa super homenagem, esse encontro sensacional entre Jovelina e Marcelo D2.

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1: Salve, salve, Jovelina, aqui na nossa super homenagem neste sabadão de sol brilhando, abraçando você que tá aí ligado na programação. Quero mandar um abraço muito especial para a comunidade do bairro John Kennedy. Um abraço pro meu amigo Zé, Zebrinha. O Zé tá sempre ligado com a gente. Zé, grande abraço aí. Obrigado pelo carinho da audiência. Para quem tá lavando o carro, dando aquele trato, aí eu vou fazer um som daqui a pouquinho, um grande evento. Tamo junto, misturado. Nosso sabadão só tá começando. E nesse ritmo gostoso, nesse ritmo alucinante, que é o nosso samba e a educadora valorizando a nossa cultura de raiz. Hoje a homenagem é pra Jovelina aqui no nosso programa.
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1: É isso aí, gente. Olha, reta final aqui do nosso programa de samba, essa super homenagem à Jovelina Pérola Negra. Essa homenagem especial, para mim, é uma das grandes mulheres da história do samba brasileiro. Essa voz gostosa, né? Uma voz forte, rouca. E personalidade da Jovelina sempre foi marcante. né? E ela cantou a vida do povo, ela cantou as alegrias, as dificuldades, enfim, a cultura da comunidade foi cantada na voz de Jovelina Pérola Negra. E esse legado, ele continua vivo, porque a sua filha, né, tem um trabalho muito legal dela no YouTube, que é a Cassiana Pérola Negra, a sua filha segue mantendo acesa essa chama, levando adiante a memória, a obra da mãe dela, ao lado de grandes músicos. E a Cassiana Pérola Negra, ela mostra, né, que o verdadeiro samba não morre, ele atravessa gerações. E que a voz de Jovelina Pérola Negra continue ecoando aí nas rosas de samba, nos quintais, né, nos corações de todos aqueles que amam a nossa música brasileira. Então, eu quero agradecer a sua companhia por essa viagem, pela história, pela obra, pelo legado dessa artista maravilhosa, e que a gente termine como merece essa grande dama do samba, né?

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3: No Vale do Aço, 11:57.
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1: Salmo 104. O Senhor se lembra sempre da aliança.
2: O Senhor se lembra sempre da aliança.
1: Cantai, entoai salmos para ele, publicai todas as suas maravilhas. Gloriai-vos em seu nome que é santo. Exulte o coração que busca a Deus.
2: O Senhor se lembra sempre da aliança.
1: Procurai o Senhor Deus e seu poder. Buscai constantemente a sua face. Lembrai as maravilhas que ele fez, seus prodígios e as palavras de seus lábios.
2: O Senhor se lembra sempre da aliança.
1: Descendentes de Abraão, seu servidor, e filhos de Jacó, seu escolhido. Ele mesmo, o Senhor, é nosso Deus. Vigoram suas leis em toda a terra. O Senhor se lembra sempre da aliança.
2: O Senhor se lembra sempre da aliança.

tema, a pequena imagem que se tornou sinal de esperança. Vamos juntos começar o momento com Maria de hoje. Nas águas do rio, uma pequena imagem foi encontrada, mas Deus já havia preparado um grande sinal de esperança para o povo brasileiro. Nossa Senhora Aparecida, tão simples e pequena aos olhos humanos, se tornou presença materna e consoladora para milhões de fiéis. Sua imagem quebrada, encontrada por humildes pescadores, nos recorda que Deus se revela também nas coisas simples e transforma aquilo que parece pequeno em fonte de grandes graças. Aos pés da Mãe Aparecida, tantos corações encontram consolo, fé e coragem para continuar. Ela nos aponta para seu Filho Jesus Cristo e nos ensina a confiar, mesmo diante das dificuldades. Nossa Senhora Aparecida é para o Brasil um sinal vivo de que a esperança nunca deve ser abandonada. Sob seu manto, seguimos como filhos, confiantes na misericórdia de Deus e na força da fé.

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1: Obrigado. Beijo.
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17: Alô Brasil, está no ar o programa Viva a Vida da Pastoral da Criança.
18: Olá, amigo ouvinte, que bom estarmos juntos mais uma vez.
17: Os pais se preocupam com a alimentação, com a saúde e com a educação de seus filhos.
18: E entre esses valores está a espiritualidade, que começa a se desenvolver desde o ventre materno. Entre os principais valores que sustentam o ser humano estão o respeito, a empatia, a honestidade, a responsabilidade, a humildade e a espiritualidade.
17: Que importância tem a espiritualidade para a criança?
18: Para conversar sobre a criança e a espiritualidade, está aqui a Jaqueline Santana Pinto, membro da Rede Global de Religiões pela Criança, GNRC. Ela é também leiga da Congregação de Nossa Senhora da Caridade do Bom Pastor em Salvador, Bahia. Jaqueline, inicialmente explica pra gente o que é espiritualidade e como ela pode ser vivenciada na infância.
4: A espiritualidade é uma dimensão essencial do ser humano. Ela está relacionada à capacidade de encontrar sentido para a vida, de cultivar valores, desenvolver a interioridade, a gratidão, a esperança, o amor e o cuidado consigo mesmo, com a natureza e com o transcendente. Na infância, a espiritualidade, na verdade, é vivenciada de forma muito natural. Ela se manifesta na curiosidade da criança, no encantamento diante da vida, na capacidade de admirar a natureza, de brincar, de criar vínculos e de experimentar o amor. Ela vive a espiritualidade quando ela se sente acolhida, segura, respeitada e incentivada a descobrir o mundo com sensibilidade e alegria.
17: Muitas pessoas confundem espiritualidade com religião. Jaqueline, como diferenciar uma da outra?
4: A espiritualidade e a religião, realmente elas estão relacionadas, mas não são a mesma coisa. A espiritualidade é uma dimensão presente em toda pessoa. Ela diz respeito à busca de sentido para a vida, ao desenvolvimento dos valores. Já a religião é uma forma organizada de expressar essa espiritualidade, por meio de crenças, tradições, ritos e práticas próprias de cada comunidade religiosa. Assim, uma criança pode desenvolver a sua espiritualidade independentemente de uma religião específica.
18: Como a vivência da espiritualidade na infância contribui para o bem-estar e a felicidade da criança?
4: A espiritualidade, ela fortalece a autoestima, favorece o equilíbrio emocional e ajuda a criança a desenvolver a empatia, a esperança e resiliência diante das dificuldades que podem vir a surgir durante a vida. Ela também contribui para que a criança aprenda a reconhecer suas emoções, valorizar as relações humanas, cuidar da criação e construir uma imagem positiva de si e dos outros.
17: Jaqueline, qual é o papel da família na educação espiritual das crianças?
4: A família é a primeira escola da espiritualidade. É no cotidiano que a criança aprende valores como respeito, honestidade, solidariedade, gratidão, perdão e cuidado com o próximo. Mais do que ensinar por palavras, a família, ela educa pelo exemplo. As atitudes de acolhimento, escuta, diálogo, celebração da vida e resoluções pacíficas dos conflitos deixam marcas profundas na formação espiritual das crianças. E não podemos esquecer da educação não violenta.
18: Jaqueline, quais são as maneiras de cultivar valores nas crianças?
4: Os valores não são ensinados apenas por discursos, mas principalmente pelas experiências vividas. Podemos cultivá-los partindo sempre da realidade da criança, respeitando sua idade, seus sentimentos e principalmente suas perguntas. As crianças, elas sempre estão fazendo perguntas para os adultos. Também podemos cultivar os valores promovendo contato com a natureza, despertando cuidado com a casa comum. Cultivar os valores utilizando histórias infantis que despertam reflexão, a empatia e o respeito às diferenças. Podemos também cultivá-los ensinando a criança a conhecer, respeitar e cuidar do próprio corpo, reconhecendo que ele merece proteção e dignidade.
17: Jaqueline, quais são os benefícios da espiritualidade para a saúde mental?
4: A espiritualidade, ela favorece o equilíbrio emocional, fortalece a esperança e ajuda a enfrentar os desafios da vida. Ela desenvolve sentimentos de pertencimento, segurança, confiança e propósito. Além disso, estimula relações mais saudáveis, a capacidade de perdoar, de agradecer e de reconhecer o valor da própria vida.
18: Como os pais podem incentivar a espiritualidade dos seus filhos?
4: Os pais podem incentivar a espiritualidade por meio de pequenos gestos do cotidiano. Celebrar os aniversários, agradecer pelo alimento, comemorar cada conquista, acolher os momentos importantes do crescimento, ensinar a contemplar a natureza, a cuidar de um animal de estimação, a molhar uma planta, a praticar a solidariedade, a contar histórias, a rezar quando fizer parte da tradição da família e reservar momentos de diálogo e gratidão.
17: Jaqueline, como a comunidade pode ajudar no desenvolvimento da espiritualidade das crianças?
4: A comunidade tem um papel muito importante, porque amplia as experiências de convivência. Escola, igreja, organizações sociais e espaços comunitários podem oferecer ambientes seguros, acolhedores e participativos. Quando diferentes instituições trabalham juntas, elas fortalecem o desenvolvimento integral das crianças e promovem um ambiente de proteção, um ambiente seguro, um ambiente de salvaguarda.
18: Como a espiritualidade ajuda na prevenção contra a violência e assegura os direitos da criança?
4: A verdadeira espiritualidade, ela promove a dignidade humana, respeito e a cultura do cuidado. Quando ensinamos às crianças que elas têm valor, que seu corpo merece respeito, que podem expressar seus sentimentos e que têm direito à proteção, estamos fortalecendo fatores importantes de prevenção contra todas as formas e tipos de violência. Ao mesmo tempo, a espiritualidade, ela inspira os adultos a assumirem a responsabilidade de proteger e garantir os direitos das crianças.
17: Vamos ouvir agora a mensagem de Dom Frei Severino Klasen, arcebispo de Maringá, Paraná, e presidente da Pastoral da Criança.
19: Olá, amigos e amigas do Viva Vida. A espiritualidade infantil, de modo geral, pode ser despertada através da curiosidade e da imaginação da criança. Também através dos valores da família. Quando a criança observa o céu, as estrelas, os animais e tudo que existe ao seu redor, ela começa a perceber a beleza da criação em cada detalhe. Além disso, a espiritualidade cresce quando a criança se sente amada e aprende a amar. Pequenos gestos do dia a dia, como pedir desculpas, dizer obrigado e acolher o outro, são sementes de espiritualidade que florescem ao longo da vida. A criança aprende pelo exemplo da família. Que Deus, que tem olhar carinhoso por todas as crianças, abençoe nossas crianças e nossas famílias.
18: E o programa Viva a Vida está chegando ao seu final. Queremos agradecer a todos que participaram e ouviram o programa de hoje.
17: E fica aqui o nosso convite para que você esteja conosco no nosso próximo Viva a Vida.
18: Tchau, gente, e até o próximo programa.
17: Tchau, pessoal.
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1: Existe uma canção do padre Zezinho que diz que no peito levamos a cruz, mas no coração o que disse Jesus. E é maravilhoso ver não só sacerdotes religiosos, mas homens e mulheres de fé carregarem um sacramental, um símbolo cristão de fé em seu peito, como sinal do seu amor e compromisso com Jesus, da sua devoção aos santos, do seu testemunho de amor pela igreja. Mas é preciso tomar cuidado para que não se perca a outra parte da canção que ensina que é preciso levar também no coração o que disse Jesus. Se isso não acontece, o sinal de fé pode se tornar apenas um enfeite. Hoje em dia, por exemplo, há tantos que usam o terço como um adorno, que já não se sabe quem realmente crê ou reza ao menos uma Ave Maria no seu dia. Ao menos usa, pode dizer alguém, e tem lá sua razão. Mas se o hábito não faz o monge, mas com certeza ajuda-o a identificar-se com o Cristo, é louvável e justo que o cristão use um sinal que o identifique. E é maravilhoso que tenha coragem de assumir publicamente sua fé. Porém, é necessário que junto a esse sinal venha o compromisso de levar também junto ao coração as palavras de Jesus, para que ele possa agir em nós e produzir os efeitos de sua graça em nossa vida. É como diz um velho ditado: é fácil e bom andar com Cristo no peito. Difícil é ter peito para andar com Cristo.

0: abençoe você.
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2: Minha saudação a você que acompanha a programação da Rádio Aparecida. Aqui quem fala é o irmão Joaquim, missionário redentorista, e atualmente trabalho na coordenação dos CAS, Centro de Assistência Social da província Nossa Senhora Aparecida. Neste mês, você está conhecendo mais sobre o CAS Perpétuo Socorro, que está lá na cidade de São João da Boa Vista, interior de São Paulo. O CAS está atuando desde novembro de 2009, oferecendo diversos serviços à comunidade local. Exemplo, os grupos psicossociais e, é claro, também as reuniões socioeducativas, além das oficinas que lá são ofertados. Algumas delas, o artesanato, atividade física, o apoio pedagógico, a inclusão digital, entre outros. Atendendo os programas, veja só, o SEMEAR para o público de 6 a 15 anos. Temos também adolescentes conectados, para os de 15 a 17 anos. O Inclusão Jovens, para os jovens de 18 a 29 anos. O SOS Família, estes destinado para os adultos de 30 a 59 anos. E o Vida Ativa, para pessoas de 60 anos ou mais. Convido você então a acompanhar comigo o depoimento da Ana Carolina Correia Pereira. Ela participa do programa SOS Família, que contribui para o fortalecimento de vínculos familiares e também comunitários, favorecendo assim o protagonismo e a conquista da autonomia, resultando na participação cidadã, a compreensão crítica da realidade social e também o mundo contemporâneo. O SOS Família, lembrando, destinado para pessoas de 30 a 50 anos.
3: Oi, meu nome é Anne Carolina Correia, eu tenho 30 anos de idade e eu participo do SOS Família. Bom, eu participo do CAS já faz um ano e meio e eu comecei aqui por indicação de uma conhecida. Eu matriculei meu filho aqui e aí eu fiquei sabendo que tinha atividade para mim também e daí eu já iniciei também. Bom, eu participo das oficinas de artesanato e de dança, porém eu me identifico mais com a oficina de artesanato, porque desde sempre eu gostei muito de trabalhos manuais. Nessa oficina eu aprendi a pintura em tecido, entre outras coisas, mas eu evoluí muito na pintura em tecido e faço isso hoje na minha casa, o que

0: 50% dedicado ao CAS, pois foi aqui que foi o meu pontapé inicial e eu tenho muito apoio de todos aqui. Muito obrigada.
1: Querido ouvinte, vamos encerrando a nossa participação aqui na programação da Rádio Aparecida e eu convido você a nos acompanhar nas redes sociais. Toma nota aí, o nosso Instagram, @CAS Obras Sociais Redentoristas. Facebook, CAS e portal a12.com/CAS. E também estamos no YouTube, youtube.com/Redentoristas. Até a próxima.
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3: Ouvintes queridos, nos últimos encontros, começamos a refletir sobre a Santa Missa. Vimos a ordem de Jesus, o seu mandato à Igreja, que se fizesse o que fizera naquela última ceia, na Quinta-feira Santa, fazer memorial, isto é, a memória do que Jesus fizera, tomando o pão e o vinho e tornando-os em seu corpo e sangue, o que chamamos de transubstanciação. Isto é, transubstanciação é o seguinte: pela palavra de Jesus, pelo poder de Jesus, pelo querer de Jesus, Jesus se torna o pão. Tem aparência de pão, cheiro de pão, gosto de pão, mas se torna, é o corpo vivo de Jesus Cristo. E ele alimenta, fortalece o cristão e a comunidade cristã. O vinho, pela transubstanciação, embora tenha cor de vinho, cheiro de vinho e gosto de vinho, é o sangue vivo de Jesus que alimenta o espírito, fortalece, energiza a pessoa na fé. Assim Jesus concretizava o que ele dissera algumas vezes na sua pregação narrada por São João do seu Evangelho, no capítulo 6, versículo 25, seguinte. Depois você pode ler, pegar o Evangelho de São João, capítulo 6, versículos 25, seguintes, que Jesus diz: o alimento que dura para sempre, o pão que dá vida ao mundo. Eu sou o pão vivo que dá vida, o pão vivo que desceu do céu. Quem come a minha carne e bebe o meu sangue permanece em mim e eu nele. Tem a vida eterna, é alimentado para testemunhar o amor de Jesus, o jeito de Jesus, e superar as dificuldades e vicissitudes do dia a dia. E eu, diz Jesus, eu o ressuscitarei no último dia, pois a minha carne é verdadeiramente comida e o meu sangue verdadeiramente bebida. Aí está o pedido de Jesus: faça isso em minha memória, é o meu corpo, é meu sangue. Tomai, comei, tomai, bebei. Pela transubstanciação, o pão se tornou o corpo do Senhor, o vinho, o sangue do Senhor. E dele nós nos alimentamos e nos fortalecemos para testemunharmos também, dando a nossa vida para os nossos irmãos. Tornar a nossa vida alimento de Deus, alimento do amor para o irmão. Voltaremos a conversar sobre isso no próximo encontro, se Deus quiser. Um abraço de paz e de bênçãos.
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12: Muito bem, uma excelente tarde para você que tá ligado na rede Aparecida de Rádio, na Rádio Aparecida, neste sábado, dia 10 de outubro de 2026. Agora exatamente 1 hora em ponto, acabamos de acompanhar, os ponteiros apontam para o infinito e vamos até as 3 horas da tarde com a nossa programação da Central da Padroeira. E olha, eu já tô aqui com uma pessoa muito especial, com a Dona Maria. Ela veio lá de São Paulo, caminhando até a cidade de Aparecida. Dona Maria, boa tarde para a senhora. Queria que a senhora desse o depoimento, né, o que passou na cabeça da senhora, no coração, nesta sua caminhada até a casa da mãe. Boa tarde.
13: Boa tarde. Meu nome é Maria. Eu saí de São Paulo na quarta-feira de manhã, às 8 horas da manhã. E cheguei em Aparecida agora meio-dia e meio, em volta de 1 hora. Tive muita vontade de desistir no caminho, mas eu pedi muito para ela me ajudar, ela me ajudou e eu consegui chegar aqui.
12: E a senhora que passa por problemas de saúde, um tratamento, e esse foi um dos motivos que fez a senhora chegar até a casa da mãe, dona Maria?
13: Tem vários motivos, né? Um motivo maior mesmo foi a minha filha ter entrado em medicina na USP o ano passado. Não, esse ano, né, ela entrou, ela conseguiu entrar em medicina, isso foi um dos motivos. E o motivo maior foi esse. E tem vários. Agora eu tô com uma tia minha que também tá doente, eu tô fazendo tratamento oncológico, né, um câncer no fígado, mas eu tenho certeza que eu vou ficar bem.
12: Com toda certeza, com toda essa fé, a mãe Aparecida tem aqueles momentos em que a gente não sabe o que fazer, mas na verdade é colocar os joelhos no chão, olhar para a carinha de Nossa Senhora Aparecida, olhar para Deus e fazer esse pedido especial que só a senhora e Nossa Senhora Aparecida sabem, né, dona Maria?
13: Amém. Amém.
12: E como que tá agora? Vamos lá, vamos ver como é que tá o trabalho da dona Inês no Lava Pés, ela que é voluntária aqui na Tenda dos Peregrinos. Tá gostosa essa massagem, esse banho nos seus pés, dona Maria?
13: Tô adorando, tá muito bom. Cheio de calo, mas tá...
12: E a senhora veio com quem? Como é que é o nome da sua amiga?
13: Márcia Pellegrini.
12: E aí?
13: Que me incentivou.
12: É presença também, a amizade, a família, a presença de Deus, de Nossa Senhora Aparecida. Eles não conseguem estar presentes, mas eles enviam essas pessoas, essas amizades com a gente, né, Maria?
13: Sim, e no caminho tem muito, muito voluntários, estão de parabéns. A única coisa que eu achei, assim, um pouco perigosa é a estrada mesmo, porque eu acho que tinha que ter uma segurança maior para esses peregrinos. Tem muita gente na estrada.
12: Exatamente, tomar todo o cuidado do mundo também, né? Nessa caminhada de bicicleta também, a todos que vêm ao Santuário Nacional, né, dona Maria?
13: Sim, sim. Eu acho que a Polícia Federal tinha que dar mais apoio pra gente.
12: Deus abençoe a senhora. Nossa Senhora Aparecida interceda pelos seus pedidos, pela sua vida e a rápida recuperação, se Deus quiser. O ano que vem estaremos aqui de novo, vou encontrar a senhora, viu?
13: Eu venho ajudar. Já me prometi que o ano que vem eu venho ser voluntária.
12: Maravilha. Inês, rapidinho, como é que é pra você, Inês, estar aqui ouvindo tantas e tantas histórias de fé e podendo ajudar com o seu trabalho, Inês?
11: Olha, é muita emoção, é ensinamento, é exemplo. Assim, eu me sinto, parece que a minha fé é muito pequena diante de uma fé como a dela, né, de vir lá de São Paulo. E assim, é muito bom, é um testemunho vivo, né, que a gente vê em cada um e cada história, né? Então a gente sai daqui em êxtase e também bastante alimentada a nossa fé, aumenta, né? Eu venho de Vitória, Espírito Santo, para ajudar também. E tem esses exemplos, reforçar, né? A gente está precisando muito. E Nossa Senhora sempre nos atende, né? Nos acolhe. Então, sempre, não tem palavras, né? Se ficar aqui, a gente vai ficar. Porque o que a Maria trouxe para mim, por exemplo, é um exemplo de fé. E eu volto reabastecido, né? Para minha cidade, para minha comunidade. E eu sou grata a ela, além de Nossa Senhora, grata a ter essa oportunidade desse aprendizado.
12: Com certeza, que Deus abençoe você também, Inês, o seu trabalho. Muito obrigado por estar aqui na casa da mãe Aparecida neste final de semana especial. Vamos de música e daqui a pouquinho a gente está de volta aqui na nossa Central da Padroeira.
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0: Central da Padroeira, ao vivo aqui pela Rede Aparecida de Rádio. Neste sábado, dia 10 de outubro de 2026, a gente segue até as 3 horas da tarde neste programa especial, o Central da Padroeira. Agora, exatamente 1:09, vamos juntos acompanhar o nosso quadro Ao Encontro de Maria, com o Padre José Allen.
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2: Paz esteja com você. É muito importante que a gente reconheça que o culto a Maria, ele tem características muito fundamentais, originais, e que devem ser para nós, devotos de Maria, realmente uma experiência também. Todo culto dedicado a Maria, ele tem uma origem e uma direção trinitária, ou seja, vem do Pai, do Filho e do Espírito Santo, e deve nos conduzir ao Pai, ao Filho e ao Espírito Santo. Outro aspecto importante é que é uma dimensão cristológica, ou seja, Maria, Mãe de Jesus, o Cristo, Filho de Deus, nos conduz a Ele, como ela disse nas bodas de Caná: fazei tudo o que ele vos disser. Portanto, a devoção a Maria é um caminho para chegar a Jesus. Também tem uma dimensão pneumatológica, ou seja, conduzida pelo Espírito Santo. É o Espírito Santo que conduz tudo o que Jesus ensinou. Como Jesus disse, eu vou enviar o Espírito Santo e ele fará entender e viver tudo o que eu vos ensinei. Portanto, a presença do Pai, do Filho e do Espírito Santo, a presença do único e verdadeiro Deus, é a razão da nossa fé. E Maria nos conduz ao Pai, ao Filho e ao Espírito Santo como uma intercessora, uma medianeira. E tudo isso é que faz a gente viver realmente como igreja. Reconhecer que é ser igreja, que não é uma mera instituição, mas é uma expressão da Santíssima Trindade agindo no meio daqueles que acolhem a sua verdade. É sumamente conveniente, portanto, que antes de tudo, nossos exercícios de devoções sejam bem claramente centrados no único e verdadeiro Deus. Maria nos conduz a eles. É fundamental que a gente não perca essa dimensão e aprenda que no único e verdadeiro Deus é que nasce a nossa verdadeira
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0: Central da Padroeira, ao vivo aqui pela Rede Aparecida de Rádio, direto do Santuário Nacional, em frente à fachada sul do Santuário, a nossa tenda. Você que vem até o Santuário Nacional, dá uma passadinha aqui neste final de semana. Hoje, amanhã, domingo, segunda-feira também, dia 12. O nosso Santo Terço também vai acontecer na madrugada de domingo para segunda, direto da Capela São José. Ao vivo também pela Rede Aparecida de Rádio, e você acompanha tudo também nas nossas redes sociais. A gente não quer que você perca nada desse final de semana especial aqui na Casa da Mãe Aparecida. Olha, tô com duas pessoas especiais que vão falar em nome do grupo Caminho da Fé, uma jornada de amor e fé. Como é que é o nome do grupo de vocês? Tô vendo a camiseta. Ô Anderson, boa tarde, meu irmão.
1: Boa tarde. Anderson e Ednei, a gente já tá na Romaria aí, em Romarias, é a sexta Romaria nossa já. Iniciamos em 2021, começou somente eu e ele sozinho, né? Segundo ano já vieram 3, terceiro ano vieram 9, aí vieram 14, 16 e hoje nós estamos em 23 pessoas. Tudo começou na pandemia, onde todo mundo fechado dentro de casa, e nós resolvemos nós dois sair por aí na Rota da Luz. Um caminho, e foi bem difícil para nós na época, porque todo mundo trancado dentro de casa, e aí seguiu, e aí as pessoas começaram a nos seguir, e hoje a gente tem a felicidade aí hoje de carregar essa galera aí junto conosco aí, uma imensa gratidão de trazer. Muitas pessoas vêm por devoção, muitas pessoas vêm por gratidão mesmo, e tem pessoas que vêm para pedir algo à Nossa Senhora. E a gente fica muito feliz de poder acompanhar esse povo e poder dar uma forma de trazê-los até aqui, porque muita gente não sabe, né? De como chegar, como é o caminho até aqui. Até o Caminho da Fé, nossa, é o primeiro ano que a gente faz, nós fizemos 5 anos de Rota da Luz, e o Caminho da Fé a gente não conhecia. Então, como nós fizemos lá a Rota da Luz, a gente encarou o Caminho da Fé esse ano na raça.
0: Como que foi pra você?
1: Foi bem difícil, foi bem puxado pra nós, pra todos nós. Chegamos a pegar trechos de 45 quilômetros no dia, com chuva, muito barro. Depois, segundo dia, 40 quilômetros. Então, 243 quilômetros no total aí, 6 noites em lugares distintos aí. Mas conseguimos chegar. Chegamos pro horário da missa ainda, todos assistiram a missa no meio-dia. Tá, perfeito.
0: Eu costumo perguntar sempre isso para quem chega até aqui, né? Porque cada um tem a sua maneira de sentir, de pensar. O que pensar quando vê a cúpula pela primeira vez, né? Que é o ponto mais alto ali do santuário. É o que passa na cabeça, o que fica no coração quando você vê, cara, chegamos. E aí?
1: Puta, eu confesso que quando eu tava aqui nos dois últimos quilômetros, a gente passou por aquela ponte, ali eu desabei, comecei a chorar. Porque tava bem difícil, bem pesado, não é? Os últimos 12 quilômetros, 13 quilômetros já dói tudo, você já não sente nada, né? Mas costumo dizer que a gente flutua, né? A gente já flutua já. Mas é a gratidão de saber que já tá chegando, tira todas as dores. Sumiu tudo. Quando eu cheguei aqui, que eu coloquei o pé no santuário, sumiu. E sempre foram assim todos os anos. Quando eu chego aqui, que eu subo a escada, some, desaparece. Parece que é algo assim, inexplicável, sabe?
0: É, e às vezes também eu faço essa pergunta, o que passa no coração? Passa tanta coisa, né, Anderson? A gente não consegue explicar em palavra, mas tá tudo aí. Tá tudo aí guardado. Uma hora, durante o ano, você vai estar lá do ano que vem, já tá chegando aí a reta final do ano 2026, mas você vai chegar janeiro, fevereiro, março, lá, rapaz, foi um momento que eu achei que eu não fosse conseguir, né, Anderson?
1: E a gente fala muito isso, né, Dodô e Ednei, a gente caminha muito, a gente conversa bastante junto, que a gente fala que hoje a gente costuma dizer um pro outro Feliz Ano Novo. Porque o ano pra nós começa aqui, sabe? Começou um novo ano.
0: É isso, bem emocionado também o Anderson falando. E Ednei, queria que você falasse também, né? Deixa eu chegar mais pertinho de você aqui. Abrir seu coração nesse momento de chegada, sei que passa muita coisa e você também, assim como o Anderson, carrega muitas pessoas lá de Ouro Fino, familiares, amigos, eu tenho certeza que te pediram força, te pediram também algumas promessas, alguns pedidos para fazer para Nossa Senhora Aparecida. Queria que você falasse também sobre esse momento, esse sentimento.
2: Tudo bem, boa tarde. É, o sentimento é inexplicável. Você chegar em Aparecida, assim que você vai vendo a cúpula, como você falou, é um projeto nosso há muito tempo. A gente conversava antes de vir, e foi em 2021. Eu falei para ele assim: antes, eu tô indo para Aparecida. Como faz, por onde vai, não sei, tô indo. Então, a partir daquele momento, você carrega outras pessoas que se inspiram em você, e isso te traz uma responsabilidade. A gente até brinca bastante: pô, antes você marcou 45 quilômetros para hoje, né? Um sol, subida, tudo, e brincando com ele, ele fica meio bravo: não, bicho, a gente vai acertar e vai errar, né? Importante são as pessoas chegarem em segurança, lógico, ter um apoio, que é importante, porque é desgastante, né? Para você atravessar 45, 40, 30, que seja 25, sem um apoio, sem as pessoas ao seu lado ali fazendo uma oração, você rezando uma Ave Maria, um Pai Nosso, um terço, tudo fica mais fácil dessa forma. Então, assim, e quando chega aqui é gratificante, faz com o coração quer sair pela boca, e a gente desaba, é normal. E desabar, assim. E esses dias você fica fora de casa, né? Minha esposa tá aí hoje. E na verdade eles são importantes, porque lá eles estão fazendo as nossas tarefas que não deixaram de ser feitas, né? É um braço nosso que fica em casa. A família nossa tá lá, né? E tudo isso pesa, entra no emocional, aqueles minutos que você tá na chuva, tá na caminhada pesada, às vezes barro, às vezes, né? Um carinho de uma pessoa que tá lá te oferecendo uma água, um café, um pão de queijo, que seja, né? É sensacional, emocionante, chega a faltar palavras.
0: É isso, maravilha. É gratificante, né? Gratificante, a gente tem muita fé de conseguir. Parabéns para vocês, para toda a galera, toda a equipe que veio junto com vocês. Já passaram ali na Tenda dos Peregrinos? Passa ali, dá uma passadinha ali, né? Lava os pés, faz um curativo, né? Isso é importante também, chegar aqui e ter esse apoio também, né, Rodrigo?
2: Exatamente. Assim, a gente cheguei aqui hoje com algumas bolhas do pé, um dedo que vai cair uma unha, mas tudo bem, ela nasce de novo, né? Agora, amanhã talvez eu sinta alguma coisa. Hoje tá tudo anestesiado ainda. Vamos passar lá pra curar um pouquinho das dores.
0: Exatamente, o Anderson, é mais ou menos isso, né? Hoje, não vai doer nada hoje. Amanhã a gente pensa na dor, né?
1: Não, como eu costumo dizer, né? Eu falo pra Priscila, que você tá sentindo alguma coisa? Eu falo: não, não tô sentindo nada. Não sinto as pernas, não sinto os braços, não sinto as costas, não sinto nada. Não tô sentindo exatamente nada, nada, nada. Como eu te disse no início, né? Eu tô flutuando. Tô flutuando.
0: É isso, um grande abraço pra vocês, Deus abençoe. Bom final de semana. Vamos voltar embora quando agora?
1: Hoje, vamos voltar agora já. Tô louco pra voltar pra casa e descansar uns 2 dias aí agora. Repousar pra segunda, terça-feira, voltar na luta de novo do trabalho.
0: Renovado, né? O ano de 2027 começou, né, Direi?
1: Feliz ano novo. Feliz ano novo.
0: Tá aí então, gente, que maravilha, cara, que legal, são testemunhos como esse, mas o nosso trabalho também vale a pena. Vamos de música, daqui a pouco a gente tá de volta aqui na nossa tenda, na Central da Padroeira.

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9: Agora 1h31 nessa tarde de sábado, dia 10 de outubro de 2026. Nós estamos aqui no, na nossa super tenda, em frente à fachada sul do Santuário Nacional, aqui da Rede Aparecida de Rádio. Vamos agora com a nossa jornalista Fernanda Prado, trazendo informações direto da Capela das Velas, né, Fê? Boa tarde para você.
10: Pois é, boa tarde para você também, a todos que nos acompanham aqui pela Rádio Aparecida, emissoras parceiras. Pois é, eu estou nesse momento aqui na Capela das Velas. Aqui também, Zé, é um local onde muitos pedidos e agradecimentos se reúnem. O local recebe desde as velas em tamanhos tradicionais até velas que podem chegar a 2 metros de altura. A Capela das Velas está localizada à esquerda aqui da porta principal da fachada norte, ao lado aqui esquerdo da Porta Santa. Ao meu lado está a Manuele Bredoff, ela veio de São Paulo, caminhando, peregrinando aqui ao longo da rodovia Presidente Dutra e estava aqui na Capela das Velas. Emanuele, depois desse período de caminhada, chega a hora de agradecer aqui na Capela das Velas. Você veio trouxe algum pedido, algum agradecimento especial. Boa tarde.
11: Boa tarde a todos. Eu, na realidade, eu vim agradecer, né? Porque eu tive um milagre em 2022, desculpa. E, enfim, na época eu vim pedir muito, muito, muito, muito. E o pedido foi aceito, né? O milagre aconteceu. Eu tive um problema de saúde, eu tive um câncer no colo do intestino, e enfim, que pegava o intestino, o útero, o ovário, a bexiga. E enfim, hoje eu estou em remissão, então tem 4 anos que eu venho agradecer. Esse é meu segundo ano vindo agradecer a pé, e por mais que seja difícil, são dias difíceis, né? Mas eu acho que só pela graça, eu acho que nem se eu viesse todos os dias, ainda assim seria pouco pela bênção alcançada. Então é gratificante demais. Eu acho que tem muita gente que vem, assim como eu vim a pedir, e tem muita gente que vem só para agradecer, assim como eu hoje. Então é isso, eu vim acender para falar minha mãe obrigada.
10: Manoel, não tem como se não se emocionar, a gente se emociona junto com você. E a gente falava que antes da entrada ao vivo, da força que surge ao longo da caminhada, né? Às vezes dá vontade de desistir, mas tem os amigos, tem a força da fé, né?
11: É isso, é muito bom, assim, quando eu vim a primeira vez, eu vim através de um amigo, e hoje a gente, né? Porque não acaba só aqui, a gente acabava tendo contato. Então hoje eu, nesse ano, eu vim só com alguns, mas foram, né? Eu veio um, me chamou, e eu já chamei mais 5. Então vai multiplicando, e por mais que seja complicado, a gente para, a gente tem o apoio no meio do caminho, que sem o apoio também eu acho que a gente não ia conseguir chegar. Mas a gente tem os amigos como os meus, que a gente dá força um pro outro e vai entendendo, a gente entende a necessidade do corpo e a gratificação da alma, assim, eu acho que é isso.
10: Muito obrigada por compartilhar aqui conosco esse testemunho bonito de fé. Zé, eu voltei com você, a gente que tá aqui desde manhã hoje ouvindo essas histórias, não tem como não se emocionar, né? A gente sai daqui com o coração mais fortalecido, com a fé mais fortalecida, né?
9: Exatamente, Fer, são tantas histórias, né? Cada um trazendo a sua dor, o seu momento delicado, o seu momento de tristeza, né? O seu momento de alegria, de agradecimento também. São tantas e tantas histórias em que a gente acompanha aqui no Santuário Nacional durante todo o ano, né? Especial esses 3 dias, 10, 11 e 12, que é o grande dia de Nossa Senhora Aparecida. Muito obrigado, Fernanda Prado, pelas suas informações.
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9: E nós seguimos aqui até as 3 horas da tarde com a Central da Padroeira. Vamos de música? Adriele Lopes e Roupa Nova. Agora 1:36. 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

0: Eliane Lopes e Roupa Nova. Aqui na nossa Central da Padroeira, nesta tarde de sábado, dia 10 de outubro de 2026, agora 1h40. Vamos juntos acompanhar o nosso quadro Momento com Maria, com Elô Silvério.
1: Momento com Maria. Refletindo o tema, a pequena imagem que se tornou sinal de esperança. Vamos juntos começar o Momento com Maria de hoje. Nas águas do rio, uma pequena imagem foi encontrada, mas Deus já havia preparado um grande sinal de esperança para o povo brasileiro. Nossa Senhora Aparecida, tão simples e pequena aos olhos humanos, se tornou presença materna e consoladora para milhões de fiéis. Sua imagem quebrada, encontrada por humildes pescadores, nos recorda que Deus se revela também nas coisas simples e transforma aquilo que parece pequeno em fonte de grandes graças. Aos pés da Mãe Aparecida, tantos corações encontram consolo, fé e coragem para continuar. Ela nos aponta para seu Filho Jesus Cristo e nos ensina a confiar, mesmo diante das dificuldades. Nossa Senhora Aparecida é para o Brasil um sinal vivo de que a esperança nunca deve ser abandonada. Sob seu manto, seguimos como filhos, confiantes na misericórdia de Deus e na força da fé.
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0: Estamos de volta aqui na nossa Central da Padroeira, pela Rede Aparecida de Rádio, neste sábado, dia 10 de outubro de 2026, agora 1h45. E olha, tô aqui com mais um devoto da Mãe Aparecida, que saiu terça-feira de casa, sentido a casa da mãe, aqui a capital Mariana da Fé. E eu tô aqui com o Bibi. Bibi, você e sua equipe, pelo 10º ano seguido, você estava me contando aqui que você começou com essa romaria, né, com essa caminhada, e daí hoje, pelo 10º ano, 50 pessoas junto com você, trazendo essa responsabilidade, trazendo também essas promessas, esses pedidos e acompanhando você nessa trajetória, né? Boa tarde, meu amigo.
1: Boa tarde. É, como eu te falei, né, nós começamos ali em 2017, né? Comecei sozinho com um convite de um amigo e através do meu propósito a gente foi conseguindo trazer as pessoas, né? É, cada um aí com o seu propósito, com a sua fé, né? A gente veio se unindo aí e hoje nós completamos 10 anos de Romaria.
0: E o que passa, o que você veio agradecer, fez alguma promessa especial, algum pedido especial para a Mãe Aparecida para esse percurso?
1: Sim, o primeiro ano, 2017, foi por uma gravidez, né, de risco pela Lorena, e eu sou padrinho de consagração dela. E depois em 2018, né, nós tínhamos uma sobrinha com um problema de saúde muito grave na família, e eu pedi para Nossa Senhora que eu só queria o melhor para ela, né? Eu não, nem pedi a cura, eu pedi que Nossa Senhora pudesse fazer o melhor da vida dela, que ela não sofresse, e claro, né, o melhor foi a cura. Então, através da nossa fé, através das orações, hoje ela não tem mais o problema que ela tinha na cabeça.
0: Olha que benção, que graças a Deus, né? E Nossa Senhora Aparecida, que só ela sabe, só a gente e ela, né? Quando a gente para em casa, quando a gente coloca o joelho no chão, quando a gente olha pro olho dela mesmo, de Nossa Senhora, nesse momento a nossa fé, ela aumenta. E tem um momento da nossa vida que é só a fé que existe, né, ô Bibi?
1: Exatamente, só a fé existe, né? A fé que a gente não vê, né? A gente simplesmente sente ela, mas é somente ela que existe.
0: E agora, como que é a programação? Vocês chegaram aqui, acompanharam a Santa Missa, e aí, como você estava citando, né, o Bibi liberou todo mundo. Agora, todo mundo tá livre até voltar embora para Santo André, né?
1: Exatamente, né? O nosso propósito é chegar aqui, participar da Santa Missa, todo o grupo junto. A gente passa aqui pela imagem, né, também para agradecer. Tiramos a nossa foto oficial, que ela fica no grupo até 2027. Em 2027 a gente começa a preparação para estar de volta aqui com o nosso pessoal.
0: Maravilha, um grande abraço para você, que Deus abençoe, que Nossa Senhora Aparecida interceda por você, pela sua família. Fica aqui Aparecida até que hora, até que dia?
1: Até hoje.
0: Até hoje mesmo volta embora para Santo André. Saudade de casa também, né, Bibi?
1: Exatamente, a família tá aqui, mas tem família esperando a gente também, né?
0: Exatamente, olha, um grande abraço, Deus abençoe, bom final de semana, bom feriado e parabéns, parabéns pela sua fé.
1: Obrigado, Deus abençoe a todos nós.
0: Valeu, vamos de música, daqui a pouquinho a gente tá de volta com o nosso Central da Padroeira.

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9: Tô de volta, Central da Padroeira ao vivo aqui pela Rede Aparecida de Rádio. Agora 2 horas em ponto e um sol para cada um aqui na cidade de Aparecida. Sempre movimentado o Santuário Nacional neste sábado, dia 10 de outubro de 2026. Eu tô aqui com a Kate e com o Vitor. Eles vieram a pé lá de Itaquera. Na verdade, lá de Guarulhos, né? Eles são de Itaquera, vieram a pé de Guarulhos até a cidade de Aparecida. Kate, boa tarde para você. Quando que vocês saíram de lá de Guarulhos?
10: Oi, boa tarde. Nós saímos de Guarulhos na terça-feira, 5 da manhã.
9: E Vitor, qual a sensação quando chega à casa da Mãe Aparecida? Como foi o percurso? Uma boa tarde para você.
11: Boa tarde a todos. É uma sensação indescritível, né? Quando você começa a descer ali na Dutra, que você faz a primeira curva e vê a Basílica, é indescritível. As lágrimas vêm na hora, não tem nem explicação, não tem palavras para explicar isso. É muito emocionante.
9: E Kate, claro que muitos momentos passa na cabeça, eu acho que eu não vou aguentar, eu acho que eu não vou conseguir, e você hoje chegou, né? E você conseguiu. Que te deu força para continuar e chegar aqui na casa da mãe?
10: Por duas vezes surgiu a ideia de, falei, não vou aguentar, que foi no meu terceiro dia e ontem no quarto. E uma das vezes eu orei o terço de lá até o ponto de apoio, e a segunda vez foi eu rezando internamente, falando assim, mãezinha, pega na minha mão e me leva, eu preciso chegar na sua casa, eu preciso agradecer o meu intuito. Foi isso.
9: E quando chega na casa da mãe Aparecida, Vitor, a sensação, aí eu acho que a gente sempre comenta, né? Falei com os 3, 4 devotos hoje, tudo para de doer, né? Tudo para de doer, não existe mais dor. Amanhã a gente pensa na cãibra, a gente pensa no calo, é mais ou menos isso, Vitor? Deixa pra amanhã, né?
11: Ah, é indescritível, né? Quando você adentra os portões, né? É incrível, é incrível, incrível. Principalmente quando você começa a subir aqui a rampa pra imagem, não tem nada, não tem dor, não tem nada que vá atrapalhar esse momento. É muito, muito legal mesmo. Já são 9 anos, né, que nossa família faz essa peregrinação, e cada ano um é diferente do outro e um é mais bonito do que o outro.
9: E Kate, a gente também, quando vem, né, vocês vieram de Guarulhos pra cá, carrega muita gente no coração também, muita gente que não pode estar presente na caminhada, que gostariam de ter vindo, mas por algum motivo não pôde estar presente. Isso também serve de motivação, combustível para chegar até aqui, né?
10: Sem sombra de dúvidas. Nós normalmente vem toda a família. Esse ano não puderam vir 3 pessoas. Foi feita uma falta gigantesca. Tá fazendo falta, que é minha sogra e minhas 2 cunhadas. E tem outras pessoas da família também que infelizmente não conseguem fazer a caminhada a pé, mas tem a grande vontade de fazer o apoio. E a gente tem a intenção de pelo menos o ano que vem, aliás, todos virem, nem que seja para fazer o apoio. E será feito, se Deus quiser e a mãezinha ajudar.
9: Se Deus quiser, voltam embora quando?
10: Hoje ainda, amanhã tem batismo.
9: Ah, então não pode perder tempo. E também, a vontade de casa também, né? Desde terça-feira fora, né? Tem uma caminhada longa, também veio, agradeceu, chegou aos pés de Nossa Senhora, momento de descansar também, né, Kate?
10: Exato, nós vamos voltar pra cá, vamos assistir a missa às 4h30, vamos voltar com coração, só gratidão. Amanhã tem o nosso batismo na nossa paróquia, pro ano que vem já tá tudo renovado. Ao contrário, quando você perguntou pro Vitor, pro ano que vem, ao entrar na Basílica, a gente já até falou assim, tá, o ano que vem, quando que a gente já começa a caminhada?
9: É isso, né? Muita gente também falou, tive um casal ali, né, que eu conversei agora há pouco, que eles falaram assim, o ano começa amanhã, né? Hoje eu terminei, agora vamos pra 2027. Mais ou menos isso, Vitor?
11: É exatamente isso. Todo ano, no meio do caminho, é aquele sofrimento, né? E fala, nossa, esse ano vai ser o último. Quando começa a descer a ladeira ali, que você vê a Basílica, fala, não, o ano que vem já tem mais. E é assim, o ano que vem são 10 anos da nossa família e no 11º, caminho da fé. Se Deus quiser, e Nossa Senhora tá abençoando nós aí.
9: Se Deus quiser, Deus abençoe, que Nossa Senhora Aparecida interceda por vocês, pelos pedidos, pela família. E um grande abraço para vocês. Obrigado, viu, por ter falado com a gente.
10: Por nada. Nós que agradecemos. Que vocês tenham um bom dia de trabalho e que Nossa Senhora também abençoe vocês.
9: Amém. Vamos de música. Daqui a pouquinho a gente volta com o nosso Central da Padroeira ao vivo aqui direto do Santuário Nacional.

0: Central da Padroeira, ao vivo aqui direto do Santuário Nacional, agora 2:17 nessa tarde de sábado, dia 10 de outubro de 2026. E olha, tô aqui com uma galera, Moleque de Preto, é isso? Mibis, Moleque de Preto desde 2009, como é que é o seu nome?
1: Thiago.
0: Thiago, da onde vocês estão vindo?
1: Cotia.
0: Vieram pedalando de Cotia aqui, quanto tempo de viagem?
1: Foram 14 horas. 14 horas.
0: E a sensação de chegar aqui na casa da mãe depois do dever cumprido? Já faz tempo que vocês vêm ao Santuário Nacional?
1: Então, eu sou a primeira vez. O Alex é a primeira vez. Eloy e Júnior são é a segunda vez do Júnior. O Eloy já é veterano, né? E depois de 40 anos, não, Eloyzão? A gente fizemos esse sonho aí da gente. E graças a Deus deu tudo certo, todo mundo veio bem e na paz.
0: É isso, né, Eloy? Você então foi o responsável de puxar essa galera pra vir até o Santuário Nacional, né, nessa data especial, né?
2: Sim, sim. A gente já planejava várias vezes e às vezes não dava certo. Aí veio eu acho que eu venho, acho que é a oitava vez que eu venho. Aí vem arrastando um de cada vez. O Júnior primeiro, depois os dois aqui. Meu filho também, que hoje não pôde estar aqui, já veio 3 vezes comigo. Um parceiro nosso também, que hoje no momento não está com a gente, mas também já veio 3 vezes. E graças a Deus hoje a gente estamos aqui, cada um com um propósito. Cada um aqui teve um propósito bem, bem difícil esse ano. E hoje a gente conseguiu vir agradecer. Não só eu, especialmente pela minha filha, pela minha saúde. Pela uma amiga que sofreu um acidente e teve um milagre na vida dela. Que hoje ela poderia estar paralítica e graças a Deus está andando. Isso foi uma parte que a gente veio agradecer também. Esse rapaz também teve um agradecimento muito grande, que eu acho que é com ele agora para ele falar aí.
0: Tá bom? Obrigado. Um abraço para você, viu?
2: Igualmente, meu querido.
0: E agora você, como é que é seu nome?
3: Meu nome é Alex.
0: O Alex, como é que foi para você essa sensação de vir a primeira vez? Veio por algum motivo especial?
3: Sim, a sensação maravilhosa, né? É fora do normal. É assim, só quem vem mesmo para poder sentir essa sensação. É muito diferente, entendeu? É muito poderoso, entendeu? Chegar aqui na casa da mãe, da maneira que a gente veio, e deu tudo certo, graças a Deus, né? A gente não teve problema, foi muito bom. E um dos motivos, né, de eu estar aqui hoje, em agradecimento, né, pela saúde da minha esposa. No começo do ano, ela teve um problema muito grave, né, e corria risco de vida, mas graças a Deus, ele honrou, graças à intercessão de Nossa Senhora, né? Deu tudo certo, hoje ela tá bem e tá em casa, feliz de poder estar aqui para fazer esse agradecimento, né? E também pelo meu irmão, que por coincidência, né? Não uma coincidência boa, mas também ficou internado no mesmo período, rastreando uns problemas, mas ele tá aqui, né? Pela honra e glória de Nosso Senhor Jesus.
0: Vocês são irmãos? Vocês dois são irmãos? O seu nome mesmo é?
4: Júnior.
0: Ô Júnior, e aí, qual é a sensação de chegar aqui na casa da mãe? Muita coisa no coração, podendo agradecer, né, com tantos pedidos, estar aqui hoje nessa tarde.
4: Agradecimento em primeiro lugar, a emoção é como se estivesse chegando aqui pela primeira vez, emocionante, né? Ainda mais com a rapaziada de infância aqui, que me viram bebê, entendeu? Cresceu e me trouxeram aqui para esse passeio. Agradecimento também pela vida dos meus pais, das minhas filhas e pela minha vida, que no início do ano passei por um problema bem complicado, que talvez pelo problema eu não poderia estar aqui fazendo esse esporte, mas graças a Deus e a Nossa Senhora Aparecida, eu pude vir e concluir, não teve nenhum imprevisto nessa viagem, diversos livramentos, e estamos aqui, pela graça e honra de Nossa Senhora Aparecida.
0: Graças a Deus, Deus abençoe vocês, Nossa Senhora Aparecida, interceda por cada um, parabéns por terem vindo até aqui, um grande abraço para todos. Moleques de Preto, Mibis, desde 2009, um grande abraço, viu? Obrigado e um bom final de semana para vocês. Vamos de música e daqui a pouquinho a gente está de volta.
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8: Meu irmão, minha irmã, eu sou o Padre Zezinho fazendo catequese com você. Eu também aprendendo, pesquisando os livros enquanto converso. converso com vocês. Eu tenho aqui na minha frente, por exemplo, de Corrado Aldias e Mauro Pesce, Inquesta Sudizu. Uma pesquisa sobre o que pensa o mundo de hoje sobre Jesus. Muito interessante. Serve para mim como discípulo, que eu quero ser, e ainda não sou como devia. E serve, acho que, para aquilo que passo para os outros também. Alguns discordam de mim, mas é bonito de vez em quando receber um e-mail de alguém dizendo: discordo do senhor nisso, mas reconheço que o senhor ensina muita coisa, questiona muito a gente e tem muito para oferecer, porque se vê que o senhor lê. Obrigado. Constataram isso. E comecei a ler quando eu vi que não podia frequentar todas as escolas e faculdades do mundo. E gostaria de conhecer um pouco mais sobre o que este, mas aquele doutor ensina. Não dá para ir na faculdade onde ele leciona, lá na Europa. Então ele publica um livro, publicava um livro e eu lia para aprender. Então, eu fiz o que Maria faz, né? Fez. Acho que faz até hoje, porque no céu se aprende, né? Se cresce. A Maria guardava no coração e guardou até a morte do filho tudo que ela via e vivia. Continuou depois da ressurreição, até sua própria morte, como eu disse no outro encontro que tivemos aqui. Maria queria entender o que vivia. Nunca parou de aprender e de ensinar. Por isso foi modelo de mãe, discípula e missionária. Sigamos o seu exemplo. Ela ensinou, aprendeu e viveu atenta a cada passo do filho. Que o nosso aprendizado, portanto, não se esgote num livro, numa apostila, em alguns retiros do nosso movimento preferido. A igreja é maior do que o nosso movimento preferido, nosso padre preferido, nosso pregador preferido, nossos livros preferidos. Ela é maior do que os passos que damos. Cristo é maior do que todas as igrejas juntas. Só encontrou Jesus quem continua a buscar o seu rosto cada dia com maior profundidade. De certo modo, podemos dizer, o céu é mais adiante. Fiquem com Deus.
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7: Central da Padroeira ao vivo aqui direto do Santuário Nacional. Nesta tarde de sábado, 10 de outubro de 2026, agora 2h31. Chegou o momento de informação aqui na nossa programação. E a nossa jornalista Fernanda Prado. Fê, tá por onde, Fê? Boa tarde.
8: Pois é, mais uma vez, boa tarde para você, também a todos que nos acompanham aqui pela Rádio Aparecida e emissoras parceiras, para todos que estão aqui no Santuário Nacional acompanhando ao vivo a Central da Padroeira aqui nesse dia especial para a Rádio Aparecida. Estamos aí faltando 2 dias para a grande festa da Padroeira. E Zé, nesse momento eu tô aqui no Santuário Nacional, na sacristia, porque chegamos ao 8º, penúltimo dia da novena em preparação para a festa da Padroeira. Nesse 8º dia, temos como tema, com Maria, praticamos a justiça social como compromisso de amor e paz. Quem preside a novena da tarde, agora às 3 horas da tarde, é o prefeito de igreja aqui do santuário, padre Jorge Américo. Padre, muito boa tarde. Hoje, então, refletindo nesse 8º dia da novena em preparação para a grande festa da padroeira sobre a justiça social, amor e paz, que são valores que estamos necessitados hoje em dia, não é mesmo? Boa tarde.
9: Uma boa tarde para você, uma boa tarde para todos os ouvintes da Rádio Aparecida. Nós chegamos ao penúltimo dia da novena, com este sentimento de que ainda precisamos refletir muito acerca da justiça social. A justiça social não é apenas um conceito jurídico, canônico, mas a justiça social diz respeito à vida e à dignidade da pessoa humana conforme já nos presenteou em um dos seus primeiros escritos, o Santo Padre Leão XIV, sobre a salvaguarda da pessoa humana. O ser humano é sempre o centro da criação, o ápice da obra criada por Deus, nosso Pai.
8: E padre, a novena é um grande retiro espiritual, né? Estamos aí no penúltimo dia e quem está acompanhando todos esses dias já está se preparando também, fazendo seu retiro espiritual para a grande festa.
9: Essa preparação, ela nos prepara para celebrar com muita alegria a festa, né? Nós vamos a cada dia nos aproximando da festa, mas refletindo sobre diversos aspectos, tanto da fé, quanto também da vivência da igreja e também dos valores que precisam ser sempre resgatados. Nunca é demais dizer isso. Existem valores que precisam ser sempre resgatados.
8: Padre, muito obrigado. Uma boa novena ao senhor Padre Jorge Américo, prefeito de igreja aqui do Santuário Nacional, que preside então esse oitavo dia da novena da tarde agora, que começa às 15h. E lembrando que a novena solene hoje às 19h será celebrada por Dom Eduardo Malaspina, que é bispo diocesano de Itapeva, São Paulo. O gesto concreto desse oitavo dia é feijão e pó de café. Com informações da festa da padroeira, Fernanda Prado.
7: Muito obrigado, Fê, pelas suas informações. Uma ótima tarde para você.
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7: Central da Padroeira ao vivo, aqui pela Rede Aparecida de Rádio. Vamos de Roberto Carlos. Nossa Senhora. Uma ótima tarde para você.

Roberto Carlos, Nossa Senhora, encerrando o nosso Central da Padroeira deste sábado, dia 10 de outubro de 2026. E hoje celebramos o 8º dia da novena em preparação à festa da Padroeira do Brasil, com o tema Com Maria, praticamos a justiça social como compromisso de amor e paz. A programação desta tarde segue intensa aqui no Santuário Nacional. Daqui a pouco, às 3 horas, acontece a novena da tarde, presidida por Padre Jorge Américo, prefeito de igreja do Santuário Nacional. E às 7 horas da noite teremos a novena solene, que será presidida por Dom Eduardo Malaspina, bispo diocesano de Itapeva, São Paulo. O gesto concreto de hoje é feijão e pó de café, alimentos que serão destinados às famílias atendidas por obras sociais. Com Maria, praticamos a justiça social como compromisso de amor e paz. Eu vou ficando por aqui. Muito obrigado sempre pelo seu carinho, pela sua companhia. A gente está de volta amanhã, a partir das 9 horas da manhã, logo após a Santa Missa, direto do altar central do Santuário Nacional. Eu sou o Zé Antônio, trabalho no estúdio, né? Com a Gabi Pedroso. Obrigado, Gabi. Operando a mesa também, a nossa parte técnica, produção de Bianca Carvalho e Marcos Thiago, a programação musical de William Nunes e Wesley Madonna, operadores e técnica Marcos Prado, Leonardo Mota, Murilo Germano, Luiz Cláudio, Robson Marcelo, José Luiz e o Lucas Verresky, e também o nosso Leandro Rodrigo. Marketing Ana Paula Cruz e Tamires Silva, a coordenação da Paula Castro e a direção do padre Vanderlei Souza, missionário redentorista, e o nosso convidado especial, sempre você de casa. Um beijo grande no coração. Até amanhã. Tchau, tchau.

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2: Com Maria, em comunidade, conhecer e praticar a palavra. Aparecida, capital da fé, pontualmente 3 horas da tarde. Oitavo dia, com Maria, praticamos a justiça social como compromisso de amor e de paz. Neste oitavo dia da novena, a Nossa Senhora Aparecida. Santuário Nacional de Nossa Senhora Aparecida. Boa tarde, povo de Deus.
3: Boa tarde.
2: Salve Maria.
3: Salve Maria.
2: Neste encontro de amor, de paz, peregrinos chegando de todo o Brasil, romeiros de Nossa Senhora, aparecidenses, para louvar a Deus, juntos com Maria, chegando a pé, de bicicleta, de carro, de ônibus, de todo jeito, para louvar, agradecer, vislumbrar esse dia maravilhoso, ensolarado, agradecendo ao nosso Criador, façamos isso juntos. A palavra de Deus ao longo da história oferece-nos a beleza da paz, a força da justiça e a leveza da unidade. Desde a criação até o Apocalipse de São João, toda a humanidade pertence a Deus e à sua vontade. Maria, a mãe de Jesus, obediente à palavra e perseverante à oração, estende suas mãos para nos animar nesta missão. Você, devoto e devota de Nossa Senhora, que irá rezar conosco nesta unidade, você está participando também pelos meios de comunicação. Faça uma foto acompanhando a novena da padroeira. Poste no seu Instagram usando a hashtag #EuNaNovena. Sua foto poderá aparecer durante a nossa transmissão. É uma forma também de dizer: estou participando. De todo jeito, no campo, na cidade, nos hospitais, nos lares, onde você estiver, bem-vindos. É muito bom estarmos juntos. Hino da novena e festa da padroeira, fala-nos de Deus, fala-nos de devoção, de encontro, fala-nos de oração. E agora, iniciando esse oitavo dia da novena, vamos cantar juntos o hino da novena, juntos com os músicos organistas do Santuário Nacional e o coral formado pelos romeiros. Cante, solte a sua voz, sua alegria, sua gratidão, o seu amor, a palavra de Deus e a Nossa Senhora.

0: a palavra de Deus é depositada no ambão, onde daqui a pouco será proclamada. E nesse encontro nós queremos acolher com carinho, com amor, com gratidão o arcebispo de Aparecida, Dom Mário Antônio, entre nós, na novena das 15 horas. Nós acolhemos o presidente da celebração, Padre Jorge Américo de Oliveira Júnior, prefeito de igreja do Santuário Nacional. Oficiante, Padre Fábio Evaristo, ele é conselheiro provincial, irá receber a imagem. É também ecônomo do Santuário Nacional. A palavra será proclamada pelo irmão Teilo Bertoli. Ele mora no convento Nossa Senhora da Glória, em Juiz de Fora, Minas Gerais, missionário redentorista. E vai receber o Santíssimo e nos abençoar o Frei Gentil de Lima Branco, do seminário Frei Galvão, aqui em Guaratinguetá. Acolhemos demais concelebrantes, padres, religiosos, religiosas que aqui estão, autoridades e todo o povo de Deus numa bonita salva de palmas. Bem-vindos! Na página 34 do nosso livro, acompanhemos com o presidente desta celebração a saudação inicial.
1: Maria, vosso filho está entre nós e em toda parte, como o ar que respiramos. Em nome do Pai, e do Filho, e do Espírito Santo.
0: Amém.
1: Elevemos ao Senhor nossa gratidão, pois nos deu o dom da vida e nos chamou à comunhão de irmãos, sem divisão ou discriminação, praticantes da verdade, da justiça e da paz.
0: Com Maria, praticamos a justiça social, como compromisso de amor e de paz. Amém. Acolhendo a Senhora Aparecida, somos envolvidos em toda a beleza que vem de Deus. Nossa Senhora revela todas as maravilhas que vêm do alto, na beleza da arte, no encontro à teologia e na mariologia que o Santuário Nacional se abre, nos encontramos numa caridade que perfuma, abraça e ensina. Juntos com o Andor, nós iremos acolher a CLAMA, Academia de Letras e Arte de Aparecida, Grupo de Combate ao Câncer e Grupo Quem Ama Cuida. Vamos receber Nossa Senhora com alegria.

leste, sul, leste. Todas as alas revestidas pela palavra de Deus, maior Bíblia céu aberto do mundo, Maria anuncia a palavra. Agora o incenso sobe aos céus, o perfume que lembra também o perfume das flores, do andor que a trouxe. Ela anuncia a primavera. Possa acontecer no mundo, florescer para a paz, a caridade, a amizade universal.

0: olhares se unem no Santuário Nacional, na Rede Aparecida de Comunicação, Rede Aparecida de Rádio, que está transmitindo ao vivo esse nosso encontro. Saibamos suplicar, saibamos agir, saibamos amar como Maria amou e ama. Vamos acompanhar.
1: Senhora Aparecida, a ganância e a ambição desenfreadas ferem a dignidade dos mais frágeis da nossa sociedade. Convosco, ó Mãe, desejamos profundamente construir a justiça e a paz em uma amizade social, tornando o mundo cada vez mais irmão. Tende misericórdia de nós, Mãe do Redentor, o Justo e Santo.

0: Maria, assim como Jesus, vosso filho, pediu que os discípulos fossem para outra margem, ao encontro dos excluídos da lei, os pagãos, assim também desejamos vossa força materna para irmos além de nós mesmos, ao encontro dos irmãos desfavorecidos e excluídos.
1: Mãe bendita, fazei-nos ser sementes da verdade de Cristo, dos valores do reino, aqui e agora. Amém. O tema de hoje envolve-nos num compromisso de participação. O bom Deus nos ensina a sermos bons e ouvirmos o clamor do próximo. Qual o seu testemunho? Sentados.
2: Há muitos cristãos e católicos que não gostam de ouvir injustiça social. São aqueles que separam o evangelho de Jesus da vida do povo que continua sofrendo injustiças e discriminações. Mas não podemos ter medo da utopia. E Santo Agostinho nos lembra: a esperança tem duas filhas lindas, a indignação e a coragem. A indignação nos ensina a não aceitar as coisas como estão, a coragem a mudá-las. Não podemos permitir que nos roubem a esperança de uma sociedade mais justa e mais cheia de paz. Sim, a assistência imediata é necessária para os que precisam de ajuda, aqui e agora. Mas precisamos nos comprometer com a construção da sociedade conforme a justiça do reino de Deus. Eis o que nos ensina a Constituição Gaudium et Spes do Concílio Vaticano II. A igualdade fundamental entre todos os homens deve ser cada vez mais reconhecida, uma vez que dotados de alma racional e criados à imagem de Deus, todos têm a mesma natureza e origem. E remidos por Cristo, todos têm a mesma vocação e destino divinos. Sem dúvida, os homens não são todos iguais, mas deve superar-se e eliminar-se, como contrária à vontade de Deus, qualquer forma social ou cultural de discriminação quanto aos direitos fundamentais da pessoa por razão do sexo, raça, cor, condição social, língua ou religião. É realmente de lamentar que esses direitos fundamentais da pessoa ainda não sejam respeitados em toda parte. Com efeito, as excessivas desigualdades econômicas e sociais entre os membros e povos da única família humana provocam escândalo e são obstáculos à justiça social, à equidade, à dignidade da pessoa humana e, finalmente, à paz social e internacional. Gaudium et Spes, número 29.

0: página 35 do seu livrinho, acolhendo a palavra de Deus.
1: Maria, a terra seca anseia pela chuva benfazeja, que faz brotar a vida. Nós, ó Maria, confiando em vosso filho Jesus, esperamos com muito ardor a vida do mundo novo, carregado de justiça, de distribuição justa dos bens, de cidadania. A justiça impede a corrupção e as decisões que sufocam a vida e o direito dos pobres.
0: Somos instrumentos do reino e só podemos fazer e viver do jeito que Jesus nos ensinou. Amém. Cantemos preparando-nos à palavra do Senhor.

0: Leitura do livro do profeta Isaías. Acaso é este o jejum que me agrada, o dia em que o homem se mortifica? Curvar a cabeça como um junco, deitar-se num leito de saco e de cinza? É a isto que chamais jejum e dia agradável a Javé? Não é antes este o jejum que eu prefiro? Quebrar as correntes iníquas, desatar os laços do jugo, deixar ir livres os oprimidos e quebrar todo jugo? Não consiste, talvez, em repartir o pão com o faminto, introduzir em casa os pobres desabrigados e vestir quem está nu, sem desviar os olhos de tua gente? Então o invocarás e Javé responderá, clamarás e ele dirá: eis-me aqui. Palavra do Senhor.
1: Graças a Deus. Vamos dar uma salva de palmas à palavra de Deus. Quem está em pé pode sentar-se, por favor. Vamos acolher a mensagem de esperança do padre Jorge Américo.
2: Querido Dom Mário Antônio, nosso amado pastor, arcebispo metropolitano de Aparecida, amados confrades redentoristas, religiosos, religiosas, oblatos redentoristas, como faz bem contemplar esta grande multidão reunida nesta basílica, sob o manto sagrado da Virgem Negra de Aparecida. Chegamos de tantos lugares, trazendo nas mãos o terço, no coração o desejo da reconstrução da vida. Ao olharmos para o trono onde está a pequenina imagem da Senhora Aparecida, vemos pergaminhos que sustentam a frágil imagem. É o amor que transborda para além das paredes deste santuário e chega às casas e ao coração da nossa gente pela rede Aparecida de comunicação. Queridos romeiros e devotos de Nossa Senhora, peregrinos que caminham de longe para repousar aqui na casa da mãe, o seu coração cansado e sofrido, a paz do Senhor esteja sempre convosco. Foi assim que no dia 8 de maio de 2025 conhecemos o Papa Leão XIV. E é assim que a cada missa ouvimos a saudação da paz e respondemos que é o amor que nos une. Contudo, a paz e o amor têm como privilegiado lugar de encontro o coração daqueles e daquelas que praticam a justiça social. Nada adianta repartirmos as palavras com outras pessoas e estarmos convencidos delas se somos pequenos em justiça, como um dia foi aquele que se chamava Zaqueu. Muitos desconhecem a justiça social. Outros a interpretam de forma equivocada. E há aqueles que simplesmente a rejeita. Afinal de contas, ela não é um termo jurídico, constitucional ou canônico apenas. A justiça social é a nossa capacidade concreta de amar o nosso irmão nas estruturas das nossas cidades, da nossa sociedade. O profeta Isaías, que há pouco nós escutamos, nos lembrava de que nada adianta multiplicar as orações, fazer jejum, pois o que mais agrada a Deus é o que nos torna sensíveis à fome do outro. O Salmo 85 nos oferece uma imagem belíssima. A justiça e a paz se abraçarão. Que imagem extraordinária essa, não é verdade? A justiça e a paz não caminham separadas. Elas se abraçam. Não existe paz verdadeira quando a injustiça continua ferindo os mais frágeis. Não existe fraternidade sincera quando alguns são tratados como filhos e outros são condenados a viver como se não pertencessem à mesma família humana. A paz não é simplesmente o silêncio imposto pelo medo. A paz não é a ausência de protestos enquanto a dignidade humana é violentada. A paz verdadeira nasce quando as pessoas podem viver com dignidade, com seus direitos sendo respeitados, quando a violência cede lugar ao diálogo e quando ninguém precisa lutar sozinho para ter o mínimo necessário na vida. Nas primeiras comunidades cristãs, os discípulos partilhavam seus bens para que ninguém passasse necessidade. A experiência de Deus transformava a maneira de viver, de trabalhar, de conviver e de repartir. Por isso, meu irmão e minha irmã, quando rezamos o Pai Nosso, talvez precisemos prestar mais atenção àquilo que os nossos lábios dizem. Nós rezamos, mas não prestamos atenção, muitas vezes, porque nós não rezamos o pão meu de cada dia, dá-me hoje. Nós rezamos o pão nosso de cada dia, nos dai hoje. Nosso, não meu. O pão é nosso porque a vida é dom de Deus e porque ninguém deveria ser condenado à fome por descuido nosso. Como nós podemos pedir ao Pai que nos dê o pão nosso e depois negar o irmão, ao irmão, o direito de sentar-se à mesa? Quando dizemos Pai Nosso, nós assumimos um compromisso de que ninguém seja tratado como se não fosse nosso irmão. Uma igreja que não se faz samaritana deixa de revelar o rosto de Cristo. Jesus não contou a parábola do bom samaritano para ensinar a nós que deveríamos admirar a bondade de um personagem distante. Ele a contou para nos perguntar de que lado estamos quando encontramos alguém caído à beira do caminho. O sacerdote passou, o levita passou, viram o homem ferido, mas preferiram seguir adiante. O samaritano também viu, mas diante daquela dor, alguma coisa aconteceu dentro dele. Seu coração se moveu de compaixão. Ele interrompeu a viagem, aproximou-se, curou as feridas, colocou o homem sobre sua montaria e assumiu o compromisso de ajudá-lo. A diferença não estava em quem conhecia mais a religião. Estava em quem permitiu que a dor do outro interrompesse o próprio caminho. A compaixão começa quando o sofrimento do outro deixa de ser um problema distante e se torna um apelo dirigido ao nosso coração. Por isso, meu irmão e minha irmã, precisamos dizer com clareza: Uma igreja que deixa de ser samaritana corre o risco de perder a capacidade de mostrar ao mundo o inconfundível rosto misericordioso de Jesus Cristo. A igreja é chamada a reconhecer com particular ternura, assim nos ensinam os bispos nas diretrizes da ação evangelizadora da Igreja do Brasil. A presença de Deus na vida dos pobres, dos abandonados, dos esquecidos e dos que não têm voz. Não porque os pobres sejam os únicos amados por Deus, mas porque Deus não permanece indiferente quando seus filhos são feridos, explorados ou privados da dignidade que lhes pertence. Por isso não podemos entender a justiça social como uma questão distante da nossa fé. Estamos falando da maneira como acolhemos o próprio Cristo. O que fere a dignidade da vida são também os nossos pecados sociais. Os pecados contra a paz, contra a criação, contra os povos indígenas, os afrodescendentes, os migrantes, as crianças, as mulheres e os pobres. São feridas, feridas abertas pelas guerras, pelos conflitos armados, pelo racismo, pela violência, pela exploração e, sobretudo, pela ilusão de que a paz pode ser construída pela força das armas. Olhe para Nossa Senhora. Não podemos venerar a imagem de Nossa Senhora e desprezar a dignidade de seus filhos. Não podemos beijar esta imagem e virar o rosto para aqueles que sofrem. A devoção que não nos torna mais humanos ainda precisa descobrir a profundidade do Evangelho. Há uma imagem neste santuário que merece ser contemplada com o coração aberto. No Jardim Norte, próximo à torre, entre as árvores e as flores, encontra-se a escultura de um homem deitado sobre um banco de praça, coberto por um cobertor. À primeira vista, parece apenas mais uma pessoa que não tem onde dormir. Mas quando nós nos aproximamos, chegamos pertinho, percebemos os pés descobertos, marcados pelas chagas da crucifixão. É a imagem de Jesus sem teto. E então nós compreendemos que Ele está no meio de nós. Ele está ali, deitado no banco, lembrando-nos de que o Filho de Deus não teve medo de se aproximar da pobreza humana. O mesmo Jesus que contemplamos neste altar, sob as espécies do pão e do vinho, continua nos esperando nas estradas da vida, no rosto do homem que dorme na calçada, nos bancos das praças, na mãe que não sabe como alimentar os filhos, no jovem que perdeu a esperança, na criança que pede ajuda e no idoso que atravessa os dias de sua vida sem companhia. Talvez muitos passem por ali sem perceber nada. Outros parem por um instante, tiram uma fotografia e continuam a sua romaria. O convite de Jesus é mais profundo. Não basta olhar, é preciso reconhecer. Não basta reconhecer, é preciso aproximar-se. Não basta aproximar-se, é preciso cuidar. O sofrimento do meu irmão não pode se tornar uma paisagem a qual nossos olhos já não prestam mais atenção. A fome não pode ser normal. A violência não pode ser normal. A humilhação não pode ser normal. O abandono não pode ser normal. O que mais nos ameaça é a indiferença que nos faz perder a capacidade de nos comover diante da dor humana. Desprezar o ser humano é desprezar o próprio Deus que se fez humano. Que a dor do outro nunca nos seja indiferente. Que o sofrimento de uma criança nos tire o sono. Que a fome de uma família nos faça rever nossas prioridades. Que a violência contra uma mulher nos provoque indignação. Que a destruição da natureza nos desperte para a responsabilidade de cuidar da nossa casa comum. Meu irmão e minha irmã, de fato, que a destruição não seja um hino cantado entre nós. Que a situação dos povos indígenas, dos afrodescendentes, dos migrantes e de todas as comunidades vulnerabilizadas nos façam compreender que a justiça social é uma exigência do amor cristão. E você que está aqui no santuário, após a novena, passe diante da imagem de Jesus sem teto. Não se contente em dizer que imagem bonita. Tenha coragem diante dela de se perguntar: Senhor, onde estás me esperando hoje? E o que queres que eu faça por ti? O nosso Brasil também conheceu homens e mulheres que compreenderam que anunciar Jesus é comprometer-se com a dignidade humana. Recordamos Dom Helder Câmara, que fez da simplicidade e da defesa dos pobres um sinal de sua missão pastoral. Dom Paulo Evaristo Arns, cuja atuação em defesa dos direitos humanos se tornou referência de coragem em tempos de repressão. Dom Pedro Causadáliga, que viveu junto aos povos da Amazônia e fez de sua voz um instrumento de denúncia e de profetismo. Dom Aloísio Lochaider, pastor atento aos pobres e à promoção da dignidade humana. Padre Josimo Moraes Tavares, Padre Ezequiel Ramin e irmã Dorothy, cujas vidas e mortes nos recordam o preço que tantas pessoas pagaram por defender os mais vulneráveis e a justiça social. Recordamos Santa Dulce dos Pobres, o anjo bom da Bahia, que enxergou nos abandonados não um peso para a sociedade, mas irmãos que mereciam cuidado, dignidade e amor. E recordamos com saudade do nosso querido e saudoso Papa Francisco, que não poucas vezes nos convidou a sair de uma igreja fechada em si mesma e ir ao encontro das periferias geográficas e existenciais. São nomes diferentes, histórias diferentes, mas uma mesma inquietação: como permanecer indiferentes diante do sofrimento humano depois de conhecer a pessoa de Jesus? Num bairro de periferia, numa cidade de Minas Gerais, Dona Ana foi levar o seu neto Miguel ao primeiro dia de catequese, preparando para a primeira comunhão. E assim como ela, outras avós e pais. A uma quadra da igreja, antes de atravessarem a rua, um carro em alta velocidade foi desviar de um buraco, perdeu o controle e acertou em cheio Dona Ana, não acontecendo nada ao seu neto. Então, com um barulho, o pessoal foi se reunindo ao redor. Dona Lúcia, catequista, já estava com algumas crianças, mas todos saíram à rua para acudir. Então não tiveram catequese. Na outra semana iam iniciar a catequese, mas as crianças perceberam que Miguel não estava e E uma das crianças teve a ideia de fazer uma visita a Miguel. Dona Lúcia, a catequista, levou as crianças até a casa de Miguel. O pobre menino estava muito triste porque a sua avozinha estava internada em estado grave. Na outra semana, iam iniciar a catequese e uma das crianças vizinha de Miguel chegou dizendo assim: a avó de Miguel faleceu e está sendo velada. Então as crianças pediram à catequista que todas pudessem ir ao velório, prestar solidariedade ao amigo. E todos foram, porque Miguel era muito apegado à sua avó. Na outra semana foram então iniciar a catequese e uma das crianças disse assim: mas ninguém vai tapar o buraco, ninguém vai fazer nada. Então tiveram a ideia de fazer uma carta, um ofício, enviar à prefeitura. A catequista escreveu, todas as crianças assinaram e enviaram à prefeitura. Na outra semana iriam iniciar a catequese, mas ao chegarem se depararam com aquele buraco ainda aberto na rua. Então uma das crianças disse assim: olha, lá em casa nós fizemos um cômodo, sobrou areia. A outra disse assim: lá em casa tem um pouco de brita. Uma outra: meu pai é pedreiro. Então tiveram a ideia de que na próxima semana todos se reunissem, juntassem um pouquinho do que tinham para tapar aquele buraco. Na outra semana, então, foram iniciar a catequese, mas aí chegaram os pais, a brita, a areia. Foram preparando aquela massa, todos colocaram a mão, as crianças ajudaram a tampar o buraco. Na outra semana, a catequista estava passando ali pela paróquia. O padre olhou para ela e disse assim: e aí, tudo certo para a primeira comunhão domingo? Ela olhou para o padre e disse assim: olha, padre, as crianças não irão fazer a comunhão. E ele, sabendo que ela era uma boa catequista, uma das melhores, perguntou: mas por que não? E ela começou a contar para ele: olha, padre, quando a gente foi para iniciar a catequese, aconteceu aquele acidente. Na outra semana a gente ia iniciar, fomos à casa do Miguel. E foi contando toda a história. Já tinha se passado um ano. O padre ouviu atentamente, olhou para ela e disse assim: a senhora tem razão. As crianças não farão a primeira comunhão. Elas já fizeram ao redor daquele buraco. E foi aí que eles entenderam que o maior valor que todos nós trazemos no coração é a nossa preocupação para com a vida humana. Senhora Aparecida, restaurai a nossa sensibilidade para que pratiquemos sempre a justiça social como compromisso de amor e paz. Amém.
1: Amém, assim seja. Vamos ficar em pé, acompanhar a prece mariana que

0: ladrões, ferem os pobres e roubam a dignidade dos pequenos. Fazei reinar entre nós a justiça social. Despertai a consciência cidadã e conduzi-nos pelos caminhos do reino, onde a vida seja direito de todos.
1: Maria, tomai nossa mão e conduzi-nos ao reino de justiça, de amor e de paz.
0: Senhora Aparecida, nenhum cristão está livre do compromisso à justiça, à paz e à dignidade humana. Nós sabemos disso, ó Maria, mas muitas vezes não vivemos como deveríamos. Amar a Deus e ao próximo, cuidar da justiça e da paz e ter um coração atento aos pobres e à pobreza fazem parte da vida cristã. Como podemos receber a comunhão e ignorar o irmão que não tem pão?
1: Mãe Aparecida, sois nossa mãe e nossa irmã. Não deixeis faltar o vinho da esperança e da justiça em nossa vida. Amém. Momento de repartir. Momento da caridade. Que nunca falte nada em nossas mesas para alimentar os nossos dias. Que nunca falte nada em nossas atitudes, numa espiritualidade que nos leva à eternidade com Deus. Pratiquemos a caridade. Podemos nos sentar. Hoje nós iremos ofertar como gesto concreto feijão e pó de café. Amanhã você poderá trazer arroz e óleo. Você pode também fazer a sua oferta em dinheiro nos cofres ao longo dos corredores, que serão convertidos em caridade para o pobre. A coreografia também nos acompanha pelos corredores e os convidados de hoje, os colaboradores do Convento Novo, colaboradores do Convento Histórico, colaboradores do santuário, todos os setores e coral arquidiocesano. Vamos acompanhar, você pode fazer a sua oferta em todos os corredores aqui do santuário.

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Muito obrigado por caminhar conosco. Nossa Senhora acolha sua oferta, abençoe sua família e faça florescer em seu coração a palavra que nos reúne. Continuemos agora em comunidade.

0: Senhora dos Pobres, a estrela da evangelização, sempre nos ajuda. Acompanhemos a oração no seu livrinho, pode abrir na página 36.
1: Oremos. Senhora dos Pobres, estrela da evangelização, ajudai-nos a brilhar com o testemunho da partilha e da comunhão, pelo serviço em favor da vida, da justiça e do amor aos pobres. Como anunciar a alegria do Evangelho se nos falta coragem para partilhar a vida e o pão? Transformai, ó Mãe, nosso coração.
0: Fazei, ó Maria, que a verdade do Evangelho alcance os confins da terra e que nenhuma periferia humana ou existencial fique privada de sua luz. Amém. Alimentados por Jesus, momento da bênção de Jesus sacramentado, a maior de todas as bênçãos. Tantos peregrinos fazem o caminho da fé. Quantas atitudes de fé abrem caminhos para o bem viver. Se caminhamos com Jesus, é certo que chegaremos bem.

0: Ó Jesus, sacerdote eterno, nosso bom pastor, amigo dos pobres, dos sofredores e dos que praticam a justiça. Palavra eterna do Pai, príncipe da paz, fazei reinar entre nós os valores que nos libertam.
1: Senhor, nosso Deus e Redentor, fonte de justiça e de paz, a vós nosso amor e nosso louvor.
0: Ó Jesus, príncipe da paz, Deus de misericórdia, no mundo ressoa a voz da verdade, que exalta a justiça e a mão estendida dos promotores da vida. Fazei reinar entre nós a justiça de vosso reino.
1: Senhor, nosso Deus e Redentor, fonte de justiça e de paz, a vós nosso amor e nosso louvor.
0: Ó Jesus, redenção infinita, vós que exaltaste os pobres e os abandonados, sois a aliança de eterno amor. Transbordai nossa existência com vossa presença misericordiosa. Fazei reinar entre nós a abundância da vida.
1: Senhor, nosso Deus e Redentor, fonte de justiça e de paz, a vós nosso amor e nosso louvor.
0: Ó Jesus, pão do altar, pão de nossa salvação, não nos deixes desanimar com o peso da labuta desta vida. Vosso amor nos ampara e nos guarda. Fazei reinar entre nós a concórdia e a alegria de sermos irmãos.
1: Senhor, nosso Deus e Redentor, fonte de justiça e de paz, a vós nosso amor e nosso louvor. Amém. A página 3 do seu livrinho, preparemos-nos para a bênção do Santíssimo.

0: céu lhe destes o pão.
1: E
0: oremos, Senhor Jesus Cristo, neste admirável sacramento, nos deixastes o memorial de vossa paixão. Dai-nos venerar com tão grande amor o mistério do vosso corpo e do vosso sangue, que possamos colher continuamente os frutos da redenção. Vós que sois Deus com o Pai, na unidade do Espírito Santo.
2: Amém.
3: Vamos rezar juntos. Deus nos abençoe e nos guarde. Que ele nos ilumine com a luz de sua face e nos seja favorável. Que ele nos mostre o seu rosto e nos traga a paz. Que ele nos dê a saúde do corpo e da alma. Nosso Senhor Jesus Cristo esteja perto de vós para vos defender. Esteja em vosso coração para vos conservar. Que ele seja vosso guia para vos conduzir. Que vos acompanhe para vos guardar. Olhe por vós e sobre vós derrame a sua bênção. Ele que vive e reina com

nosso Senhor Jesus Cristo. Pão da vida, pão vivo descido do céu. Peregrina conosco nas estradas da vida, porque ele é a própria vida, mais forte, mais bonito. Viva Jesus Cristo! Viva Cristo! Viva Cristo! Cantemos prestando os nossos louvores.

0: consagrados a Maria, continuamos nossos louvores a Nossa Senhora.
1: Ó Maria, Mãe da Paz, da Justiça e da Concórdia, Senhora dos humildes e dos pequenos,
0: rogai por nós, pobres pecadores, que recorremos a vós.
1: Maria, sois a Mãe bendita de todos os povos e nações. Desde aquele belo dia em que disseste sim à vontade do Pai, sois a mão santa que nos guia nos caminhos do bem, que nos leva além, para lá onde moram a esperança e a paz. Vosso Filho Jesus, o Deus encarnado, amigo dos pobres e abandonados.
0: Fortalecei-nos, ó Maria, na labuta de cada dia, com a justiça e a paz, esperança de toda a humanidade. Amém. Momento da consagração. Diante da imagem de Nossa Senhora, nosso querido arcebispo Dom Mário Antônio empresta a sua voz a todos nós e ao Brasil. Estenda a sua mão e renove a consagração. Ó Maria Santíssima, pelos méritos de nosso Senhor Jesus Cristo, em vossa querida imagem de Aparecida, espalhais inúmeros benefícios sobre todo o Brasil. Eu, embora indigno de pertencer ao número de vossos filhos e filhas, mas cheios do desejo de participar dos benefícios de vossa misericórdia, prostrado a vossos pés, consagro-vos o meu entendimento, para que sempre pense no amor que mereceis. Consagro-vos a minha língua, para que sempre vos louve e propague a vossa devoção. Consagro-vos o meu coração, para que depois de Deus vos ame sobre todas as coisas. Recebei-me, ó Rainha incomparável, vós que o Cristo crucificado deu-nos por mãe, no ditoso número de vossos filhos e filhas, acolhei-me debaixo de vossa proteção, socorrei-me em todas as minhas necessidades espirituais e temporais, sobretudo na hora de minha morte. Abençoai-me, ó celestial cooperadora, e com vossa poderosa intercessão, fortalecei-me em minha fraqueza, a fim de que, servindo-vos fielmente nesta vida, possa louvar-vos, amar-vos, dar-vos graças no céu, por toda a eternidade. Assim seja. Amém. Ave Maria, cheia de graças, o Senhor é convosco. Bendita sois vós entre as mulheres, e bendito é o fruto do vosso ventre, Jesus. Santa Maria, Mãe de Deus, rogai por nós, pecadores, agora e na hora de nossa morte. Amém. Oferta das flores. A abelha tira o pólen das flores e fabrica o mel. Que cada homem e mulher possam oferecer o melhor de si para a vida acontecer. Recebamos as flores. Na página 37.
1: Aceitai, ó Senhora Aparecida, as flores que vos oferecemos como sinal de nossa gratidão e confiança. Assim como as flores enfeitam e perfumam, queremos que nossos gestos e nossas atitudes também sejam expressão de fé, humildade e esperança. Mãe Aparecida, recebei esta oferta singela e intercedei por nós junto a vosso Filho Jesus, guiando nossos passos no caminho do bem, da paz e da união. Que vossa proteção alcance toda a sociedade e que possamos oferecer flores, em vez de armas e divisões, discriminação e separação.
0: Ó Mãe bendita, a força da paz e da união, e nada venha nos trazer discórdia e divisão. Amém.
1: Senhor, nos ilumine com a luz divina e nos faça fortes na esperança e decididos no amor à vida e aos irmãos.
0: Amém, assim seja.
1: A palavra toque o coração dos que governam as nações e sigam o caminho que gera a vida e a alegria de sermos sociedade de irmãos.
0: Amém, assim seja.
1: Despertai nas crianças e nos jovens o sonho de um mundo sem barreiras nem divisões, para que sejam construtores de pontes de fraternidade e não de muros que dividem povos e nações.
0: Amém. Agora e pelos séculos sem fim.
1: Ide, proclamai as maravilhas do reino dos céus, e a luz da eternidade dissipe toda a escuridão de vossa existência. O Senhor vos proteja na palma de suas mãos.
0: Amém. Agora e pelos séculos sem fim. Amém. E uma grande salva de palmas. Viva Nossa Senhora Aparecida. Viva a Rainha e Padroeira do Brasil. Viva Jesus Cristo. Bonito povo de Deus. Agora o coral do santuário é convidado junto à coreografia. Cantemos alegres e agradecemos a todos pela participação, pela presença, pela oração. Você devoto de Nossa Senhora, não deixe de postar sua foto no Instagram, Eu na Novena. Sua foto aqui conosco. Cantemos oferecendo flores a Nossa Senhora.

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5: Olá para você que acompanha a Rádio Aparecida. Está começando agora mais um programa Fortes na Fé. O meu nome é Bianca Carvalho e a partir de agora você me acompanha em um programa especial onde vamos falar sobre as origens, ideais e contribuições dos missionários redentoristas que têm sido uma presença viva e atuante na evangelização, seja pela pregação das missões populares, atuação em outras frentes apostólicas ou ainda na formação espiritual dos fiéis. Além disso, vamos acompanhar também as últimas notícias da igreja e da província Nossa Senhora Aparecida, trazendo detalhes sobre suas ações, eventos e, claro, sobre o dia a dia dos missionários, sempre movidos pela fé e pelo compromisso com o evangelho.
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5: E para começar bem o nosso programa, vamos acompanhar a oração inicial com o padre Vanderlei Souza, missionário redentorista e diretor da Rede Aparecida de Rádio.
6: Querido irmão, querida irmã, chegamos no mês de outubro e o nosso coração está em festa. No dia 12 celebramos a padroeira do Brasil, Nossa Senhora Aparecida. A novena deste ano nos convida para refletir o tema, com Maria em comunidade, conhecer e praticar a palavra. E como filhos e filhas devotos da Mãe Aparecida, rezemos. Ó Rainha incomparável, Nossa Senhora Aparecida, refúgio e consolação dos aflitos, livrai-nos de tudo o que vos possa ofender e ao nosso Santíssimo Redentor, vosso amado Filho, nosso Senhor Jesus Cristo. Rogamos por vossa proteção em todos os caminhos espirituais e temporais, livrando-nos de todas as tentações, para que, trilhando o caminho da virtude, possamos ver, amar e vivenciar vossa eterna glória, a palavra de Deus encarnada em nossas vidas por todos os séculos, e vos contemplar na eternidade do céu. Amém.

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1: Olá, querido ouvinte da Rádio Aparecida. Eu sou o Padre Jorge Sampaio, missionário redentorista, tenho 54 anos de idade. Completei este ano 25 anos de vida consagrada redentorista e 21 anos de vida sacerdotal. No momento, eu trabalho na comunidade vocacional Dom Muniz, em Belo Horizonte, juntamente com o Padre Mauro Almeida. Acompanhamos 21 seminaristas da etapa do postulantado que cursam filosofia. E também trabalho no secretariado vocacional, acompanhando os jovens que desejam entrar no seminário dos estados de Minas Gerais, Rio de Janeiro e Espírito Santo. Eu nasci no sul da Bahia, mas ainda criança, meus pais se mudaram para a região metropolitana de São Paulo, onde cresci, tive minhas experiências de vida, de igreja, trabalho, e ingressei no Seminário Redentorista no ano de 1996, na cidade mineira de Sacramento. Passei toda a minha caminhada formativa, né? Estudei filosofia em Campinas, fiz o meu noviciado, que é o ano em que você faz um aprofundamento do carisma e da espiritualidade redentorista, no ano 2000, na cidade de Tietê. Depois cursei teologia, fui ordenado padre no dia 9 de julho de 2005, na Catedral de Santo Antônio, em Osasco, São Paulo. E tive muitas experiências de trabalho missionário. Eu tenho formação também na área de administração de empresas, então pude colaborar com a congregação em vários trabalhos em Aparecida, na Editora Santuário, no Centro de Apoio a Romeiro, no Hotel Rainha do Brasil. E foram 12 anos de trabalhos prestados no campo da gestão, no santuário e toda a congregação, nos trabalhos da congregação. Depois eu fui transferido para São Paulo, trabalhei em duas paróquias na zona leste da capital. Depois fui transferido para o Seminário de Teologia, Comunidade Alfonciano São José, permaneci por 4 anos. Sou muito realizado na minha vida redentorista, sou muito feliz como sacerdote e muito feliz ainda mais como redentorista. É muito bom essa nossa família e é uma alegria poder partilhar com vocês um pouco desta minha história vocacional.
0: 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Festa da Padroeira do Brasil ganha destaque com a forte devoção popular e redentoristas têm a missão de colaborar para o crescimento desta religiosidade. Mário de Paula traz os detalhes.
2: Santuário Nacional de Aparecida segue com as festividades em honra à Rainha e Padroeira do Brasil, com Maria em comunidade, conhecer e praticar a palavra. A festa de Nossa Senhora Aparecida é a maior da província redentorista Nossa Senhora Aparecida. Padre Marlos Aurélio da Silva, missionário redentorista e superior da província Nossa Senhora Aparecida, reeleito para o próximo quatriênio, nos fala da sua expectativa para essa festa deste ano de 2026 e também as suas características aqui no Santuário Nacional com relação à piedade popular.
3: Eu gosto muito daquilo que dizia Dom Orlando, né, nosso arcebispo emérito de Aparecida, que nós somos evangelizados pelo povo que vem à Aparecida e manifesta todo o seu amor, toda a sua devoção à Nossa Senhora Aparecida. Então é uma via de mão dupla, né? Ao mesmo tempo que nós oferecemos aqui acolhimento, orientação religiosa, sempre fundamentados, baseados aí na palavra de Deus, nas orientações da igreja, mas a gente percebe também da parte do povo um grande testemunho de fé, de devoção, de amor à Nossa Senhora Aparecida. E nós, missionários redentoristas, de fato, né? Há 132 anos nesse trabalho aqui a partir de Aparecida. Então, colaboramos também para que se incremente, se desenvolva, amadureça cada vez mais a expressão da piedade popular da nossa gente brasileira. Eu acredito que o santuário dá a sua contribuição nesse sentido, mas também tantos trabalhos que os missionários redentoristas realizam, né? Pelos meios de comunicação, mas também as santas missões populares redentoristas nas diversas comunidades, onde a gente faz exatamente isso, né? De cultivar, de valorizar a expressão da piedade popular né, da nossa gente. Eu acho que isso tudo revela que não é nada alienante, não é nada que seja na linha da superstição, mas são valores, né, que as famílias cultivam e que despertam para outros caminhos. Sim, mas ainda
2: valores. Interior provincial da província Nossa Senhora Aparecida, Hélio da Silva. Lembrando que a programação tanto da novena amanhã, dia 11, às 3 da tarde, às 7 da noite, e a intensa agenda de celebrações do dia 12 de outubro, dia da padroeira do Brasil. Mário de Paula para o programa Fortes na Fé.

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1: E agora nós vamos conferir as informações sobre a Congregação Redentorista com o Padre Inácio Medeiros, direto de Roma.
2: Mais uma vez eu volto a falar com vocês neste final de semana em que o Brasil se prepara para celebrar a festa de sua padroeira maior, Nossa Senhora Aparecida. No boletim da semana

0: localizadas na região chamada de Vale do Ribeira, no sul do estado de São Paulo, pertencentes como igreja à Diocese de Registro. Hoje, Padre Luiz continua falando conosco, apresentando a comunidade redentorista que atua na paróquia Nossa Senhora das Dores, atendendo suas 4 dezenas de comunidades rurais e urbanas.
1: A nossa comunidade redentorista, geralmente, ela consta com 3 membros. Atualmente, somos 2 sacerdotes e 1 frater, um estudante de teologia, que forma conosco a comunidade e se dedica também no dia a dia da pastoral. Temos no dia a dia da nossa paróquia a novena do Perpétuo Socorro semanalmente e depois as celebrações eucarísticas e toda a formação para as pastorais e os movimentos. E assim também temos como presença redentorista a ação do CAS Beato Pedro Donders, que tem esse trabalho social, esse trabalho voltado para os mais vulneráveis, e assim vai se trabalhando com as oficinas, diversas oficinas, seja de culinária, de informática, de dança, de beleza, enfim, são várias as atividades que o Instituto ou esse trabalho social pode realizar em vista da promoção dessas pessoas, principalmente as mais vulneráveis. Assim entendemos a presença redentorista nesta terra de missão. A gente sempre diz isto, aqui na cidade de Maracatu, na Diocese de Registro, nós aqui vivemos numa terra de missão, ou seja, são muitas as necessidades e temos de ter essa preocupação, além da pregação explícita da palavra, a pregação explícita do evangelho, temos também de cuidar da redenção no todo do ser humano. Por isso, além do sentido pastoral, nós também cuidamos do lado social através do CAS, de que é o Centro de Assistência Social. Assim, vamos caminhando há mais de 22 anos aqui nesta paróquia e diocese de Registro, sul do estado de São Paulo.
0: O Brasil está vivendo o tríduo preparatório para a festa de Nossa Senhora Aparecida. A devoção à rainha e padroeira do Brasil é tão marcante que temos milhares de igrejas, oratórios, capelas, paróquias e santuários a ela dedicados, espalhados por todo o Brasil. Um destes santuários fica na cidade de Manaus, no estado do Amazonas. De lá, fala conosco o seu reitor, Padre Amarildo, missionário redentorista, que fala do andamento da novena preparatória e de como será o dia 12 de outubro.
2: A novena de Nossa Senhora Aparecida, aqui em Manaus, no santuário confiado aos missionários redentoristas, está uma maravilha. Uma participação muito bonita, muito intensa, os agentes de pastorais muito dedicados e muita gente da região metropolitana de Manaus vindo participar aqui conosco. Cada noite nós temos uma demonstração de fé muito bonita e no dia 12 vamos ter um dia muito cheio. Nossa programação vai ser muito intensa, com missa o dia todo. A primeira missa vai ser às 3 horas da manhã. Depois teremos a missa às 6 da manhã, 8 horas, 10 horas, que é a missa especial do Dia das Crianças, missa meio-dia, missa às 14 horas, ainda o ofício de Nossa Senhora, às 16h30 a última missa e às 18 horas teremos a procissão. Depois da procissão vamos ter apenas a bênção final, porque nós não temos espaço que comporte a quantidade de fiéis que vem participar todos os anos. Neste ano está uma divulgação muito boa para participar. Como nós celebramos na comunhão com todo o Brasil, nós utilizamos a mesma novena do Santuário Nacional, com o tema, com Maria, em comunidade, conhecer e praticar a palavra. Assim, nós estamos em comunhão com todas as comunidades, desde o Santuário Nacional até as menores comunidades no interior da Amazônia.
0: De Roma, onde na igreja São Joaquim, cuidada pelos missionários redentoristas, temos também uma capela dedicada à Nossa Senhora Aparecida. Falando para as rádios redentoristas do Brasil, Padre Inácio Medeiros.

0: Fortes na Fé fica por aqui e semana que vem eu volto trazendo mais informações da igreja e também sobre o trabalho dos missionários sedentoristas. Um grande abraço e até lá.
1: Termina aqui mais uma edição de Fortes na Fé. Até semana que vem.
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14: Olá para você que nos acompanha pelas emissoras da Rede Aparecida de Rádio Signes Brasil. Hoje é sábado, 10 de outubro de 2026. Começa agora o Notícias em 30, resumo da semana com os principais destaques do noticiário nos últimos dias.
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14: Eleição presidencial marcada pela consolidação da polarização entre bolsonarismo e petismo, o senador Flávio Bolsonaro do PL e o presidente Lula vão disputar o segundo turno nas eleições presidenciais no próximo dia 25 de outubro. A confirmação de que haverá segundo turno foi anunciada pelo Tribunal Superior Eleitoral, o TSE, no domingo às 8:56 da noite, quando 96,78% das urnas já tinham sido apuradas. Àquela altura, Flávio Bolsonaro tinha 47,39% dos votos e Lula tinha 44,74%. Daqui a duas semanas, os eleitores voltam às urnas para definir se Flávio Bolsonaro governará o país pelos próximos 4 anos ou se Lula terá um quarto mandato presidencial. Quem analisa conosco este cenário de segundo turno é o Dr. Melilo Diniz, do portal Inteligência Política, e nosso editorialista da Rede Aparecida de Rádio.
17: Eu creio que a surpresa só chamou a atenção daqueles que não vinham acompanhando alguns fenômenos. Primeiro, a polarização que foi cristalizada e que colocou muita gente já sabendo que seria ajustadíssimo, apertadíssimo o resultado do primeiro turno. Segundo, o fato de que a gente já vinha falando de um rejeitor, de um eleitor rejeitor, o que ficou comprovado com o alto número de eleitores que não votaram e também o número bem menor do que o passado de nulos e brancos. Somando, chega a 25% do eleitorado, que é um número excepcional e recorde na história depois da República. É muito provável que a gente tenha aí a mesma incerteza desse primeiro turno no segundo turno, tendo o resultado só resolvido nas últimas horas da apuração.
14: O doutor ainda fala sobre os 33 milhões de eleitores que não foram às urnas e o que pode se esperar desse eleitorado no segundo turno.
17: Esse enorme contingente de eleitores que se alienaram do processo eleitoral demonstram que nem um lado nem o outro conseguiu estabelecer uma ponte com eles. E isso não é um fenômeno só brasileiro, é um fenômeno em quase todo o mundo. Depois, também na América do Sul, somente o Brasil e o Uruguai tinham ou têm governos ainda comandados os setores de centro-esquerda. Nem acho que o governo da Frente Ampla do presidente Lula é um governo tão assim à esquerda. Você viu que acabou sendo um governo ali entre o certo e o duvidoso, muitas vezes mandou mensagens duvidosas durante o seu governo. Dito isso, me parece que vai ser muito difícil a governabilidade, porque nós temos aí um Congresso Nacional com esse perfil, um poder judiciário, especialmente o Supremo, completamente abalado pelo conjunto de denúncias e crises. Inclusive, muitos dos senadores que foram eleitos, especialmente da bancada do PL, têm como mote de campanha o anti-STF, o anti-Supremo, o impeachment de ministros. E isso vai aumentar a ingovernabilidade. Além disso, você tem também um problema estrutural, que é exatamente esse modelo que a Constituição de 88 trouxe de necessidade de articulação entre os três poderes. Nós vamos provavelmente sair de um presidencialismo de coalizão para um presidencialismo de colisão, como foi inclusive o governo do presidente Jair Bolsonaro. Seu filho, Flávio Bolsonaro, provavelmente vai repetir aquele período de muita colisão entre os poderes.
14: Em São Paulo, Tarcísio de Freitas, do Republicano, foi reeleito governador. O atual chefe do Executivo do Estado foi reeleito com 62,65%. Fernando Haddad, do PT, teve 36,42%. Em votos absolutos, Tarcísio de Freitas, do Republicanos, foi o mais votado, com mais de 14 milhões de votos. Em Minas Gerais, Cleitinho, do Republicanos, foi eleito em primeiro turno, como destaca Luiz Carlos Mendonça, da Rádio Catedral de Muriaé, em Minas Gerais.
18: Para o governo de Minas, Cleitinho Azevedo foi eleito já no primeiro turno e, na disputa para o Senado, Domingo Sávio garantiu uma das duas vagas de Minas Gerais e a segunda dela ficou com Marília Campos, do PT. Lembrando que Minas elege aí 53 deputados federais e 77 deputados estaduais. É, como a eleição é proporcional à definição dos eleitos, defende também aí daquela votação dos partidos, das federações, e não apenas da votação individual de cada candidato. É bom a gente estar frisando isso aqui. Portanto, esse é o retrato das eleições em Minas Gerais, no primeiro turno. Aqui da Rádio Catedral de Muriaé, Minas Gerais, Luiz Carlos Santana, para a Rede Aparecida de Rádio e Signos Brasil.
14: Na região sul do país, Paraná elegeu Sérgio Moro, do PL, com 50,10%. Sandro Alex, do PSD, ficou em segundo com 25,35%. No Rio Grande do Sul, Zuco, do PL, foi eleito com 58%. Juliana Brizola, do PDT, teve 31,66%. Em Santa Catarina, Jorginho Melo, do PL, foi reeleito com 68,98%. E Gelson Merizio, do PSB, teve 15,66%. No país, Dr. Furlan, do PSD, foi eleito governador do Amapá com 62,75% dos votos válidos. O cientista político Richard Leão traz o panorama no estado.
19: Aqui no Amapá, o governador eleito agora em primeiro turno, o ex-prefeito Antônio Furlan, ele já vinha, como eu sempre digo nas minhas avaliações, ele já vinha fazendo campanha para o governo há 7 anos, né? Durante os 7 anos em que ele foi prefeito de Macapá, fazendo uma gestão eficiente, né? Na questão do município e uma atuação intensa nas redes sociais, ele massificou a sua votação ao ponto de, na sua reeleição, ele ter sido reeleito com a maior taxa entre os prefeitos de capitais do país, né? Com 86% dos votos, né? Então, ele já vinha forte candidato ao governo do estado, e quando ele anuncia sua candidatura, ele já parte nas pesquisas com a média de 68% dos votos contra o governador Clécio Luiz.
14: Em Roraima, Arthur Henrique, do PL, foi eleito, e os detalhes com Lauane Gonçalves, jornalista da Rádio Monte Roraima FM.
20: Arthur Henrique, do PL, foi eleito o novo governador de Roraima neste domingo, com 69,13% dos votos, um total de 220.809. Na disputa pelo governo de Roraima, o candidato Soldado Sampaio, do Republicanos, ficou em segundo lugar, com uma porcentagem de 29,25%. A candidata Rose Aires, do PSOL, ficou em terceiro, com 1,53%. E em quarto lugar, ficou o candidato Fará Mesquita, do Solidariedade, com 0,07%. Com isso, Arthur Henrique garantiu a vitória ainda no primeiro turno, sem necessidade de uma nova votação para o governo de Roraima. Da Rádio Monte Roraima, Lauane Gonçalves, para a Rede Aparecida de Rádio.
14: Em Rondônia, Marcos Rogério, do PL, foi eleito com 56,86%. Adailton Fúria, do PSD, teve teve 20,05%. No Pará, Dr. Daniel do Podemos foi eleito governador com 51,75% dos votos válidos. Ele ficou à frente de Hanna Gassan do MDB, que recebeu 46,15% dos votos. Na região centro-oeste, os eleitores escolheram Daniel Vilela do MDB como governador de Goiás com 59,17%. Wilder Moraes do PL teve 21,96%. No Mato Grosso, Otaviano Piveta do Republicanos foi eleito com 60,77%. Wellington Fagundes do PL teve também 23,19%. No Mato Grosso do Sul, Eduardo Riedel, progressista, foi reeleito com 67,07%. E Fábio Tred do PT teve 23,68%. No Nordeste do país, em Alagoas, JHC do PSDB foi eleito com 52,20% dos votos válidos. Renan Filho do MDB teve 47,37% e a cientista política Luciana Santana analisa os resultados.
0: Então, a gente teve aí nessa reta final da apuração em Maceió uma mudança, né, substantiva, e mostra o quanto o peso, né, do voto na capital fez diferença nessa reta final, e também a força da coligação, né, que reuniu aí JHC, Arthur Lira e Marina, né, JHC, enfim. Isso mostra aí o quanto houve uma retroalimentação em termos de capital político, né, consistente, enfim. Então a gente acaba a eleição aí com o JHC eleito, e os grandes derrotados dessa eleição são justamente a família Calheiros, né, que ficou durante um bom tempo aí à frente da administração do estado.
14: Na Bahia, Jerônimo Rodrigues do PT foi reeleito com 55,19%. ACM Neto do União Brasil teve 44,32%. No Maranhão, Eduardo Braide do PSD foi eleito com 54,10% dos votos válidos. Ele ficou à frente de Orleans Brandão do MDB, que recebeu 34,68%. Reelegeu Eumano de Freitas do PT com 53,19%. Ciro Gomes do PSDB teve 46,22%. E a professora e cientista política Monalisa Torres, da Universidade Federal do Ceará, analisa o cenário político do estado.
21: Essa eleição de 2026, ela deixa muito claro uma reacomodação das forças políticas aqui. Embora o governador tenha sido reeleito em primeiro turno, o crédito dessa vitória é atribuído muito mais àqueles que ancoraram a sua imagem, e aí eu coloco aqui a força de Camilo Santana e a força do PT no estado como um partido que de fato agora se autonomiza, que sai da base do ferragumismo e se torna uma das legendas mais importantes pelo espaço que ocupa no cenário político cearense, e coloca o Camilo Santana como essa liderança de proa aqui no estado.
14: Lucas Ribeiro, progressistas, foi eleito com 64,30%. Efraim Filho, do PL, teve 24,28%. Em Pernambuco, Raquel Lira, do PSD, foi reeleita com 53,27%. João Campos, do PSB, teve 44,79%. No Piauí, Rafael Fonteles, do PT, foi reeleito com 70,90%. Joel Rodrigues, do Progressistas, teve 27,54%. Já no Sergipe, Fábio Mitidieri, do PSD, foi reeleito com 59,27%. E Valmir de Francisquinho, Republicanos, teve 37,48%.

0: após embate judicial, a disputa terminou em primeiro turno. O candidato ao governo do Rio, Eduardo Paes, do PSD, desistiu de sua candidatura após decisão do ministro do Supremo Tribunal Federal, do STF, Cristiano Zanin, na noite de quinta-feira. O magistrado negou o pedido para invalidar decisão do Tribunal Superior Eleitoral, que anulou os votos recebidos por Antony Garotinho, do Republicanos. Essa medida favorece a eleição do candidato Douglas Ruas, do PL, em primeiro turno ao governo do Rio. Em nota, Eduardo Paes diz que no último domingo a maioria dos eleitores fluminenses votou para que a eleição para governar do Rio de Janeiro fosse resolvida em segundo turno, mas que decisão da justiça deve ser respeitada. Com a anulação dos votos de Antony Garotinho pelo TSE, Douglas Ruas atinge 50,88% dos votos válidos e vence a eleição para o governo do Rio de Janeiro. Cinco estados do Espírito Santo, Amazonas, Rio Grande do Norte, Acre, Tocantins e o Distrito Federal terão segundo turno marcado para 25 de outubro. Vamos agora conferir um pouco sobre os apoiadores do jornalismo e já voltamos com mais informações sobre as eleições e também os destaques da festa da padroeira.
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2: Agradecemos a audiência dos ouvintes que nos acompanham pela Rede Aparecida de Rádio e Signes Brasil.
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2: Estamos de volta e agora falando sobre as eleições para o Legislativo. O pleito de domingo garantiu maioria para a direita e o conservadorismo no Congresso Nacional em 2027. O PL é o partido que lidera esses dois grupos políticos, a direita com duas linhas de atuação, sendo uma mais a extrema direita na perspectiva liberal e a outra mais moderada. Em números, a nova Câmara dos Deputados, a bancada da direita cresceu de 248 para 260 deputados. No Senado, o movimento foi mais expressivo ainda. A bancada aumentou de 32 para 48 senadores. Marcos Verlaine, analista político e assessor do DIAP, Departamento Intersindical de Assessoria Parlamentar, analisa esse cenário.
4: É muito possível, muito provável que a agenda do país mude radicalmente por uma perspectiva muito pior. A agenda conservadora não aponta para mudanças estruturais do país, né? Vou dar um exemplo concreto, é que está em discussão, o Brasil discute há muitas décadas, desde da constituinte, a redução da jornada e redução da escala de trabalho, né? Nós estamos com uma PEC no Senado Federal, que tem a perspectiva de reduzir a jornada de trabalho de 44 para 40 horas e reduzir a escala de 6 dias de trabalho por 1 de descanso para 5 dias de trabalho e 2 de descanso. Isso é só um exemplo inicial. Então, essa agenda conservadora, que foi vitoriosa nas urnas, ela aponta para retrocessos sociais, né? Porque o governo Lula é um governo que avançou em alguns aspectos da agenda social. Então, inicialmente, é essa agenda que aponta essa vitória de uma perspectiva conservadora para o país.
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2: Quem participa conosco direto de Santarém é o padre Edilberto Sena, fundador da Rede de Notícias da Amazônia, que traz sua opinião sobre os assuntos da semana com o olhar da região amazônica.
5: Duas situações preocupam os moradores sensíveis da Amazônia e do Brasil. Aqui na região do Baixo Amazonas, incluindo o oeste do Pará, aumenta a pressão climática. Em Santarém, o nível das águas do rio Tapajós teve uma caída de 53 centímetros em uma semana. Ainda estamos no mês de outubro e a previsão dos impactos do El Niño irá até o mês de fevereiro. Portanto, os ribeirinhos, povos indígenas, moradores das cidades às margens dos rios amazônicos, entre os quais o Tapajós, podem passar angustiantes momentos. Por conta dessa situação, outro grave conflito se aproxima aqui do Tapajós, pois acima deste rio, em frente à cidade de Itaituba, grandes empresas do agronegócio

0: um grande canal em trechos do rio, dragando para trânsito dos seus comboios. Tal serviço será grave crime social e ambiental, violentando direitos ancestrais dos moradores de 4 municípios tapajônicos e também violentando direito do próprio rio e dos seus habitantes internos, os peixes, tartarugas, botos e outros. O presidente Lula, compreendendo a gravidade da situação, já declarou publicamente que, enquanto ele for presidente da República, respeitará o direito dos povos e do rio e não haverá dragagem. E aqui chega a segunda preocupação destes dias na região e no Brasil. Caso o candidato da direita política seja eleito presidente da República, certamente os interesses dos exportadores de grãos do agronegócio serão aceitos e o Rio Tapajós será agredido e quase destruído, enquanto os povos da região passarão por graves prejuízos.
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2: Papa Leão XIV surpreendeu os brasileiros presentes na Praça São Pedro na última quarta-feira, 7 de outubro. Ao anteciparem 5 dias o dia de comemoração à padroeira do Brasil, a saudação veio após a catequese da audiência geral sobre o quarto capítulo da Constituição Pastoral Gaudium, que trata da missão da Igreja no mundo atual, feita pelo testemunho da fé e da caridade, no empenho pela justiça, paz e fraternidade, quando o pontífice saudou os vários grupos de peregrinos.
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2: Santuário Nacional entra na reta final da novena da padroeira e se prepara para a grande festa na segunda-feira, 12 de outubro. As informações é com Mário de Paula.
4: O Santuário Nacional de Aparecida segue com o novenário em preparação à festa da padroeira do Brasil no próximo dia 12 de outubro. Com Maria em comunidade, conhecer e praticar a palavra é o tema central das festividades deste ano. Vários bispos de diversas regiões do Brasil já passaram pelo santuário durante a novena solene. Dom Antônio Carlos Cruz Santos, bispo de Petrolina, no Pernambuco, presidiu a terceira noite da novena, que meditou sobre a paz e a reconciliação, e deixou uma bela mensagem.
5: Justamente nós trabalhamos o tema de que a paz é Jesus, né? E a paz de Jesus, como disse o Papa Francisco, Papa Leão, na mensagem no início do ano para o Dia Mundial da Paz, é a paz do ressuscitado e é uma paz desarmada e desarmante. E só assim a gente é capaz de gerar, né, unidade e reconciliação. Eu dei até um exemplo de, durante a Segunda Guerra Mundial, os soldados alemães que estavam fugindo, os soldados russos, que foram acolhidos por uma família russa. E quando alguém perguntou, como é que vocês acolheram? Se o exército russo descobrisse, vocês seriam mortos? Ela diz, olha, nós rezamos pelos nossos irmãos que também estão no exército russo, para que vocês sãos e salvos. E suas mães com certeza perdem também a mesma coisa, o mesmo Deus. Como é que nós faríamos diferente? Veja, quando a gente tem um coração desarmado, a gente pode fazer a diferença. No fundo, eu propunha que a gente acreditasse naquilo que a gente chama de não violência ativa, que é não se conformar ao mundo, mas não usar as armas do mundo, as armas da violência, as armas da guerra, do ódio.
4: Dom Wilson Basso, bispo da Diocese de Imperatriz, no Maranhão, presidiu a novena solene no último dia 7 de outubro e refletiu sobre a necessidade de resgatar tradições que nos aproximam da palavra de Deus.
6: Falar de Maria é um privilégio, falar de oração é aprender com ela, que guardava tudo no seu coração. E falar de Bíblia, aí pronto. Ela teve nos braços a palavra de Deus feito carne. E com certeza muito do que Jesus nos ensinou também aprendeu do colo e do coração da mãe. Então ela foi exemplo com certeza para Jesus e a inspiração para nós. Então continua.

0: Estamos nós também firmes na oração, seguros na intimidade com Deus, nos alimentando da palavra e pé na missão, porque o mundo precisa ouvir essa verdade e se alimentar da palavra de Deus. Então, que Deus de fato nos conceda essa graça.
1: Lembrando que a novena termina amanhã, domingo, sempre em dois horários, às 3 da tarde e às 7 da noite. E na segunda-feira, 12 de outubro, dia da padroeira do Brasil, várias celebrações com destaque para a missa solene, às 9 da manhã, presidida pelo arcebispo de Aparecida, Dom Mário Antônio da Silva. Mário de Paula para a Rede Aparecida de Rádio e Signes Brasil.
2: Notícias em 30, resumo da semana com apresentação de Vitória Santos e trabalhos técnicos de Murilo Germano. Um excelente final de semana para você. Um abraço, fique com Deus.
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poder do Espírito Santo. Ave Maria, cheia de graça, o Senhor é convosco. Bendita sois vós entre as mulheres, e bendito é o fruto do vosso ventre, Jesus. Santa Maria, Mãe de Deus, rogai por nós, pecadores, agora e na hora da nossa morte. Amém. Rogai por nós, Santa Mãe de Deus, para que sejamos dignos das promessas de Cristo. Oremos, infundi, Senhor, vos rogamos, a vossa graça em nossos corações, para que nós que conhecemos pela anunciação do anjo a encarnação de Jesus Cristo, vosso Filho, cheguemos por sua paixão e morte de cruz a glória da ressurreição, pelo mesmo Cristo nosso Senhor.

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1: Boa noite para você que acompanha a programação da Rádio Aparecida, de nossas emissoras parceiras. Agora são 6 horas mais 51 minutos. Boa noite para você. Daqui a pouquinho temos o 8º dia da novena em preparação à festa da padroeira do Brasil, a Senhora da Conceição Aparecida. O tema de hoje: com Maria praticamos a justiça social como compromisso de amor e de paz. Mas olha só, gente, você que está acompanhando a novena todo dia pela Rede Aparecida de Comunicação, inclusive aqui pela Rádio Aparecida, já aprendeu, já está na ponta da língua o hino da novena e festa da padroeira deste ano, né? Maria, Maria, contigo Maria e comunidade, conhecer e praticar a palavra. Ao meu lado está o padre responsável por dar a vida a essa música, né? A letra e a música, padre Alisson Rodrigues, ele que é da diocese de São Luís de Montes Belos, em Goiás, pelo 4º ano consecutivo, criou a letra e a música para a novena e festa da padroeira do Brasil. Padre, boa noite, seja bem-vindo à Rádio Aparecida.
2: Boa noite, Mário. Boa noite, cada ouvinte. É uma alegria poder chegar até vocês. E mais feliz ainda estou em poder participar desse novenário. Que festa bonita, não é?
1: Muito bonita, padre. Padre, conta pra gente um pouquinho. A inspiração primeiro vem do Espírito Santo, né? Como que o senhor se inspirou através da luz do Espírito Santo, também rezando para Nossa Senhora, para escrever esse hino tão bonito, nesse tema tão bonito também, que é o encerramento da jornada.

0: sinto esse carinho materno de Maria, e tudo isso acho que se torna chão no processo de inspiração. E esse ano, de modo particular, um tema muito bonito que o santuário nos faz meditar, Maria, que de fato aponta, né, para a palavra de Deus, é a mãe da palavra, é a primeira a viver, a acreditar na palavra, a deixar que a palavra faça carne no seu ventre, e tudo isso para a gente, como nós que somos devotos, para que tenhamos uma boa devoção e uma espiritualidade que seja fecunda, precisamos estar alicerçados na palavra de Deus. Toda espiritualidade que não toca e que não vive a palavra pode ser tudo, menos encarnada, menos concreta e menos fecunda.
1: Padre, muito obrigado. Boa novena para nós.
0: Obrigado, para nós.
1: Obrigado, Padre Alisson Rodrigues, ele que é da Diocese de São Luís de Montes Belos, em Goiás, conversando ao vivo com a gente aqui na Rádio Aparecida, no nosso Boletim da Padroeira. Daqui a pouquinho, daqui 6 minutos, agora são 6:54, temos esse 8º dia do novenário de Nossa Senhora Aparecida. A gente repete o tema de hoje: com Maria praticamos a justiça social como compromisso de amor e de paz. O pregador de hoje à noite é Dom Eduardo Malaspina, ele que é bispo diocesano de Itapeva, São Paulo, vai presidir, pregar para nós a 8ª noite da nossa novena de Nossa Senhora Aparecida aqui no Santuário Nacional. O santuário está repleto de gente, muita gente aqui chegando a pé, principalmente pelas principais rodovias que dão acesso aqui à Aparecida, ou a Rota da Luz, o Caminho da Fé, todo mundo chegando aqui, participando com a gente. Ao meu lado está o padre Vanderlei Souza, missionário redentorista, diretor da Rádio Aparecida e Rede Aparecida de Rádio. Padre, a novena já está quase acabando, hoje é o penúltimo dia, amanhã é o último dia. Um sentimento de gratidão por vivenciarmos esse tempo tão bonito aqui no Santuário Nacional. Nossa Senhora, que com o tema deste ano nos aponta para a palavra de Deus. Boa noite, seja bem-vindo.
2: Boa noite, Mário. Boa noite, queridos irmãos e irmãs ouvintes da Rádio Aparecida, Rede Aparecida de Rádio, Signis Brasil. Sim, estamos no 8º dia, penúltimo dia da novena, o coração já saudoso desse encontro com todos os devotos fiéis aqui presentes ao longo desses 8 dias. O tema de hoje, muito importante para nós, ele nos traz a reflexão a respeito do nosso compromisso de viver e semear o amor, a fé, a paz, através de compreensão de que o reino de Deus é para todos, como Jesus disse, né? Eu vim para que todos tenham vida e todos tenham vida em abundância. Então, esse 8º dia nos convida a essa reflexão, onde nós podemos, como irmãos e irmãs, nos darmos as mãos para fazer a justiça do reino acontecer. Nenhum irmão, nenhuma irmã passando necessidade, e tudo que temos e somos é presente de Deus para ser compartilhado.
1: Com certeza, padre. Nosso ouvinte fica sempre muito bem informado, acompanha todos os detalhes da novena e festa aqui na Rádio Aparecida, também através das nossas emissoras parceiras. Hoje já tivemos um dia intenso de programação ao vivo, amanhã também. Amanhã tem Central da Padroeira, que começa à noite, vai virar a madrugada, enfim, tem muita coisa, muito trabalho, né?
2: Tem bastante trabalho, e a Rádio Aparecida acompanhando toda essa dinâmica, toda essa vivência espiritual do Santuário Nacional, levando aqueles nossos irmãos e irmãs que não podem estar presentes, um gostinho, né? Um pouquinho dessa grande experiência de amor que nós estamos vivendo aqui. A casa da mãe é sempre bom estar, porque a mãe está aqui nos aguardando a todos.
1: Obrigado, padre, boa novena para nós.
2: Muito obrigado, Mário, boa novena e boas festas, e que Nossa Senhora Aparecida abençoe a todo o Brasil.
1: Amém, padre Vanderlei Souza, missionário redentorista, diretor da Rádio Aparecida e Rede Aparecida de Rádio, conversando conosco ao vivo neste 8º dia da novena em preparação à festa da rainha e padroeira do Brasil. Bom, vou ficando por aqui, muito obrigado pela sua companhia, continue ligadinho aqui na Rádio Aparecida, também pelas nossas emissoras parceiras. Daqui a pouquinho, daqui 2 minutinhos, temos o 8º dia, a 8ª noite da novena solene em louvor à Senhora Aparecida, rainha e padroeira do Brasil. Com informações da festa da padroeira, Mário de Paula.
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3: Estruturas sociais fundadas no bem comum, na fraternidade e no cuidado com os mais vulneráveis. Em verdade eu vos digo que todas as vezes que fizestes a um dos menores de meus irmãos, foi a mim que o fizestes, diz Jesus. A justiça sozinha não basta, se não se abrir a força mais profunda do amor e da solidariedade. Maria nos ensina esse caminho. No Magnífica proclama um Deus que derrubou do trono os poderosos e elevou os humildes, revelando que a fé também possui uma dimensão social e transformadora. Seu coração aberto a Deus torna-se amor-serviço concreto ao próximo. Com Jesus e Nossa Senhora, somos chamados a transformar a fé em compromisso, defender a dignidade humana, promover a justiça, cuidar dos pequenos, proteger a criação e construir pontes de diálogo e paz. Assim, o amor cristão deixa de ser apenas palavra e torna-se serviço, solidariedade e esperança no mundo. Com o coral do Santuário Nacional e o projeto de educação musical do Santuário, iniciamos esta noite abençoada cantando.

0: preside este oitavo dia de nossa novena, Dom Eduardo Malaspina, bispo diocesano de Itapeva, São Paulo, a nossa acolhida. Bem-vindo, Dom. Nós acolhemos com carinho também Dom Mário Antônio, arcebispo aqui da nossa arquidiocese de Aparecida. Nós acolhemos com carinho também Dom Orlando Brandes, nosso bispo emérito, Dom Ubiratã e Dom Joércio, também bispos eméritos, que todos os dias comparece e reza conosco a novena de Nossa Senhora. E nós queremos acolher hoje os oficiantes, o padre Adenilto Braz de Godói, que é missionário redentorista, trabalha na pastoral do Santuário Nacional. O padre Geraldo Carlos Rodrigues Camargo também trabalha aqui na pastoral do Santuário. E o padre Mauro de Almeida, que é o formador dos nossos estudantes lá em Belo Horizonte, também missionário redentorista. E acolhemos com carinho o padre Marlos Aurélio, superior provincial da província Nossa Senhora Aparecida, e o nosso reitor do Santuário Nacional, que também está aqui conosco, o padre Carlos Eduardo Catalfo. E na pessoa do padre Eduardo, nós queremos acolher todos os romeiros, devotos, peregrinos da mãe, com a calorosa salva de palmas bem forte e bonita. No nosso livro, a saudação inicial, página 34.
1: Maria, vosso filho está entre nós e em toda parte, com o ar que respiramos, em nome do Pai, e do Filho, e do Espírito Santo.
0: Amém.
1: Elevemos ao Senhor nossa gratidão, pois nos deu o dom da vida e nos chamou à comunhão de irmãos, sem divisão ou discriminação, praticantes da verdade, da justiça e da paz.
0: Com Maria, praticamos a justiça social como compromisso de amor e de paz. Amém. Maria é mãe de consolo e de esperança do povo brasileiro. Como não se lembrar da época da escravidão no Brasil? De Zacarias, homem idoso, doente, seu trabalho não rendia, era espancado por seu patrão. Fugiu, mas foi capturado e acorrentado. Pediu para passar na capela da Santa da Aparecida. Ela tem a minha cor, certamente vai me ajudar, pensou ele. Das preces, as correntes caíram de suas mãos e seus pés. Por este milagre, voltando para a fazenda, deram a liberdade a Zacarias. Esta é a mãe Aparecida, mãe que ama, cuida, protege e liberta seus filhos de seus grilhões. É a Pietá, que acolhe nossas fraquezas e feridas, que ela inspire tantas outras mães que sofrem por e com seus filhos, que são escravos de hoje, no desemprego, nas drogas, desaparecidos, enfermos, mães de filhas que sofreram o feminicídio, ao povo brasileiro ainda escravo de tanta dor, mãe Aparecida, enxugue nossas lágrimas e nos dê a esperança que é Jesus. Acolhamos Nossa Senhora Aparecida.

de misericórdia. Vida, doçura, nossa salve. Estenda sua mão em direção a Nossa Senhora, faça o seu pedido, a sua prece, no silêncio do seu coração.

0: Brasil é da mãe, é também de Jesus, seu filho. Que Nossa Senhora interceda por nosso povo, nossa gente. Que a mãe nos guarde e proteja. Vamos juntos no nosso livro rezar com Dom Eduardo Malaspina.
1: Senhora Aparecida, a ganância e a ambição desenfreadas ferem a dignidade dos mais frágeis da sociedade. Convosco, ó Mãe, desejamos profundamente construir a justiça e a paz em uma amizade social, tornando o mundo mais irmão. Tende misericórdia de nós, Mãe do Redentor, o justo e santo.

0: Maria, assim como Jesus, vosso filho, pediu que os discípulos fossem para outra margem, ao encontro dos excluídos da lei, os pagãos. Assim também desejamos vossa força materna, para irmos além de nós mesmos, ao encontro dos irmãos desfavorecidos e excluídos.
1: Mãe bendita, fazei-nos ser sementes da verdade de Cristo, dos valores do reino, aqui e agora. Amém. Vivenciar o tema de hoje, aqueles que puderem podem sentar-se. A justiça, uma das quatro virtudes cardeais, é ferramenta essencial para orientar a vida moral em busca do bem comum. A Igreja nos ensina que fazer justiça é também expressão concreta do amor a Deus e ao próximo, a justiça social. A paz é fruto da justiça.
2: Há muitos cristãos e católicos que não gostam de ouvir falar em justiça social. São aqueles que separam o Evangelho de Jesus da vida do povo, que continua sofrendo injustiças e discriminações. Mas não podemos ter medo da utopia. E Santo Agostinho nos lembra: a esperança tem duas filhas lindas, a indignação e a coragem. A indignação nos ensina a não aceitar as coisas como estão, a coragem a mudá-las. Não podemos permitir que nos roubem a esperança de uma sociedade mais justa e mais cheia de paz. Sim, a assistência imediata é necessária para os que precisam de ajuda, aqui e agora. Mas precisamos nos comprometer com a construção da sociedade conforme a justiça do reino de Deus. Eis o que nos ensina a Constituição Gaudium et Spes do Concílio Vaticano II. A igualdade fundamental entre todos os homens deve ser cada vez mais reconhecida, uma vez que, dotados de alma racional e criados à imagem de Deus, todos têm a mesma natureza e origem, e, remidos por Cristo, todos têm a mesma vocação e destino divinos. Sem dúvida, os homens não são todos iguais, mas deve superar-se e eliminar-se, como contrária à vontade de Deus, qualquer forma social ou cultural de discriminação quanto aos direitos fundamentais da pessoa, por razão do sexo, raça, cor, condição social, língua ou religião. É realmente de lamentar que esses direitos fundamentais da pessoa ainda não sejam respeitados em toda a parte. Com efeito, as excessivas desigualdades econômicas e sociais entre os membros e povos da única família humana provocam o escândalo e são obstáculo à justiça social, à equidade, à dignidade da pessoa humana e, finalmente, à paz social e internacional. Gaudium et Spes.

0: Maria, a terra seca anseia pela chuva benfazeja, que faz brotar a vida. Nós, ó Maria, confiando em vosso Filho Jesus, esperamos com muito ardor a vida do mundo novo, carregado de justiça, de distribuição justa dos bens, de cidadania. A justiça impede a corrupção e as decisões que sufocam a vida e o direito dos pobres.
1: Somos instrumentos do reino e só podemos fazer e viver do jeito que Jesus ensinou. Amém. No Antigo Testamento, o profeta Isaías nos alerta sobre o perigo de sermos cristãos sem preocupação com a justiça e a compaixão pelos que sofrem. No Novo Testamento, Jesus radicaliza a justiça ao colocá-la sob a ótica do amor e do reino de Deus, onde os últimos serão os primeiros. Acolhamos a palavra de Deus.

0: Leitura do livro do profeta Isaías. Acaso é este o jejum que me agrada, o dia em que o homem se mortifica? Curvar a cabeça como um junco, deitar-se num leito de saco e de cinza? É a isto que chamais jejum e dia agradável a Javé? Não é antes este o jejum que eu prefiro? Quebrar as correntes iníquas, desatar os laços do jugo, deixar ir livres os oprimidos e quebrar todo o jugo? Não consiste, talvez, em repartir o pão com o faminto, introduzir em casa os pobres desabrigados e vestir quem está nu, sem desviar os olhos de tua gente? Então o invocarás e Javé responderá, clamarás e ele dirá, eis-me aqui. Palavra do Senhor.
1: Graças a Deus. Faça salva de palmas a palavra do profeta Isaías, que vem nos iluminar nesta noite.

0: caros irmãos, queridas irmãs, meus irmãos do episcopado, queridos padres, diáconos, queridos religiosos, religiosas, consagrados e consagradas, autoridades, voluntários, famílias e romeiros. A noite caiu sobre o Brasil e esta imensa família se reúne diante de Nossa Senhora, trazendo pedidos, agradecimentos e silêncios. E no meio deles um clamor de mãe pela justiça e pela paz no nosso Brasil. A paz não cai pronta do céu. Não. Ela nasce. E nasce sempre de um lugar pequeno, do gesto justo de cada um. Dizia São João Paulo II que justiça e paz caminham juntas como duas irmãs de mãos dadas. Quando uma tropeça, a outra vacila. Quando se ofende a justiça, a paz fica ferida. Então, não há paz verdadeira onde há injustiça calada. Não há paz verdadeira onde há injustiça calada. Há uma pergunta que este oitavo dia nos faz a você que está aqui neste santuário romeiro, que veio de perto ou de longe, a você que nos acompanha pela TV, pela rádio, pela internet, pelas redes sociais, e ela não quer sair do nosso peito, que entra na nossa vida. O que é viver na justiça? O que é trabalhar pela paz? E esta noite, a palavra do profeta Isaías que nós acabamos de escutar nos questiona: que tipo de devoção nasce depois da oração? Que tipo de devoção nasce depois da oração? Para a nossa meditação, eu escolhi três palavras simples. E a primeira palavra eu gostaria que você repetisse. Diga comigo: o olhar. Um pouquinho mais forte: o olhar.
1: O olhar.
0: O olhar. A justiça começa quando a gente vê. Isaías fala de um povo que reza, mas que ainda não aprendeu a compaixão. O jejum que Deus deseja é desatar amarras, libertar oprimidos, repartir o pão e não se esconder. Não se esconder de quem precisa da gente. Deus não diz parem de rezar. Não. Deus diz rezem com as mãos abertas, com os olhos renovados e com o coração incendiado de amor. Por isso a nossa oração nunca é desprezada, ela é sempre purificada. Ou seja, Deus não pergunta apenas o quanto rezamos, mas pergunta se do nosso joelho dobrado nasceu uma porta aberta, um pão repartido, uma dignidade devolvida. Você sabe que Maria conhece muito bem esse olhar. Lá na festa de casamento, lá em Caná, Maria viu antes do pedido aquela situação dos noivos e levou aquela falta até Jesus. É isso mesmo. A justiça começa quando aprendemos a enxergar a falta do outro antes que ela se torne um grito. E não nos esqueçamos dos três pescadores naquele dia no Rio Paraíba, que parecia fechado. As redes voltavam vazias, faltava peixes para apresentar ao conde. E foi no desespero da pesca que viram um milagre acontecendo. Das águas subiu o corpo e a cabeça de uma imagem. E depois os peixes vieram de forma tão abundante que quase afundaram o barco. A imagem encontrada nas águas anuncia: Deus sempre nos surpreende, sempre nos visita. Onde menos esperamos, Ele está nos visitando. E Maria surge pequena, mas não insignificante. Quem aprende a olhar como Maria já não consegue passar diante da dor quando ela não lhe disse respeito. E não basta sentir compaixão de longe. Não, é preciso se aproximar, escutar e colaborar para que ninguém viva sem dignidade. O nosso Papa Leão escreveu: os pobres não são uma categoria sociológica, mas eles são a própria carne de Cristo Jesus. Mas quem vê, sofre e pensa: nossa, mas poderia ser diferente. Aí o olhar se abre e pede uma vida que reparta. E nós encontramos então a segunda palavra, que eu peço que você repita a segunda palavra. Diga: a mesa.
1: A mesa.
0: A mesa onde a justiça se torna amor. A mesa é sempre o lugar onde a gente percebe quem está dentro e quem ficou fora dela. Na mesa, o pão deixa de ser apenas alimento, ele se torna cuidado, reconhecimento e comunhão. Isaías fala do faminto, do sem-abrigo, do oprimido. E Maria, no Magnífica, canta que Deus enche de bens os famintos, que não é vingança, não é vingança, é a memória de que na casa do Pai ninguém deveria ser esquecido. Caros irmãos, queridas irmãs, há coisas que não são favor, não são favor, são justiça. O salário justo, a casa digna, a escola boa, a saúde que chega, o respeito devido ao trabalhador, a proteção dos pequenos, nada disso é favor de alguém. Não é favor de alguém, é direito de todos. É direito de todos. Não é favor de alguém, é direito de todos. Por isso o saudoso Papa Francisco nos recordava que paz, justiça e conservação da criação são três questões absolutamente ligadas. É que o mundo ferido fere também os pobres. Quem destrói a terra acaba destruindo a mesa do irmão. Por isso não basta perguntar o que eu posso dar, é preciso perguntar o que precisamos mudar para que ninguém dependa da sobra. Ninguém dependa da sobra. Ninguém cate no lixo as coisas que nos sobram. Ninguém. Enquanto alguém depender da sobra, a nossa partilha ainda se chama esmola. Esmola. A caridade socorre, a justiça transforma as causas da dor. Veja bem que o pão repartido não diminui a mesa. O pão repartido, ele revela que a mesa era maior, bem maior do que nós imaginávamos. Na casa da mãe a mesa é aberta, a porta também é aberta. E aqui, como na sua casa, na sua paróquia, lá na sua cidade, a mesa não permanece parada, ela é sempre alargada. E depois de ver e repartir, chega então a terceira e última palavra. Repita com o bispo: as mãos.
1: As mãos.
0: Um pouquinho mais forte: as mãos.
1: As mãos.
0: Porque a paz é uma obra que realiza-se dia após dia. A justiça não foi feita apenas para ser contemplada, foi feita para ser praticada. Maria não ficou parada diante do mistério em que o anjo foi visitá-la. Ela se levantou apressadamente e foi à casa de Isabel. As suas mãos levaram presença e os seus pés levaram esperança. A paz também se constrói assim, numa palavra que não fere, numa porta que se abre, num pão que se reparte, numa visita que você vai fazer ao compadre, à comadre, ao seu vizinho, aquele parente que faz tempo que você não visita e que interrompe a solidão de alguém, numa injustiça que não aceitamos mais tratar como normal. A injustiça não pode ser mais tratada como normal neste país. Não pode ser mais tratada como normal neste país. Por isso o Papa Leão nos pede coragem para a gente sujar as mãos no canteiro das obras do nosso tempo. E o reino não se constrói com mãos distantes, mas mãos disponíveis para cuidar. E a gente vai começar bem pertinho, lá em casa, no trabalho, na comunidade, no modo como falamos das pessoas que sofrem, na maneira como tratamos as pessoas e acolhemos quem pensa diferente da gente. A justiça restaura, não destrói, reconcilia em vez de ferir. Por isso a paz não é silêncio sobre a injustiça, é justiça que protege, é amor que reconcilia, é mãos que perseveram. O devoto de Aparecida não volta levando somente uma lembrança, não, volta para a vida levando uma tarefa: tornar mais humana a sua casa, tornar mais humana a sua rua, o seu trabalho, a sua comunidade, o seu bairro, a sua cidade, tornar mais humano o nosso Brasil. Por isso a Romaria não termina aqui no santuário, mas a missão começa quando nós atravessamos a porta e a gente então é levado para a nossa realidade, para lá sermos testemunhas do amor de Deus, da justiça, da paz. Caros irmãos, queridas irmãs, a fé verdadeira não termina nos lábios, alcança o olhar, alcança a mesa, alcança as mãos. Porém, não precisamos fazer tudo de uma vez. Precisamos começar onde nós estamos. Da justiça de cada pessoa nasce uma paz que pode alcançar a todos. E agora eu quero que vocês repitam uma frase comigo: vivo na justiça e trabalho pela paz. Vamos dizer?
1: Vivo na justiça e trabalho pela paz.
0: Eu vou repetir: vivo na justiça e trabalho pela paz. Diga:
1: vivo na justiça e trabalho pela paz.
0: Toda vez que eu levantar a mão, você vai dizer: vivo na justiça e trabalho pela paz. Vamos treinar, vamos lá.
1: Vivo na justiça e trabalho pela paz.
0: Porque da justiça de cada um nasce a paz para todos.
1: Vivo na justiça e trabalho pela paz.
0: Porque Maria viu a falta antes do pedido.
1: Vivo na justiça e trabalho pela paz.
0: Porque o faminto não pode esperar.
1: Vivo na justiça e trabalho pela paz.
0: Porque a justiça restaura, não destrói.
1: Vivo na justiça e trabalho pela paz.
0: Porque mãos unidas carregam a esperança do nosso Brasil.
1: Vivo na justiça e trabalho pela paz.
0: Porque no rosto de quem sofre, Jesus me espera.
1: Vivo na justiça e trabalho pela paz.
0: Porque a justiça protege e reconcilia.
1: Vivo na justiça e trabalho pela paz.
0: Porque o sim de Maria se fez vida.
1: Vivo na justiça e trabalho pela paz.
0: Que Nossa Senhora de Aparecida nos dê olhos que não desviam o olhar, uma mesa onde ninguém viva de fora e mãos que não se cansam de fazer o bem.

0: por essa linda mensagem de esperança de Dom Eduardo Malaspina. Nós queremos também elevar nossa prece, Mariana. Rezemos.
1: Maria, discípula fiel do Senhor, força viva da justiça que vem de Deus. Como raiz escondida que sustenta a vida, sustentai os que lutam por justiça e sonham com um mundo mais fraterno e reconciliado. Vede, ó Mãe, as mesas sem pão. Vede os tronos tomados pelo egoísmo, onde decisões ferem os pobres e roubam a dignidade dos pequenos. Fazei reinar entre nós a justiça social. Despertai a consciência cidadã e conduzi-nos pelos caminhos do reino, onde a vida seja direito de todos.
0: Maria, tomai nossa mão e conduzi-nos ao reino de justiça, de amor e de paz.
1: Senhora Aparecida, nenhum cristão está livre do compromisso com a justiça, a paz e a dignidade humana. Nós sabemos disso, ó Maria, mas muitas vezes não vivemos como deveríamos. Amar a Deus e ao próximo, cuidar da justiça e da paz e ter um coração atento aos pobres e à pobreza fazem parte da vida cristã. Como podemos receber a comunhão e ignorar o irmão que não tem pão?
0: Mãe Aparecida, sois nossa mãe e nossa irmã. Não deixeis faltar o vinho da esperança e da justiça em nossa vida. Amém. Como rezamos, a justiça sozinha não é suficiente. Ela precisa estar unida à solidariedade, ao amor. Justiça e paz se abraçarão. A devoção e o amor à Mãe Aparecida é um apelo à solidariedade.

também os formandos e formadores redentoristas que participam de seu encontro aqui em Aparecida no Seminário Santo Afonso, e nós ofertamos também com os devotos de Nossa Senhora que trouxeram a sua partilha e os seus dons. Você que não trouxe, pode também nos cofres, nos corredores centrais da Basílica, fazer a sua oferta material. Cantemos com o coro do Santuário Nacional, coral do Santuário Nacional e o Pensa.

Maria nos recorda que aquilo que recebemos como bênção também pode transformar-se em bênção para outras pessoas. Por isso, neste ano, somos convidados com Maria em comunidade conhecer e praticar a palavra. Quando acolhemos a palavra no coração, ela nos ensina a amar, a cuidar, a partilhar e a caminhar juntos. E você faz parte desta comunidade. Participe da família dos devotos. 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E muito obrigado por caminhar conosco. Nossa Senhora Aparecida acolhe a sua oferta, abençoe sua família e faça florescer em seu coração a palavra que nos reúne. Continuemos agora em comunidade com a novena da Padroeira.

0: Senhora dos pobres, estrela da evangelização, ajudai-nos a brilhar com o testemunho da partilha e da comunhão, pelo serviço em favor da vida, da justiça e do amor aos pobres. Como anunciar a alegria do Evangelho, se nos falta coragem para partilhar a vida e o pão? Transformai, ó Mãe, nosso coração.
1: Fazei, ó Maria, que a verdade do Evangelho alcance os confins da terra e que nenhuma periferia humana ou existencial fique privada de sua luz. Amém. Na Eucaristia, vivenciamos a experiência máxima de ser amado por Deus ao receber o próprio Jesus. Esse encontro não se encerra no altar. Ele abastece a alma para que o amor experimentado se traduza em ação no mundo. Celebrar e adorar o pão da vida e ignorar o irmão necessitado que está ao nosso lado é uma contradição com o próprio sacramento, pois a Eucaristia é, em sua essência, o sacramento do amor doado, do pão partilhado e da comunhão fraterna. É o próprio Deus que vem agora ao nosso encontro. Acolhamos Jesus sacramentado.

0: Jesus, sacerdote eterno, nosso bom pastor, amigo dos pobres, dos sofredores e dos que praticam a justiça, palavra eterna do Pai, príncipe da paz, fazei reinar entre nós os valores que nos libertam.
1: Senhor nosso Deus e Redentor, fonte de justiça e de paz, a vós nosso amor e nosso louvor.
0: Ó Jesus, príncipe da paz, Deus de misericórdia, no mundo ressoa a vossa verdade que exalta a justiça e a mão estendida dos promotores da vida. Fazei reinar entre nós a justiça de vosso reino.
1: Senhor nosso Deus e Redentor, fonte de justiça e de paz, a vós nosso amor e nosso louvor.
0: Ó Jesus, redenção infinita, vós que exaltastes os pobres e abandonados, sois a aliança de eterno amor. Transbordai nossa existência com vossa presença misericordiosa. Fazei reinar entre nós a abundância da vida.
1: Senhor nosso Deus e Redentor, fonte de justiça e de paz, a vós nosso amor e nosso louvor.
0: Ó Jesus, pão do altar, pão de nossa salvação, não nos deixeis desanimar com o peso da labuta desta vida. Vosso amor nos ampara e nos guarda. Fazei reinar entre nós a concórdia e alegria de sermos irmãos.
1: Senhor nosso Deus e Redentor, fonte de justiça e de paz, a vós nosso amor e nosso louvor. Amém. No Senhor encontra toda graça e copiosa redenção. Cantemos, nos preparemos para a bênção.

Senhor Jesus Cristo, neste admirável sacramento, nos deixastes o memorial da vossa paixão. Dai-nos venerar tão grande amor o mistério do vosso corpo e do vosso sangue, que possamos colher continuamente os frutos da redenção. Vós que sois

dizemos: Deus nos abençoe e nos guarde, que ele nos ilumine com a luz de sua face e nos seja favorável, que ele nos mostre o seu rosto e nos traga a paz, que ele nos dê a saúde do corpo e da alma. Nosso Senhor Jesus Cristo esteja perto de vós para vos defender, esteja em vosso coração para vos conservar, que ele seja o vosso guia para vos conduzir, que vos acompanhe para vos guardar, olhe por vós e sobre vós derrame a sua bênção. Ele que vive com o Pai

0: graças e louvores se deem a cada momento. Graças e louvores se deem a todo momento. Glórias ao Pai, ao Filho e ao Espírito Santo.
1: Como era no princípio, agora e sempre. Amém.
0: Jesus, manso e humilde de coração,
1: fazei o nosso coração semelhante ao vosso.
0: Saudemos a Jesus, nosso Santíssimo Redentor, com nossas palmas bem forte. Viva Jesus Cristo! Viva o Santíssimo Sacramento! Viva o Príncipe da Paz! Viva o pão vivo descido do céu! Enquanto Jesus regressa para sua capela, aguardando sempre a nossa visita e oração, cantemos, louvando e agradecendo, bendizendo ao Deus da vida e da paz.

0: sacramentado por sua bênção em nossa vida, em nossas famílias. Consagrados a Maria. Consagrar-se à mãe não tem como fim a própria Virgem Maria, mas sim a união total com seu filho Jesus, para sermos ao modo dele e ao modo dela também, discípulos fiéis, promotores da paz e reflexos do amor do Pai. Santo Afonso nos ensina que a consagração é uma âncora de salvação firmada em Cristo por meio de Maria.
1: Ó Maria, Mãe da Paz, da Justiça e da Concórdia, Senhora dos humildes e dos pequenos,
0: rogai por nós, pobres pecadores, que recorremos a vós.
1: Maria, sois a mãe bendita de todos os povos e nações, desde aquele belo dia em que disseste sim à vontade do Pai. Sois a mão santa que nos guia nos caminhos do bem, que nos leva além, para lá onde moram a esperança e a paz, vosso filho Jesus, o Deus encarnado, amigo dos pobres e abandonados.
0: Fortalecei-nos, ó Maria, na labuta de cada dia, com a justiça e a paz, esperança de toda a humanidade. Amém. Voltados a Nossa Senhora, estenda a sua mão e nos consagremos à Mãe Aparecida.
1: Maria Santíssima, pelos méritos de nosso Senhor Jesus Cristo, em vossa querida imagem de Aparecida, espalhais inúmeros benefícios sobre todo o Brasil. Eu, embora indigno de pertencer ao número de vossos filhos e filhas, mas cheio do desejo de participar dos benefícios de vossa misericórdia, prostrado a vossos pés, consagro-vos o meu entendimento para que sempre pense no amor que mereceis. Consagro-vos a minha língua para que sempre vos louve e propague a vossa devoção. Consagro-vos o meu coração para que depois de Deus vos ame sobre todas as coisas. Recebei-me, ó Rainha incomparável, vós que o Cristo crucificado deu-nos por mãe, no ditoso número de vossos filhos e filhas. Acolhei-me debaixo de vossa proteção, socorrei-me em todas as minhas necessidades espirituais e temporais, sobretudo na hora de minha morte. Abençoai-me, ó celestial cooperadora, e com vossa poderosa intercessão, fortalecei-me em minha fraqueza, a fim de que, servindo-vos fielmente nesta vida, possa louvar-vos, amar-vos e dar-vos graças no céu por toda a eternidade. Assim seja.
0: Amém. Nossa novena cada dia mais abençoada, com o Padre Eduardo Cartalfo, reitor do Santuário Nacional, os agradecimentos desta oitava noite.
2: Nossa alegria de todos os dias, de todas as noites, é receber você, querido devoto. Seja bem-vindo. Especialmente nessa tarde, a gente pôde perceber aqui no santuário muitas pessoas vindo de longe, de perto, para cantar as glórias de Maria, na alegria de visitar a casa de Nossa Senhora. Se vocês me permitem, eu gostaria hoje de agradecer os doadores de flores. Nós recebemos neste ano 6 caminhões de flores, folhagens, espuma floral e acessórios para a confecção dos arranjos. Generosidade, beleza e fé nos conduzem a Deus. Generosidade, beleza e fé nos conduzem à justiça social e à paz. Muito obrigado aos doadores de flores das cidades paulistas de Olambra e de Atibaia. de Andradas, em Minas Gerais, do Rio de Janeiro e da cidade de Domingos Martins, no Espírito Santo. Gratidão à empresa que fez a logística para a doação das flores, SCJ Pontual. E muito obrigado ao nosso querido amigo Jabe Pasolini, por recomendação médica. Ele não pôde participar presencialmente neste ano, mas sempre nos acompanha e nos ajuda muito com aqueles que doam flores para Nossa Senhora. Nós somos esse belo jardim, o jardim de Deus, e florescemos na esperança, na alegria, na justiça social. A nossa gratidão muito especial ao senhor Dom Eduardo Malaspina, profético, mas também esperançoso, alegre, feliz por visitar a casa da Mãe Aparecida. Seja sempre bem-vindo entre nós. Dom Eduardo Malaspina é bispo de uma diocese onde Dom Mário nasceu. Dom Mário nasceu em Itararé, essa cidade faz parte da diocese de Itapeva, no interior de São Paulo, bem pertinho ali do Paraná, onde Dom Mário foi criado. Muito obrigado, Dom Eduardo, pela sua presença, pela sua gentileza. E a loja oficial oferece para o senhor Dom Eduardo uma imagem de Nossa Senhora Aparecida, cujo manto é sempre bordado pelas carmelitas aqui de Aparecida. E essa imagem representa o nosso carinho pelo seu trabalho, o nosso carinho pelo senhor e por aquele povo tão especial da diocese de Itapeva. Seja bem-vindo entre nós. Muito obrigado.

0: aí, a nossa gratidão a Dom Eduardo Malaspina e a Nossa Senhora que o acompanha e abençoa todo o povo lá da Diocese de Itapeva, aqui no estado de São Paulo. Mais uma salva de palmas a Dom Eduardo, agradecendo. Oferta das flores à Mãe Aparecida. Oferecer flores à Nossa Senhora é um gesto de devoção, amor e gratidão, simbolizando a entrega da nossa vida e da nossa confiança na intercessão na Mãe, da Mãe de Deus e nós. Que o perfume das flores devotadas à Mãe Aparecida hoje torne-se apelo ao nosso coração de praticarmos a justiça social como compromisso de amor e de paz.
1: Aceitai, ó Senhora Aparecida, as flores que vos oferecemos como sinal de nossa gratidão e confiança. Assim como as flores enfeitam e perfumam, queremos que os nossos gestos e nossas atitudes também sejam expressão de fé, humildade e esperança. Mãe Aparecida, recebei esta oferta singela e intercedei por nós junto a Jesus vosso Filho, guiando nossos passos no caminho do bem, da paz e da união, e que vossa proteção alcance toda a sociedade, e que possamos oferecer flores em vez de armas e divisões, discriminação e separação.
0: Fazei-nos alcançar, ó Mãe bendita, a força da paz e da união, e nada venha nos trazer discórdia e divisão. Amém.
1: O Senhor nos ilumine com sua luz divina e nos faça fortes na esperança e decididos no amor à vida e aos irmãos.
0: Amém, assim seja.
1: A palavra toque o coração dos que governam as nações e sigam o caminho que gera vida e a alegria de sermos sociedade de irmãos.
0: Amém, assim seja.
1: Despertai nas crianças e nos jovens o sonho de um mundo sem barreiras nem divisões, para que sejam construtores de pontes de fraternidade e não de muros que dividem povos e nações.
0: Amém, agora e pelos séculos sem fim.
1: Ide, proclamai as maravilhas do reino do céu, e a luz da eternidade dissipe toda a escuridão de vossa existência. O Senhor vos proteja na palma de suas mãos.
0: Amém, agora e pelos séculos sem fim. Quem ama a Mãe Aparecida e a Jesus, uma salva de palmas, saudando a padroeira do Brasil, bem forte, bonito. Viva Nossa Senhora Aparecida! Viva a Rainha e Padroeira do Brasil! Mais forte, mais bonito, viva Jesus Cristo! Viva os devotos da Padroeira! Viva a novena de Aparecida! Muito obrigado pelo carinho de você, devoto, que rezou conosco pela Rede Aparecida de Comunicação, a TV Pai Eterno, que as bênçãos da Mãe se multipliquem em sua vida. Você vai acompanhar agora a entrega das flores, rezando, cantando, louvando a Maria com nossa voz, com nosso coração, que essas flores sejam a oferta também do seu coração diante da Mãe Aparecida. Nós vamos ter a propaganda eleitoral obrigatória daqui a pouquinho, e depois nós voltamos também com o bênção da Mãe. Você pode participar depois, continuar ligadinha na programação da TV Aparecida. Cantemos com o coral do Santuário Nacional, o projeto de educação musical do Santuário Nacional e os devotos da Padroeira. Mais uma salva de palmas à Rainha do Brasil, ofertando as suas flores à Mãe.

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15: 8:32, horário de Brasília.
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15: Hoje é 10 de outubro, ano 2026, programa de edição de número 8.301. Bem-vindos ao programa com a Mãe Aparecida, que tá começando agora aqui pela Rede Aparecida de Rádio. Que alegria estarmos juntos mais uma vez para assim celebrar contigo o dom da partilha, o dom da amizade, o dom de ser família. É a família dos devotos que se reúne para juntos vivermos momentos de espiritualidade e fé em vida plena e santidade. Penúltimo dia da novena dedicada a Nossa Senhora da Conceição Aparecida, a novena que prepara o nosso coração para a grande festa que acontece depois da manhã, dia 12. Por isso você acompanhou e acompanha tudo aqui pela Rádio Aparecida e Rede Aparecida de Rádio. Daqui a pouquinho, Mário de Paula, direto do Santuário Nacional, trazendo as últimas informações sobre a novena deste dia. Você acompanha tudinho aqui no programa com a Mãe Aparecida, aqui pela Rede Aparecida de Rádio. Muito prazer, eu sou Evandro Brum, caminho contigo até meia-noite, viu? Eu acolho você com muito carinho e peço a bênção de Deus para que sua vida seja renovada, transformada e restaurada pela intercessão da Virgem Nossa Senhora. E assim celebramos juntos momentos de espiritualidade e fé, vida plena e santidade. Você que está conosco através das emissoras que retransmitem o nosso programa, uma excelente, uma maravilhosa noite para você, viu? Muito obrigado a todos pelo carinho e pela sintonia. Você que está na cidade de Porto Velho, Rondônia, através da Rádio Caiari FM, na cidade de Uberlândia, Minas Gerais, Rádio América AM. E em Campinas, aqui no estado de São Paulo, Rádio Brasil AM e Ondas Tropicais. E muitas, muitas outras emissoras que sim, estão nos ajudando a celebrar o amor e a presença de Deus pela intercessão de Nossa Senhora da Conceição Aparecida. Obrigado a todos pelo carinho, pela sintonia, obrigado pela sua presença. Deus te abençoe. Eu trabalho com a produção de Marcos Thiago, a coordenação de Paula Castro, com a direção geral do padre Vanderlei Souza, missionário redentorista. Lembrando que daqui a pouquinho às 10 tem um terço, viu? Um terço com a Mãe Aparecida. Você é o nosso convidado especial. Participe com a gente e celebre conosco. Já já o terço, já já celebramos juntos com alegria a presença de Deus e, claro, pedindo a intercessão da Virgem Mãe Aparecida. A todos os irmãos e irmãs que estamos acompanhando, uma excelente noite. Bem-vindo, bem-vinda à Rádio Aparecida e à Rede Aparecida de Rádio Música, Fé e Missão.
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15: E vamos começar a nossa programação rezando. Em nome do Pai, do Filho e do Espírito Santo. Amém. Pai de amor, agradecemos porque em Jesus Cristo nos chamastes a viver como vossos filhos e filhas. Que a nossa fé não seja apenas uma tradição ou uma palavra que repetimos, mas uma experiência vivida de encontro convosco. Ajudai-nos a escutar a vossa palavra e, mais do que isso, a colocá-la em prática, que ela oriente nossas escolhas, nossos relacionamentos, nossos trabalhos, nosso modo de olhar para as pessoas. Senhor, fazei de nossa família verdadeiras escolhas de fé. Que pais e filhos aprendam a rezar juntos, a perdoar, a partilhar e a viver o amor. Maria, Mãe da Palavra encarnada, vós que acolhestes a palavra de Deus e aguardastes no coração, ensinai-nos a fazer o mesmo. Que nossa vida seja um sim diário ao Evangelho. Que tenhamos coragem para viver a fé nas pequenas atitudes e nos gestos simples de cada dia. E que ao final deste dia possamos reconhecer que somos mais pacientes, mais generosos, mais fraternos e mais próximos de Jesus. Que assim seja.

0: 8:39, horário de Brasília. Prioridade para Mário de Paula, diretamente do Santuário Nacional.
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0: Boa noite, Mário de Paula, seja bem-vindo.
2: Oi, Evandro, boa noite para você, boa noite para todo mundo que acompanha o programa Com a Mãe Aparecida. Hoje, oitavo dia da novena em preparação à festa da Padroeira do Brasil. Terminou agora há pouco a novena solene. O tema de hoje, com Maria, praticamos a justiça social como compromisso de amor e de paz. Quem presidiu essa oitava noite do novenário, Dom Eduardo Malaspina, ele que é bispo diocesano de Itapeva, São Paulo. Ele conversa conosco agora ao vivo no programa Com a Mãe Aparecida, com os nossos ouvintes. Dom Eduardo, boa noite, seja bem-vindo. O senhor começou a reflexão e terminou com uma música interessante: justiça e paz se abraçarão. E Nossa Senhora vem nos mostrar hoje, nessa oitava noite da novena. Seja bem-vindo.
3: Muito obrigado, obrigado aos ouvintes, aqueles que nos acompanham pelas redes sociais. Sabe que é uma emoção muito grande estar aqui, principalmente trazendo no coração a minha diocese de Itapeva, toda a igreja do sudoeste do estado, porque ela fica, minha diocese fica quase lá na divisa do Paraná, e eu trago esta noite a gratidão de nossas comunidades, nossos padres, nossos diáconos, também dos nossos seminaristas, do povo santo, dos de evangelização. O primeiro olhar foi um olhar para que a justiça aprende a enxergar o irmão que sofre, aquele que explica que às vezes está invisível na nossa sociedade. Então, temos que educar o nosso olho. Segundo, temos que alargar a nossa mesa, porque há coisas que não são favor, são dívida, coisas que não são favor, são justiça. E eu dizia lá na homilia que o salário é digna, que a escola tem que ser boa, que a saúde que chega tem que ser uma saúde que leve as pessoas a ter vida em abundância, que o respeito devido seja dado ao trabalhador, enfim, que nada disso é favor de alguém, de qualquer pessoa. Não. É direito de todos. Por isso, e a terceira e última palavra, além do olhar da mesa, a terceira e última são as mãos, porque a justiça se faz com compromisso, com as mãos. Quer dizer, não basta dar o que sobra, é preciso mudar o que faz alguém depender da sobra, e é o nosso compromisso de mudança. E por isso, essa novena é uma novena que nos converte. Nós, como romeiros, viemos aqui, e chegando aqui, nós saímos daqui enviados em missão. Nós temos um compromisso sério aonde a gente vive, com quem a gente mora, com quem a gente trabalha, na nossa comunidade paroquial.
2: Dom, o senhor falou também na homilia, o senhor falou aí da sobra, né? Quando alguém depender da sobra, a nossa partilha se chama esmola.
3: Isso mesmo. Porque às vezes nós achamos que só dar um real, só dar uma coisinha ou outra para aquele que pede, a gente já está com a nossa consciência tranquila. Mas a justiça pede muito mais que isso, muito mais que isso. É de nosso envolvimento, nosso comprometimento, nossa consciência, o nosso olhar diferenciado para aquelas situações mais gritantes da nossa cidade, do nosso país, das realidades onde a gente vive e ali fazer com que o evangelho aconteça.
2: Muito obrigado, eu queria que você deixasse uma bênção, uma mensagem especial para os ouvintes que nos acompanham agora ao vivo.
3: Olha, quando os problemas se tornam absurdos, os desafios se tornam apaixonantes. Para problemas muito difíceis na sua vida, tenha certeza que os desafios são apaixonantes, porque Deus nos dá a força e a graça de estarmos juntos, e Nossa Senhora é a grande intercessora, é a mãe da esperança.
2: Dom Eduardo Malaspina, o pregador da oitava noite do novenário de Nossa Senhora Aparecida aqui no Santuário Nacional, nessa festa bonita da Padroeira. Com informações da festa da Padroeira, Mário de Paula.
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0: Obrigado, Mário, por suas informações. Agora são 8:43, horário de Brasília.
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1: Agora são 8h50, horário de Brasília. Uma ótima noite para você que está aqui conosco na programação com a Mãe Aparecida. Que Deus abençoe você, sua vida, seu coração e sua história. Vai mandando sua mensagem, nosso WhatsApp está disponível, 12DDD, número 31041043. Estamos juntos, viu? Tô rezando por você e com você, você que reza conosco nesta noite abençoada. Que Deus te proteja e que a Mãe Aparecida ilumine você, a sua vida e o seu coração. Às 10 tem o texto, você já sabe. Reze conosco e celebre com a gente aqui na programação com a Mãe Aparecida na Rede Aparecida de Rádio. Deixa eu abraçar meu amigo Wilson Pupim. É, tá junto com a família, conhecendo aqui os estúdios da Rádio Aparecida. Wilson, boa noite pra você. Meu irmão, obrigado, viu? Obrigado pela sua presença, obrigado pela sua amizade. Que Deus abençoe sua família, que Nossa Senhora Aparecida ilumine o seu lar, que as bênçãos da Mãe de Deus alcancem o seu coração, viu? Você mora aqui, viu, meu irmão? Deus te abençoe sempre. Que Nossa Senhora Aparecida ilumine você, sua casa, seus projetos, seus sonhos, enfim, tudo aquilo que você deseja. Já sempre aí, ó. Nosso amigo Wilson Pupim tá revisitando aqui a Rádio Aparecida. Já teve aqui ano passado, então já é de casa. É nosso irmão aqui do coração. Maravilha, irmão. Deus abençoe, viu? Ó, pra você que está na sintonia, fique à vontade pra poder mandar sua mensagem. Tô esperando por você e, claro, rezando com você. Agora tem meu amigo Pablo Soares que vai falar conosco no Salmo Responsorial. E daqui a pouquinho eu falo dos devotos que já estão participando conosco. Deus abençoe você.
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2: Salmo 104. O Senhor se lembra sempre da aliança.
3: O Senhor se lembra sempre da aliança.
2: Cantai, entoai salmos para ele, publicai todas as suas maravilhas, gloriai-vos em seu nome que é santo, exulte o coração que busca a Deus.
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2: Procurai o Senhor Deus e seu poder, buscai constantemente a sua face, lembrai as maravilhas que ele fez, seus prodígios e as palavras de seus lábios.
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2: Descendentes de Abraão, seu servidor, e filhos de Jacó, seu escolhido. Ele mesmo, o Senhor, é nosso Deus, vigoram suas leis em toda a terra. 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

8h52. Ótima noite para você que está na sintonia do programa Com a Mãe Aparecida. Deixa eu mandar um abraço pro povo que está participando com a gente aqui na Rádio Aparecida. Uma noite abençoada para o Paulo Brito, lá de São Sebastião do Passé, na Bahia. Paulo Brito, boa noite, meu irmão. Bem-vindo, viu? Um grande abraço para você. Claro, tô rezando sim por você e por suas intenções, tá bom, meu querido? Que Nossa Senhora lhe cubra de bênçãos e acolha a sua família. Tereza Mendes, de Carapicuíba. Oi, Evandro, ótima noite, Tereza. São Jorge te abençoe, amém, você também, viu, Tereza? Obrigado, querida, por participar e por celebrar com a gente. Um grande abraço também para quem está conosco, uma noite abençoada para o João. Ô, João, tudo bem? Bem-vindo ao programa, viu? Obrigado, meu querido. Um grande abraço. Que Nossa Senhora ilumine você, sua vida e sua família. Camila Machado, lá de Timóteo, Minas Gerais. Boa noite, Evandro. Abençoada noite de sábado para você. E um abençoado final de semana. Amém. Só gratidão por todas as bênçãos recebidas. E a tortura do dia, ela vem ela com os vídeos de guloseimas para torturar a gente, né? Cocada feita por mim. E pela Terezinha. É, cocada feita pela Terezinha. Deixa eu ver aqui, ó. Deixa eu olhar o vídeo. Tá lá, ela faz a cocada, prepara tudinho bonitinho, mostra pra mim pra poder encher a boca d'água. Vai, coloca lá na eu acho que é uma pedra mármore, vai lá e deixa secar e volta com a cocada e só mostra, né? Ah lá, pega um pedaço, mostra pra mim. E aí, como é que fica? E depois disso? E depois disso, Camila? Aí, ó, ah, tudo bem, cortou um pedaço, né, e oferece, tá, tudo bem, mas como é que faz

Santos, um lindo oratório para você contemplar também e meditar todos os dias o Santo Terço com Maria. O Terço das 10 você pode contemplar e meditar conosco a partir deste presente que o Santuário Nacional envia para você, viu? Em comunidade também, e também conhecer e praticar a palavra de Deus em comunidade, na sua casa e entre os seus amigos e vizinhos. Ah, e tem mais, viu? Um presente que você, que é da família dos devotos, está recebendo junto com a revista de Aparecida deste mês. E também o Santuário vai enviar um oratório para todos aqueles que entrarem para a nossa família neste mês de outubro. Então dá tempo, fica calmo e vai dar tempo de você receber na sua casa o seu oratório. Tá combinado? Aqui no Santuário nós queremos rezar por você e por sua família. Envie suas intenções para o 0300-210-1210 ou então acesse a 12.com/família dos devotos. Todas as preces, nomes, pedidos, agradecimentos serão apresentados à Mãe Aparecida no dia 31 de outubro, dia do encerramento do mês das missões, no encerramento deste mês tão abençoado. E a gente reza por você. 0300-210-1210 ou então a 12.com/família dos devotos. Agora são 8 horas e 56 minutos, horário de Brasília. Uma excelente noite para você que está conosco aqui no programa Com a Mãe Aparecida. Bem-vindo, bem-vinda. Deus abençoe você. 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